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1: 21:54.
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1: 22 horas e 57 minutos.
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1: 23 horas e 58 minutos.
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0: Creio em um só Deus, Pai Todo-Poderoso, Criador do céu e da terra, de todas as coisas visíveis e invisíveis. Creio em um só Senhor, Jesus Cristo, Filho Unigênito de Deus, nascido do Pai antes de todos os séculos. Deus de Deus, luz da luz, Deus verdadeiro de Deus verdadeiro, gerado, não criado, consubstancial ao Pai. Por Ele todas as coisas foram feitas e por nós homens, e para nossa salvação, desceu dos céus, encarnou pelo Espírito Santo no seio da Virgem Maria, e se fez homem. Também por nós foi crucificado sob Pôncio Pilatos, padeceu e foi sepultado. Ressuscitou ao terceiro dia conforme as Escrituras e subiu aos céus, onde está sentado à direita do Pai. E de novo há de vir em sua glória, para julgar os vivos e os mortos, e o seu reino não terá fim. Creio no Espírito Santo, Senhor que dá a vida e procede do Pai e do Filho. Igual Pai e Filho é adorado e glorificado. Ele é que falou pelos profetas. Creio na Igreja Una Santa Católica e Apostólica. Confesso um só batismo para a remissão dos pecados e espero a ressurreição dos mortos e a vida do mundo que há de vir. Amém.
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7: Jesus falou muito aos seus discípulos. No Evangelho de hoje, são os discípulos que falam a Jesus. Eis agora falas claramente e não usas mais figuras. Agora sabemos que conheces tudo e que não precisas que alguém te interrogue. Por isto, cremos que vieste da parte de Deus. Diante dessas palavras dos discípulos, Jesus lhes responde: Credes agora? Eis que vem a hora, e já chegou, em que vos dispersareis cada um para seu lado e me deixareis só. Mas eu não estou só, porque o Pai está comigo. E ainda acrescentou Jesus: Disse-vos essas coisas para que tenhais paz em mim. No mundo tereis tribulações, mas tendes coragem, eu venci o mundo. como é confortador Jesus nos garantir que diante das tribulações no mundo, podemos nele encontrar a paz, termos coragem, pois ele venceu o mundo. As forças do mundo agem como se fossem vitoriosas. Aparentemente até parecem, muitas vezes, ser vitoriosas. Porém, quem venceu e vence o mundo é Jesus. Com Jesus seremos vitoriosos. Tenhamos coragem. Com a bênção do Deus misericordioso, o Pai, o Filho e o Espírito Santo. Amém.
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10: Olá, gente amiga, de volta aí com o nosso Falando de Bíblia, divulgando as mensagens da Bíblia do Novo Testamento para toda a região de Pelotas e hoje por internet, né, para o mundo inteiro. E seguindo com o nosso estudo do Apocalipse, estamos vendo que o sétimo selo do livro da vida foi aberto pelo Cordeiro Imolado, por Jesus. E ao abrir o sétimo selo, apareceram sete anjos com trombetas. E cada trombeta que ia sendo tocada, ia acontecendo uma calamidade. Ia se destruindo um terço da terra, um terço do mar, um terço das águas potáveis, rios, etc. Um terço do firmamento, sol, lua, etc. Aí tocaram-se as quatro primeiras trombetas. E agora, no capítulo 9, a partir do versículo 1, livro do Apocalipse, capítulo 9, a partir do versículo 1, vamos ver a quinto anjo, a quinta trombeta. E o quinto anjo tocou. Vi então uma estrela que tinha caído do céu sobre a terra, e foi-lhe dada a chave do poço do abismo. Ela abriu o poço do abismo, e do poço do abismo saiu fumaça, como a fumaça de uma grande fornalha, e o sol e o ar se escureceram por causa da fumaça que saía do poço. Da fumaça espalharam-se gafanhotos sobre a terra, e receberam poder igual ao dos escorpiões da terra. Foi-lhes dito que não danificassem a vegetação da terra, nem as ervas, nem as árvores, mas somente as pessoas que não levassem na fronte a marca do selo de Deus. Não lhes foi permitido matá-las, mas sim atormentá-las durante 5 meses. E a dor que causavam era semelhante à dor da picada de escorpião quando morde alguém. Naqueles dias, as pessoas vão procurar a morte e não a encontrarão. Vão desejar morrer, mas a morte fugirá delas. Os gafanhotos tinham a aparência de cavalos preparados para a guerra. Levavam na cabeça coroas que pareciam de ouro e as caras deles pareciam rostos humanos. Tinham cabelo semelhante ao cabelo das mulheres e os seus dentes eram como dos leões. Tinham couraças como couraças de ferro, e o barulho das suas asas parecia o barulho de uma multidão de carros e cavalos correndo para o combate. Tinham caudas como os escorpiões com ferrões, e na sua cauda estava o poder de atormentar as pessoas durante 5 meses. Tinham por rei o anjo do abismo, que em hebraico se chama Abaddon e em grego Apolion. Passou o primeiro ai, mas depois vem ainda outros 2 ais. Então, na quinta trombeta, a coisa já vai ficando muito pior. Porque isso não é mais destruição de natureza e tal, agora já é a vinda do demônio. Então, cai uma estrela, abre a tampa do abismo, e de lá, então, vem esse enxame de demônios que são, parece um gafanhoto, tamanho de cavalo, com coroa na cabeça, dente de leão, cabelo de mulher e etc, e cauda de escorpião, então. Só que, então, esses demônios que são capitaneados, né, que são mandados pelo demônio principal, esses demônios vêm destruir todos aqueles que não têm a marca do Cordeiro, aqueles que não se converteram ao Cordeiro. E é muito interessante, porque não mata eles, tortura. Durante 5 meses, eles vão sofrer, e não vão deixar eles morrer. Eles querem morrer, mas não conseguem morrer, porque estão sendo torturados. O que diz mesmo a quinta trombeta? Que aqueles que não se converterem ao Cristo, que não se converterem à realidade nova da vida, estão fadados a sofrer. Sofrer muito. Atacados pelo mal. E queria só fazer um pequeno paralelo que me parece interessante quando fala que vem uma grande fumaça que escurece o mundo inteiro e tal, tal, e tal, e tal. E em seguida vem esse enxame de gafanhotos e doenças, etc, etc. Façam a leitura que quiser. Mas o nosso país está pegando fogo. Escureceu e choveu cinzas. Estão voltando doenças. Voltam pelas mãos daqueles que querem fazer o mal. Daqueles que espalham por aí notícias e fakes. Daqueles que querem nos enganar. Prestem atenção. Os sinais estão aí. Pergunta: no quinto selo, qual é a grande

bases, etc. Destruir todo mundo que não tinha o sinal do Cordeiro. Os que não eram convertidos. Aqueles que se deixam enganar pelo demônio. Pois é. E hoje, estamos aí. Livro do Apocalipse, capítulo 9. Lá no versículo 13. Vamos abrir. Vamos tocar a sexta trombeta. Livro do Apocalipse, capítulo 9, versículo 13. O sexto anjo tocou, e eu ouvi uma única voz, vinda dos quatro cantos do altar de ouro que está diante de Deus. A voz dizia ao sexto anjo, aquele que segurava a trombeta, solta os quatro anjos que se encontram algemados no grande rio, o Eufrates. E foram soltos os quatro anjos que estavam com a hora, o dia, o mês e o ano marcados para matar a terça parte da humanidade. Sempre essa ideia de que matar um terço, destruir um terço, é sinal de que tem ainda recuperação para o resto. O número das tropas de cavalaria, lá no versículo 16, o número das tropas de cavalaria era de 20 mil vezes 10 mil. Eu ouvi bem o seu número. E na minha visão, vi os cavalos e os cavaleiros do seguinte modo. Tinham couraças de fogo, jacinto e enxofre. As cabeças dos cavalos pareciam cabeças de leões, e de suas bocas saía fogo, fumaça e enxofre. A terça parte da humanidade morreu por causa dessas três pragas. Fogo, fumaça e enxofre, que saíam das bocas dos cavalos. Pois o poder desses cavalos estava na boca e na cauda. Suas caudas pareciam serpentes com cabeças e com essas causavam dano. As demais pessoas, as que não morreram devido a essas pragas, mesmo assim não se converteram das obras de suas mãos. Não deixaram de adorar os demônios, os ídolos de ouro e de prata e de bronze, de pedra e de madeira, que não podem ver, nem ouvir, nem caminhar. Também não se converteram de seus homicídios, nem das suas magias, nem da sua prostituição, nem dos seus roubos. Então vamos lá. Olha bem o que está acontecendo. Sexta trombeta. Liberar os quatro anjos presos no Eufrates. Lembrando que o rio Eufrates, aquela grande importância ali, né? Como fonte de vida ali para toda aquela região da Ásia, etc. A região, e lá na região do Eufrates, era a região que habitavam guerreiros sanguinários, um povo, os partos, que eram uma tribo guerreira que até os romanos temiam, que já tinham enfrentado os romanos muitas vezes. E eles tinham uma cavalaria destruidora. Então, o João, aqui no seu Apocalipse, ele anuncia que esse tipo de exército é capaz de enfrentar os romanos, mas que mesmo destruindo esse um terço, ainda o restante não se converteu. Mas o que eu acho muito interessante nesse trecho é ele dizer que o que dizimou as pessoas não foram a espada, não foram as lanças, foi o quê? Foram as bocas. Interessante demais, né? Quando eles diziam lá assim, ó, a terça parte da humanidade morreram por causa dessas três pragas, fogo, fumaça e enxofre, que saíam das bocas dos cavalos, pois o poder desses cavalos estava na sua boca, também na cauda, mas principalmente na boca. Não parece para vocês absolutamente similar com o que está acontecendo hoje? O poder do mal que é transmitido por essa brigaiada na qual nós fomos jogados por esses dois grupos políticos e nós brigando entre nós, os fake news que hoje são a transmissão da mensagem, ou seja, que simbolizam a boca. Então vamos cuidar, gente. Vamos cuidar. Não vamos ser participantes do mal que assola a nossa sociedade. Olha o livro do Apocalipse, é São João já prevendo isso, por volta aí do ano 90, nós estamos no ano 2019, 2000 anos atrás, São João já prevendo o grande mal
que viria através das bocas, da maledicência, do mal espalhado. Pergunta. No livro do Apocalipse, aí no capítulo 9, nos versículos 18 e 19, João narra três pragas que saíam da boca dos cavalos. Que pragas são essas?

nós já abrimos os sete selos que lacravam o livro. No sétimo selo, anjos tocando sete trombetas. Cada trombeta que tocava acontecia uma catástrofe. E agora nós estamos na sétima trombeta. Mas antes de ouvirmos a sétima trombeta, que vinha lá do anjo do sétimo selo, vamos lembrar aqui para quem que João está escrevendo. João está narrando o livro da história, né? A história do passado, do presente e do futuro. Ou seja, a nossa história também. O Cordeiro já abriu seis selos. E agora, quando ele abre o sétimo selo, aparecem sete anjos com as sete trombetas. A cada trombeta que o anjo toca, vem uma praga sobre a terra. As cinco primeiras trombetas são cinco pragas clássicas. Granizo sobre a terra, sangue, água amarga, água envenenada, escuridão, gafanhoto. Se lembrar, parecem muitos com as próprias pragas do Egito, né? Quando libertam os judeus lá, os hebreus do Egito. Na sexta trombeta, vem essa cavalaria demoníaca, né? Que mata um terço dos homens. É um castigo de Deus, mas referência ao povo guerreiro que vivia perto ali de Eufrates, que não havia se rendido aos romanos. Mas, mesmo com essas seis pragas, com tudo isso que aconteceu até hoje, destruição de um terço sobre a terra e a possibilidade da conversão dos outros dois terços, mesmo assim, os opressores do povo não se convertem. Matam, roubam, perseguem os fracos, blasfemam, esparramam fake news, enganam o povo, compram as empresas, os jornais das empresas de televisão para esparramar mentiras, adoram ídolos, mentem, causam julgamentos parciais no judiciário, não praticam a justiça, pelo contrário, praticam a injustiça. E ainda se omitem frente a todo o mal que está por aí. A gente podia se fazer a seguinte pergunta. Aliás, vamos deixar com a pergunta de hoje. De quem mesmo João está

Apocalipse. Só para a gente lembrar, então, o Apocalipse, aquele grande livro da revelação de São João, né? São João está preso na ilha de Patmos e tem uma grande revelação. Ele vê uma porta de entrada para o céu e aí ele entra por essa porta e lá, então, ele vê o grande trono com aquele que é capaz de tudo e esse trono cercado por vários outros tronos com os anciãos de roupa branca, com os quatro elementos, com os quatro seres vivos em volta. E aí depois aparece então na mão daquele que tudo pode um livro, um rolo. É, o rolo da vida, aquele que contém tudo, a história, o presente, o futuro, aquele que contém a solução dos problemas que os cristãos estão vivendo naquele tempo. Perseguição do Nero. Lembrando que naquele tempo, no início do cristianismo, os cristãos eram perseguidos, eram presos, torturados, eram muitas vezes colocados na arena lá com leões para lutarem, né? Lutarem entre si, etc, etc. Tá. Então, o que que acontece? Nesse livro está a solução dos problemas, só que o livro está lacrado. O livro está lacrado com 7 selos. Lembrando que o número 7 é aquele número que dá a enormidade, o completo. Então o livro está completamente lacrado. E aí São João chora, porque não encontra ninguém com a capacidade de abrir os selos. Até que ele percebe a presença do Cordeiro, o Cordeiro imolado, aquele que é capaz de abrir os 7 selos. Jesus, aquele que foi imolado por nós. E aí, então, o Cordeiro começa a abrir os selos, vai abrindo os selos um a um, e na hora, então, em que ele vai abrir o último selo, este último selo, ele é composto de várias trombetas. Isso é interessante, porque aí ele tem 7 anjos com 7 trombetas. Realmente é uma liturgia, né? É uma celebração. E a cada trombeta que ele vai abrindo, vai acontecendo algo de fantástico, né? Então, na primeira trombeta, cai granizo, fogo e 1/3 da terra é destruído. Na segunda trombeta, vem uma bola de fogo, né? Aliás, uma montanha de fogo, né? Que cai no mar e 1/3 de tudo que tem no mar é destruído. Na terceira trombeta, cai do céu uma estrela grandiosa e ela envenena 1/3 de todas as águas doces do mundo. Depois, na quarta trombeta, então, 1/3 do sol, da lua, das estrelas, tal, se apaga. Na quinta trombeta, vem o próprio demônio, abre o inferno e saem de lá as pragas, a destruição. Na sexta trombeta, então, aparecem os 4 anjos presos nas 4 regiões, onde habitavam os pardos, né? Aqueles que são os guerreiros sanguinários e tal. E de novo, 1/3 de todo é destruído, até que então vai aparecer o 7º selo, no 7º selo, a 7ª trombeta. Então, lembrando que João está narrando o livro da história, o livro que é o passado, o presente e o futuro, que já abriu 6 selos. E agora, no 7º selo, aparecem, então, os 7 anjos com as 7 trombetas. A cada trombeta que o anjo toca, vai caindo todas essas pragas. As 5 primeiras, então, são as pragas: granizo, sangue, água envenenada, escuridão, gafanhoto, etc. Na 6ª trombeta, a cavalaria demoníaca, que mata 1/3 dos homens. Castigo de Deus, que vem vindo, e os homens ainda não se convertem. E finalmente, vamos ver, a partir do próximo programa, a sequência com a 7ª trombeta. Pergunta: ao abrir o 7º selo, o Cordeiro se depara com anjos, cada um deles com trombetas. E a cada toque de trombeta vai acontecer uma catástrofe. A pergunta é: quantos anjos com quantas trombetas é a visão?

0: Apocalipse. Queria que você abrisse a sua Bíblia no livro do Apocalipse, capítulo 10. Vamos lá? Livro do Apocalipse, capítulo 10. Abriu? Então vamos lá, vamos pegar a partir do versículo 1. Eu vi ainda outro anjo poderoso descer do céu, vestido com uma nuvem. Sobre a sua cabeça estava o arco-íris, seu rosto era como o sol. Suas pernas pareciam colunas de fogo. Tinha na mão um livrinho aberto. Colocou o pé direito sobre o mar e o esquerdo sobre a terra e gritou com voz forte como um leão que ruge. Quando gritou, os sete trovões fizeram ouvir suas vozes. Veja bem, continua a liturgia. Sete, sete, sete. Sete trovões fizeram ouvir suas vozes. E quando os sete trovões acabaram de falar, preparei-me para escrever. Mas ouvi uma voz do céu que me dizia: guarda sob sigilo o que os sete trovões falaram, e não o ponhas por escrito. Então vamos lá. No comecinho aí do capítulo 10, estamos abrindo então finalmente no sétimo selo, o sétimo anjo vai tocar a trombeta. E esse anjo grandioso, com o livrinho aberto e não mais selado, porque o cordeiro já abriu os selos, esse anjo grandioso vai fazer a grande revelação. Agora vai deixar de ser o segredo, vai ser a revelação. Então vamos lá, versículo 5. E o anjo que eu vi de pé sobre o mar e a terra, levantou a mão direita ao céu e jurou por aquele que vive para todo sempre, e criou o céu e tudo que nele existe, a terra e tudo que nela existe, o mar e tudo que nele existe. Não haverá mais tempo. Nos dias da voz do sétimo anjo, quando ele tocar a trombeta, vai se realizar o plano secreto de Deus que ele anunciou aos seus servos, os profetas. Então vamos lá. Acabou a chance. Agora é o tempo da conversão. É agora. Então o livro faz a revelação que com a vinda de Jesus, com ele abrindo os selos, mostrando todas as catástrofes, todo o mal, toda a desgraça, agora com a vinda dele, é a nossa chance de nos convertermos. É agora o tempo. Pergunta: qual é a citação no finalzinho do versículo 6 do capítulo 10 de Apocalipse?
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0: Seja bem-vindo a mais um Porta Aberta. Com você, Mariângela Jaguraba. No programa de hoje, os trabalhos da 62ª Assembleia Geral da Conferência Nacional dos Bispos do Brasil, CNBB, realizada recentemente em Aparecida. Silvone José conversou com o arcebispo de Manaus, Dom Leonardo Steiner.
1: Dom Leonardo, as diretrizes consumam um bom tempo das discussões dos senhores bispos. Como é que o senhor vê a aprovação dessas diretrizes?
2: Nós tivemos a apresentação da parte da comissão de elaboração, que trabalhou durante 2 anos, trabalhou muito bem, ouvindo muitos segmentos da igreja, poderíamos dizer muitas vocações e ministérios da igreja. Depois tivemos um trabalho pelos regionais. Os regionais maiores foram subdivididos pelas metropolias. Foram apresentadas as sugestões de mudança. A comissão reapresentou o texto modificado. Fizeram um trabalho extraordinário. E nós estamos, no momento, na fase de plenário, onde quem não se sentiu acolhido na sugestão pode reapresentar e encaminhar a votação. Então, nós estamos nessa fase de plenário e, ao mesmo tempo, também de votação. Serão bem acolhidas, porque as diretrizes estão inspiradas no sínodo, da sinodalidade. Foram acrescentados alguns elementos sinodais que a nossa igreja no Brasil vem se exercitando há mais tempo. Eu penso que será um texto muito rico e ajudará na missão das igrejas particulares.
1: Como depois adaptar então toda essa orientação para uma realidade como a sua lá em Manaus?
2: Nós, no nosso regional, já estamos, dado a celebração do sínodo, nós já havíamos abordado a questão da sinodalidade para o nosso regional. Nós estamos esperando chegarem as diretrizes. Em setembro teremos a assembleia do nosso regional, onde nós procuraremos elementos que possam caracterizar melhor essa sinodalidade no nosso regional. Por exemplo, na nossa assembleia participam de cada diocese um indígena ou uma indígena. Participam representantes do clero, participam representantes das pastorais. É uma riqueza muito grande a nossa assembleia. E essa assembleia vai determinar de novo algumas linhas para ajudar as dioceses a fazer o seu plano pastoral. Nós já temos alguns elementos acordados. Só estamos esperando agora as diretrizes que estão sendo aprovadas.
1: Alguma outra temática que o senhor acha que é de suma importância, tudo aquilo que está sendo dito aqui?
2: E nós esperávamos que estivesse mais presente a questão indígena. Por exemplo, na iniciação à vida cristã, inclusive pedimos para reapresentar uma emenda que já tínhamos apresentado. E depois, quando as diretrizes mencionam os evangelizadores ou as evangelizadoras, por exemplo, a família, os ministérios ordenados, os outros ministérios, nós havíamos pedido que os indígenas fossem citados como agentes da missão. Por quê? Porque hoje nós temos, na realidade indígena, nós temos catequistas indígenas, temos ministro da palavra indígena, nós temos padres indígenas. Agora, como transformar o evangelho, melhor, como deixar que o evangelho realmente se encarne ou se enculture, como nos ensinava Papa Francisco? Esse elemento eu acho que faltou um pouquinho. Ao menos eu sinto isso mais para a nossa região. Se bem que a população indígena está presente em ao menos 40% das dioceses no Brasil. É que a nossa região é onde mais temos povos indígenas, inclusive uma das dioceses, São Gabriel da Cachoeira, são 90, 91% da população é indígena e com uma presença muito significativa da igreja.
1: Temos também algumas mensagens que serão enviadas ao povo brasileiro, ao Santo Padre, enfim, alguma notícia sobre elas?
2: A mensagem ao Santo Padre já foi aprovada, é uma mensagem de proximidade. Vamos primeiro deixar que o Papa leia a mensagem e aí depois podemos publicá-la. Mas foi bem recebida pela Assembleia e também uma mensagem ao prefeito do Dicastério para os bispos, o Dom Filippo. Ao povo brasileiro foi feita uma primeira apresentação, um texto muito bom, mas vieram muitas sugestões depois da apresentação. Eu penso que essas sugestões vão melhorar muito o texto. Vamos ver o que virá agora como uma segunda leitura e apresentação na Assembleia. Essa mensagem ela é muito importante, porque é uma mensagem que mostra por onde a Igreja caminha, mas ao mesmo tempo que tipo de presença a Igreja é na sociedade. Então, claro, aborda questões econômicas, aborda questões políticas, judiciárias, mas especialmente de termos uma sociedade menos agressiva, menos violenta, uma sociedade que realmente se inspire na fraternidade. E, é claro, também levando em consideração a questão da ecologia integral. Eu creio que será um bom texto. Não será um texto de denúncia, mas será um texto de proposições. Ao menos assim eu estou sentindo. Também há um texto que foi feito uma primeira leitura no plenário, que aborda a questão da Igreja, do Evangelho, mas mais direcionada aos ministérios na Igreja, mais direto para as nossas comunidades.
1: O senhor agora é o novo presidente da SEAMA, mais uma missão dentro da Igreja.
2: É mais uma missão, espero poder dar a minha contribuição. É claro que nunca se está sozinho como presidente, porque são 5 que fazem parte da presidência. Nós tivemos uma primeira reunião em Manaus para ouvirmos o que a Assembleia havia decidido e como encaminharmos as questões da Assembleia. O nosso desejo como presidência é termos uma ligação maior com as igrejas particulares que fazem parte da Pan-Amazônia e estamos cada vez mais atentos às necessidades que as igrejas têm, como irmos ao encontro das necessidades. Mas para isso é preciso primeiro deixar que essas igrejas se manifestem e assim possamos cada vez mais dizer da presença do Evangelho na nossa região da Pan-Amazônia. Eu senti na Assembleia que houve em Bogotá muito ânimo, especialmente no desejo de cada vez mais sermos expressão das dioceses, dos vicariatos e das prelazias que estão na região amazônica.
1: Do Sínodo para a Amazônia, que enculturação nós tivemos bebendo dessa fonte?
2: Nós estamos fazendo um grande esforço para levar a sério o Sínodo da Amazônia, especialmente os 4 sonhos de Papa Francisco. Quer dizer, não deixamos de alertar, acordar para a ecologia integral, que é um dos 4 sonhos do Papa Francisco. E um outro elemento que sempre de novo está presente é a questão social. Por exemplo, a periferia de Manaus é bastante pobre, pobre no sentido das pessoas não terem muitas vezes uma moradia digna. Não significa que não tenha uma riqueza como pessoa, como participação da Igreja na sua religiosidade. É uma riqueza que a gente tem. Mas também a questão das comunidades ribeirinhas. Nós temos mais de 1000 comunidades na arquidiocese. Nós temos provavelmente entre 500 e 600 comunidades ribeirinhas. Nós temos áreas missionárias em outros lugares, se chamam paróquias, onde todas as comunidades são ribeirinhas. E não são nem 2 nem 3. E às vezes muitas comunidades ribeirinhas e a presença de um presbítero. Como estarmos presentes e como ajudarmos a formar catequistas. Os catequistas, as catequistas que poderiam liderar melhor as nossas comunidades. Inclusive, estamos fazendo visita pastoral em algumas comunidades ribeirinhas, que onde tem pouca presença do presbítero, a insistência é que nós possibilitemos formação, especialmente para catequistas. E nós temos uma oportunidade agora, porque a nossa rádio, que se chama Rádio Rio Mar, instalou diversas repetidoras que, bem dizer, cobrem a arquidiocese. Então, temos programa de formação para catequistas. É Dom Luiz Soares, que voltou para Manaus, é um arcebispo emérito, já elaborou, está fazendo programas, ajudando os ministros, ministras da palavra, na reflexão dominical. Ele, uma vez por semana, tem um programa na rádio, onde vai apontando elementos para ajudar na reflexão, na meditação da palavra de Deus durante a celebração da palavra. E existe uma boa resposta da parte dos leigos em ouvir e dizer: agora nós podemos ter algum elemento a mais para que a nossa celebração seja realmente uma celebração dominical da comunidade.
1: E a juventude da Amazônia?
2: Olha, nós tivemos um sínodo da juventude na arquidiocese. Nós havíamos celebrado uma assembleia sinodal e não havíamos conseguido envolver a juventude. Houve uma espécie de descuido da nossa parte e a assembleia sinodal pediu um sínodo da juventude na arquidiocese. E o celebramos. Foi uma caminhada de 2 anos. Ouvimos os jovens participaram de maneira muito bonita. Existe hoje uma animação muito grande da parte dos jovens. Estamos agora fazendo o levantamento dos muitos grupos de jovens que existem nas diversas comunidades, no interior, nas comunidades ribeirinhas, para com eles refletirmos como podemos ajudar, por exemplo, nas reuniões. Como fornecer subsídios para os encontros, para que eles aprofundem a dinâmica do Evangelho, a dinâmica da fé, e possam, como diz São Pedro, dar as razões da fé como jovens, e eles se tornarem verdadeiros evangelizadores e evangelizadoras.
1: Questão da violência na Amazônia, Dona Ana.
2: É estressante, é preocupante. A violência é muito grande. Nós hoje na cidade de Manaus temos uma situação de violência muito grande, devido às facções, devido à questão das drogas, mas também a questão do feminicídio. Existe muita violência e nós, como igreja, tentamos sempre de novo abordar a questão da paz, a questão da fraternidade, tanto assim que nós abordamos sempre de novo na festa de Pentecostes, que é uma grandíssima celebração na cidade de Manaus. Temos sempre cerca de 90 mil, 100 mil pessoas, às vezes até mais, reunidos, e procuramos sempre abordar de novo essa questão para que nós sejamos anunciadores da paz. Esse modo da paz que Papa Leão está insistindo, esse modo da tranquilidade não acomodada, mas aquela tranquilidade que deixa ver o outro como irmão, não como inimigo. Que, mesmo na diferença, se é capaz de sentar, dialogar e de ouvir. E existe hoje no Brasil uma violência política, existe uma violência política. No sentido de serem tão agressivos nas exposições que o outro virou não um adversário político, virou um inimigo. E nós, como igreja, temos que ir sempre de novo repetindo: somos irmãos, somos irmãs, nós desejamos uma fraternidade, nós somos anunciadores, anunciadoras do reino de Deus que Jesus nos conquistou com a sua cruz e ressurreição.
1: É um ano de eleições. A última pergunta é justamente sobre isso. Envolve toda a nossa realidade, envolve também a igreja.
2: Envolve muito a igreja. A igreja no Brasil tem sido uma presença muito importante. Talvez até tenhamos que fazer um esforço ainda maior. Sempre por ocasião das eleições, nós elaboramos subsídios, nós temos debates, nós temos verdadeiros cursos sobre a importância que a política tem, sobre a importância da democracia, para não nos deixarmos envolver por ideologias destrutivas e agressivas. A CNBB tem feito um grandíssimo esforço já há muito tempo e nós precisamos continuar. Nós em Manaus já estamos nos movimentando para termos esse espaço de debate nas nossas rádios, mas também vemos como levar essa questão para as nossas comunidades e incentivar os leigos a participarem ativamente da política e da política partidária. Nós não podemos nos ausentar porque está difícil o debate político, existe uma agressão muito grande em relação à política, em relação à democracia, não é por isso que nós nos ausentamos. Pelo contrário, o Evangelho nos incentiva a uma participação livre, uma participação ética, repetitivo dizer isso, uma participação verdadeiramente política para o bem da sociedade.
0: Silvonei José conversou também com o bispo de Jales, São Paulo, Dom José Reginaldo Andrieta, sobre o Dia do Trabalho, celebrado no último 1º de maio.
1: Dom Reginaldo, a questão do trabalho sempre chama a atenção em qualquer sociedade, mas na sociedade brasileira, né, a dignidade do trabalho, vamos falar um pouquinho, e daquilo que o senhor faz também com o seu trabalho.
3: Sim, eu sou membro do Comitê Trabalho da Comissão Episcopal para a Ação Sociotransformadora e também coordeno a Rede do Trabalho Organizado, que foi então fundada pela Pontifícia Comissão para a América Latina no Sul Global. E a questão hoje atual, a partir da realidade brasileira, que é muito crucial, é, primeiramente, a questão histórica de introdução rápida de novas tecnologias e a inteligência artificial nos processos produtivos e comerciais, só que com o problema de sempre, de não preparar a realocação da mão de obra e, portanto, a formação também da mão de obra para as novas funções no mundo do trabalho. Essa é uma questão muito preciosa. Ocorre que nós estamos vindo também de um processo progressivo de perdas de direitos trabalhistas a partir da reforma trabalhista de 2017. E existe, então, uma tendência neoliberal ainda bastante presente na sociedade brasileira que afeta aqueles que são responsáveis por elaborar leis e também no campo judiciário. Nós temos uma questão crucial que pode afetar gravemente a sociedade brasileira e de alguma maneira já está afetando, que é no bojo do processo de terceirização, também o processo de pejotização progressiva. O que isso significa? Historicamente, nós temos os contratos segundo a Consolidação das Leis do Trabalho, CLT, que garante 13º, fundo de garantia, licença maternidade, paternidade, também a atenção médica, a regulação e implementação, então, de dissídios coletivos. Existe uma série de direitos, até mesmo férias, né, remuneradas, e muito mais, não é? A proteção, finalmente, dos trabalhadores, que nós chamamos de proteção social. Quando uma pessoa ela se vê obrigada a estabelecer um contrato de trabalho, segundo a PJ, não é? Que é o sistema de ser pessoa jurídica, e isso está ocorrendo, inclusive, com hipos suficientes, sejam empregados domésticos, garis, trabalhadores da construção civil, significa que estes trabalhadores, estas trabalhadoras, estariam renunciando aos direitos garantidos na CLT. E isso é muito grave, porque nós regressaríamos a mais de 150 anos, quando, então, a classe trabalhadora era isenta de proteção nos seus direitos. Houve um progresso muito grande na sociedade mundial a partir do Tratado de Versalhes de 1919 E aí um papel importante da vida sindical que garantiu, então, assegurar-se direitos em função da qualidade de vida do povo trabalhador. Só que agora o processo é o contrário, então é um processo de perda progressiva. Mas atenção, tem um outro problema muito grave, porque a Seguridade Social, nos termos da Previdência Social, do Sistema Único de Saúde, também da Assistência Social, e isso inclui projetos específicos que advêm do FGTS, Fundo de Garantia por Tempo de Serviço, que são recursos que advêm desse contrato segundo a CLT, então estariam demolindo o sistema de Seguridade Social se o processo de pejotização continua. E, de fato, já ocorre. Então, o número de processos no Supremo Tribunal Federal, hoje em dia e desde o início do ano passado, chega ao montante de 1 milhão e 200 mil processos.

0: Agora, então, existe uma tendência de dizer que a sociedade mudou, que existe um processo de modernização nas relações de trabalho e que isso supostamente justificaria, então, a validação jurídica da pejotização irrestrita. É claro que nós, como igreja, respeitamos aqueles, aquelas que preferem ser PJ, mas quando um hipossuficiente, ou seja, trabalhadores, trabalhadoras em condições de vulnerabilidade, se submetem a serem PJs, significa que eles não têm alternativa. Ou eles aceitam isso, ou não têm um emprego. Isso significaria, então, fraude e um processo de exploração muito avançado também. E, nesse sentido, nós, como igreja, somos muito sensíveis, não é, à proteção dos trabalhadores e trabalhadoras, porque significa defender qualidade de vida. Como é possível que uma pessoa sem trabalho ou com trabalho em condições muito precárias e uma família que depende, às vezes, de poucas pessoas trabalhando, como é que podem ter dignidade e ter segurança e tranquilidade se estão nessas condições de precariedade, não é? Então, o trabalho é estruturante da vida social. E nós vemos o posicionamento, então, do Papa Francisco, nosso querido e saudoso Papa, que na Fratelli Tutti demonstrou que a questão central é o trabalho. Essa é a grande questão. É da tradição da doutrina social da Igreja, não é, a centralidade do trabalho. Ele é estruturante da vida social. Portanto, não é um tema a mais junto a outros. E daí a Igreja, então, particularmente no Brasil, está dedicada a essa questão do mundo do trabalho, né, com essa perspectiva evangelizadora, mas apontando luzes de proteção social, sobretudo, e garantia de emprego com qualidade, né? Na realidade, nós temos um progresso na vida econômica brasileira, mas nós temos que também colocar em questão a garantia de trabalho em condições dignas.
1: Se o senhor fosse fazer uma fotografia da situação do trabalho no Brasil, que fotografia sairia?
0: Olha, nós estamos numa insegurança muito grande. Essa é a fotografia. Muitos trabalhadores e trabalhadoras, né, estão em condição de insegurança. E estão, portanto, ameaçados, né, na possibilidade de ter um trabalho mais permanente e em condições, então, seguras e protegidos. Então, a fotografia é justamente de um edifício que não tem as bases sólidas. E é o momento que nós estamos vivendo. A base sólida é a constitucionalidade que está sendo colocada em questão, porque, na realidade, a questão dos direitos dos trabalhadores e da proteção social é uma espinha dorsal da nossa Constituição de caráter cidadão e também, de caráter social. Então, se nós, fragilizarmos essa estrutura, é o edifício todo, é a sociedade toda, que perde, não é, a sua estabilidade e vai se ruindo. Então, dos problemas sociais já gravíssimos que temos, passaríamos a uma catástrofe social. Toda atenção nesse sentido, então. Fazer uma análise do presente em prognóstico, não é, olhando que o futuro não é tão promissor assim. Existem, tantas políticas sociais compensatórias. Mas se não garantir trabalho em condições dignas a todas as pessoas que têm o direito ao trabalho, né, e sustentabilidade, portanto, das famílias, nós entramos num colapso muito grande na sociedade brasileira.
1: Qual é o seu desejo, então, para revertermos uma possível situação como essa?
0: Olha, nós temos que resgatar o valor dos organismos intermédios que são citados na doutrina social da Igreja, particularmente os sindicatos, né? Muitas pessoas não têm consciência da importância da vida sindical e às vezes têm preconceito com relação a isso. E na história mundial, né, pós-revolução industrial até os dias atuais, os sindicatos representam realmente uma defesa da classe trabalhadora muito significativa. E todo mundo associativo, né, da importância dos cristãos leigos e leigas, sobretudo, estarem engajados no mundo associativo, cooperativista, no mundo sindical, não para

0: a se confrontar simplesmente com quem detém o capital, mas para criar harmonia, equilíbrio, porque nós estamos numa fase de selvageria do capital. Então, seria uma maneira de criar o equilíbrio, e sabendo que na própria doutrina social da Igreja está previsto que existe uma prioridade do trabalho sobre o capital, então é necessário que criamos essa consciência e que a Igreja ajude, não é, o povo trabalhador a ter essa consciência da sua dignidade humana, portanto, de defender, não é, os seus direitos e de favorecer para que a sociedade seja democrática, não só do ponto de vista de possibilidade de escolhas nas eleições daqueles que fazem a gestão pública, senão a participação mais significativa na vida econômica, não é? Na vida social, um equilíbrio na vida social, a justiça social. E daí o trabalho, então, da Igreja evangelizador nesse sentido.
1: Obrigada pela sua participação neste Porta Aberta. Nós voltaremos na próxima semana.
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3: 0h56. 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
7: Bom dia!
8: Bom dia!
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9: Queridos irmãos e queridas irmãs, nós estamos iniciando o nosso programa A Voz do Pastor. O programa A Voz do Pastor sempre quer ser um encontro do pastor com as suas ovelhas. Um encontro semanal que, como programa radiofônico, vai ao ar pela Rádio Universidade, a nossa RU. Obrigado pela audiência de todos e tenhamos um bom encontro através deste programa A Voz do Pastor. Queremos acolher as duas partes do nosso programa. A primeira parte é a acolhida da Palavra de Deus do final de semana que celebramos. e a segunda parte, uma partilha da nossa caminhada evangelizadora como Igreja Particular de Pelotas, a Arquidiocese de Pelotas. E falando em Igreja Particular de Pelotas, a nossa Arquidiocese de Pelotas, é bom sempre se dar conta de que nós somos a Arquidiocese de Pelotas. Nós batizados, nós crismados, nós eucaristizados. Então, iniciamos o nosso programa, iniciamos a nossa primeira parte do programa. A palavra de Deus deste domingo, dia 17 de maio, dia da Ascensão do Senhor. Como já fiz a referência no bloco anterior, nós celebramos neste final de semana, dia 17 de junho, a solenidade da Ascensão do Senhor. Celebrando, portanto, o mistério da Ascensão do Senhor aos céus, somos inseridos no sentido mais profundo da sua ressurreição, a elevação sagrada de todo o universo com Jesus, na intimidade com o Pai. Ao subir aos céus, o Senhor leva consigo a humanidade, reabrindo as portas do reino. Em comunhão com as igrejas cristãs, vivenciamos esta semana de oração pela unidade dos cristãos. Também recordamos o Dia Mundial das Comunicações Sociais, que é celebrado neste final de semana. Com todas essas motivações, celebremos, portanto, com fé, esta solenidade da Ascensão do Senhor. Celebremos com fé o mistério do Cristo ressuscitado. E a palavra de Deus presente nas leituras que a Igreja nos oferece para esta solenidade da Ascensão do Senhor são estas. A primeira leitura é um trecho tirado dos Atos dos Apóstolos, capítulo 1, os primeiros versículos. O salmo responsorial é o Salmo 46. A segunda leitura é um trecho da carta de São Paulo aos Efésios, também um trecho do primeiro capítulo desta carta. E o Evangelho é tirado de São Mateus, capítulo 28, versículos 16 a 20. Preparando-nos para acolher a palavra de Deus presente nessas leituras, vamos rezar juntos a oração da coleta da solenidade da Ascensão do Senhor. Deus Todo-Poderoso, fazei-nos exultar de santa alegria e fervorosa ação de graças, pois na Ascensão de Cristo, vosso Filho, nossa humanidade foi elevada junto a vós, e tendo Ele nos precedido como nossa cabeça, nos chama para a glória como membros do seu corpo, Ele que é Deus e convosco vive e reina na unidade do Espírito Santo por todos os séculos dos séculos. Amém. Vamos para a primeira leitura, que, como já mencionamos, é um trecho tirado dos Atos dos Apóstolos, bem no início do livro bíblico dos Atos dos Apóstolos. Portanto, capítulo 1, os primeiros 11 versículos. Leitura dos Atos dos Apóstolos. No meu primeiro livro, ó Teófilo, já tratei de tudo o que Jesus fez e ensinou, desde o começo, até ao dia em que foi levado para o céu. Depois de ter dado instruções pelo Espírito Santo aos apóstolos que tinha escolhido, foi a eles que Jesus se mostrou vivo depois da sua paixão, com numerosas provas. Durante 40 dias apareceu-lhes falando do reino de Deus. Durante uma refeição, deu-lhes esta ordem: não vos afasteis de Jerusalém, mas esperai a realização da promessa do Pai, da qual vós me ouvistes falar. João batizou com água, vós, porém, sereis batizados com o Espírito Santo dentro de poucos dias. Então, os que estavam reunidos perguntaram a Jesus: Senhor, é agora que vais restaurar o reino em Israel? Jesus respondeu: não vos cabe saber os tempos e os momentos em que o Pai determinou com a sua própria autoridade, mas recebereis o poder do Espírito Santo que descerá sobre vós, para serdes minhas testemunhas em Jerusalém, em toda a Judeia e na Samaria e até os confins da terra. Depois de dizer isso, Jesus foi levado ao céu à vista deles. Uma nuvem o encobriu, de forma que seus olhos não podiam mais vê-lo. Os apóstolos continuavam olhando para o céu enquanto Jesus subia. Apareceram então dois homens vestidos de branco que lhes disseram: homens da Galileia, por que ficais aqui parados olhando para o céu? Esse Jesus que vos foi levado para o céu virá do mesmo modo como o vistes partir para o céu. Palavra do Senhor. Glória a vós, Senhor. O Salmo responsorial da solenidade da Ascensão do Senhor, que a Igreja nos oferece, é tirado do Salmo 46. Por entre aclamações Deus se elevou, o Senhor subiu ao toque da trombeta. Por entre aclamações Deus se elevou, o Senhor subiu ao toque da trombeta. Povos todos do universo, batei palmas, gritai a Deus aclamações de alegria, porque sublime é o Senhor, o Deus Altíssimo, o soberano que domina toda a terra. Por entre aclamações Deus se elevou, o Senhor subiu ao toque da trombeta. Por entre aclamações Deus se elevou, o Senhor subiu ao toque da trombeta. Salmodiai ao nosso Deus ao som da harpa, salmodiai ao som da harpa ao nosso rei. Por entre aclamações Deus se elevou, o Senhor subiu ao toque da trombeta. Porque Deus é o grande rei de toda a terra, ao som da harpa acompanhai os seus louvores. Deus reina sobre todas as nações, está sentado no seu trono glorioso. Por entre aclamações Deus se elevou, o Senhor subiu ao toque da trombeta. A segunda leitura da solenidade da Ascensão do Senhor, que a Igreja nos oferece, é tirada da carta de São Paulo aos Efésios. Leitura da Carta de São Paulo aos Efésios. Irmãos, o Deus de nosso Senhor Jesus Cristo, o Pai, a quem pertence a glória, vos dê um espírito de sabedoria que vô-lo revele e faça verdadeiramente conhecer. Que Ele abra o vosso coração à sua luz, para que saibais qual a esperança que o seu chamamento vos dá, qual a riqueza da glória que está na vossa herança com os santos, e que imenso poder Ele exerceu em favor de nós que cremos, de acordo com a sua ação e força onipotente. Ele manifestou sua força em Cristo quando o ressuscitou dos mortos e o fez sentar-se à sua direita nos céus, bem acima de toda a autoridade, poder, potência, soberania ou qualquer título que se possa nomear, não somente neste mundo, mas ainda no mundo futuro. Sim, Ele pôs tudo sob os seus pés e fez dele, que está acima de tudo, a cabeça da igreja, que é o seu corpo, a plenitude daquele que possui a plenitude universal. Palavra do Senhor. Glória a vós, Senhor. Nesta acolhida da palavra de Deus, presente nas leituras que a igreja nos oferece para a solenidade da ascensão do Senhor, chegamos ao evangelho desta solenidade. O trecho do evangelho que a igreja nos oferece é o capítulo 28 de Mateus, versículos 16 a 20. Aclamemos primeiramente o Evangelho, depois acolhamos a palavra de Deus presente nele. Aleluia, aleluia, aleluia. Ide ao mundo, ensinai aos povos todos, convosco estarei todos os dias até o fim dos tempos, diz Jesus. Aleluia, aleluia, aleluia. O Senhor esteja convosco, Ele está no meio de nós. Proclamação do Evangelho de Jesus Cristo segundo Mateus. Glória a vós, Senhor. Naquele tempo, os 11 discípulos foram para a Galiléia, ao monte que Jesus lhes tinha indicado. Quando viram Jesus, prostraram-se diante dele, e assim ainda alguns duvidaram. Então Jesus aproximou-se e falou: toda a autoridade me foi dada no céu e sobre a terra. Portanto, ide e fazei discípulos meus todos os povos, batizando-os em nome do Pai e do Filho e do Espírito Santo, e ensinando-os a observar tudo o que vos ordenei. Eis que eu estarei convosco todos os dias até ao fim do mundo. Palavra da salvação. Glória a vós, Senhor. E para concluirmos a primeira parte do nosso programa, depois de termos acolhido a palavra de Deus presente nas leituras oferecidas pela Igreja para a solenidade da Ascensão do Senhor, vamos ainda ter um tempinho para a meditação da palavra de Deus presente nestas leituras. A ascensão de Jesus representa a vitória definitiva da humanidade sobre o pecado e a morte. Nesta solenidade pascal, celebramos um dos artigos centrais da nossa fé, proclamado na oração do Credo. O Senhor ressuscitou, subiu aos céus e está sentado à direita de Deus Pai Todo-Poderoso. A ascensão de Jesus nos lembra do seu destino final e glorioso, pois foi constituído como Kyrios, palavra grega que significa Senhor, e Cristo pelo Pai. Celebramos também a esperança do destino humano, impulsionados pela força da ressurreição do Senhor, aguardando nossa glorificação ao entrarmos no mais alto dos céus. Essa é a nossa fé, essa é a nossa esperança. O Evangelho desta liturgia, que conclui o Evangelho de São Mateus, não descreve diretamente o evento da ascensão, mas o pressupõe. Além disso, reforça o mandato de Jesus para que seus discípulos fossem e fizessem discípulos de todos os povos, um chamado claro para a missão e para a evangelização universal. Dois aspectos nos impressionam especialmente. Primeiro, o Senhor manifesta seu poder e autoridade sobre o céu e a terra. Segundo, faz uma promessa cheia de esperança ao afirmar que estará conosco até o fim dos tempos. No trecho dos Atos dos Apóstolos, durante a ascensão, somos apresentados à aparição de dois anjos, mensageiros de Deus, que recordam aos discípulos que o Senhor voltará de forma gloriosa para salvar a todos nós. Agora iniciamos a segunda parte do nosso programa A Voz do Pastor, que consiste em partilharmos a nossa caminhada evangelizadora como Igreja Diocesana, a Arquidiocese de Pelotas, que somos todos nós, os batizados, os crismados, os eucaristizados, os três sacramentos da iniciação à vida cristã, que nos fazem iniciar-se na vida cristã. Isto é, deixamos Cristo tomar conta da nossa vida, temos um encontro pessoal com Ele, nós nos tornamos cristãos. Gostaria de iniciar falando sobre os nossos encontros presenciais de formação. Sabemos que na Assembleia Pastoral Arquidiocesana, no final do ano passado, nós escolhemos como duas prioridades para este ano como Arquidiocese de Pelotas. Duas prioridades que nos unem num trabalho evangelizador. A primeira prioridade é a formação e a segunda prioridade, a pastoral da saúde. Na primeira prioridade, a formação, nós queremos, neste ano, deixar que o documento final do sínodo sobre a sinodalidade nos ajude a nos formar, uma vez que este documento final é uma atualização da Eclesiologia do Vaticano II, bebendo as fontes da Igreja Primitiva, isto é, como Jesus quis a sua Igreja. Então, estamos fazendo realmente um grande ano de formação eclesiológica. E como primeira ação concreta arquidiocesana, nós procuramos fazer encontros presenciais de formação. Primeiramente, começamos nas micro-regiões das paróquias do interior e começamos, então, com dois sábados que se passaram com um encontro presencial de formação num sábado para as paróquias do sul da cidade de Pelotas e no outro sábado a formação para as paróquias da cidade de Pelotas Norte. E vamos então agora terminar esse ciclo de encontros presenciais de formação, realizando no dia de hoje, sábado, 16 de maio, o encontro presencial de formação para todos os setores, todos os organismos, todos os movimentos e todas as pastorais da nossa arquidiocese. Vamos então reunir, se possível, muitas pessoas que fazem parte de setores, de organismos, de movimentos, de pastorais. Um encontro presencial de formação. Assim como os dois anteriores encontros presenciais de formação para as paróquias sul de Pelotas e as paróquias norte de Pelotas, foi no Instituto de Menores Dom Antônio Zátera. Também o nosso encontro de hoje vai acontecer e está acontecendo no Instituto de Menores Dom Antônio Zátera. Será das 8 horas da manhã, está sendo das 8 horas da manhã até ao meio-dia. Portanto, todos os setores, os organismos, os movimentos, as pastorais estão presentes nesse encontro de formação que nós estamos realizando e assim acolhendo a Eclesiologia do Vaticano II, atualizada nesse documento final do Sínodo sobre a Sinodalidade. Um momento muito importante para concluirmos assim esse ciclo dos encontros presenciais de formação. Queria também registrar que nesta sexta-feira que passou, dia 15 de maio, o nosso Instituto São Benedito celebrou seus 125 anos de existência. Esta comemoração aconteceu, portanto, na própria capela do Instituto, com uma celebração eucarística de ação de graças e depois também uma homenagem a tantas e tantas pessoas que, ao longo dos 125 anos, marcaram presença. Tive a graça de presidir essa celebração, muito orante, e também participar depois desse momento de comemoração dos 125 anos, onde foram prestadas muitas homenagens a pessoas que ainda vivem hoje e que também estão construindo este grande Instituto São Benedito, essa obra que há 125 anos atrás iniciou com muito amor e que até hoje, passados 125 anos, está fazendo esse trabalho maravilhoso, especialmente com famílias pobres e com as crianças dessas famílias pobres, dando uma educação integral, assim, também transmitindo os valores cristãos. Parabéns, Instituto São Benedito, e obrigado por tanto amor que sempre existiu e vai continuar existindo nesta obra de amor. O Papa Leão, aproveitando os 700 anos da morte do grande São Francisco de Assis, declarou este ano como o ano franciscano. E aproveitando este ano franciscano, neste domingo, dia 17 de maio, os religiosos, portanto, os nossos consagrados, as nossas consagradas, estão se reunindo para celebrar, né, este ano franciscano. Então, os religiosos, as religiosas, a vida consagrada está reunida neste final de semana, neste domingo, no Santuário Nossa Senhora de Guadalupe, no Fragata. Aliás, não no Santuário Nossa Senhora de Guadalupe, mas sim na matriz da paróquia São José Operário da Fragata, para poder assim celebrar este grande momento do ano franciscano como vida consagrada. Neste encontro, os religiosos vão fazer uma reflexão sobre a vida de São Francisco e o seu significado na Igreja e, por que não, no mundo, através do nosso irmão Capuchinho, que é formador da comunidade dos Capuchinhos aqui no Fragata, o Frei Zunho. Também neste final de semana, iniciando já sexta-feira, sábado e domingo, nós estamos tendo mais um Emaús na nossa arquidiocese de Pelotas. Portanto, um final de semana bastante cheio de atividades de cunho arquidiocesano. O encontro presencial de formação para os setores, organismos, movimentos pastorais, o encontro dos religiosos, das religiosas, celebrando o ano franciscano e o próprio Emaús. E na semana que estamos entrando, nós também teremos em nível regional o encontro das dioceses de fronteira em Salta, no Uruguai. Então, também nós, da província eclesiástica de Pelotas, fazemos parte deste grupo de dioceses de fronteira e, portanto, vamos também estar representados nesse encontro das dioceses de fronteira, que já tem uma boa tradição. Também eu estou continuando as minhas visitas pastorais às paróquias. Na próxima semana estarei visitando as paróquias São José de Pedro Osório e Nossa Senhora do Rosário de Doce Rito. E também, na próxima semana, temos então a reunião do Conselho dos Presbíteros e também a reunião dos bispos da província com os nossos formadores no seminário. Portanto, também teremos uma semana cheia de atividades da nossa arquidiocese. Chegamos assim ao final do nosso programa, A Voz do Pastor. Que bom que temos sempre este encontro semanal marcado com esse programa A Voz do Pastor, que vai ao ar pela nossa RU, a Rádio Universidade. Quero agradecer a audiência de todos, agradecer também a própria Rádio Universidade, a nossa RU, por proporcionar este momento de encontro do pastor com as suas ovelhas. Agradecer toda a equipe técnica do nosso programa, de modo especial o Daniel, que se responsabiliza com a técnica do programa propriamente dito. Muito obrigado e que Deus nos abençoe a todos e que tenhamos sempre a coragem de ir para a frente. Nós somos homens e mulheres de esperança. O Evangelho de Jesus Cristo, ele vem ao encontro das pessoas e torna as pessoas felizes. Precisamos ir a todas as partes do mundo, como diz o Evangelho desse final de semana, fazendo com que todos encontrem Jesus Cristo, o caminho, a verdade e a vida. Ele é o nosso Salvador. A todos e a todas a minha bênção de pastor, em nome do Pai, e do Filho, e do Espírito Santo. Amém.

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1: Alô, amigos, está no ar o programa em português da Rádio Vaticano, o Vatican News, neste domingo 17 de maio, solenidade da Ascensão do Senhor. A gente traz as últimas notícias sobre o Papa Leão XIV, a Santa Sé e a Igreja no mundo. Nos estúdios hoje, Andressa Collet. E partimos imediatamente aos destaques do programa de hoje. Papa no Regina Caeli, o percurso de ascensão se dá com a prática do justo e amável no dia a dia. Leão XIV, no Dia Mundial das Comunicações, respeitar a verdade do homem em época de inteligência artificial. Papa convoca todos para a Semana Laudato Si, que começa hoje. Cuidar da paz é cuidar da vida. Cada um pode fazer a sua parte a partir das realidades locais e o movimento Laudato Si ajuda nesse processo através de cursos de formação. E ainda vamos ouvir a reflexão para a solenidade da Ascensão do Senhor e mais um episódio do cantor Antônio Cardoso na série A Canção e a Prece. Fique com a gente, o programa de hoje está começando agora.
2: Cari fratelli e sorelle, buona domenica!
1: O Papa Leão XIV recordou logo no início da alocução que precedeu a oração mariana do Regina Caeli, neste domingo, numa praça São Pedro, com cerca de 20 mil pessoas, que hoje, em muitos países do mundo, celebra-se a solenidade da Ascensão do Senhor, como acontece no Brasil, por exemplo. Um mistério que marca a gloriosa partida de Jesus quando sobe aos céus e senta-se à direita de Deus Pai para servir como mediador, intercedendo por nós. A Igreja celebra essa solenidade 40 dias após a ressurreição de Cristo e o tempo em que conviveu e instruiu os discípulos, antecipando Pentecostes, na próxima semana. Com a vinda do Espírito Santo, todos somos convidados e enviados pelo Senhor a anunciar o Evangelho para todos. A imagem de Jesus que sobe ao céu da Ascensão do Senhor, disse o Pontífice, poderia nos levar a perceber esse mistério como um acontecimento distante. Contudo, não é assim. Não é promessa distante, mas vínculo vivo. Estamos unidos a Jesus e a sua ascensão ao céu atrai também nós e para a plena comunhão com o Pai, explicou o Papa, aproximando cada vez mais a nossa maneira de pensar, de sentir e de agir à medida do coração de Deus.
2: Toda a vida de Cristo é um moto de ascesa.
1: Toda a vida de Cristo é um movimento de ascensão que abraça e envolve, através da sua humanidade, o inteiro cenário do mundo, elevando e resgatando o homem da sua condição de pecado, levando luz, perdão e esperança onde havia trevas, injustiça e desespero, para chegar à vitória definitiva da Páscoa, na qual o Filho de Deus, morrendo, destruiu a morte e, ressuscitando, restaurou a vida.
2: Ha distrutto la morte e risorgendo ha ridato a noi la vita.
1: Leão XIV recordou então São Paulo, que diz que tudo que é verdadeiro, justo, amável e pondo em prática com a ajuda de Deus, nos ajuda a transcorrer um percurso de ascensão, que nos atrai constantemente para o alto, para o Pai, difundindo no mundo frutos preciosos de comunhão e de paz, um caminho feito em comunhão com quem está próximo.
2: E de questo cammino di ascesa noi conosciamo la via. La troviamo in Gesù.
1: Encontramos o caminho de Jesus na dádiva da sua vida, nos seus exemplos e nos seus ensinamentos, assim como o vemos traçado na Virgem Maria e nos santos. Aqueles que a Igreja nos apresenta como modelos universais e aqueles, como o Papa Francisco gostava de dizer, da porta ao lado, com quem partilhamos o nosso dia a dia, pais, mães, avós, pessoas de todas as idades e condições que, com alegria e empenho, se esforçam sinceramente por viver segundo o Evangelho. Com eles, com o seu apoio e graças à sua oração, também nós podemos aprender a subir dia após dia para o céu.
2: Possiamo imparare anche noi a salire giorno per giorno verso il cielo. A tutti, auguro una buona domenica. Cari fratelli e sorelle, ricorre oggi in diversi paesi la giornata mondiale delle comunicazioni sociali.
1: Hoje se celebra em diversos países o Dia Mundial das Comunicações Sociais, que este ano quis dedicar ao tema Preservar Vozes e Rostos Humanos. Nesta época da inteligência artificial, encorajo todos a se empenharem em promover formas de comunicação que respeitem sempre a verdade do homem, para a qual orientar toda inovação tecnológica. O Papa voltou a reforçar a importância de se aprender a lidar com a inteligência artificial para compreender o uso dos algoritmos neste domingo, 17 de maio, Dia Mundial das Comunicações Sociais, que inclusive está sendo celebrado no Brasil e tomando como base a própria mensagem do Papa divulgada no início do ano. O desafio, especifica o pontífice no texto, não é impedir a inovação digital, mas melhor orientá-la. Na mensagem, Leão XIV também alerta para não renunciarmos o nosso talento entregando-o às máquinas, porque assim não vamos crescer como pessoas em relação a Deus e aos outros. Significa esconder o nosso rosto e silenciar a nossa voz. Através da mensagem, retomada ao final do Regina Caeli, o Papa Leão XIV convida todos a refletirem sobre uma comunicação que seja mais humana, verdadeira e autêntica. Segundo Janaína Gonçalves, coordenadora-geral da PASCOM Brasil, é uma comunicação que não reduz pessoas a meros conteúdos, que dê voz e vez a quem precisa, que revele o rosto das pessoas. Ela afirma ainda que, analisando o texto do pontífice, o problema da comunicação não está no celular, nas telas em geral, mas na atitude de perder o humano, na ilusão digital em achar que engajamento é o mesmo que profundidade, na incompreensão em pensar que o alcance pelos algoritmos é o que gera a transformação.
2: Da oggi a domenica prossima si svolge la settimana Laudato Si, dedicata alla cura del creato e ispirata all'enciclica di Papa Francesco.
1: De hoje até o próximo domingo se realiza a Semana Laudato Si, dedicada ao cuidado da criação e inspirada na encíclica do Papa Francisco. Neste ano jubilar de São Francisco de Assis, recordamos a sua mensagem de paz com Deus, com os irmãos e com todas as criaturas. Infelizmente, nesses últimos anos, devido às guerras, os avanços nesse campo diminuíram bastante. Por isso, encorajo os membros do movimento Laudato Si e todos aqueles que trabalham por uma ecologia integral a renovar o compromisso: cuidar da paz é cuidar da vida. O encorajamento do Papa Leão XIV veio ao final do Regina Caeli na Praça São Pedro para uma multidão de 20 mil pessoas. O pontífice convocou para um dos momentos globais do movimento Laudato Si, que começa neste domingo e vai até 24 de maio, a semana Laudato Si com o tema Da Esperança à Ação. Depois de um jubileu da esperança histórico e da inspiradora conferência Espalhando Esperança, a mobilização é para transformar a esperança renovada em ações coletivas e corajosas. E o movimento, junto com o reforço do Papa Leão, convida a comunidade global para continuar construindo uma igreja atenta ao clamor da terra e dos pobres, alicerçada na oração, configurada pelo encontro e comprometida com a conversão ecológica. Um trabalho global para enfrentar os impactos contínuos da crise climática, mas que começa da base, das realidades locais, com a sinodalidade servindo de guia através dos animadores Laudato Si, coordenadores de capítulos, círculos e organizações-membros que são o coração dessa missão. Para se transformar em um deles, basta participar de um curso de animadores gratuito que oferece pedagogia aprimorada, acesso ampliado a diversos idiomas e novas oportunidades de formação online e presencial. Os cursos não se destinam apenas a especialistas em meio ambiente, mas a todas as pessoas de fé que sentem que têm um chamado silencioso e urgente a responder. Inspirado na visão do Papa Francisco, as aulas capacitam líderes que conseguem conectar a oração à ação, a espiritualidade à transformação sistêmica e as iniciativas locais a um movimento global.
3: Em Milão, durante a celebração das vésperas da Ascensão na Basílica de Santo Ambrósio, na quinta-feira, 14 de maio, o arcebispo Mário Delpini declarou concluída a fase diocesana da causa de beatificação e canonização do servo de Deus Luigi Giussani, sacerdote ambrosiano e fundador do movimento Comunhão e Libertação, que viveu de 1922 a 2005. Aproximadamente 10 mil pessoas, presentes e online, participaram do gesto. É um momento de alegria que vem da experiência da graça, disse Dom Delpini. Um primeiro motivo de alegria é reconhecer Padre Luigi Giussani como um homem de Deus, isto é, um sacerdote que, com sua vida, suas palavras e seu carisma, conduziu a um encontro com Cristo. Um segundo motivo é o reconhecimento de Padre Giussani como um homem da Igreja. Com o processo que se conclui esta quinta-feira, a Igreja de Milão reconheceu que esta causa de beatificação pode ser entregue ao discernimento supremo da Igreja. Um terceiro motivo de graça é o reconhecimento dessa história na qual, através do carisma de Padre Giussani, fomos protagonistas. Através do carisma de Padre Giussani, continuou o prelado, muitas pessoas de todas as idades e de todos os países reconheceram uma palavra que lhes era dirigida, uma mensagem que atingiu as profundezas do humano, uma abertura de horizonte que tocou o coração. Hoje reconhecemos que em Padre Giussani essa história tem uma origem unitária, a um ponto de partida no qual todos os que fazem parte do movimento se reconhecem, e isso nos permite alegrar-nos numa comunhão que se consolida para ser um só corpo e uma só alma. À margem do evento, Davide Prosperi, presidente da Fraternidade de Comunhão e Libertação, agradeceu a todos os membros da Arquidiocese Ambrosiana que contribuíram para a causa de beatificação e canonização e expressou a imensa alegria de todos os membros da Comunhão e Libertação por este passo ulterior e fundamental do percurso com o qual a Igreja reconhece a bondade do testemunho do Padre Giussani para a vida cristã, para a própria Igreja e para o mundo. Essa alegria também se refletiu na ampla participação na cerimônia. Milhares de pessoas estiveram presentes na Basílica e na Praça Santo Ambrósio e outras milhares acompanharam o evento remotamente. São pessoas com histórias pessoais, origens e idades muito diferentes, mas que compartilham a experiência de uma vida renovada pelo encontro com o Padre Giussani e o movimento, enfatizou Prosperi, acrescentando: agora pretendemos continuar ainda mais decisivamente no caminho trilhado pelo Padre Giussani, em comunhão com o Papa e toda a Igreja, com o desejo de que a consciência com que o Padre Giussani, um jovem sacerdote ambrosiano de 23 anos, escreveu ao seu amigo Angelo Maio, se torne cada vez mais nossa. Jesus nos escolheu para proclamar ao mundo o seu amor e a felicidade da humanidade, a grande e indescritível felicidade que nos aguarda. O parlamento israelense aprovou um projeto de lei que estabelece um tribunal especial com autoridade para condenar à morte palestinos considerados culpados de participação no ataque liderado pelo Hamas em 7 de outubro de 2023, que levou à guerra em Gaza. A medida foi aprovada pelo Knesset, o parlamento israelense, com 93 votos a favor e nenhum contra. foi imediatamente criticada por organizações de direitos humanos que argumentam que a lei facilita demais a imposição da pena de morte e, ao mesmo tempo, elimina os procedimentos que protegem o direito a um julgamento justo. Os réus podem recorrer da sentença, mas os recursos devem ser examinados por um tribunal de apelações especial e separado, em vez dos tribunais de apelação regulares. A medida é diferente de uma lei aprovada em março que estabeleceu a pena de morte para palestinos condenados por matar israelenses. Esta lei não é retroativa e, portanto, não poderia ser aplicada a suspeitos a partir de outubro de 2023. Diversas organizações israelenses de direitos humanos, incluindo a Moked, Adalah e o Comitê Público contra a Tortura em Israel, afirmaram que, embora a justiça para as vítimas de 7 de outubro seja um imperativo legítimo e urgente, qualquer responsabilização pelos crimes deve ser buscada por meio de um processo que abrace, em vez de abandonar, os princípios da justiça. De acordo com o Comitê Público contra a Tortura em Israel, o país ainda mantém cerca de 1.300 palestinos de Gaza detidos sem acusação em seus centros de detenção. Enquanto isso, as mortes continuam na faixa de Gaza, apesar da trégua. Médicos Sem Fronteiras denunciou que, na segunda-feira, em Beit Laia, no norte de Gaza, um tanque israelense disparou 2 projéteis de artilharia perto da clínica Al-Tayeb, ferindo pelo menos 12 pessoas, enquanto equipes médicas operavam a apenas 400 metros de distância. Desde o chamado cessar-fogo, Israel matou mais de 800 pessoas e feriu mais de 2 mil, afirmou a ONG, reiterando a necessidade de proteção civil. Também na segunda-feira, o Conselho de Assuntos Externos da União Europeia, reunido em Bruxelas, aprovou sanções contra colonos israelenses violentos. Trata-se de medidas individuais que não atingem o Estado de Israel, mas sim indivíduos e organizações considerados responsáveis ou que apoiam a violência e o extremismo na Cisjordânia. O acordo político surgiu após meses de impasse, possibilitado pela retirada do veto húngaro. As medidas afetam 3 colonos e 4 organizações de colonos, além de novas sanções contra membros do Hamas. Para os alvos das sanções, as contas bancárias e os ativos financeiros de indivíduos na lista negra europeia serão congelados na União Europeia e eles também serão proibidos de entrar em países da União Europeia. Em uma mensagem no X, o ministro das Relações Exteriores, Gideon Saar, afirmou que Israel rejeita firmemente a decisão da União Europeia de impor sanções a cidadãos e organizações israelenses. O ministro da Segurança Nacional, Itamar Ben-Gvir, respondeu de forma mais dura, acusando no X a União Europeia de antissemitismo.

continuidade da construção do reino de justiça e de paz. O livro dos Atos dos Apóstolos, do qual é tirada a primeira leitura da solenidade de hoje, nos mostra Jesus dizendo aos seus discípulos que eles receberão o Espírito Santo e que este os tornará suas testemunhas no mundo inteiro. O Espírito que os discípulos receberão é o mesmo que esteve presente em Jesus. Os anjos que aparecem após a subida de Jesus ao céu dizem aos discípulos para não ficarem de braços cruzados, mas agirem, isto é, continuarem a missão do Senhor. Os anjos dizem aos discípulos que Jesus vai voltar. Isso nos recorda a parábola contada pelo Senhor em que o patrão, quando volta de viagem, quer saber de seus servos o que fizeram. Qual o produto do trabalho? Os anjos nos recordam a necessidade de deixar de ficar olhando para o céu e colocar mãos à obra, trabalhar. O Evangelho de Mateus nos fala que o poder que Jesus recebeu do Pai e foi planificado após sua ressurreição é dado à comunidade para que vá e faça discípulos meus todos os povos, batizando-os em nome do Pai e do Filho e do Espírito Santo e ensinando-os a observar tudo o que lhes ordenei. Batismo e catequese. Batismo é a consagração, a configuração a Jesus Cristo, o ungido. E a catequese é a implementação da justiça. Logo, deveremos levar as pessoas a se configurarem ao homem novo, de acordo com o desejo do Pai. E depois, após conscientizá-los, levá-los a praticar a justiça e as bem-aventuranças. E Mateus termina citando a certeza da presença eterna de Jesus ao nosso lado. Eis que eu estarei com vocês todos os dias até o fim do mundo. A ascensão de Jesus é a transformação da presença do Emmanuel, do Deus conosco. Sua presença é manifestada não através de uma figura visível, a de Jesus, mas através da ação libertadora praticada pelos membros da comunidade. Quando chegar o final dos tempos, a parousia, veremos a revelação do Senhor. Veremos que atrás de cada atitude cristã estava o Redentor, Cristo, o autor de todo ato de bondade, o Pai, e nos inspirando o Espírito de amor.

Ainda assim alguns duvidaram. Então Jesus aproximou-se e falou: toda autoridade me foi dada no céu e sobre a terra. Portanto, ide e fazei discípulos, discípulos meus, todos os povos, batizando-os em nome do Pai, do Filho e do Espírito Santo, e ensinando-os a observar tudo o que vos ordenei. Eis que estarei convosco todos os dias, até o fim do mundo. É Jesus que nos envia para dar testemunho, para transformar a humanidade. Viver esse novo encarnado em ti, Jesus. Por isso, sob a ação do Espírito Santo,

E o programa em português da Rádio Vaticano, o Vatican News, deste domingo, 17 de maio, solenidade da Ascensão do Senhor, vai ficando por aqui. A gente agradece, como sempre, a sua companhia e a sua audiência. E conta com você amanhã, neste mesmo horário. Um forte abraço e até lá!

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1: 1:59.
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0: dia, são 8 horas e começa o programa Palavra Viva, programa de leigos consagrados da comunidade Fonte Nova, e vamos estar ligadinho com vocês até as 9 da manhã, trazendo a palavra de Deus, né? Aquilo que o Senhor tem para nós nesse sábado, né? Nessa manhã de sábado, mas que vai estar passando também pelas nossas reprises, né? Durante a noite, né? Vocês que vão estar nos escutando à noite, à tarde, né? Sejam todos bem-vindos, né? Que Deus possa estar tocando no coração de cada um de vocês, né? Não sei aonde que o povo está neste momento, né? Se está na sua casa, se está se preparando para o trabalho, né? Se está saindo de algum lugar aí que está tirando umas fériasinhas, um descanso. Coisa boa, né? Que a gente possa descansar, mas que a gente possa também descansar no Senhor. Tudo que a gente vai fazer, que a gente já possa entregar para o Senhor, né? Entregamos o nosso dia, entregamos o nosso sábado, entregamos a nossa semana, né? A gente vai vendo que a semana passa uma semana abençoada, né? Quando a gente abre o nosso coração ao Senhor e Ele recebe, né? Sábado de Maria também, né? Pedindo a intercessão de Maria, que é a nossa mãe, né? Que abre o coração para nos receber, essa mãe que nos ama, né, como filhos amados dela, né? Ela que nos cuida, ela que passa à frente das nossas dificuldades, nos ajudando, intercedendo junto a nós, né? Coisa boa, né? Que a gente possa pedir sempre para o Senhor e para Maria, né? Que eles venham nos abençoar a cada semana, que a gente possa estar aqui, né? Nós que somos unidos pela palavra de Deus, essa palavra que nos alimenta, né? Que nos dá força para mais uma semana. Cada semana um novo vigor, né? Com a palavra de Deus. Bom dia, Patrícia.
1: Bom dia, Aninha. Bom dia você que nos escuta, né? Nossos irmãos queridos, Fonte Nova, sempre presente. Você que nos escuta pela rádio. Quem tem possibilidade de participar ao vivo também pelo Facebook da Rádio Universidade ou pelo Facebook da Fonte Nova, entre ali no Facebook, siga nossas páginas e participe conosco, porque esse programa ele é ao vivo, ao sábado, às 8 da manhã, se você está ouvindo nesse horário. E a gente gosta de fazer uma interação, né, Ana?
0: Com certeza.
1: Com o pessoal que está nos escutando, porque esse é um programa para que a gente aprenda sobre a palavra de Deus. Daqui a pouquinho o Otávio está aqui, vai nos trazer a palavra do dia. E a gente vai comentando, vai falando, dando o nosso testemunho sobre essa palavra que foi dita. Como ela já aconteceu na nossa vida. Quantas vezes a palavra de Deus já aconteceu na nossa vida, né, Ana? A gente tem aquilo presente, tem experiência real de que a palavra de Deus se realiza, é verdadeira. Então a gente dá esse testemunho para que outros possam crer e possam perder o medo de experimentar Jesus na sua vida, não é assim?
0: Sim.
1: Nós estamos também lembrando, agora enquanto falava, agora nós já estamos numa novena de Pentecostes. É maravilhoso o Pentecostes, né? O início da igreja, são 50 dias após a Páscoa, amanhã já é domingo da Ascensão do Senhor, e no próximo domingo, no outro domingo, domingo de Pentecostes. Eu já recebi muitas graças em domingos de Pentecostes, em festas de Pentecostes, né? Então, já me preparei para ir fazendo essa novena. É a primeira novena da igreja, não é? Que a novena, os novenários surgiram desses 10 dias e que Jesus pediu para que os apóstolos ficassem esperando em Jerusalém, que ele ia mandar o Paráclito. Claro, eles não sabiam que eram 10 dias, mas passaram obedientes, né? E no dia de Pentecostes, então, nós temos essa grande festa do início da igreja, do batismo do Espírito Santo. Vá se preparando. Né? Vá se preparando, participe um pouco mais da sua igreja, participe um pouco mais da liturgia. Se você não pode ir à missa, né, num dia de semana, não tem como sair de casa, não tem uma igreja próxima, assista na TV. Participe conosco, porque a igreja unida, ela recebe muitas graças. Então, que bom que você está aqui conosco. Nós vamos rezar, nós vamos cantar, nós vamos ouvir a palavra, entregando esse sábado à Nossa Senhora, que é a dona do sábado.
0: Com certeza, né? Que você participe, né? Dê o seu testemunho, né? Comente conosco quem entendeu da palavra, né? Assim que a gente escutar a palavra, né? No momento da partilha. Comente aquilo que você entendeu da palavra, aquilo que você tocou no teu coração, né? Porque cada um entende a palavra de um jeito, cada um, o Senhor fala com a gente de maneiras diferentes. Para cada um, ele vai conversar diferente, ele vai falar na palavra, né? Então, guarda teu coração, né? Peço que vocês puderem, aqueles que podem parar um pouquinho, né? Aqueles que estão no trânsito, né? Cuidar, o trânsito está tão difícil hoje, né? Mas que você possa preparar o teu coração neste momento, para que a gente possa fazer a oração, que a gente possa entregar tudo aquilo que está no nosso coração, que está machucado, que está doendo, né? Prepara teu café, teu chimarrão. A Karina disse que ia nos escutar hoje também, né? Que a Karina sempre me diz, né? Vou fazer um cafezinho e vou tomar escutando. Que coisa boa, né? Prepara teu coração, que a gente possa preparar o nosso coração com uma música, para a gente preparar o nosso coração, para que a palavra do Senhor brote no nosso coração.

0: Salmo 11 nos vai falar. No Salmo 11, versículo 1 e 2. Versículo 1 e 2 do Salmo 11. Salvai-nos, Senhor, pois desaparecem os homens piedosos, e a lealdade se extingue entre os homens. Uns não têm para com outros senão palavras mentirosas, adulação na boca, duplicidade no coração. E que nós possamos preparar o nosso coração, porque hoje em dia é tão difícil nós confiarmos nas pessoas, mas quando nós temos o Senhor no nosso coração, que a gente possa levar essa palavra de Deus a tantas pessoas, que a gente possa confiar nas pessoas. Mas é o Senhor que vai nos dando tudo isso, vai nos dando sabedoria, discernimento, vai nos dando confiança para ajudar tantas pessoas que necessitam neste momento confiar no Senhor, confiar umas nas outras, ter certeza que nós colocamos o nosso coração no Senhor e que nós possamos ser unidos pela palavra de Deus. Muitas vezes não acreditamos, não confiamos nas pessoas, tudo para nós não está certo, está errado, mas precisamos entregar para o Senhor, entregar o nosso coração, entregar a nossa vida, entregar o nosso dia a dia, tudo aquilo que está no nosso coração, que está ferindo o nosso coração, que está sendo machucado, que nós possamos entregar nesta manhã para o Senhor, que a gente possa deixar que Ele faça a obra na nossa vida. Não ficar escutando coisas que a gente muitas vezes fica colocando mais lenha na fogueira, como a gente diz. Vamos respeitar uns aos outros, respeitar o nosso irmão, respeitar os nossos familiares, respeitar os nossos sacerdotes. Quantas coisas a gente escuta e fica no nosso coração, mas que a gente possa abrir o nosso coração para o Senhor, para que Ele faça a obra, para que Ele venha fazer o mover através do Espírito Santo. Nós que nos preparamos, né, para Pentecostes, nós que precisamos preparar nosso coração para receber o Espírito Santo. Mas para isso nós precisamos confiar, abrir o nosso coração, deixar que a graça do Senhor venha sobre nós, sobre a nossa casa, sobre os nossos familiares, sobre aqueles que estão neste momento num leito de hospital, estão em casa, não podem sair. A Patrícia falava bem no início, não pode buscar uma santa missa, mas pode assistir pela TV. Você pode ir pedindo para o Senhor esse Pentecostes na tua vida. Pode pedir esse Pentecostes em todas as tuas situações, para que a graça aconteça, para que o Espírito Santo venha estar contigo, para que o Espírito Santo caminhe neste dia de hoje contigo, com a tua família, com teus vizinhos. Quantas pessoas a gente precisa clamar o Espírito Santo, e que nós possamos pedir neste tempo que a gente espera o Paráclito, aquele que vem em nossa defesa, e que o Senhor venha nos defender nessa semana, que essa semana a gente possa intensificar mais nossas orações, mas também que nós possamos abrir mais o nosso coração e acreditar, confiar, termos fé que Deus é que faz a sua obra, não somos nós, homens, mas que nós possamos acreditar verdadeiramente na sua obra, que essa palavra que o Senhor nos deixou, a Sagrada Escritura, cada um de nós, o Senhor fala diferente, mas que caia no nosso coração como semente, que brote e que dê frutos, muitos frutos, e que esses frutos se espalhem em toda a terra, porque é o que precisamos ser, espalhar essa semente que é a palavra de Deus. Glória ao Pai, ao Filho e ao Espírito Santo, como era no princípio, agora e sempre. Amém. Bom dia, Otávio.
1: Bom dia, Ana. Bom dia, Patrícia. Bom dia, Daniel. Bom dia a todo o povo de Deus que está aí conosco, né?
0: Tem pergunta para nós hoje?
1: Sim. Você já se encontrou com Jesus ressuscitado? Então, à medida que nós vamos agora pensando um pouquinho nessa pergunta que a gente está fazendo aí, nós vamos meditar um pouquinho. Nós estamos na sexta semana da Páscoa agora, né, Ana?
0: Sim.
1: Chegando já em Pentecostes, ali da data de fundação da nossa igreja. Será que tem alguma coisa para nós meditar nisso aí?
0: Basta. Muito.
1: É, então, vamos pedir a graça de ouvir essa palavra de hoje, nos preparar o nosso coração para Pentecostes, entendendo o mistério de que envolve Pentecostes, né? Entendendo um pouquinho do que a palavra de Deus nos diz, para nós nos situarmos. Nós percebemos que todas essas dores que o nosso coração tem, elas precisam ser saciadas por uma boa palavra, né? Porque como tem palavra ruim na nossa vida hoje em dia, né? Palavras que nos desanimam, palavras que nos deixam para baixo, palavras que nos fazem ter vontade de desistir até da própria vida, uma palavra ruim, né? Então a gente percebe como é importante a palavra. E hoje nós vamos estudar um pouquinho ela, vamos deixar que a luz de Cristo vai entrando. Vamos pedir a graça pelo sinal da Santa Cruz. Livrai-nos, Deus nosso Senhor, dos nossos inimigos. Em nome do Pai, do Filho e do Espírito Santo.
0: Amém.
1: Texto para nós lá, Patrícia, para colocar aí para o povo de Deus, está lá em Lucas, capítulo 24, dos versículos 36 até o 49. Ainda estavam falando, quando o próprio Jesus apareceu no meio deles e lhes disse: a paz esteja convosco. Eles ficaram assustados e cheios de medo, pensando que estavam vendo um espírito. Mas ele disse: por que estáis preocupados? E por que tendes dúvidas no coração? Vede minhas mãos e meus pés, sou eu mesmo. Tocai em mim e vede. Um espírito não tem carne nem ossos, como estáis vendo que eu tenho. E dizendo isso, ele mostrou-lhes as mãos e os pés. Mas eles ainda não podiam acreditar. Tanta era sua alegria e surpresa. Então Jesus disse: tendes aqui alguma coisa para comer? Deram-lhe um pedaço de peixe assado. Ele tomou e comeu diante deles. Depois disse-lhes: são estas as coisas que eu vos falei quando ainda estava convosco. Era necessário que se cumprisse tudo o que está escrito sobre mim na lei de Moisés, nos profetas e nos salmos. Então ele abriu a inteligência dos discípulos para que entendessem as escrituras e disse-lhes: assim está escrito: o Cristo sofrerá e ressuscitará dos mortos ao terceiro dia, e no seu nome será anunciada a conversão para o perdão dos pecados, e todas as nações, começando por Jerusalém. Vós sois as testemunhas dessas coisas. Eu enviarei sobre vós o que meu Pai prometeu. Por isso, permanecei na cidade até que sejais revestidos da força do alto. Palavra da salvação.
0: Glória a vós, Senhor.
1: Então, entrando agora já nesse clima de Pentecostes, terminando a Páscoa aqui, algumas coisas a gente já descobriu na vida, né? Principalmente nós aqui que estamos em missão, e todo o povo que a gente anda, que sem o Espírito Santo realmente a coisa não funciona, né? A gente tem aprendido aqui na Fonte Nova que para ir numa reunião, para tomar uma decisão, para ser assertivo nas coisas que nós fizemos, nós precisamos muito do Espírito Santo. E eu tenho percebido assim quanto as pessoas que não descobriram essa verdade ainda, e eu estou me referindo às pessoas que estão na própria igreja, sofrem, porque às vezes você vê projeto bonito de pastoral, projeto bonito disso, daquilo, projetos lindos, e não sai do papel. E isso também se dá no âmbito do nosso trabalho, na nossa empresa que nós trabalhamos, né? A pessoa que não aprendeu ainda a pedir o conselho do Espírito Santo, que não aprendeu ainda a se depositar no Espírito Santo, como precisa de ajuda, né? Agora, sim, vamos entrar nesse texto para entender um pouco da realidade que Jesus quer para nós nesse Pentecostes, para todos nós que estamos vivendo num mundo tão atribulado, de tantas guerras, de tantas divisões, de tantas polarizações, de tantas bolhas, né? Que as pessoas vivem separadas por bolhas hoje, né? E uma coisa muito importante da gente perceber é: Jesus chega num momento muito engraçado até. Jesus estava tudo sentado ali, batendo papo, né? Meio apavorado com tudo que tinha acontecido, meio triste com a paixão, a morte de Jesus. Quando vê, Jesus chega e entra no meio deles, a porta fechada. É como se nós estivéssemos agora aqui, né? E imagina, Jesus entra por aqui, passa na... Nem Daniel, ninguém vê aqui, ele entra, se entra no nosso meio e fica aqui com nós. Imagina a nossa cara aqui, né? O estado de surpresa que a gente ficaria se ele entrasse dessa maneira aqui com nós. E foi assim que ele entrou, estavam os 11 ali reunidos. E imagina a cena, né? A última vez que eles tinham... É claro, os discípulos de Emaús já tinham visto, outros discípulos já tinham... Mas imagina o impacto da presença de Jesus. Eles tinham visto Jesus com o olho vazado, todo rebentado, todo machucado. E agora eles olham Jesus ali inteiro, chegando no meio deles. É um fantasma, né? E Jesus diz, não, sou eu. E os discípulos espantados, uma alegria, diz o texto aqui, né? Que uma alegria que eles não podiam conter. E Jesus vê que, né, eles não conseguem se conter, assim, entre o medo de ser um fantasma, né? E tudo que passa na cabeça deles, diz assim, vocês têm alguma coisa para comer? Aí é muito engraçada a cena, né? Porque tu imagina o impacto do momento. E aí tu tá achando que tá falando com um fantasma, assim, tem alguma coisa para comer aí? Aí eles dão um peixe, ele come no meio deles. E começa nesse momento, então, a falar, era necessário que acontecesse tudo isso que aconteceu. Que eu passasse por todo esse processo, que vocês me vissem daquele jeito, para que eu pudesse vir trazer a promessa do Pai para vocês. E os discípulos ali já não estão mais com tanto pavor e medo, mas tomados de uma alegria, de um entusiasmo, de uma situação nova que aconteceu na vida deles ali. Até hoje, ninguém tinha voltado dos mortos. Lázaro voltou, mas foi como uma cura, né? Porque ele voltou humanamente ali normal e depois morreu. Mas ele não, ele voltou num corpo glorificado. Então, imagina a cena engraçada que foi. Aí ele diz: pode me tocar. Aí imagina, tem uns dali da comunidade que eu já sei que vão pedir pra tocar, umas Patrícia, uns outros ali.
2: Não, agora não mais.
1: Mas assim, que? Mas é tu mesmo? Uns ali diriam. Então, vejam a situação nova que foi criada ali, né, naquele momento com os discípulos ali. E Jesus diz para eles a paz, né, e sopra o Espírito sobre eles. Assim. E hoje, o que representa para nós, depois de 2000 anos, essa cena? Essa pergunta a igreja precisa se fazer. Qual é a representatividade desse momento de Jesus ali que ele teve com os discípulos? Para nós hoje, o que quer dizer esse momento de iluminação? Nós estamos aqui por causa do testemunho daqueles homens. Isso é um impacto tremendo, porque eles acreditaram e testemunharam num momento difícil. Eu vi um quadro uma vez, dos discípulos reunidos numa casa, e um guarda romano, e na pintura tinha a janela, e um guarda romano lá com a arma, olhando para eles, e eles todos com medo, muito medo. Então, veja, é por causa do testemunho desses homens que hoje nós estamos aqui. E isso realmente aconteceu. Como nós hoje, na nossa vida, nós podemos dizer que nós estamos nos encontrando nessa mesma situação com Jesus? Porque ele disse para os discípulos que estaria sempre conosco. Onde está acontecendo isso aqui hoje? Essa é uma pergunta importante para nós. Onde nós estamos vivendo esse momento novamente com Jesus? Na Santa Missa. Veja, na Santa Missa nós estamos repetindo esse mesmo momento. Por quê? Porque na Santa Missa tem a palavra de Deus. Ele disse, ele falou com eles ali, e eles começaram a entender tudo o que estava acontecendo, tudo o que era o projeto de Deus. E aonde nós escutamos a palavra de Deus, por excelência? Na Santa Missa. Nós estamos todos reunidos ali, escutando a palavra de Jesus. Então, aliás, a primeira coisa, aliás, antes da palavra, vem: bendito seja Deus que nos uniu no amor
0: de Cristo.
1: A gente agradece a Ele por ter nos unido no seu amor para escutar sua palavra. Então, veja, esse mesmo momento acontece ali, na escuta da palavra, na presença do Senhor. Então, a ressurreição, ela é a grande sustentação da nossa fé. Esse momento aqui é o momento que nos sustenta, que nos fortalece. É nela que nos seguramos. São Paulo chega a dizer para os coríntios: se Jesus não ressuscitou, a nossa fé é vã. Então, o que nos sustenta nesses momentos de opressão, nos momentos de guerra da humanidade? Esse momento com Jesus ressuscitado, da Santa Missa. É ali que nós vamos sentir a sua presença, é ali que o sacramento vai ser soprado sobre nós novamente. Então, seria tempo perdido nós estarmos aqui se nós não tivéssemos esse momento com Cristo ressuscitado. Nós já tivemos lá na Santa Missa para estar aqui agora, né? Então, agora a pergunta é a seguinte: como está a nossa consciência em relação à Santa Missa? Porque nós já descobrimos que ontem, até na formação, a nossa formadora que está nos escutando agora disse assim: nós somos lentos. E a gente é lento para entender as coisas de Deus mesmo, né? Quanto tempo a gente leva para entender que Jesus está ali vivo no sacrário? Quanto tempo a gente leva para entender que ali na Santa Missa a nossa fragilidade vai se transformando em força? Quanto tempo, meu Deus, a gente leva para ter consciência da importância de saber que nós estamos na presença de Jesus ali, que quando o padre faz aquela consagração naquela hora santa, já não é mais pão, mas é Cristo vivo que está ali. Será que a gente acredita nisso? Vocês sabem que eu busco muito estar em adoração, e eu vou em muitos sacrários aqui da cidade, né, fazer adoração, e em nenhum deles eu encontro gente. Jesus está sempre sozinho no sacrário, sempre, à noite, de dia, não vai ninguém. Aí eu pergunto: se nós cremos que é Jesus que está ali vivo, nós não estaríamos ali? Pense nisso que eu estou perguntando agora. Se eu creio que é o próprio Cristo que está ali vivo, e sabe que teve uns místicos da igreja, alguns santos, que disseram: se nós realmente acreditássemos que Jesus está no sacrário, as igrejas estariam sempre cheias. Porque Ele está ali para nós. Ele está ali para nos ouvir. Ele está ali para nos escutar. Eu chego nas igrejas, e qual é a minha decepção? De chegar em várias igrejas sempre vazias. Ou, às vezes, eu chego e tem gente tomando chimarrão, escutando rádio, almoçando na frente do Santíssimo. E eu me pergunto: será que nós cremos que Jesus está vivo na Eucaristia? Nós, católicos, nós cremos? Quantas vezes eu chego lá e digo: oh, Jesus, sozinho aí de novo, né? E aí vem essa pergunta que não quer calar: eu creio que Ele está lá? E veja, eu tive em Lanciano, lá na Itália, né, onde o sacerdote estava consagrando a Eucaristia, e disse assim para Jesus: será que é tu? O sacerdote duvidou. E na hora que o sacerdote duvidou, começou a pingar sangue e se transformou em verdadeiro pedaço de carne. A igreja, na sua sabença, mandou para uns cientistas fazerem lá a pesquisa, e veio uma carta para o mosteiro dizendo assim: o Verbo se fez carne. E nessa pesquisa, eles viram algumas coisas interessantes, que ali naquele pedaço de carne ali, era uma membrana do coração, sangue O positivo. E qual foi a surpresa? Todo ano ele vira de novo, ele se transforma em aquela membrana seca, coagula. E são 5 porçõezinhas de sangue ali. E tanto quando fica com aquelas porções de sangue, ou quanto fica na membrana, o peso é o mesmo. E os cientistas atestaram: o Verbo se fez carne. Agora eu te pergunto, você acredita? Você tem comportamento de quem acredita que Jesus está vivo no sacrário? Será que você crê nisso? Porque aqueles homens que estavam naquela sala cheios de medo acreditaram e testemunharam. E por que testemunharam? Porque testemunharam com a vida. Quando nos Atos dos Apóstolos, depois vocês vão ler as leituras, vocês dizem assim, ó, o português está errado. Errado não, mas não traduz o que diz lá no grego. Que diz assim: eles testemunharam com parresia. Ousadia é parresia. E parresia no termo lá mesmo quer dizer colocar a vida. Arriscaram a vida para testemunhar. Será que nós temos testemunhado com parresia? Que Jesus está vivo no sacrário? E isso não é só falar, não. Será que eu vou lá? Será que eu creio que Jesus está vivo no sacrário? Será que eu vou visitar Jesus? Palavra de quem vai em várias capelas, todas vazias. Ou, às vezes, pior ainda do que vazia, escândalos. Pessoas almoçando na frente do Santíssimo, pessoas ouvindo rádio na frente do Santíssimo. E eu me pergunto: Jesus, será que a tua igreja sabe que tu está vivo? Ele vive no meio de nós e prometeu: eu estarei sempre convosco. É por isso que a caminhada é lenta para nós, o processo é lento, porque nós não cremos. Nós duvidamos que Ele está vivo no meio de nós. Aquela fibra cardíaca que está lá lançando é um testemunho. E sabe, já tem livro de tantos milagres eucarísticos que aconteceram. Porque foi, Jesus está mandando dizer para o seu povo: eu estou vivo. Então, quando o ministro consagra Jesus, o ministro ordenado sacerdote, ali, naquele momento, tem um espaço sagrado. Mas será que a gente percebe esse canto sagrado pelas atitudes que eu acabei de narrar para vocês? Então nós temos que pensar nessas coisas, porque nós precisamos testemunhar o ressuscitado. Mas como eu vou testemunhar se eu não acredito? Se eu não tenho experiência com a pessoa de Jesus? E essa experiência é uma experiência de conversão. Então a igreja, ela é a ministra de Deus na terra. Ela é aquele rio que Naamã entrou 7 vezes 7 sacramentos e saiu curado da lepra, que é o pecado. Se nós não formos como Eliseu, que mandarmos, indicarmos o caminho do Jordão, do mergulho no Espírito Santo às pessoas, não haverá cura na terra. Está escrito na palavra de Deus, no livro das Crônicas: se esse povo se humilhar e me buscar, eu sararei a terra. A terra não tem sarado porque nós não cremos em Jesus ressuscitado. E não vem me dizer que crê, porque se nós crêssemos, as igrejas estariam cheias. Quanta gente não vai à missa durante a semana? Como é que você crê se Jesus está vivo lá e você não vai vê-lo? Essa é uma pergunta que precisa ficar clara para todos nós. Você crê em Jesus ressuscitado? Você é capaz de dar respostas à sua fé? Porque, meus irmãos, muitos, essa é uma geração como aquele homem que Jesus disse, que disse: eu vou, Senhor, mas não foi. E aquele disse assim: não vou, mas foi. Essa geração está muito declarada assim. E a gente vê a fé na Santa Missa. A gente vê a fé na adoração. Que católico que não adora, católico que não vai à missa, amigo, eu desconfio que você conheça a pessoa de Jesus Cristo. Pentecostes é daqui a uma semana. O Senhor mandará a força do alto sobre todos aqueles que estiverem em Jerusalém, ouvindo e escutando e obedecendo a palavra do Senhor. Sobre este monte eu derramarei o meu espírito. Vigiai e orai para não cair em tentação. Que o Senhor venha sobre nós nesse tempo, nos lembrando de quem somos, que povo somos, qual é a resposta que eu devo dar a todo esse momento pascal e também a obediência de estar em Jerusalém para a graça acontecer na minha vida. Que eu possa, nesse dia, dar uma resposta a esse Deus de amor que morreu por mim numa cruz e que está vivo e ressurreto na Eucaristia. Que eu volte à casa do Pai como filho pródigo e diga: Senhor, pequei contra Ti, contra os meus irmãos. Que eu possa botar de novamente as sandálias e o anel da aliança e saber o significado dessa aliança. Porque há um povo inteiro, há continentes inteiros na nossa geração que não ouviram ainda falar de Jesus Cristo. E nós, calados nos nossos sofás, como dizia o Papa Francisco, não demos a resposta que a igreja e que esse mundo precisa. Como já foi dito aqui, nós somos a igreja do oitavo dia, do novo tempo. Não temos o direito mais de ficar parados. Que Deus nos dê a graça nessa manhã de falar, de testemunhar Jesus vivo e ressuscitado.

0: São 8 horas e 35 minutos. 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E esse é o nosso momento da partilha, né? Momento onde a gente partilha. Você que está aí, né, ligadinho conosco, você que está aí pelo Facebook, né, quiser mandar sua mensagem, né, falar o que entendeu da palavra, dar o seu testemunho, né? Porque Deus fala, né? Estava dizendo no início, né? Com cada um de um jeito diferente. Porque a gente precisa naquele dia, é o que ele nos fala, né? Então, você já se encontrou com Jesus ressuscitado? Já te encontrou, Patrícia, com Jesus ressuscitado?
1: Graças a Deus, olha, nem sei o que ia ser de mim, né? Se não tivesse encontrado Jesus ressuscitado. E encontrei faz tempo, né? Há muito tempo. É claro que a caminhada é a passos lentos. A gente encontra, o Senhor convida, né? Vem comigo. E depois a gente vai dando aqueles passinhos lentos, às vezes dá uns passos para trás, às vezes fica, né, parado no caminho, daqui a pouco o Senhor dá um empurrão, né, puxa pela mão, às vezes ele puxa pelos cabelos, às vezes tu vem de arrasto. Mas é bom porque senão a gente não vai, né, a gente caminha muito lentamente. E nem dá para imaginar, né, a vida assim mais sem Jesus, né, sem a palavra. Até ontem eu tava pensando nisso, né, tendo uma conversa, assim, uma conversa inflamada lá em casa, né? Às vezes a gente entramos lá em casa em umas discussões, assim, ideológicas, né? Tem os controversos lá. E fala, daqui a pouco eu penso assim, como é que pode alguém não entender, né? Dizer umas coisas dessas, mas depois eu pensando, a gente já tá, né, uma vida inteira caminhando com o Senhor, já vê com facilidade a verdade de Deus. Mas quem não conhece, como é difícil, né? Como é difícil. Precisa pedir demais o Espírito Santo, né? Eu confio muito naquela palavra do Senhor que diz assim, ninguém vem a mim se o Pai não o atrair, né? Ninguém encontra Jesus, né? A verdade, se o Pai não o atrair para Jesus. Então, eu vejo assim, quando a coisa é muito dura, muito difícil, só rezando, né? Só rezando, pedindo a Deus misericórdia, para que o Pai atraia aquela pessoa, né, ao coração de Jesus, atraia ele para a verdade. E o Pentecostes é um tempo especial, né, maravilhoso, onde o Espírito se derrama. A igreja é cheia desses tempos, né? A gente perde tempo quando não vive os tempos da igreja.
2: Verdade.
1: Não é? Tempos de graça, tempos de Kairos. Então, agora, quando entra na Páscoa, entra Quaresma. É um tempo espetacular. Aí, nós temos na Páscoa, é outro tempo espetacular. E a gente já entra em Pentecostes, né? Muita graça, é muito tempo de graça. Graças especiais que Deus, que o céu vai derramando sobre nós. Para que a gente tenha a chance de se converter. Para que você tenha a chance de se converter, já que sozinho não consegue, né? Então, vem da igreja, dos tempos da igreja. Vem do céu esse auxílio. Então, o tempo de Pentecostes, aproveite para pedir esse batismo do Espírito Santo. Nós aqui na Fonte Nova temos, né, esse carisma do Espírito, né, de rezar e viver com os dons do Espírito Santo. Peça, porque esse carisma nos deixa tão próximos de Deus, nos faz conhecer tão bem a palavra de Deus. Pede, né, pedir recebereis. Se nós que somos maus sabemos dar coisas boas para nossos filhos, quanto mais o Pai nos dará o Espírito Santo para aquele que pedir. Se você pedir, não tem chance de não receber, mas tem que pedir certo. Tem que pedir o Espírito Santo, Paráclito, aquele que nos lembra todas as coisas, aquele que nos revela toda a verdade. Não peça bobagem. Não perde tempo pedindo coisas pequenas, não peça migalha, né? Peça abundância, o banquete de Deus, que é o Espírito Santo, que nos revela toda a verdade, que nos dá a plenitude da vida, que nos ensina a viver na alegria, no sofrimento, à vontade de Deus. É disso que a gente precisa e tudo mais virá por acréscimo, né?
0: É verdade, Patrícia. Não é que seja Pentecostes que a gente tem que pedir outra. Não, a gente tem que pedir o Espírito Santo, né? Não vai lá querer pedir um carro, pedir uma casa, né? Pleno Pentecostes.
2: E importante,
0: né,
2: também, como vocês falando aí, tem que ter uma vida de sacramento. Aquilo que nós estávamos falando antes, né? Não adianta também só pedir o Espírito Santo e não ter vida de sacramento, não ter Santa Missa, não ter confissão, né? Porque, veja, né, o Espírito vem pela igreja, vem pelos sacramentos. Jesus primeiro soprou sobre eles o Espírito e disse, a paz esteja convosco. Aqueles a quem vos perdoardes os pecados serão perdoados. Então, veja, vem por Cristo, pelo corpo de Cristo, pelos sacramentos.
1: Sobre a igreja reunida.
2: A igreja reunida. Então é preciso ter essa noção das coisas, né? Porque é a mesma coisa, eu vou para casa, começo a pedir sozinho, isolado lá o Espírito Santo. Com certeza Deus vai me dar uma consolação, vai tocar o meu coração. Mas deixa eu dizer uma coisa para vocês. O Espírito Santo vem quando o povo está reunido com a palavra de Deus, né? É preciso saber disso. Porque não adianta ser ilha, né? A menos que você seja um monge lá no mosteiro, lá, que ficar na sua cela todo dia rezando, né? Mas é preciso encontrar essa verdade, viu? É preciso encontrar Jesus vivo na Eucaristia, Santa Missa. É o lugar por excelência do batismo do Espírito Santo. Precisa saber essas coisas, né, Ana? Senão...
3: Com certeza, né? Como diz aqui, né? Bendito seja Deus que nos reuniu no amor de Cristo, né? Ele nos reuniu.
2: Ele nos reuniu
3: nesse amor dele, né?
2: Escutar a palavra para comungar, né?
3: Com certeza, né? Então, e que a gente possa passar isso por aqueles nossos irmãos que ainda que vão, só vão na missa ali também, né? Vou na missa, faço a minha parte ali, escutei a palavra de Deus, vou-me embora, não converso com ninguém, não vejo ninguém, não cumprimento ninguém.
1: Não participo
3: de nada. Não participa, né? Isso aí a gente tem que fazer, né? Tem que partilhar essa palavra, né? Com as pessoas que vão ali, com os nossos irmãos que vão ali, né? Porque eu vejo uns que só chegam ali, participam da missa, viram as costas e vão embora. Às vezes sai até antes da oração final ali, né? Da bênção final.
2: É, embora isso seja rito, porque as pessoas trabalham, as pessoas correm. O importante de tudo é ter noção de Jesus ressuscitado. E se, eu volto a repetir, se católico soubesse que Jesus, tivesse fé que Jesus está na Eucaristia, iria à missa diária. Porque como é que você pode saber que Jesus está vivo ali, né? E ficar fazendo outras coisas? Às vezes segundo plano, terceiro plano, e aí as pessoas dizem assim, por que a minha vida não encaixa? Né? Por que o meu casamento está assim? Por que a minha família está assim? Porque você não tem fé. Porque você é ritualista. Você acredita em religião, e não é religião, é relacionamento com Deus, meu amigo. Se você é ritualista, é porque chegou os 5 minutos, é porque isso, porque aquilo, porque aquilo. Amigo, você não encontrou Jesus ainda na sua vida. Desculpa falar. Porque nós precisamos menos religião e mais relacionamento com Jesus Cristo vivo e ressuscitado. Se não for assim, eu digo para você, você vai andar segundo as inclinações da sua genealogia, tudo aquilo que você aprendeu, dos hábitos, e fica um bando de gente fariseu, dizendo, faz isso, ó, ora, olha a hora, tem que sair, tem que fazer. Não, relacionamento com Deus, Jesus vivo e ressuscitado, é relacionamento, é vida de intimidade com Cristo, é conhecer a pessoa de Jesus. Né? Porque senão fica rito. Chegou 5 minutos, saiu 5 minutos. Pelo amor de Deus, meu amigo. Todo mundo trabalha, todo mundo corre. Todo mundo faz um esforço para estar na Santa Missa. Quem vai diária, corre, pega trânsito, pega, chega voando. Cuidado com o rito. Lembra antes do Jesus vivo, do relacionamento com esse Cristo vivo. É isso que precisa ser colocado hoje na palavra. Porque senão, meus amigos, nós vamos ficar só religiosos. E a igreja teve assim muito tempo e perdeu muita gente por causa disso. Então, ou você tem relacionamento com Cristo, conhece Cristo pessoalmente e vive da fé, ou vai virar um clube de amigos que paga mensalidade, se abraça e come carreteiro no final de semana.
3: É verdade. É,
1: mas aqui no nosso grupo tem gente que se encontrou com o Senhor.
3: Olha aí, olha a coisa boa.
1: Tem gente que tá lá no sacrário, sim. Ah, ó. Você já se encontrou com Jesus ressuscitado? E a pergunta é, né? Participe conosco aqui. A Nara e o Anilton, né, já nos deram aqui o testemunho deles, ó.
2: Olha aí.
1: Foi no cenáculo, durante o Nazaré. Olha só, né? Deve fazer tempo. Era tarde da noite e uma adoração do Santíssimo Sacramento foi tão especial que eu nunca esqueci, né? Então, aí, como tu falou, foi numa adoração ao Santíssimo. Ela se encontrou, teve esse encontro pessoal com Cristo, né? A Maria de Lourdes. Quando eu vou à missa todos os domingos para ouvir o Espírito, o que o Espírito Santo me diz, né? É quando ela encontra com Jesus ressuscitado. Durante a semana assisto a Canção Nova, missa diária e sorrindo para a vida. Tem uma capela próxima e lá estou eu diante do Santíssimo. Amém. Maria de Lourdes. Tá? Espera aí que entra uma coisa na frente. Outra aqui, ó. A Ilma. Oi, Ilma. Bom dia. Eu creio que ele vive em nós e peço que ele quebrante meu coração, perdoe meus pecados, para ser digna de sentir a sua presença. Amém. Filomena. Louvado seja nosso Senhor Jesus Cristo. Opa. Por este programa que semeia a fé, alimenta a fé com a palavra de Deus. Vá colocando aqui, né, o que você lembra do seu encontro com Jesus, aquele, quem sabe, aquele primeiro encontro, né, que nos deu a coragem de seguir em frente. Depois a gente segue encontrando com ele muitas vezes, mas tem um dia especial, né, tem um momento especial em que Deus nos convenceu dele, da sua presença, e que nos faz seguir em frente. Coloca, mesmo que a gente já tenha terminado o programa, outras pessoas assistem em outros horários, acompanham em outros horários, às vezes o seu testemunho vai fazer a diferença na vida daquele que está ali procurando uma palavra, né? Um conselho, uma esperança. Ó, o Juliano nos diz: Jesus tem me encaminhado cada dia mais, e Nossa Senhora também. Então, assim, testemunhos, né, do nosso povo que anda conosco, que anda com o Senhor, que já fez essa experiência. Posso mandar meus abraços aqui já? Olha, tem bastante gente aqui.
3: Sim, olha aí, coisa boa.
1: Eu até anotei, né? Até anotei, porque a Andréia anota, então anotei também. Para fazer igual. Então, aqui, ó. Abraços e beijos ao vivo para Claudinha, o Alex, para o João Francisco, para o Juliano Valente, para a Nária Newton, para a Filomena, para o Jorge, para a Nanda, para a Inês, o povo de Bagé, para a Genésia, estava com a gente na missa aí agora, para a Fátima, para a Ilma, Terezinha, um abraço para a Silvana, para a Carmen, Colecel, para a Vandinha, para a Maria de Lourdes, para a Zaira, para a Nilza Maria, para o Leonardo Madruga e para você que durante o dia, durante a programação, vai entrando, vai nos ouvindo e vai partilhando conosco essa palavra que é vida, vida em abundância para nós.
3: E com certeza, né? Aquele primeiro encontro que a gente teve com Jesus, né? Aquele primeiro encontro que nos impactou, que nos faz estar, né, sempre na missa, nos faz buscar grupo de oração, né? Faz a gente só buscar Deus, né? Então, que seja um testemunho para que os outros também possam.

0: né? Partilhe o que você entendeu da palavra, ou dá seu testemunho, né? O meu mesmo. Quando eu encontrei com Jesus, meu primeiro encontro com Jesus, né? Foi assim, ó, lágrimas e lágrimas, dava para juntar um balde.
1: Dava
0: para juntar um balde, né? Imagina, eu chorei um grupo inteirinho. Faz ideia, né? É uma hora e pouco de grupo, né? Uma hora e meia. Imagina, uma hora e meia chorando. Sai de lá como? Toda inchada.
1: Lavada, né?
0: Com aquele encontro maravilhoso, né? Maravilhoso, que não larguei mais, né? Segurei ele na orlinha ali da... Né? Do manto do Senhor, né? E não larguei mais. Então, quantas coisas, né? Quantos testemunhos tem aí bonito, né? Que teve encontro com Jesus, né? No teu encontro mesmo, Patrícia,
1: não,
0: né?
1: Eu já contei.
0: Imagina
1: tantas
0: quantas
1: vezes
0: você já,
1: né,
0: contou, né?
1: Aquela trombada com Jesus no Emaús, até hoje eu vou lá. Pediram para falar 5 minutinhos, dar o testemunho, porque o meu filho fez, né? O Mateus, mais novo. Então, eles querem um testemunho da expectativa da mãe, né? Quanto ao encontro do filho.
0: Ai, que coisa, né, boa, Patrícia. Olha aí.
1: E eu fiquei muito feliz, né, de poder ir, porque a minha conversão foi lá, né?
2: Vai ser forte, mano.
0: Olha aí.
1: Vai ser forte, eu tô me preparando para conseguir falar. Ainda bem que, senão, é só 5 minutos, que a gente não se estende.
0: Olha aí, coisa boa.
1: E foi lá, justamente foi lá no encontro de mãe. Eu fiz o Nazaré também, né? Aqui o pessoal, alguém falou aqui do Nazaré.
0: Sim.
1: Que foi lá, né, no adoração. O meu encontro foi durante aquele final de semana de Emaús. E como tu, assim, né? Chegou uma hora que não deu mais. Juntamos um balde de lágrima e meu Deus, como é que eu nunca ouvi falar desse Jesus? Isso que a gente nasce na igreja. Ó, a gente nasce na igreja, né? Pai e a mãe sempre foram do cursílio, sempre nos levaram desde pequeno pra missa. Tinha reunião lá em casa, tinha ensaio de música, fiz catequese, fiz primeira eucaristia. E não fazia ideia de quem era aquele Jesus, né? Então, enquanto ele não se apresenta para nós, assim, né? Não tira o véu, um pouquinho do véu, né? Nós não sabemos quem ele é. Então, eu acho que foi uma graça, né? Grande demais ele ter me escolhido tão cedo para se apresentar. Mas quem não teve ainda essa experiência precisa pedir.
0: E quantas pessoas não têm isso, né? Participam, né? Vão nos lugares, participam,
1: estão lá
0: quando
1: na
0: falou,
1: igreja, como diz, pessoa, né? Essa religiosidade toda, mas não entende o que a gente fala porque não teve essa experiência.
2: É um encontro de fé. Não,
1: esse
2: é
1: encontro de fé profundo, onde a gente realmente conhece Jesus. Tem que pedir. Se você não experimentou, peça, porque ele vai te dar, e aí nunca mais a vida vai ser a mesma.
0: Com certeza, né? Otávio, quer falar um pouquinho das nossas missões aí?
2: Então.
0: Enquanto o povo vai entrando mais um pouquinho, que dá tempo ainda.
2: É,
0: né?
2: Verdade. Sempre dá tempo.
0: Sempre,
2: né,
0: dá.
2: Com Jesus sempre dá tempo.
0: Temos 9
2: minutinhos. Os homens às vezes não gostam de dar tempo para os homens. Mas
0: sim,
2: Jesus
0: sempre
2: dá tempo.
0: Dá.
2: Então não perca a sua esperança por causa dessas pessoas mais assim, rigorosas, que estão no caminho, que dizendo não pode isso, não. Claro, nós temos a palavra de Deus a obedecer, né? A igreja tem os mandamentos da igreja, os mandamentos de Jesus. Não é isso que eu estou me referindo. Estou me referindo a uma experiência autêntica de fé e as experiências somente religiosas, emocionais. Então, você vai aprendendo tudo isso quando você conhece a palavra de Deus. Temos muitos encontros. Dia 23 próximo agora, lá na igreja do Fátima, nós temos um encontro dos grupos de oração aqui na cidade. Teremos uma missa com o Frei Leandro. E também teremos um momento de adoração santíssima, pregação da palavra. Estarei lá pregando a palavra de Deus. Será um momento de vigília de Pentecostes, preparando Pentecostes, né? E como a Fonte Nova está sempre correndo, né? Vai sair as da Patrícia, que é a Ana, mais o Volney, o Alex.
0: E a Karina.
2: E a Karina, que está nos escutando agora também. Vão lá para Candiota, no domingo, dia 24, dia de Pentecostes, fazer pregação, retiro de Pentecostes. Então tem muita atividade, o grupo de oração segue na quinta lá, sempre, né, Aninha? Toda quinta-feira às 20 horas. Então várias oportunidades para você fazer um encontro com a palavra de Deus, que é um encontro com o próprio Cristo, e ter um encontro pessoal a ponto de você ter essa presença de Jesus na sua vida, uma experiência de fé, não religiosa, de fé, uma experiência de fé autêntica, com a pessoa de Jesus Cristo. Isso que a Patrícia falou, né? É ter uma experiência com a pessoa de Jesus Cristo. Isso muda tudo.
1: Aqui nós temos mais uns testemunhos.
0: Olha que coisa boa!
1: Aí uma falando do primo, o encontro do primo dela. Foi numa noite na capela do Cenáculo, no movimento de cursílio. Senti um fogo que queimava no peito. Então, essa é a maneira como Jesus chegou nele. De mim, em mim foi um jeito, Ana foi no outro. Cada um

0: Deus sabe do que a gente precisa, né, para conhecê-lo. A Genésia também falou aqui, ó. Eu tive vários encontros com Jesus e o mais forte no encontro do batismo no Espírito Santo, onde inclusive o Otávio era um dos pregadores lá nos anos 90, não querendo denunciar a idade do povo, né? Mas o Otávio estava lá, era um dos pregadores. Então, assim, ó, cada um, né, num movimento diferente,
1: numa hora
0: diferente, de uma forma diferente, mas o que importa é que estavam na igreja, né? Não estavam na igreja. Então, é lá, né, na igreja reunida, que Deus entra, né, se apresenta, dá a paz e manda o Espírito Santo para nos encontrar com Ele.
2: Coisa boa, né, esses testemunhos, né? O povo todo dando seu testemunho, né? Porque todo...
1: Como é bom lembrar do nosso encontro, né?
2: É bom mesmo. Imagina a cena.
0: A Lúcia tá aqui. Aí, dali, Lúcia. Bom dia. Às vezes dói se encontrar com o Senhor, porque Ele nos tira dos nossos planos para realizar os dEle. Bendito seja Deus, que não desiste de nós.
2: Olha aí, coisa boa, né? E é bom relembrar aquele primeiro encontro que a gente teve com o Senhor. É muito bom. Eu estou falando aqui com vocês, estou vendo, eu chego ver o dia.
0: A gente não esquece.
2: Não esquece. A gente dá encontro do batismo e ali é onde eu me encontrei com Jesus, naquele local ali. Aquilo ali marca. E eu falo o testemunho ali, eu falo para o povo, né? Eu me encontrei ali. Foi através da comunidade Fonte Nova, né? Foi, né, através do grupo de oração. Tudo, eu vou falando, né? A igreja estava reunida. Né? E eu falo muito isso no batismo, né? Que ali, naquele lugar ali, foi onde eu tive encontro com Jesus. Né? Para tocar no coração das pessoas que às vezes que ainda não se encontraram, né? Para se encontrar com Jesus. Isso vai dando uma motivação para a gente, né? Assim, né? Hoje o padre também falava, né, na homilia, né? A gente tem que falar de Deus com motivação, né?
0: Entusiasmo.
2: Com entusiasmo,
1: né?
2: Com
1: aquele que ele encontrado, né?
2: Isso, quando
1: a
2: gente encontrou.
1: É a mesma coisa que tu namorar uma pessoa pela televisão. Nunca conheceu a pessoa, namora na televisão, diz assim, eu amo, né? Que relacionamento bom, maravilhoso.
2: Não,
1: ela lá na Europa e tu aqui. Como...
2: Aí não, então, dá, né? Não dá esse relacionamento, não dá certo. Né? Então, toda quinta-feira, né? Se quiser fazer essa experiência, né? Se reunir com, né? Reunir ali com o amor de Cristo, com a palavra de Deus, né? Toda quinta-feira, às 20 horas, na Igreja da Luz, nós estamos lá. A comunidade Fonte Nova está reunida, né, trazendo a palavra. Né, tem a música para começar, para preparar o nosso coração. A gente coloca, né, aquela oração inicial ali, que prepara o nosso coração, para a gente esvaziar daquele coração que está cheio, que vem cheio de coisas, né, do mundo aí fora. Né, vem magoado, vem às vezes que escutou uma palavra que não gostou, vem com o coração ferido, né, da família. Né, às vezes tem uma doença na família, está precisando de uma oração. A gente prepara o nosso coração ali no início para aquela palavra do Senhor, como a gente fala aqui, né? Cai a palavra de Deus no nosso coração e é onde a gente consegue fazer o encontro com o Senhor, né? Muitas vezes a gente se encontra ali, naquele momento, na dor. Eu cheguei a imaginar a Patrícia com os cabelinhos, puxando os cabelinhos quando ela falava, né? A gente imaginar, Patrícia.
0: Foi, né, bem assim que ele já fez comigo um monte de vezes.
2: Olha aí, coisa boa, né? Que a gente, Deus nos traz, né? Ele que nos chama, né? Mas a gente precisa estar com o nosso coração aberto.
1: E,
2: né,
1: reunido no lugar.
2: E reunido,
1: irmãos,
2: com certeza.
1: Como ele entrou naquela peça onde eles estavam.
2: Sim, né? Bendito seja Deus, Santa, que missa, nos reuniu no amor de Cristo. É, né?
1: É isso.
2: Na Santa Missa, no grupo de oração. Né? Que a gente possa sempre se reunir, né? E sempre lembrar que Jesus está no nosso meio. Né? Que é Ele que nos guia, é Ele que está no nosso meio ali, nos dando essa união, né? Colocando esse amor dEle.
0: Chegando aqui, ó, para finalizar, a Lise, bom dia, muito feliz por assistir vocês ao vivo neste dia. Para Ana Ferreira, bom dia, paz e bem. Para Dona Maria Cleci, um abraço. Bom dia, povo amado, apareceu. Dona Maria aparece aí para nos prestigiar. Um bom dia a todos, Deus abençoe nesse dia maravilhoso, nesse final de semana. Né, as vésperas da ascensão de Jesus.
2: E dá pra preparar, né, Patrícia, o coração, né, durante essa novena.
0: Preparando o coração na novena do Pentecostes, né? Nos encontramos na igreja, se Deus quiser, né?
2: Ah, com certeza, né? E não lembrando, né, que amanhã é dia do Senhor, né? Domingo, dia de a gente buscar a Santa Missa, né? Agraciados, né? Nossa cidade, né? Agraciada com tantos locais, horários. Não dá para dizer que não vou ir na Santa Missa, né? Vai lá fazer esse encontro, né, com o Senhor, né? Coloca um sorriso, abraça o irmão, se reúne. Nós se reúne para estar ali.
1: E vai estar Jesus vivo ali, né?
2: Vivo, com vivo, certeza. Vivo.
1: Tá ali ele, é ele que você pode chegar e dizer assim, preciso de ajuda, Jesus.
2: Tô aqui, Senhor, eu vim. Não,
1: ao invés de pedir para seu vizinho lá que vai te dar um conselho errado, vai lá, Jesus está vivo no sacrário, meu amigo,
2: com
1: né?
2: Com certeza.
1: Pegar aquela mala ali do lado que vai te mandar fazer uma coisa errada ainda. Presta atenção, ouve a palavra de Deus.
2: Que melhor encontro, né? Que melhor encontro de estar lá na Santa Missa e falando com o Senhor.
1: Vivo.
2: Né? Então, até sábado que vem, se Deus quiser.

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1: 3:02.
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0: Seja bem-vindo a mais um Porta Aberta. Com você, Mariângela Jaguraba. No programa de hoje, os trabalhos da 62ª Assembleia Geral da Conferência Nacional dos Bispos do Brasil, CNBB, realizada recentemente em Aparecida. Silvone José conversou com o arcebispo de Manaus, Dom Leonardo Steiner.
1: Dom Leonardo, as diretrizes consumam um bom tempo das discussões dos senhores bispos. Como é que o senhor vê a aprovação dessas diretrizes?
2: Nós tivemos a apresentação da parte da comissão de elaboração, que trabalhou durante 2 anos, trabalhou muito bem, ouvindo muitos segmentos da igreja, né, poderíamos dizer muitas vocações e ministérios da igreja. Depois tivemos um trabalho pelos regionais, os regionais maiores foram subdivididos pelas metropolias. Foram apresentadas as sugestões de mudança. A comissão reapresentou o texto modificado, fizeram um trabalho extraordinário e nós estamos, no momento, na fase de plenário, onde quem não se sentiu acolhido na sugestão pode reapresentar e encaminhar a votação. Então, nós estamos nessa fase de plenário e, ao mesmo tempo, também de votação. Serão bem acolhidas, porque as diretrizes estão inspiradas no sínodo, da sinodalidade. Foram acrescentados alguns elementos sinodais que a nossa igreja no Brasil já vem, no qual a nossa igreja no Brasil vem se exercitando há mais tempo. Eu penso que será um texto muito rico e ajudará na missão das igrejas particulares.
1: Como depois adaptar então toda essa orientação para uma realidade como a sua lá em Manaus?
2: Nós, no nosso regional, já estamos, dado a celebração do sínodo, nós já havíamos abordado a questão da sinodalidade para o nosso regional. Nós estamos esperando chegarem as diretrizes. Em setembro teremos a assembleia do nosso regional, onde nós procuraremos elementos que possam caracterizar melhor essa sinodalidade no nosso regional. Por exemplo, na nossa assembleia participam de cada diocese um indígena ou uma indígena. Participam representantes do clero, participam representantes das pastorais. É uma riqueza muito grande a nossa assembleia. E essa assembleia vai determinar de novo algumas linhas para ajudar as dioceses a fazer o seu plano pastoral. Nós já temos alguns elementos acordados, só estamos esperando agora as diretrizes que estão sendo aprovadas.
1: Alguma outra temática que o senhor acha que é de suma importância, tudo aquilo que está sendo dito aqui?
2: E nós esperávamos que estivesse mais presente a questão indígena. Por exemplo, na iniciação à vida cristã, inclusive pedimos para reapresentar uma emenda que já tínhamos apresentado. E depois, quando as diretrizes mencionam os evangelizadores ou as evangelizadoras, por exemplo, a família, os ministérios ordenados, os outros ministérios, nós havíamos pedido que os indígenas fossem citados como agentes da missão. Por quê? Porque hoje nós temos, na realidade indígena, nós temos catequistas indígenas, temos ministro da palavra indígena, nós temos padres indígenas. Agora, como transformar o evangelho, melhor, como deixar que o evangelho realmente se encarne ou se enculture, como nos ensinava Papa Francisco? Esse elemento eu acho que faltou um pouquinho. Ao menos eu sinto isso mais para a nossa região. Se bem que a população indígena está presente em ao menos 40% das dioceses no Brasil. É que a nossa região é onde mais temos povos indígenas, inclusive uma das dioceses, São Gabriel da Cachoeira, são 90, 91% da população é indígena. E com uma presença muito significativa da igreja.
1: Temos também algumas mensagens que serão enviadas ao povo brasileiro, ao Santo Padre, enfim, alguma notícia sobre elas?
2: A mensagem ao Santo Padre já foi aprovada, é uma mensagem de proximidade. Vamos primeiro deixar que o Papa leia a mensagem e aí depois podemos publicá-la. Mas foi bem recebida pela Assembleia e também uma mensagem ao prefeito do Dicastério para os bispos, o Dom Filippo. Ao povo brasileiro foi feita uma primeira apresentação, um texto muito bom, mas vieram muitas sugestões depois da apresentação. Eu penso que essas sugestões vão melhorar muito o texto. Vamos ver o que virá agora como uma segunda leitura e apresentação na Assembleia. Essa mensagem ela é muito importante, porque é uma mensagem que mostra por onde a Igreja caminha, mas, ao mesmo tempo, que tipo de presença a Igreja é na sociedade. Então, claro, aborda questões econômicas, aborda questões políticas, judiciárias, mas especialmente de termos uma sociedade menos agressiva, menos violenta, uma sociedade que realmente se inspire na fraternidade. E, é claro, também levando em consideração a questão da ecologia integral. Eu creio que será um bom texto. Não será um texto de denúncia, mas será um texto de proposições. Ao menos assim eu estou sentindo. Também há um texto que foi feito uma primeira leitura no plenário, que aborda, mais dirigido, aborda a questão da Igreja, do Evangelho, mas mais direcionada aos ministérios na Igreja, mais direto para as nossas comunidades.
1: O senhor agora é o novo presidente da SEAMA, mais uma missão dentro da Igreja.
2: É mais uma missão, espero poder dar a minha contribuição. É claro que nunca se está sozinho como presidente, porque são 5 que fazem parte da presidência. Nós tivemos uma primeira reunião em Manaus para ouvirmos o que a Assembleia havia decidido e como encaminharmos as questões da Assembleia. O nosso desejo como presidência é termos uma ligação maior com as igrejas particulares que fazem parte da Pan-Amazônia e estarmos cada vez mais atentos às necessidades que as igrejas têm, como irmos ao encontro das necessidades. Mas, para isso, é preciso primeiro deixar que essas igrejas se manifestem e assim possamos cada vez mais dizer da presença do Evangelho na nossa região da Pan-Amazônia. Eu senti na Assembleia que houve em Bogotá muito ânimo, especialmente no desejo de cada vez mais sermos expressão das dioceses, dos vicariatos e das prelazias que estão na região amazônica.
1: Do Sínodo para a Amazônia, que enculturação nós tivemos bebendo dessa fonte?
2: Nós estamos fazendo um grande esforço para levar a sério o Sínodo da Amazônia, especialmente os 4 sonhos de Papa Francisco. Quer dizer, não deixamos de alertar, acordar para a ecologia integral, que é um dos 4 sonhos do Papa Francisco. E um outro elemento que sempre de novo está presente é a questão social. Por exemplo, a periferia de Manaus é bastante pobre. É pobre no sentido das pessoas não terem muitas vezes uma moradia digna. Não significa que não tenha uma riqueza como pessoa, como participação da Igreja, na sua religiosidade. É uma riqueza que a gente tem. Mas também a questão das comunidades ribeirinhas. Nós temos mais de 1000 comunidades na arquidiocese. Nós temos provavelmente entre 500 e 600 comunidades ribeirinhas. Nós temos áreas missionárias em outros lugares, se chamam paróquias, onde todas as comunidades são ribeirinhas. E não são nem 2 nem 3. E, às vezes, muitas comunidades ribeirinhas e a presença de um presbítero. Como estarmos presentes e como ajudarmos a formar catequistas. As catequistas que poderiam liderar melhor as nossas comunidades. Inclusive, estamos fazendo visita pastoral em algumas comunidades ribeirinhas, que onde tem pouca presença do presbítero, a insistência é que nós possibilitemos formação, especialmente para catequistas. E nós temos uma oportunidade agora, porque a nossa rádio, que se chama Rádio Rio Mar, instalou diversas repetidoras que, bem dizer, cobrem a arquidiocese. Então, temos programa de formação para catequistas. É Dom Luiz Soares, que voltou para Manaus, é um arcebispo emérito, já elaborou, está fazendo programas, ajudando os ministros, ministras da palavra, na reflexão dominical. Ele, uma vez por semana, tem um programa na rádio, onde vai apontando elementos para ajudar na reflexão, na meditação da palavra de Deus durante a celebração da palavra. E existe uma boa resposta da parte dos leigos em ouvir e dizer: agora nós podemos ter algum elemento a mais para que a nossa celebração seja realmente uma celebração dominical da comunidade.
1: E a juventude da Amazônia?
2: Olha, nós tivemos um sínodo da juventude na arquidiocese. Nós havíamos celebrado uma assembleia sinodal e não havíamos conseguido envolver a juventude. Houve uma espécie de descuido da nossa parte e a assembleia sinodal pediu um sínodo da juventude na arquidiocese. E o celebramos. Foi uma caminhada de 2 anos. Ouvimos os jovens participaram de maneira muito bonita. Existe hoje uma animação muito grande da parte dos jovens. Estamos agora fazendo o levantamento dos muitos grupos de jovens que existem nas diversas comunidades, no interior, nas comunidades ribeirinhas, para com eles refletirmos como podemos ajudar, por exemplo, nas reuniões. É como fornecer subsídios para os encontros, para que eles aprofundem a dinâmica do Evangelho, a dinâmica da fé, e possam, como diz São Pedro, dar as razões da fé como jovens, e eles se tornarem verdadeiros evangelizadores e evangelizadoras.
1: Questão da violência na Amazônia, Dom Leonardo.
2: É estressante, é preocupante. A violência é muito grande. Violência muito grande. Nós hoje na cidade de Manaus temos uma situação de violência muito grande, devido às facções, devido à questão das drogas, mas também a questão do feminicídio. Existe muita violência. E nós, como igreja, tentamos sempre de novo abordar a questão da paz, a questão da fraternidade. Tanto assim que nós abordamos sempre de novo na festa de Pentecostes, que é uma grandíssima celebração na cidade de Manaus. Temos sempre cerca de 90 mil, 100 mil pessoas, às vezes até mais, reunidos, e procuramos sempre abordar de novo essa questão para que nós sejamos anunciadores da paz. Esse modo da paz que Papa Leão está insistindo. Esse modo da tranquilidade não acomodada, mas aquela tranquilidade que deixa ver o outro como irmão, não como inimigo. Que mesmo na diferença, se é capaz de sentar, dialogar e de ouvir. E existe hoje no Brasil uma violência política, existe uma violência política. No sentido de serem tão agressivos nas exposições que o outro virou não um adversário político, virou um inimigo. E nós, como igreja, temos que ir sempre de novo repetindo: somos irmãos, somos irmãs, nós desejamos uma fraternidade, nós somos anunciadores, anunciadoras do reino de Deus que Jesus nos conquistou com a sua cruz e ressurreição.
1: É um ano de eleições. A última pergunta é justamente sobre isso. Envolve toda a nossa realidade, envolve também a igreja.
2: Envolve muito a igreja. A igreja no Brasil tem sido uma presença muito importante. Talvez até tenhamos que fazer um esforço ainda maior. Sempre por ocasião das eleições, nós elaboramos subsídios, nós temos debates, nós temos verdadeiros cursos sobre a importância que a política tem, sobre a importância da democracia, para não nos deixarmos envolver por ideologias destrutivas e agressivas. A CNBB tem feito um grandíssimo esforço já há muito tempo. E nós precisamos continuar. Nós em Manaus já estamos nos movimentando para termos esse espaço de debate nas nossas rádios, mas também vemos como levar essa questão para as nossas comunidades e incentivar os leigos a participarem ativamente da política e da política partidária. Nós não podemos nos ausentar porque está difícil o debate político. Existe uma agressão muito grande em relação à política, em relação à democracia, não é por isso que nós nos ausentamos. Pelo contrário, o Evangelho nos incentiva a uma participação livre, uma participação ética, repetitivo dizer isso, uma participação verdadeiramente política para o bem da sociedade.
0: Silvonei José conversou também com o bispo de Jales, São Paulo, Dom José Reginaldo Andrieta, sobre o Dia do Trabalho, celebrado no último 1º de maio.
1: Dom Reginaldo, a questão do trabalho sempre chama a atenção em qualquer sociedade, mas na sociedade brasileira, né, a dignidade do trabalho... Vamos falar um pouquinho e daquilo que o senhor faz também com o seu trabalho.
3: Sim, eu sou membro do Comitê Trabalho da Comissão Episcopal para a Ação Sociotransformadora e também coordeno a Rede do Trabalho Organizado, que foi então fundada pela Pontifícia Comissão para a América Latina no Sul Global. E a questão hoje atual, a partir da realidade brasileira, que é muito crucial, é, primeiramente, a questão histórica de introdução rápida de novas tecnologias e a inteligência artificial nos processos produtivos e comerciais, só que com o problema de sempre, de não preparar a realocação da mão de obra e, portanto, a formação também da mão de obra para as novas funções no mundo do trabalho. Essa é uma questão muito preciosa. Ocorre que nós estamos vindo também de um processo progressivo de perdas de direitos trabalhistas a partir da reforma trabalhista de 2017. E existe, então, uma tendência neoliberal ainda bastante presente na sociedade brasileira que afeta aqueles que são responsáveis por elaborar leis e também no campo judiciário. Nós temos uma questão crucial que pode afetar gravemente a sociedade brasileira e de alguma maneira já está afetando, que é no bojo do processo de terceirização, também o processo de pejotização progressiva. O que isso significa? Historicamente, nós temos os contratos segundo a Consolidação das Leis do Trabalho, CLT, que garante 13º, fundo de garantia, licença maternidade, paternidade, também a atenção médica, a regulação e implementação, então, de dissídios coletivos. Existe uma série de direitos, até mesmo férias, né, remuneradas, e muito mais, não é? A proteção, finalmente, dos trabalhadores, que nós chamamos de proteção social. Quando uma pessoa ela se vê obrigada a estabelecer um contrato de trabalho segundo a PJ, não é? Que é o sistema de ser pessoa jurídica, e isso está ocorrendo, inclusive, com hipossuficientes, sejam empregados domésticos, garis, trabalhadores da construção civil, significa que estes trabalhadores, estas trabalhadoras, estariam renunciando aos direitos garantidos na CLT. E isso é muito grave, porque nós regressaríamos a mais de 150 anos, quando, então, a classe trabalhadora era isenta de proteção nos seus direitos. Houve um progresso muito grande na sociedade mundial a partir do Tratado de Versalhes de 1919 E aí um papel importante da vida sindical que garantiu, então, assegurar-se direitos em função da qualidade de vida do povo trabalhador. Só que agora o processo é o contrário, então é um processo de perda progressiva. Mas atenção, tem um outro problema muito grave, porque a Seguridade Social, nos termos da Previdência Social, do Sistema Único de Saúde, também da Assistência Social, e isso inclui projetos específicos que advêm do FGTS, Fundo de Garantia por Tempo de Serviço, que são recursos que advêm desse contrato segundo a CLT, então estariam demolindo o sistema de Seguridade Social se o processo de pejotização continua. E, de fato, já ocorre. Então, o número de processos no Supremo Tribunal Federal, hoje em dia e desde o início do ano passado, chega ao montante de 1 milhão e 200 mil processos de fraude, uma vez que são contratados como PJ, mas na realidade trabalham como CLT, segundo o princípio da subordinação, segundo o princípio então de estabelecimento de orientações pelo próprio empregador e não o PJ então com a sua autonomia, significando que existe fraude. E o STF puxou para si o que é da Justiça do Trabalho, significando que houve um acúmulo de processos, não sabem bem como tratar tudo isso, e agora, então, existe uma tendência de dizer que a sociedade mudou, que existe um processo de modernização nas relações de trabalho, e que isso, supostamente, justificaria, então, a validação jurídica da pejotização irrestrita. É claro que nós, como igreja, respeitamos aqueles, aquelas que preferem ser PJ, mas quando um hipossuficiente, ou seja, trabalhadores, trabalhadoras em condições de vulnerabilidade, se submetem a serem PJs, significa que eles não têm alternativa, ou eles aceitam isso, ou não têm um emprego. Isso significaria, então, fraude e um processo de exploração muito avançado também. E nesse sentido, nós como igreja, somos muito sensíveis à proteção dos trabalhadores e trabalhadoras, porque significa defender qualidade de vida. Como é possível que uma pessoa sem trabalho ou com trabalho em condições muito precárias e uma família que depende, às vezes, de poucas pessoas trabalhando, como é que podem ter dignidade e ter segurança e tranquilidade se estão nessas condições de precariedade, Então, o trabalho é estruturante da vida social. E nós vemos o posicionamento, então, do Papa Francisco, nosso querido e saudoso Papa, que na Fratelli Tutti demonstrou que a questão central é o trabalho. Essa é a grande questão. É da tradição da doutrina social da Igreja, A centralidade do trabalho, ele é estruturante da vida social. Portanto, não é um tema a mais junto a outros. E daí a Igreja, então, particularmente no Brasil, está dedicada a essa questão do mundo do trabalho, com essa perspectiva evangelizadora, mas apontando luzes de proteção social, sobretudo, e garantia de emprego com qualidade, Na realidade, nós temos um progresso na vida econômica brasileira, mas nós temos que também colocar em questão a garantia de trabalho em condições dignas.
1: Se o senhor fosse fazer uma fotografia da situação do trabalho no Brasil, que fotografia sairia?
3: Olha, nós estamos numa insegurança muito grande. Essa é a fotografia. Muitos trabalhadores e trabalhadoras, estão em condição de insegurança. E estão, portanto, ameaçados, na possibilidade de ter um trabalho mais permanente e em condições, então, seguras e protegidos. Então, a fotografia é justamente de um edifício que não tem as bases sólidas. E é o momento que nós estamos vivendo. A base sólida é a constitucionalidade que está sendo colocada em questão, porque, na realidade, a questão dos direitos dos trabalhadores e da proteção social é uma espinha dorsal da nossa Constituição de caráter cidadão e também de caráter social. Então, se nós fragilizarmos essa estrutura, é o edifício todo, é a sociedade toda que perde, não é, a sua estabilidade e vai se ruindo. Então, dos problemas sociais já gravíssimos que temos, passaríamos a uma catástrofe social. Toda atenção nesse sentido, então. Fazer uma análise do presente em prognóstico, não é, olhando que o futuro não é tão promissor assim. Existem tantas políticas sociais compensatórias, mas se não garantir trabalho em condições dignas a todas as pessoas que têm o direito ao trabalho, né, e sustentabilidade, portanto, das famílias, nós entramos num colapso muito grande na sociedade brasileira.
1: Qual é o seu desejo, então, para revertermos uma possível situação como essa?
3: Olha, nós temos que resgatar o valor dos organismos intermédios que são citados na doutrina social da Igreja, particularmente os sindicatos, né? Muitas pessoas não têm consciência da importância da vida sindical e às vezes têm preconceito com relação a isso. E na história mundial, né, pós-revolução industrial até os dias atuais, os sindicatos representam realmente uma defesa da classe trabalhadora muito significativa. E todo mundo associativo, né, da importância dos cristãos leigos e leigas, sobretudo, estarem engajados no mundo associativo, cooperativista, no mundo sindical, não para se confrontar simplesmente com quem detém o capital, mas para criar harmonia, equilíbrio, porque nós estamos numa fase de selvageria do capital. Então, seria uma maneira de criar o equilíbrio, e sabendo que na própria doutrina social da Igreja está previsto que existe uma prioridade do trabalho sobre o capital, então é necessário que criamos essa consciência e que a Igreja ajude, não é, o povo trabalhador a ter essa consciência da sua dignidade humana, portanto, de defender, não é, os seus direitos e de favorecer para que a sociedade seja democrática, não só do ponto de vista de possibilidade de escolhas nas eleições daqueles que fazem a gestão pública, senão a participação mais significativa na vida econômica, não é? Na vida social, um equilíbrio na vida social, a justiça social. E daí o trabalho, então, da Igreja evangelizador nesse sentido.
0: Obrigada pela sua participação neste Porta Aberta. Nós voltaremos na próxima semana.
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4: Alô, amigos, está no ar o programa em português da Rádio Vaticano, Vatican News, neste domingo 17 de maio, solenidade da Ascensão do Senhor. A gente traz as últimas notícias sobre o Papa Leão XIV, a Santa Sé e a Igreja no mundo. Nos estúdios hoje, Andressa Colê. E partimos imediatamente aos destaques do programa de hoje. Papa no Regina Coeli, o percurso de ascensão se dá com a prática do justo e amável no dia a dia. Leão XIV, no Dia Mundial das Comunicações, respeitar a verdade do homem em época de inteligência artificial. Papa convoca todos para a Semana Laudato Si, que começa hoje. Cuidar da paz é cuidar da vida. Cada um pode fazer a sua parte a partir das realidades locais e o movimento Laudato Si ajuda nesse processo através de cursos de formação. E ainda vamos ouvir a reflexão para a solenidade da Ascensão do Senhor e mais um episódio do cantor Antônio Cardoso na série A Canção e a Prece. Fique com a gente, o programa de hoje está começando agora.
5: Cari fratelli e sorelle, buona domenica!
4: O Papa Leão XIV recordou logo no início da alocução que precedeu a oração mariana do Regina Coeli, neste domingo, numa praça São Pedro, com cerca de 20 mil pessoas, que hoje em muitos países do mundo celebra-se a solenidade da Ascensão do Senhor, como acontece no Brasil, por exemplo. Um mistério que marca a gloriosa partida de Jesus quando sobe aos céus e senta-se à direita de Deus Pai para servir como mediador, intercedendo por nós. A Igreja celebra essa solenidade 40 dias após a ressurreição de Cristo e o tempo em que conviveu e instruiu os discípulos, antecipando Pentecostes, na próxima semana. Com a vinda do Espírito Santo, todos somos convidados e enviados pelo Senhor a anunciar o Evangelho para todos. A imagem de Jesus que sobe ao céu da ascensão do Senhor, disse o pontífice, poderia nos levar a perceber esse mistério como um acontecimento distante. Contudo, não é assim. Não é promessa distante, mas vínculo vivo. Estamos unidos a Jesus e a sua ascensão ao céu atrai também nós e para a plena comunhão com o Pai, explicou o Papa, aproximando cada vez mais a nossa maneira de pensar, de sentir e de agir à medida do coração de Deus.
5: Toda a vida de Cristo é um moto de ascesa.
4: Toda a vida de Cristo é um movimento de ascensão que abraça e envolve, através da sua humanidade, o inteiro cenário do mundo, elevando e resgatando o homem da sua condição de pecado, levando luz, perdão e esperança onde havia trevas, injustiça e desespero, para chegar à vitória definitiva da Páscoa, na qual o Filho de Deus, morrendo, destruiu a morte e, ressuscitando, restaurou a vida.
5: Destruiu a morte e, ressurgindo, ha ridato a noi la vita.
4: Leão XIV recordou então São Paulo, que diz que tudo que é verdadeiro, justo, amável e pondo em prática com a ajuda de Deus, nos ajuda a transcorrer um percurso de ascensão, que nos atrai constantemente para o alto, para o Pai, difundindo no mundo frutos preciosos de comunhão e de paz, um caminho feito em comunhão com quem está próximo.
5: E de questo cammino di ascesa noi conosciamo la via. La troviamo in Gesù.
4: Encontramos o caminho de Jesus na dádiva da sua vida, nos seus exemplos e nos seus ensinamentos, assim como o vemos traçado na Virgem Maria e nos santos. Aqueles que a Igreja nos apresenta como modelos universais e aqueles, como o Papa Francisco gostava de dizer, da porta ao lado, com quem partilhamos o nosso dia a dia, pais, mães, avós, pessoas de todas as idades e condições que, com alegria e empenho, se esforçam sinceramente por viver segundo o Evangelho. Com eles, com o seu apoio e graças à sua oração, também nós podemos aprender a subir dia após dia para o céu.
5: Possiamo imparare anche noi a salire giorno per giorno verso il cielo. A tutti, auguro una buona domenica. Cari fratelli e sorelle, ricorre oggi in diversi paesi la giornata mondiale delle comunicazioni sociali.
4: Hoje se celebra em diversos países o Dia Mundial das Comunicações Sociais, que este ano quis dedicar ao tema Preservar Vozes e Rostos Humanos. Nesta época da inteligência artificial, encorajo todos a se empenharem em promover formas de comunicação que respeitem sempre a verdade do homem, para a qual orientar toda a inovação tecnológica. O Papa voltou a reforçar a importância de se aprender a lidar com a inteligência artificial para compreender o uso dos algoritmos neste domingo, 17 de maio, Dia Mundial das Comunicações Sociais, que inclusive está sendo celebrado no Brasil e tomando como base a própria mensagem do Papa divulgada no início do ano. O desafio, especifica o pontífice no texto, não é impedir a inovação digital, mas melhor orientá-la. Na mensagem, Leão XIV também alerta para não renunciarmos o nosso talento entregando-o às máquinas, porque assim não vamos crescer como pessoas em relação a Deus e aos outros. Significa esconder o nosso rosto e silenciar a nossa voz. Através da mensagem, retomada ao final do Regina Caeli, o Papa Leão XIV convida todos a refletirem sobre uma comunicação que seja mais humana, verdadeira e autêntica. Segundo Janaína Gonçalves, coordenadora-geral da PASCOM Brasil, é uma comunicação que não reduz pessoas a meros conteúdos, que dê voz e vez a quem precisa, que revele o rosto das pessoas. Ela afirma ainda que, analisando o texto do pontífice, o problema da comunicação não está no celular, nas telas em geral, mas na atitude de perder o humano, na ilusão digital em achar que engajamento é o mesmo que profundidade, na incompreensão em pensar que o alcance pelos algoritmos é o que gera a transformação.
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4: De hoje até o próximo domingo se realiza a Semana Laudato Si, dedicada ao cuidado da criação e inspirada na encíclica do Papa Francisco. Neste ano jubilar de São Francisco de Assis, recordamos a sua mensagem de paz com Deus, com os irmãos e com todas as criaturas. Infelizmente, nesses últimos anos, devido às guerras, os avanços nesse campo diminuíram bastante. Por isso, encorajo os membros do movimento Laudato Si e todos aqueles que trabalham por uma ecologia integral a renovar o compromisso: cuidar da paz é cuidar da vida. O encorajamento do Papa Leão XIV veio ao final do Regina Caeli na Praça São Pedro para uma multidão de 20 mil pessoas. O pontífice convocou para um dos momentos globais do movimento Laudato Si, que começa neste domingo e vai até 24 de maio, a semana Laudato Si com o tema Da Esperança à Ação. Depois de um jubileu da esperança histórico e da inspiradora conferência Espalhando Esperança, a mobilização é para transformar a esperança renovada em ações coletivas e corajosas. E o movimento, junto com o reforço do Papa Leão, convida a comunidade global para continuar construindo uma igreja atenta ao clamor da terra e dos pobres, alicerçada na oração, configurada pelo encontro e comprometida com a conversão ecológica. Um trabalho global para enfrentar os impactos contínuos da crise climática, mas que começa da base, das realidades locais, com a sinodalidade servindo de guia através dos animadores Laudato Si, coordenadores de capítulos, círculos e organizações membros que são o coração dessa missão. Para se transformar em um deles, basta participar de um curso de animadores gratuito que oferece pedagogia aprimorada, acesso ampliado a diversos idiomas e novas oportunidades de formação online e presencial. Os cursos não se destinam apenas a especialistas em meio ambiente, mas a todas as pessoas de fé que sentem que têm um chamado silencioso e urgente a responder. Inspirado na visão do Papa Francisco, as aulas capacitam líderes que conseguem conectar a oração à ação, a espiritualidade à transformação sistêmica e as iniciativas locais ao movimento global.
6: Em Milão, durante a celebração das vésperas da Ascensão na Basílica de Santo Ambrósio, na quinta-feira, 14 de maio, o arcebispo Mário Delpini declarou concluída a fase diocesana da causa de beatificação e canonização do servo de Deus Luigi Giussani, sacerdote ambrosiano e fundador do movimento Comunhão e Libertação, que viveu de 1922 a 2005. Aproximadamente 10 mil pessoas, presentes e online, participaram do gesto. É um momento de alegria que vem da experiência da graça, disse Dom Delpini. Um primeiro motivo de alegria é reconhecer Padre Luigi Giussani como um homem de Deus, isto é, um sacerdote que com sua vida, suas palavras e seu carisma conduziu a um encontro com Cristo. Um segundo motivo é o reconhecimento de Padre Giussani como um homem da Igreja. Com o processo que se conclui esta quinta-feira, a Igreja de Milão reconheceu que esta causa de beatificação pode ser entregue ao discernimento supremo da Igreja. Um terceiro motivo de graça é o reconhecimento dessa história na qual, através do carisma de Padre Giussani, fomos protagonistas. Através do carisma de Padre Giussani, continuou o prelado, muitas pessoas de todas as idades e de todos os países reconheceram uma palavra que lhes era dirigida, uma mensagem que atingiu as profundezas do humano, uma abertura de horizonte que tocou o coração. Hoje reconhecemos que em Padre Giussani essa história tem uma origem unitária, há um ponto de partida no qual todos os que fazem parte do movimento se reconhecem, e isso nos permite alegrar-nos numa comunhão que se consolida para ser um só corpo e uma só alma. À margem do evento, Davide Prosperi, presidente da Fraternidade de Comunhão e Libertação, agradeceu a todos os membros da Arquidiocese Ambrosiana que contribuíram para a causa de beatificação e canonização e expressou a imensa alegria de todos os membros da Comunhão e Libertação por este passo ulterior e fundamental do percurso com o qual a Igreja reconhece a bondade do testemunho do Padre Giussani para a vida cristã, para a própria Igreja e para o mundo. Essa alegria também se refletiu na ampla participação na cerimônia. Milhares de pessoas estiveram presentes na Basílica e na Praça Santo Ambrósio e outras milhares acompanharam o evento remotamente. São pessoas com histórias pessoais, origens e idades muito diferentes, mas que compartilham a experiência de uma vida renovada pelo encontro com o Padre Giussani e o movimento, enfatizou Prosperi, acrescentando: agora pretendemos continuar ainda mais decisivamente no caminho trilhado pelo Padre Giussani, em comunhão com o Papa e toda a Igreja, com o desejo de que a consciência com que o Padre Giussani, um jovem sacerdote ambrosiano de 23 anos, escreveu ao seu amigo Angelo Maio, se torne cada vez mais nossa. Jesus nos escolheu para proclamar ao mundo o seu amor e a felicidade da humanidade, a grande e indescritível felicidade que nos aguarda. O parlamento israelense aprovou um projeto de lei que estabelece um tribunal especial com autoridade para condenar à morte palestinos considerados culpados de participação no ataque liderado pelo Hamas em 7 de outubro de 2023, que levou à guerra em Gaza. A medida foi aprovada pelo Knesset, o parlamento israelense, com 93 votos a favor e nenhum contra. Foi imediatamente criticada por organizações de direitos humanos que argumentam que a lei facilita demais a imposição da pena de morte e, ao mesmo tempo, elimina os procedimentos que protegem o direito a um julgamento justo. Os réus podem recorrer da sentença, mas os recursos devem ser examinados por um tribunal de apelações especial e separado, em vez dos tribunais de apelação regulares. A medida é diferente de uma lei aprovada em março que estabeleceu a pena de morte para palestinos condenados por matar israelenses. Esta lei não é retroativa e, portanto, não poderia ser aplicada a suspeitos a partir de outubro de 2023. Diversas organizações israelenses de direitos humanos, incluindo a Moked, Adalá e o Comitê Público contra a Tortura em Israel, afirmaram que, embora a justiça para as vítimas de 7 de outubro seja um imperativo legítimo e urgente, qualquer responsabilização pelos crimes deve ser buscada por meio de um processo que abrace, em vez de abandonar, os princípios da justiça. De acordo com o Comitê Público contra a Tortura em Israel, o país ainda mantém cerca de 1.300 palestinos de Gaza detidos sem acusação em seus centros de detenção. Enquanto isso, as mortes continuam na faixa de Gaza, apesar da trégua. Médicos Sem Fronteiras denunciou que, na segunda-feira, em Beit Laia, no norte de Gaza, um tanque israelense disparou 2 projéteis de artilharia perto da clínica Al-Tayeb, ferindo pelo menos 12 pessoas, enquanto equipes médicas operavam a apenas 400 metros de distância. Desde o chamado cessar-fogo, Israel matou mais de 800 pessoas e feriu mais de 2 mil, afirmou a ONG, reiterando a necessidade de proteção civil. Também na segunda-feira, o Conselho de Assuntos Externos da União Europeia, reunido em Bruxelas, aprovou sanções contra colonos israelenses violentos. Trata-se de medidas individuais que não atingem o Estado de Israel, mas sim indivíduos e organizações considerados responsáveis ou que apoiam a violência e o extremismo na Cisjordânia. O acordo político surgiu após meses de impasse, possibilitado pela retirada do veto húngaro. As medidas afetam 3 colonos e 4 organizações de colonos, além de novas sanções contra membros do Hamas. Para os alvos das sanções, as contas bancárias e os ativos financeiros de indivíduos na lista negra europeia serão congelados na União Europeia e eles também serão proibidos de entrar em países da União Europeia. Em uma mensagem no X, o ministro das Relações Exteriores, Gideon Saar, afirmou que Israel rejeita firmemente a decisão da União Europeia de impor sanções a cidadãos e organizações israelenses. O ministro da Segurança Nacional, Itamar Ben-Gvir, respondeu de forma mais dura, acusando no X a União Europeia de antissemitismo.

Jesus, dizendo aos seus discípulos que eles receberão o Espírito Santo e que este os tornará suas testemunhas no mundo inteiro. O Espírito que os discípulos receberão é o mesmo que esteve presente em Jesus. Os anjos que aparecem após a subida de Jesus ao céu dizem aos discípulos para não ficarem de braços cruzados, mas agirem, isto é, continuarem a missão do Senhor. Os anjos dizem aos discípulos que Jesus vai voltar. Isso nos recorda a parábola contada pelo Senhor em que o patrão, quando volta de viagem, quer saber de seus servos o que fizeram. Qual o produto do trabalho? Os anjos nos recordam a necessidade de deixar de ficar olhando para o céu e colocar mãos à obra, trabalhar. O Evangelho de Mateus nos fala que o poder que Jesus recebeu do Pai e foi planificado após sua ressurreição é dado à comunidade para que vá e faça discípulos meus todos os povos, batizando-os em nome do Pai e do Filho e do Espírito Santo, e ensinando-os a observar tudo o que lhes ordenei. Batismo e catequese. Batismo é a consagração, a configuração a Jesus Cristo, o ungido. E a catequese é a implementação da justiça. Logo, deveremos levar as pessoas a se configurarem ao homem novo, de acordo com o desejo do Pai. E depois, após conscientizá-los, levá-los a praticar a justiça e as bem-aventuranças. E Mateus termina citando a certeza da presença eterna de Jesus ao nosso lado. Eis que eu estarei com vocês todos os dias até o fim do mundo. A ascensão de Jesus é a transformação da presença do Emmanuel, do Deus conosco. Sua presença é manifestada não através de uma figura visível, a de Jesus, mas através da ação libertadora praticada pelos membros da comunidade. Quando chegar o final dos tempos, a parousia, veremos a revelação do Senhor. Veremos que atrás de cada atitude cristã estava o Redentor, Cristo, o autor de todo ato de bondade, o Pai, e nos inspirando o Espírito de amor.

discípulos foram para Galiléia, ao monte que Jesus tinha indicado. Quando viram Jesus, prostraram-se diante dele. Ainda assim, alguns duvidaram. Então Jesus aproximou-se e falou: toda autoridade me foi dada no céu e sobre a terra. Portanto, ide e fazei discípulos.

Discípulos meus, todos os povos, batizando-os em nome do Pai, do Filho e do Espírito Santo, e ensinando-os a observar tudo o que vos ordenei, eis que estarei convosco todos os dias, até o fim do mundo. É Jesus que nos envia para dar testemunho

E o programa em português da Rádio Vaticano, o Vatican News, deste domingo, 17 de maio, solenidade da Ascensão do Senhor, vai ficando por aqui. A gente agradece, como sempre, a sua companhia e a sua audiência. E conta com você amanhã, neste mesmo horário. Um forte abraço e até lá!

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4: Bom dia!
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Bem, amigos de todo o Brasil, estamos de volta com o nosso Em Romaria, caminhando juntos nesse terceiro milênio. Nos estúdios da Rádio Vaticano, Silvone José.

0: Bem, amigos de todo o Brasil, com alegria nós estamos recebendo aqui nos nossos estúdios o irmão Edgar Nicodem, laçalista, que vem de Porto Alegre. Ele é diretor do noviciado em Porto Alegre, faz parte da equipe de teólogos da Clara, Confederação Latino-Americana de Religiosos, e amigo da Rádio Vaticano. Irmão Edgar, que alegria tê-lo conosco. Seja bem-vindo.
1: Para mim também é uma grande alegria poder estar aqui. Recordo os outros anos, quando eu visitava aqui, quando estava vindo aqui seguidamente para Roma, e eu disse, bom, pelo menos precisa visitar a Rádio Vaticana, visitar o Silvonei, sempre é bom rever os amigos, isso é muito bacana.
0: Vamos falar um pouquinho do trabalho, como é que estamos indo lá em Porto Alegre?
1: Estamos indo bem. Eu estou no noviciado com jovens que vêm de diversos países da América Latina. Portanto, para nós, a língua passou a ser o português e o espanhol. Todo mundo pode falar a sua língua, mas tem que entender qualquer uma dessas. E hoje eu tenho jovens que vêm de perspectiva indígena, afro e tudo isso. Então é um mundo cultural bem bonito, muito bacana do trabalho que estamos fazendo lá.
0: Vocações?
1: Vocações, nós estamos, temos diminuído um pouquinho na América Latina, mas temos vocações e nós estamos caminhando para termos um noviciado único para toda a América Latina e, em princípio, vai funcionar em Porto Alegre. Então, para o Brasil, assim, os demais latino-americanos vão ter que, pelo menos, aprender o português, porque a gente coloca eles em contato com as crianças e com as crianças não tem como, ou você sabe e elas te corrigem.
0: Tá certo. Vamos aprender o gauchês um pouco, então.
1: É, isso também é o gauchês, né? Eles vão aprender, tá lá, isso sem dúvida nenhuma. Né?
0: Irmão, o senhor faz parte da equipe de teólogos da Clara, Confederação Latino-Americana de Religiosos. Vamos falar um pouquinho sobre isso.
1: Sim, eu faço parte da equipe, chama-se ETAP, na equipe de teólogos. A equipe de teólogos tem a função de assessorar a diretoria da CLAR em todos os projetos. Claro que nós, a CLAR, nos últimos anos, muito sintonizada com o magistério do Papa Francisco e toda com a perspectiva da sinodalidade, com todos os projetos, as comissões que a gente acompanha e também nessa perspectiva toda. E agora, uma grande preocupação é tudo aquilo que a gente já vem conversando, como é que essa sinodalidade passa para o chão da igreja, mas também ela encontra eco, espaço, luzes, caminho dentro da própria vida religiosa a serviço da igreja. Então, a sinodalização da vida religiosa é o grande projeto da CLAR para esse período. E estamos organizando, nesse sentido, o Congresso da Vida Religiosa, que vai ser em novembro, em Lima, e cujo tema exatamente é esse.
0: E o tema da subsidiariedade dentro da sinodalidade?
1: É uma questão central, né? A gente sente assim, muita participação, muita colaboração. A CLAR está conectado com, não somente com organismos da Igreja Católica, mas também com outros organismos civis, e se sente uma grande sintonia com os movimentos populares, com as universidades, com tudo isso que caminha. E isso é muito importante para a gente poder responder as grandes demandas que tem hoje a igreja, que tem hoje a própria sociedade latino-americana, nesse tempo que nós estamos vivendo, também de tensões e de conflitos.
0: Esse encontro de Lima, como é que vai se desenvolver?
1: Vai ser um congresso. Uhum. Esse congresso, basicamente, é perceber como é que a sinodalidade perpassa o todo da vida religiosa, ou seja, na espiritualidade, nas estruturas, nas relações, em tudo isso. Também, que novas alternativas estão sendo construídas a partir do documento final da sinodalidade, com todos esses desafios que ele nos coloca, mas também tendo sempre presente que a igreja está caminhando para a Assembleia de 2028, a Assembleia que tem exatamente a temática da sinodalidade, onde se vai recolhendo o caminho que toda a igreja está fazendo.
0: A questão da sinodalidade, a temática, entrou nas nossas comunidades?
1: Eu diria assim. Há muitos lugares onde ela entrou bem, em outros lugares falta entrar. Acho que há, assim, eu diria, talvez nem tanto resistência, mas há uma passividade, assim, né, nesse sentido. Então, realmente, nós achamos que a equipe teológica e a própria CLAR e as Conferências Nacionais da Vida Religiosa têm uma função importante, realmente, de retomar constantemente o tema, para que ele não caia, bom, um tema importante, mas, bom, a gente vai caminhando, né? Não basta isso. Tem que dar vida, e por isso, se todos os projetos que se tem, a CLAR tem 14 comissões diferentes, em todas as 14 dimensões, todos os projetos tem como a perspectiva de fundo a sinodalidade, desde a sua organização, a temática, os eixos que ela traz e como é que essa perspectiva vai avançando, né?
0: No próximo dia 15 de maio, nós temos a festa do educador, né? Uhum. São João Batista de La Salle, o padroeiro. Como é que a gente vive esse dia?
1: Isso é muito importante, muito bacana, no mundo que precisa tanto de educação, penso especificamente no nosso querido Brasil, né? La Salle foi alguém que conseguiu inovar, que conseguiu mostrar a educação como um campo importante de ação, não somente dos irmãos ou dos religiosos, mas de toda a igreja. Trouxe essa temática, La Salle sempre uniu educação de qualidade com evangelização. Toda essa perspectiva de valores. Então é um dia para celebrar, mas uma celebração que tem que levar a um compromisso cada vez maior com a perspectiva da educação, tudo isso que a gente está vivendo e os desafios que hoje enfrenta a educação nesse mundo tecnológico da inteligência artificial, com novas perspectivas, as novas tecnologias, por um lado, são um horizonte muito bacana, mas também que põe desafios educativos e éticos muito fortes e muito importantes, né?
0: O senhor, como educador também, como vê, então, a inteligência artificial agora?
1: Eu vejo de duas perspectivas. Primeiro, ela, de fato, ela traz instrumento, é um instrumento. Eu vejo como um instrumento que tem, que pode nos ajudar, que nos pode facilitar, mas também que a gente precisa se educar. Precisamos realmente absorvê-la, mas também estar ciente dos riscos que ela nos coloca de manipulação, de tirar a privacidade, essas coisas todas, né? Isso já vinha acontecendo também em termos de redes sociais. Mas eu vejo um instrumento que precisamos também olhar criticamente, mas também não é rejeição, muito pelo contrário, mas com criticidade e gradualmente também criarmos critérios éticos e elementos de uso adequado da inteligência artificial. Porque, pelo que eu vi, entendi, acho que não tem volta, né? Mas é preciso, pode ser um instrumento, mas como as outras tecnologias, precisamos realmente uma absorção crítica, criteriosa, com valores e valores evangélicos, claro, no nosso caso.
0: Não podemos desumanizar a nossa sociedade.
1: Eu acho que esse é o grande desafio que a gente percebe assim, que de repente a coisa, eu vejo desde até os pequeninhos, eu vivo ao lado de um colégio que tem 2.000 alunos, e a gente vê, por exemplo, como isso com facilidade acontece. A desumanização, ela perpassa as famílias e precisamos ter o espaço humanizador, o espaço humano, do diálogo, da acolhida da vida, da valorização da vida, também do tempo de convivência, do espaço livre, né? Eu acho tão bacana quando num campo de futebol você vê sete partidas de futebol quase ao mesmo tempo e as crianças conseguem se entender. Isso para mim é um símbolo de fraternidade que é fantástico, né? De crianças e com tudo isso, crianças e jovens, né?
0: Para a gente concluir, vivemos ainda aquelas imagens que atingiram Porto Alegre, Rio Grande do Sul, das enchentes, né? O que sobrou de tudo aquilo lá?
1: Olha, sobrou grande desafio. Eu creio que, em grande parte, a limpeza da cidade, isso foi um esforço grande. Eu destacaria também a grande solidariedade que houve. Isso movimentou um país, até internacionalmente veio ajuda. A solidariedade foi algo impressionante para a cidade, ficou um impacto, né? Agora, estão prevendo os especialistas que provavelmente no início da primavera vai haver outro momento de fortes chuvas no sul do Brasil. Dizem que não será do mesmo tamanho como foi essa enchente, esperamos que não seja, mas é um desafio. Então há uma preparação também para isso. A cidade está mais limpa, está organizada, mas as obras estruturais básicas, que são mais complexas, mais custosas, ainda estão lentamente começando. Portanto, há preocupação.
0: A solidariedade se sentiu realmente de modo concreto.
1: Isso foi, creio que a coisa fantástica que existiu, de todo o país, de todos os lugares, toda a movimentação. Eu morei perto lá onde não foi inundado, mas era praticamente o único caminho de entrada de toda ajuda para a Grande Porto Alegre, Avenida Bento Gonçalves. O que a gente viu de ajuda chegando, a solidariedade, foi algo assim que realmente não faltou comida, não faltou água, graças à solidariedade, porque os supermercados centrais começaram a se desabastecer, mas a solidariedade supriu isso.
0: Modigar, obrigado pela sua presença, pelo seu trabalho, né? Pela sua doação. Deus
1: Muito
0: abençoe.
1: Obrigado, que agradeço. Obrigado.

0: Bem, amigos de todo o Brasil, recebemos hoje aqui nos estúdios da Rádio Vaticano, Padre Paulo Henrique Almeida, de Goiás. Padre Paulo, seja bem-vindo. Bom dia.
1: Bom dia. Bom dia a todos os brasileiros. Uma grande graça estar aqui com vocês.
0: Padre Paulo estuda em Roma, mora no Pio Brasileiro e frequenta a Faculdade de Santa Cruz. É isso?
1: Exatamente. Tem um ano que eu estou aqui em Roma fazendo mestrado em comunicação institucional pela Pontifícia Universidade de Santa Cruz e moro lá no Colégio Pio Brasileiro, com mais 97 padres diocesanos.
0: Uma experiência nova.
1: Fantástica. Experiência cultural, espiritual, humana, um grande crescimento.
0: Bom, Padre Paulo passou os últimos dias uma realidade um pouquinho diferente, foi a Irlanda. Por quê, Padre Paulo?
1: Exatamente. Nós tivemos a oportunidade de pregar um retiro na cidade de Kilbegan, bem no centro da Irlanda, lá junto à comunidade brasileira. Tem as cidades irlandesas, quase todas têm comunidades brasileiras. O Itamaraty estima que 70 mil brasileiros estejam na Irlanda e muitos deles participam de comunidades vivendo a fé, reunidos nessas cidades. A gente tem padres que celebram, padres brasileiros, e eles me convidaram para pegar um retiro. Foi uma graça esse final de semana, com aproximadamente 60 brasileiros e alguns irlandeses casados com brasileiros e alguns irlandeses filhos de brasileiros também participaram do retiro lá na cidade de Kilbegan, na diocese de Meath, centro da Irlanda.
0: Motivo desse retiro?
1: O motivo, muitos brasileiros vêm de realidades eclesiais distintas. Tem brasileiros do Nordeste, tem do Centro, tem do Sul, e eles queriam algo que começasse a comunidade pregando a base, né, da fé católica. Então, nós optamos por seguir o caminho do querigma, os conteúdos iniciais da fé cristã, aquelas verdades que os apóstolos anunciaram após a ressurreição e ascensão de Jesus. E esse conteúdo dos Atos dos Apóstolos foi a pregação, o trabalho, né? Então, partir do querigma, do amor que Deus tem por nós, da pessoa de Jesus Cristo como nosso Senhor e Salvador, da liberdade em que nós fomos constituídos, criados por Deus, para recusar ou para acolher esse amor dele, e para a experiência do Espírito, que é uma experiência de comunidade, a importância de viver a fé com os irmãos, ainda mais uma realidade ali onde eles estão em outros países, com desafios novos, e precisam estar fortalecidos numa comunidade brasileira que vive a fé católica. Isso foi muito bonito testemunhar ali.
0: Quem são esses brasileiros?
1: Esses brasileiros, tem três levas de brasileiros. Tem aqueles que chegaram no final dos anos 90, tem alguns que chegaram em 2010 a 2012 e tem outros agora após pandemia. Então são brasileiros que estão tentando fazer a vida ali, a maioria deles trabalhando em frigoríficos, trabalhando com cargas horárias, né, altas, segundo o padrão brasileiro, e se esforçando por dar aos seus familiares que estão no Brasil uma oportunidade de vida melhor e ali constituindo, né, com todo o esforço, uma vida comunitária ali, uma vida em condições melhores que eles tinham no Brasil. Então, eles estão esparramados por várias cidades de 5 mil habitantes, 10 mil habitantes. A maioria da comunidade está em Cork e também em Waterford, que são cidades do sul da Irlanda, que são realidades de família, diferente da capital Dublin, que são mais jovens brasileiros que frequentam a comunidade brasileira em Dublin, que são universitários, pessoas que estão fazendo intercâmbio, e por isso há uma rotatividade muito grande. Mas aqueles que estão no interior, geralmente são brasileiros que foram para lá, estabeleceram, estão agora comprando as suas casas e têm projetos de continuar ali, de criar seus filhos. Muitos deles já têm filhos nascidos na Irlanda, fazem parte do sistema de educação irlandês e, por isso, pensam em continuar ali. Mas a prática religiosa, a expressão da fé em outra língua é um desafio para eles. Por isso, tem padres brasileiros ou, em alguns lugares, padres irlandeses que trabalharam no Brasil que dão essa assistência religiosa para eles. Então eles se reúnem na paróquia irlandesa, mas celebram em português e vivem a fé nessas comunidades, fazendo novenas, fazendo procissões, que são realidades muito brasileiras, mas que eles vivem ali. Por exemplo, me partilhavam na festa de Nossa Senhora Aparecida, uma realidade bonita. Eles fizeram, todas as comunidades brasileiras se reuniram em Dublin para fazer uma procissão ali próxima à catedral. E também, agora no próximo mês, no dia 13, todas as comunidades brasileiras vão a Knock, que é onde tem o santuário de Nossa Senhora do Silêncio, lá em Knock. Eles vão para lá também fazer uma peregrinação e ali expressar o amor deles à Nossa Senhora, mesmo estando em outro país, mesmo estando distante de casa, mas a fé permanece no coração deles.
0: São felizes os nossos brasileiros conversando com eles?
1: Sim, partilhando, são felizes, carregam muita esperança e possuem vínculos com seus familiares. E a grande busca deles é para ter condição de visitar sempre o Brasil, de levar os pais. Por exemplo, tinha uma família de Governador Valadares que estava lá. Então, a mãe dessa família, a matriarca dessa família, veio agora da Diocese de Governador Valadares para visitá-los, vai ficar lá 2 meses, e alegria tanto dessa senhora quanto também da família em acolher a avó, a mãe, a sogra ali na Irlanda. Então há esse intercâmbio, o governo favorece também essa comunicação para que esses brasileiros, mesmo os que moram no Brasil, possam ali visitar seus parentes que agora estão vivendo na Irlanda.
0: Você falava da questão da igreja. Caminha junto também com esses nossos irmãos. Como é a presença, então, da igreja?
1: É um testemunho muito bonito, porque é uma, primeiro, a acolhida. Né? Então, quando você chega em outro país, você acaba perdendo um pouco as raízes, os vínculos. Então, a igreja acaba sendo um instrumento para a constituição de vínculos, de amizade, de apoio. E, por exemplo, um casal que foi para lá e depois a mulher descobriu que tinha câncer. Então, todos os brasileiros se uniram. Eles tinham 3 meses que eles tinham chegado na Irlanda. Os brasileiros dali da comunidade católica se uniram para ajudar, para amparar, para consolar, para que eles pudessem ser amparados, mesmo estando longe da família, mas tivesse ali uma família. O que eu vejo são essas comunidades funcionando de fato como família. E isso é muito bonito. A igreja como família. Uma família de fé, uma família que sustenta, que apoia, que está junto, que consola. Então, as realidades, por exemplo, no Natal, na Páscoa, estão sempre juntos, celebrando essa experiência de fé, celebrando a cultura brasileira também, para que não perca a identidade, né? A base das suas raízes em que foram criadas e cresceram ali no nosso país.
0: A saudade faz recordar as raízes.
1: Com certeza, a saudade faz recordar. E a fé constitui um elo, né, um vínculo entre eles e o país, a nação brasileira. É muito interessante isso. Por mais que essas crianças que estão nascendo lá estudam inglês, estudam em escolas onde se fala inglês, mas em casa os pais brasileiros falam português para que as crianças aprendam português e não percam o vínculo com o Brasil, mesmo tendo nascido na Irlanda.
0: Experiência bela.
1: Experiência bela, com certeza, uma graça de Deus.
0: Obrigado. Obrigado. Bom retorno aos estudos.
1: Obrigado, vamos em frente.
0: No dia de Nossa Senhora de Fátima, o Papa Leão deu continuidade ao ciclo sobre o Concílio Vaticano II, dedicando sua catequese a Maria. Na catequese da audiência geral desta quarta-feira, Leão XIV refletiu sobre o tema A Virgem Maria, modelo da Igreja, inspirando-se no último capítulo da Constituição Dogmática Lumen Gentium, dedicado à Mãe de Jesus. Nesse documento, ela é saudada como membro eminente e inteiramente singular da Igreja. Seu tipo e exemplar perfeitíssimo na fé e na caridade.
2: Queste parole ci invitano a comprendere come in Maria, che sotto l'azione dello Spirito Santo ha accolto e generato il Figlio di Dio venuto nella carne.
0: Essas palavras, afirmou o Papa, nos convidam a compreender como em Maria, que sob a ação do Espírito Santo acolheu e gerou o Filho de Deus feito carne.
3: se pode reconhecer tanto o modelo como o membro excelente e a mãe de toda a comunidade eclesial. O Santo Padre explicou, ao deixar-se moldar pela obra da graça que veio a realizar-se nela e ao acolher o dom do Altíssimo com a sua fé e o seu amor virginal, Maria é o modelo perfeito daquilo que toda a Igreja é chamada a ser, isto é, criatura da palavra do Senhor e mãe dos filhos de Deus, gerados na docilidade à ação do Espírito Santo. Na medida em que é a fiel por excelência, na qual nos é oferecida a forma perfeita da abertura incondicional ao mistério divino na comunhão do povo santo de Deus, Maria é membro excelente da comunidade eclesial. Por fim, na medida em que gera filhos no Filho, amados no amado eterno que veio entre nós, Maria é mãe de toda a Igreja, que pode dirigir-se a ela com confiança filial, na certeza de ser ouvida, guardada e amada. Maria também pode ser considerada a mulher ícone do mistério.
2: Com o termine donna si evidencia la concretezza storica di questa giovane figlia di Israele.
3: Com o termo mulher, destaca-se a realidade histórica desta jovem filha de Israel, a quem foi concedido viver a extraordinária experiência de se tornar a mãe do Messias. Com a expressão ícone, sublinha-se que nela se realiza o duplo movimento de descida e de ascensão, tanto a eleição gratuita por parte de Deus, como o livre consentimento da fé nele. Outro ensinamento do concílio ressaltado por Leão é sobre o lugar singular reservado à Virgem Maria na obra da redenção. Jesus é único mediador da salvação e a sua Santíssima Mãe, de modo algum, ofusca ou diminui esta única mediação de Cristo. Manifesta, antes, a sua eficácia. Na Virgem Maria, acrescentou o Papa, reflete-se também o mistério da Igreja.
2: In lei, il popolo di Dio trova rappresentati la sua origine, il suo modello e la sua patria. Nella Madre del Signore, la Chiesa contempla il proprio mistero.
3: Nela, o povo de Deus encontra representadas a sua origem, o seu modelo e a sua pátria. Na Mãe do Senhor, a Igreja contempla o seu próprio mistério, não só porque nela encontra o modelo da fé virginal, da caridade materna e da aliança esponsal a que é chamada, mas também e sobretudo porque reconhece nela o seu próprio arquétipo, a figura ideal daquilo a que é chamada a ser. Como se pode ver, disse por fim o Papa, as reflexões sobre a Virgem Mãe reunidas na Lumen Gentium ensinam-nos a amar a Igreja e a servir nela a realização do Reino de Deus. E convidou a questionar: vivo com fé humilde e ativa a minha pertença à Igreja? Reconheço nela a comunidade da aliança que Deus me deu para corresponder ao seu amor infinito? Sinto-me parte viva da Igreja em obediência aos pastores dados por Deus? Olho para Maria como modelo, membro excelente e mãe da Igreja?
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3: Irmãs e irmãos, que o Espírito Santo nos conceda viver plenamente essas maravilhosas realidades. E depois de termos aprofundado a Constituição Lumen Gentium, peçamos à Virgem que nos obtenha este dom, que cresça em todos nós o amor pela Santa Mãe Igreja. Assim seja.

E assim chegamos ao final do nosso Em Romaria desta semana, agradecendo mais uma vez a sua presença. Voltamos na próxima semana com mais um Em Romaria, caminhando juntos neste terceiro milênio.

0: Seja bem-vindo a mais um Porta Aberta. Com você, Mariângela Jaguraba. No programa de hoje, os trabalhos da 62ª Assembleia Geral da Conferência Nacional dos Bispos do Brasil, CNBB, realizada recentemente em Aparecida. Silvone José conversou com o arcebispo de Manaus, Dom Leonardo Steiner.
1: Dom Leonardo, as diretrizes consumam um bom tempo das discussões dos senhores bispos. Como é que o senhor vê a aprovação dessas diretrizes?
2: Nós tivemos a apresentação da parte da comissão de elaboração, que trabalhou durante 2 anos, trabalhou muito bem, ouvindo muitos segmentos da igreja, né, poderíamos dizer muitas vocações e ministérios da igreja. Depois tivemos um trabalho pelos regionais, os regionais maiores foram subdivididos pelas metropolias. Foram apresentadas as sugestões de mudança. A comissão reapresentou o texto modificado, fizeram um trabalho extraordinário e nós estamos, no momento, na fase de plenário, onde quem não se sentiu acolhido na sugestão pode reapresentar e encaminhar a votação. Então, nós estamos nessa fase de plenário e, ao mesmo tempo, também de votação. Serão bem acolhidas, porque as diretrizes estão inspiradas no sínodo, da sinodalidade. Foram acrescentados alguns elementos sinodais que a nossa igreja no Brasil já vem, no qual a nossa igreja no Brasil vem se exercitando há mais tempo. Eu penso que será um texto muito rico e ajudará na missão das igrejas particulares.
1: Como depois adaptar então toda essa orientação para uma realidade como a sua lá em Manaus?
2: Nós, no nosso regional, já estamos, dado a celebração do sínodo, nós já havíamos abordado a questão da sinodalidade para o nosso regional. Nós estamos esperando chegarem as diretrizes. Em setembro teremos a assembleia do nosso regional, onde nós procuraremos elementos que possam caracterizar melhor essa sinodalidade no nosso regional. Por exemplo, na nossa assembleia participam de cada diocese um indígena ou uma indígena. Participam representantes do clero, participam representantes das pastorais. É uma riqueza muito grande a nossa assembleia. E essa assembleia vai determinar de novo algumas linhas para ajudar as dioceses a fazer o seu plano pastoral. Nós já temos alguns elementos acordados, só estamos esperando agora as diretrizes que estão sendo aprovadas.
1: Alguma outra temática que o senhor acha que é de suma importância, tudo aquilo que está sendo dito aqui?
2: E nós esperávamos que estivesse mais presente a questão indígena. Por exemplo, na iniciação à vida cristã, inclusive pedimos para reapresentar uma emenda que já tínhamos apresentado. E depois, quando as diretrizes mencionam os evangelizadores ou as evangelizadoras, por exemplo, a família, os ministérios ordenados, os outros ministérios, nós havíamos pedido que os indígenas fossem citados como agentes da missão. Por quê? Porque hoje nós temos, na realidade indígena, nós temos catequistas indígenas, temos ministro da palavra indígena, nós temos padres indígenas. Agora, como transformar o evangelho, melhor, como deixar que o evangelho realmente se encarne ou se enculture, como nos ensinava Papa Francisco? Esse elemento eu acho que faltou um pouquinho, ao menos eu sinto isso mais para a nossa região. Se bem que a população indígena está presente em ao menos 40% das dioceses no Brasil. É que a nossa região é onde mais temos povos indígenas, inclusive uma das dioceses, São Gabriel da Cachoeira, são 90, 91% da população é indígena e com uma presença muito significativa da igreja.
1: Temos também algumas mensagens que serão enviadas ao povo brasileiro, ao Santo Padre, enfim, alguma notícia sobre elas?
2: A mensagem ao Santo Padre já foi aprovada, é uma mensagem de proximidade. Vamos primeiro deixar que o Papa leia a mensagem e aí depois podemos publicá-la. Mas foi bem recebida pela Assembleia e também uma mensagem ao prefeito do Dicastério para os bispos, o Dom Filippo. Ao povo brasileiro foi feita uma primeira apresentação, um texto muito bom, mas vieram muitas sugestões depois da apresentação. Eu penso que essas sugestões vão melhorar muito o texto. Vamos ver o que virá agora como uma segunda leitura e apresentação na Assembleia. Essa mensagem ela é muito importante, porque é uma mensagem que mostra por onde a Igreja caminha, mas ao mesmo tempo que tipo de presença a Igreja é na sociedade. Então, claro, aborda questões econômicas, aborda questões políticas, judiciárias, mas especialmente de termos uma sociedade menos agressiva, menos violenta, uma sociedade que realmente se inspire na fraternidade. E, é claro, também levando em consideração a questão da ecologia integral. Eu creio que será um bom texto. Não será um texto de denúncia, mas será um texto de proposições. Ao menos assim eu estou sentindo. Também há um texto que foi feito uma primeira leitura no plenário, que aborda a questão da Igreja, do Evangelho, mas mais direcionada aos ministérios na Igreja, mais direto para as nossas comunidades.
1: O senhor agora é o novo presidente da SEAMA, mais uma missão dentro da Igreja.
2: É mais uma missão, espero poder dar a minha contribuição. É claro que nunca se está sozinho como presidente, porque são 5 que fazem parte da presidência. Nós tivemos uma primeira reunião em Manaus para ouvirmos o que a Assembleia havia decidido e como encaminharmos as questões da Assembleia. O nosso desejo como presidência é termos uma ligação maior com as igrejas particulares que fazem parte da Pan-Amazônia e estarmos cada vez mais atentos às necessidades que as igrejas têm, como irmos ao encontro das necessidades. Mas para isso é preciso primeiro deixar que essas igrejas se manifestem e assim possamos cada vez mais dizer da presença do Evangelho na nossa região da Pan-Amazônia. Eu senti na Assembleia que houve em Bogotá muito ânimo, especialmente no desejo de cada vez mais sermos expressão das dioceses, dos vicariatos e das prelazias que estão na região amazônica.
1: Do Sínodo para a Amazônia, que enculturação nós tivemos bebendo dessa fonte?
2: Nós estamos fazendo um grande esforço para levar a sério o Sínodo da Amazônia, especialmente os 4 sonhos de Papa Francisco. Quer dizer, não deixamos de alertar, acordar para a ecologia integral, que é um dos 4 sonhos do Papa Francisco. E um outro elemento que sempre de novo está presente é a questão social. Por exemplo, a periferia de Manaus é bastante pobre, pobre no sentido das pessoas não terem muitas vezes uma moradia digna. Não significa que não tenha uma riqueza como pessoa, como participação da Igreja na sua religiosidade. É uma riqueza que a gente tem. Mas também a questão das comunidades ribeirinhas. Nós temos mais de 1000 comunidades na arquidiocese. Nós temos provavelmente entre 500 e 600 comunidades ribeirinhas. Nós temos áreas missionárias, em outros lugares se chamam paróquias, onde todas as comunidades são ribeirinhas. E não são nem 2 nem 3. E às vezes muitas comunidades ribeirinhas e a presença de um presbítero. Como estarmos presentes e como ajudarmos a formar catequistas. As catequistas que poderiam liderar melhor as nossas comunidades. Inclusive, estamos fazendo visita pastoral em algumas comunidades ribeirinhas, que onde tem pouca presença do presbítero, a insistência é que nós possibilitemos formação, especialmente para catequistas. E nós temos uma oportunidade agora, porque a nossa rádio, que se chama Rádio Rio Mar, instalou diversas repetidoras que, bem dizer, cobrem a arquidiocese. Então, temos programa de formação para catequistas. É Dom Luiz Soares, que voltou para Manaus, é um arcebispo emérito, já elaborou, está fazendo programas, ajudando os ministros, ministras da palavra, na reflexão dominical. Ele, uma vez por semana, tem um programa na rádio, onde vai apontando elementos para ajudar na reflexão, na meditação da palavra de Deus durante a celebração da palavra. E existe uma boa resposta da parte dos leigos em ouvir e dizer: agora nós podemos ter algum elemento a mais para que a nossa celebração seja realmente uma celebração dominical da comunidade.
1: E a juventude da Amazônia?
2: Olha, nós tivemos um sínodo da juventude na arquidiocese. Nós havíamos celebrado uma assembleia sinodal e não havíamos conseguido envolver a juventude. Houve uma espécie de descuido da nossa parte e a assembleia sinodal pediu um sínodo da juventude na arquidiocese. E o celebramos. Foi uma caminhada de 2 anos. Ouvimos os jovens participaram de maneira muito bonita. Existe hoje uma animação muito grande da parte dos jovens. Estamos agora fazendo o levantamento dos muitos grupos de jovens que existem nas diversas comunidades, no interior, nas comunidades ribeirinhas, para com eles refletirmos como podemos ajudar, por exemplo, nas reuniões. Como fornecer subsídios para os encontros, para que eles aprofundem a dinâmica do Evangelho, a dinâmica da fé, e possam, como diz São Pedro, dar as razões da fé como jovens, e eles se tornarem verdadeiros evangelizadores e evangelizadoras.
1: Questão da violência na Amazônia, Dom Leonardo.
2: É estressante, é preocupante. A violência é muito grande. Nós hoje na cidade de Manaus temos uma situação de violência muito grande, devido às facções, devido à questão das drogas, mas também a questão do feminicídio. Existe muita violência e nós, como igreja, tentamos sempre de novo abordar a questão da paz, a questão da fraternidade, tanto assim que nós abordamos sempre de novo na festa de Pentecostes, que é uma grandíssima celebração na cidade de Manaus. Temos sempre cerca de 90 mil, 100 mil pessoas, às vezes até mais, reunidos, e procuramos sempre abordar de novo essa questão para que nós sejamos anunciadores da paz. Esse modo da paz que Papa Leão está insistindo. Esse modo da tranquilidade não acomodada, mas aquela tranquilidade que deixa ver o outro como irmão, não como inimigo. Que mesmo na diferença, se é capaz de sentar, dialogar e de ouvir. E existe hoje no Brasil uma violência política, existe uma violência política. No sentido de serem tão agressivos nas exposições que o outro virou não um adversário político, virou um inimigo. E nós, como igreja, temos que ir sempre de novo repetindo: somos irmãos, somos irmãs, nós desejamos uma fraternidade, nós somos anunciadores, anunciadoras do reino de Deus que Jesus nos conquistou com a sua cruz e ressurreição.
1: É um ano de eleições. A última pergunta é justamente sobre isso. Envolve toda a nossa realidade, envolve também a igreja.
2: Envolve muito a igreja. A igreja no Brasil tem sido uma presença muito importante. Talvez até tenhamos que fazer um esforço ainda maior. Sempre por ocasião das eleições, nós elaboramos subsídios, nós temos debates, nós temos verdadeiros cursos, sobre a importância que a política tem, sobre a importância da democracia, para não nos deixarmos envolver por ideologias destrutivas e agressivas. A CNBB tem feito um grandíssimo esforço já há muito tempo. E nós precisamos continuar. Nós em Manaus já estamos nos movimentando para termos esse espaço de debate nas nossas rádios, mas também vemos como levar essa questão para as nossas comunidades e incentivar os leigos a participarem ativamente da política e da política partidária. Nós não podemos nos ausentar porque está difícil o debate político. Existe uma agressão muito grande em relação à política, em relação à democracia, né? Por isso que nós nos ausentamos. Pelo contrário, o Evangelho nos incentiva a uma participação livre, uma participação ética, quase repetitivo dizer isso, uma participação verdadeiramente política para o bem da sociedade.
0: Silvonei José conversou também com o bispo de Jales, São Paulo, Dom José Reginaldo Andrieta, sobre o Dia do Trabalho, celebrado no último 1º de maio.
1: Dom Reginaldo, a questão do trabalho sempre chama a atenção em qualquer sociedade, mas na sociedade brasileira, né, a dignidade do trabalho. Vamos falar um pouquinho e daquilo que o senhor faz também com o seu trabalho.
3: Sim, eu sou membro do Comitê Trabalho da Comissão Episcopal para Ação Sociotransformadora e também coordeno a Rede do Trabalho Organizado, que foi então fundada pela Pontifícia Comissão para a América Latina no Sul Global. E a questão hoje atual, a partir da realidade brasileira, que é muito crucial, é, primeiramente, a questão histórica de introdução rápida de novas tecnologias e a inteligência artificial nos processos produtivos e comerciais, só que com o problema de sempre, de não preparar a realocação da mão de obra e, portanto, a formação também da mão de obra para as novas funções no mundo do trabalho. Essa é uma questão muito preciosa. Ocorre que nós estamos vindo também de um processo progressivo de perdas de direitos trabalhistas a partir da reforma trabalhista de 2017. E existe, então, uma tendência neoliberal ainda bastante presente na sociedade brasileira que afeta aqueles que são responsáveis por elaborar leis e também no campo judiciário. Nós temos uma questão crucial que pode afetar gravemente a sociedade brasileira e de alguma maneira já está afetando, que é no bojo do processo de terceirização, também o processo de pejotização progressiva. O que isso significa? Historicamente, nós temos os contratos segundo a Consolidação das Leis do Trabalho, CLT, que garante 13º, fundo de garantia, licença maternidade, paternidade, também a atenção médica, a regulação e implementação, então, de dissídios coletivos. Existe uma série de direitos, até mesmo férias, né, remuneradas, e muito mais, não é? A proteção, finalmente, dos trabalhadores, que nós chamamos de proteção social. Quando uma pessoa ela se vê obrigada a estabelecer um contrato de trabalho, segundo a PJ, não é? Que é o sistema de ser pessoa jurídica, e isso está ocorrendo, inclusive, com hipossuficientes, sejam empregados domésticos, garis, trabalhadores da construção civil, significa que estes trabalhadores, estas trabalhadoras, estariam renunciando aos direitos garantidos na CLT. E isso é muito grave, porque nós regressaríamos a mais de 150 anos, quando, então, a classe trabalhadora era isenta de proteção nos seus direitos. Houve um progresso muito grande na sociedade mundial a partir do Tratado de Versalhes de 1919 e aí um papel importante da vida sindical que garantiu então assegurar-se direitos em função da qualidade de vida do povo trabalhador. Só que agora o processo é o contrário, então é um processo de perda progressiva. Mas atenção, tem um outro problema muito grave, porque a Seguridade Social, nos termos da Previdência Social, do Sistema Único de Saúde, também da Assistência

0: Início do ano passado, chega ao montante de 1 milhão e 200 mil processos de fraude, uma vez que são contratados como PJ, mas na realidade trabalham como CLT, né? Segundo o princípio da subordinação, segundo o princípio então de estabelecimento de orientações pelo próprio empregador e não o PJ então com a sua autonomia, significando que existe fraude. E o STF puxou para si o que é da Justiça do Trabalho, significando que houve um acúmulo de processos, não sabem bem como tratar tudo isso, e agora, então, existe uma tendência de dizer que a sociedade mudou, que existe um processo de modernização nas relações de trabalho, e que isso, supostamente, justificaria, então, a validação jurídica da pejotização irrestrita. É claro que nós, como igreja, respeitamos aquelas que preferem ser PJ, mas quando um hipossuficiente, ou seja, trabalhadores, trabalhadoras em condições de vulnerabilidade, se submetem a serem PJs, significa que eles não têm alternativa, ou eles aceitam isso, ou não têm um emprego. Isso significaria, então, fraude. E um processo de exploração muito avançado também. E nesse sentido, nós como igreja somos muito sensíveis, né, à proteção dos trabalhadores e trabalhadoras, porque significa defender qualidade de vida. Como é possível que uma pessoa sem trabalho ou com trabalho em condições muito precárias e uma família que depende às vezes de poucas pessoas trabalhando, como é que podem ter dignidade e ter segurança e tranquilidade se estão nessas condições de precariedade, não é? Então, o trabalho é estruturante da vida social. E nós vemos o posicionamento, então, do Papa Francisco, nosso querido e saudoso Papa, que na Fratelli Tutti demonstrou que a questão central é o trabalho. Essa é a grande questão, é da tradição da doutrina social da igreja, não é a centralidade do trabalho, ele é estruturando a vida social. Portanto, não é um tema a mais junto a outros. E daí a igreja, então, particularmente no Brasil, está dedicada a essa questão do mundo do trabalho, né, com essa perspectiva evangelizadora, mas apontando luzes de proteção social, sobretudo, e garantia de emprego com qualidade, né? Na realidade, nós temos um progresso na vida econômica brasileira, mas nós temos que também colocar em questão a garantia de trabalho em condições dignas.
1: Se o senhor fosse fazer uma fotografia da situação do trabalho no Brasil, que fotografia sairia?
0: Olha, nós estamos numa insegurança muito grande. Essa é a fotografia. Muitos trabalhadores e trabalhadoras, né, estão em condição de insegurança. E estão, portanto, ameaçados, não é, na possibilidade de ter um trabalho mais permanente e em condições, então, seguras e protegidos. Então, a fotografia é justamente de um edifício que não tem as bases sólidas. E é o momento que nós estamos vivendo. A base sólida é a constitucionalidade que está sendo colocada em questão, porque na realidade, a questão dos direitos dos trabalhadores e da proteção social é uma espinha dorsal da nossa Constituição de caráter cidadão e também de caráter social. Então, se nós fragilizarmos essa estrutura, é o edifício todo, é a sociedade toda que perde, não é, a sua estabilidade e vai se ruindo. Então, dos problemas sociais já gravíssimos que temos, passaríamos a uma catástrofe social. Toda atenção nesse sentido, então. Fazer uma análise do presente em prognóstico, não é? Olhando que o futuro não é tão promissor assim. Existem tantas políticas sociais compensatórias, mas se não garantir trabalho em condições dignas a todas as pessoas que têm o direito ao trabalho, né, e sustentabilidade, portanto, das famílias, e nós entramos num colapso muito grande na sociedade brasileira.
1: Qual é o seu desejo, então, para revertermos uma possível situação como essa?
0: Olha, nós

0: Temos que resgatar o valor dos organismos intermédios que são citados na doutrina social da Igreja, particularmente os sindicatos, né? Muitas pessoas não têm consciência da importância da vida sindical e às vezes têm preconceito com relação a isso. E na história mundial, né, pós-revolução industrial até os dias atuais, os sindicatos representam realmente uma defesa da classe trabalhadora muito significativa. E todo mundo associativo, não é? Da importância dos cristãos leigos e leigas, sobretudo, estarem engajados no mundo associativo, cooperativista, no mundo sindical, não para se confrontar simplesmente com quem detém o capital, mas para criar harmonia, equilíbrio, porque nós estamos numa fase de selvageria do capital. Então, seria uma maneira de criar o equilíbrio, e sabendo que na própria doutrina social da Igreja está previsto que existe uma prioridade do trabalho sobre o capital, então é necessário que criamos essa consciência e que a Igreja ajude, não é, o povo trabalhador a ter essa consciência da sua dignidade humana, portanto, de defender, não é, os seus direitos e de favorecer para que a sociedade seja democrática, não só do ponto de vista de possibilidade de escolhas nas eleições daqueles que fazem a gestão pública, senão a participação mais significativa na vida econômica, não é? Na vida social, um equilíbrio na vida social, a justiça social. E daí o trabalho, então, da Igreja evangelizador nesse sentido.
1: Obrigada pela sua participação neste Porta Aberta. Nós voltaremos na próxima semana.
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3: 4:59.
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10: Alô, amigos, está no ar o programa em português da Rádio Vaticano, Vatican News, neste domingo 17 de maio, solenidade da Ascensão do Senhor. A gente traz as últimas notícias sobre o Papa Leão XIV, a Santa Sé e a Igreja no mundo. Nos estúdios hoje, Andressa Collet. E partimos imediatamente aos destaques do programa de hoje. Papa no Regina Coeli, o percurso de ascensão se dá com a prática do justo e amável no dia a dia. Leão XIV, no Dia Mundial das Comunicações, respeitar a verdade do homem em época de inteligência artificial. Papa convoca todos para a Semana Laudato Si, que começa hoje. Cuidar da paz é cuidar da vida. Cada um pode fazer a sua parte a partir das realidades locais e o movimento Laudato Si ajuda nesse processo através de cursos de formação. E ainda vamos ouvir a reflexão para a solenidade da Ascensão do Senhor e mais um episódio do cantor Antônio Cardoso na série A Canção e a Prece. Fique com a gente, o programa de hoje está começando agora.
3: Cari fratelli e sorelle, buona domenica!
10: O Papa Leão XIV recordou logo no início da locução que precedeu a oração mariana do Regina Coeli, neste domingo, numa praça São Pedro, com cerca de 20 mil pessoas, que hoje, em muitos países do mundo, celebra-se a solenidade da Ascensão do Senhor, como acontece no Brasil, por exemplo. Um mistério que marca a gloriosa partida de Jesus quando sobe aos céus e senta-se à direita de Deus Pai para servir como mediador, intercedendo por nós. A Igreja celebra essa solenidade 40 dias após a ressurreição de Cristo e o tempo em que conviveu e instruiu os discípulos, antecipando Pentecostes, na próxima semana. Com a vinda do Espírito Santo, todos somos convidados e enviados pelo Senhor a anunciar o Evangelho para todos. A imagem de Jesus que sobe ao céu da Ascensão do Senhor, disse o Pontífice, poderia nos levar a perceber esse mistério como um acontecimento distante. Contudo, não é assim. Não é promessa distante, mas vínculo vivo. Estamos unidos a Jesus e a sua ascensão ao céu atrai também nós e para a plena comunhão com o Pai, explicou o Papa, aproximando cada vez mais a nossa maneira de pensar, de sentir e de agir à medida do coração de Deus.
3: Tutta la vita di Cristo è un moto di ascesa.
10: Toda a vida de Cristo é um movimento de ascensão que abraça e envolve, através da sua humanidade, o inteiro cenário do mundo, elevando e resgatando o homem da sua condição de pecado, levando luz, perdão e esperança onde havia trevas, injustiça e desespero, para chegar à vitória definitiva da Páscoa, na qual o Filho de Deus, morrendo, destruiu a morte e, ressuscitando, restaurou a vida.
3: Distrutto la morte e risorgendo ha ridato a noi la vita.
10: Leão XIV recordou então São Paulo, que diz que tudo que é verdadeiro, justo, amável e pondo em prática com a ajuda de Deus, nos ajuda a transcorrer um percurso de ascensão, que nos atrai constantemente para o alto, para o Pai, difundindo no mundo frutos preciosos de comunhão e de paz, um caminho feito em comunhão com quem está próximo.
3: E di questo cammino di ascesa noi conosciamo la via. La troviamo in Gesù.
10: Encontramos o caminho de Jesus na dádiva da sua vida, nos seus exemplos e nos seus ensinamentos, assim como o vemos traçado na Virgem Maria e nos santos. Aqueles que a Igreja nos apresenta como modelos universais e aqueles, como o Papa Francisco gostava de dizer, da porta ao lado, com quem partilhamos o nosso dia a dia, pais, mães, avós, pessoas de todas as idades e condições que com alegria e empenho se esforçam sinceramente por viver segundo o Evangelho. Com eles, com o seu apoio e graças à sua oração, também nós podemos aprender a subir dia após dia para o céu.
3: Possiamo imparare anche noi a salire giorno per giorno verso il cielo. A tutti auguro una buona domenica. Cari fratelli e sorelle, ricorre oggi in diversi paesi la giornata mondiale delle comunicazioni sociali.
10: Hoje se celebra em diversos países o Dia Mundial das Comunicações Sociais, que este ano quis dedicar ao tema preservar vozes e rostos humanos. nesta época da inteligência artificial e encorajo todos a se empenharem em promover formas de comunicação que respeitem sempre a verdade do homem, para a qual orientar toda inovação tecnológica. O Papa voltou a reforçar a importância de se aprender a lidar com a inteligência artificial para compreender o uso dos algoritmos neste domingo, 17 de maio, Dia Mundial das Comunicações Sociais, que inclusive está sendo celebrado no Brasil e tomando como base a própria mensagem do Papa divulgada no início do ano. O desafio, especifica o pontífice no texto, não é impedir a inovação digital, mas melhor orientá-la. Na mensagem, Leão XIV também alerta para não renunciarmos o nosso talento entregando-o às máquinas, porque assim não vamos crescer como pessoas em relação a Deus e aos outros. Significa esconder o nosso rosto e silenciar a nossa voz. Através da mensagem, retomada ao final do Regina Caeli, o Papa Leão XIV convida todos a refletirem sobre uma comunicação que seja mais humana, verdadeira e autêntica. Segundo Janaína Gonçalves, coordenadora-geral da PASCOM Brasil, é uma comunicação que não reduz pessoas a meros conteúdos, que dê voz e vez a quem precisa, que revele o rosto das pessoas. Ela afirma ainda que, analisando o texto do pontífice, o problema da comunicação não está no celular, nas telas em geral, mas na atitude de perder o humano, na ilusão digital em achar que engajamento é o mesmo que profundidade, na incompreensão em pensar que o alcance pelos algoritmos é o que gera a transformação.
3: Da oggi a domenica prossima si svolge la settimana Laudato Si, dedicata alla cura del creato e ispirata all'enciclica di Papa Francesco.
10: De hoje até o próximo domingo se realiza a Semana Laudato Si, dedicada ao cuidado da criação e inspirada na encíclica do Papa Francisco. Neste ano jubilar de São Francisco de Assis, recordamos a sua mensagem de paz com Deus, com os irmãos e com todas as criaturas. Infelizmente, nesses últimos anos, devido às guerras, os avanços nesse campo diminuíram bastante. Por isso, encorajo os membros do movimento Laudato Si e todos aqueles que trabalham por uma ecologia integral a renovar o compromisso: cuidar da paz é cuidar da vida. O encorajamento do Papa Leão XIV veio ao final do Regina Caeli na Praça São Pedro para uma multidão de 20 mil pessoas. O pontífice convocou para um dos momentos globais do movimento Laudato Si, que começa neste domingo e vai até 24 de maio, a semana Laudato Si com o tema Da Esperança à Ação. Depois de um jubileu da esperança histórico e da inspiradora conferência Espalhando Esperança, a mobilização é para transformar a esperança renovada em ações coletivas e corajosas. E o movimento, junto com o reforço do Papa Leão, convida a comunidade global para continuar construindo uma igreja atenta ao clamor da terra e dos pobres, alicerçada na oração, configurada pelo encontro e comprometida com a conversão ecológica. Um trabalho global para enfrentar os impactos contínuos da crise climática, mas que começa da base, das realidades locais, com a sinodalidade servindo de guia através dos animadores Laudato Si, coordenadores de capítulos, círculos e organizações membros que são o coração dessa missão. Para se transformar em um deles, basta participar de um curso de animadores gratuito que oferece pedagogia aprimorada, acesso ampliado a diversos idiomas e novas oportunidades de formação online e presencial. Os cursos não se destinam apenas a especialistas em meio ambiente, mas a todas as pessoas de fé que sentem que têm um chamado silencioso e urgente a responder. Inspirado na visão do Papa Francisco, as aulas capacitam líderes que conseguem conectar a oração à ação, a espiritualidade à transformação sistêmica e as iniciativas locais a um movimento global.
11: Em Milão, durante a celebração das vésperas da Ascensão na Basílica de Santo Ambrósio, na quinta-feira, 14 de maio, o arcebispo Mário Delpini declarou concluída a fase diocesana da causa de beatificação e canonização do servo de Deus Luigi Giussani, sacerdote ambrosiano e fundador do movimento Comunhão e Libertação, que viveu de 1922 a 2005. Aproximadamente 10 mil pessoas, presentes e online, participaram do gesto. É um momento de alegria que vem da experiência da graça, disse Dom Delpini. Um primeiro motivo de alegria é reconhecer Padre Luigi Giussani como um homem de Deus, isto é, um sacerdote que, com sua vida, suas palavras e seu carisma, conduziu a um encontro com Cristo. Um segundo motivo é o reconhecimento de Padre Giussani como um homem da Igreja. Com o processo que se conclui esta quinta-feira, a Igreja de Milão reconheceu que esta causa de beatificação pode ser entregue ao discernimento supremo da Igreja. Um terceiro motivo de graça é o reconhecimento dessa história na qual, através do carisma de Padre Giussani, fomos protagonistas. Através do carisma de Padre Giussani, continuou o prelado, muitas pessoas de todas as idades e de todos os países reconheceram uma palavra que lhes era dirigida, uma mensagem que atingiu as profundezas do humano, uma abertura de horizonte que tocou o coração. Hoje reconhecemos que em Padre Giussani essa história tem uma origem unitária, a um ponto de partida no qual todos os que fazem parte do movimento se reconhecem, e isso nos permite alegrar-nos numa comunhão que se consolida para ser um só corpo e uma só alma. À margem do evento, Davide Prosperi, presidente da Fraternidade de Comunhão e Libertação, agradeceu a todos os membros da Arquidiocese Ambrosiana que contribuíram para a causa de beatificação e canonização e expressou a imensa alegria de todos os membros da Comunhão e Libertação por este passo ulterior e fundamental do percurso com o qual a Igreja reconhece a bondade do testemunho do Padre Giussani para a vida cristã, para a própria Igreja e para o mundo. Essa alegria também se refletiu na ampla participação na cerimônia. Milhares de pessoas estiveram presentes na Basílica e na Praça Santo Ambrósio e outras milhares acompanharam o evento remotamente. São pessoas com histórias pessoais, origens e idades muito diferentes, mas que compartilham a experiência de uma vida renovada pelo encontro com o Padre Giussani e o movimento, enfatizou Prosperi, acrescentando: agora pretendemos continuar ainda mais decisivamente no caminho trilhado pelo Padre Giussani, em comunhão com o Papa e toda a Igreja, com o desejo de que a consciência com que o Padre Giussani, um jovem sacerdote ambrosiano de 23 anos, escreveu ao seu amigo Angelo Maio, se torne cada vez mais nossa. Jesus nos escolheu para proclamar ao mundo o seu amor e a felicidade da humanidade, a grande e indescritível felicidade que nos aguarda. O parlamento israelense aprovou um projeto de lei que estabelece um tribunal especial com autoridade para condenar à morte palestinos considerados culpados de participação no ataque liderado pelo Hamas em 7 de outubro de 2023, que levou à guerra em Gaza. A medida foi aprovada pelo Knesset, o parlamento israelense, com 93 votos a favor e nenhum contra. Foi imediatamente criticada por organizações de direitos humanos que argumentam que a lei facilita demais a imposição da pena de morte e, ao mesmo tempo, elimina os procedimentos que protegem o direito a um julgamento justo. Os réus podem recorrer da sentença, mas os recursos devem ser examinados por um tribunal de apelações especial e separado, em vez dos tribunais de apelação regulares. A medida é diferente de uma lei aprovada em março que estabeleceu a pena de morte para palestinos condenados por matar israelenses. Esta lei não é retroativa e, portanto, não poderia ser aplicada a suspeitos a partir de outubro de 2023. Diversas organizações israelenses de direitos humanos, incluindo a Moked, Adalah e o Comitê Público contra a Tortura em Israel, afirmaram que, Embora a justiça para as vítimas de 7 de outubro seja um imperativo legítimo e urgente, qualquer responsabilização pelos crimes deve ser buscada por meio de um processo que abrace, em vez de abandonar, os princípios da justiça. De acordo com o Comitê Público contra a Tortura em Israel, o país ainda mantém cerca de 1.300 palestinos de Gaza detidos sem acusação em seus centros de detenção. Enquanto isso, as mortes continuam na faixa de Gaza, apesar da trégua. Médicos Sem Fronteiras denunciou que, na segunda-feira, em Beit Laia, no norte de Gaza, um tanque israelense disparou 2 projéteis de artilharia perto da clínica Al-Tayeb, ferindo pelo menos 12 pessoas, enquanto equipes médicas operavam a apenas 400 metros de distância. Desde o chamado cessar-fogo, Israel matou mais de 800 pessoas e feriu mais de 2 mil, afirmou a ONG, reiterando a necessidade de proteção civil. Também na segunda-feira, o Conselho de Assuntos Externos da União Europeia, reunido em Bruxelas, aprovou sanções contra colonos israelenses violentos. Trata-se de medidas individuais que não atingem o Estado de Israel, mas sim indivíduos e organizações considerados responsáveis ou que apoiam a violência e o extremismo na Cisjordânia. O acordo político surgiu após meses de impasse, possibilitado pela retirada do veto húngaro. As medidas afetam 3 colonos e 4 organizações de colonos, além de novas sanções contra membros do Hamas. Para os alvos das sanções, as contas bancárias e os ativos financeiros de indivíduos na lista negra europeia serão congelados na União Europeia e eles também serão proibidos de entrar em países da União Europeia. Em uma mensagem no X, o ministro das Relações Exteriores, Gideon Saar, afirmou que Israel rejeita firmemente a decisão da União Europeia de impor sanções a cidadãos e organizações israelenses. O ministro da Segurança Nacional, Itamar Ben-Gvir, respondeu de forma mais dura, acusando no X a União Europeia de antissemitismo.

Celebrar a ascensão de Jesus é celebrar seu modo novo de estar conosco, do Emmanuel, Deus conosco, manifestar-se em nosso meio. Certamente esse modo novo do Senhor se manifestar entre os homens passa pela comunidade, por suas atitudes que dão continuidade à missão do Senhor e que asseguram a continuidade da construção do reino de justiça e de paz. O livro dos Atos dos Apóstolos, do qual é tirada a primeira leitura da solenidade de hoje, nos mostra Jesus dizendo aos seus discípulos que eles receberão o Espírito Santo e que este os tornará suas testemunhas no mundo inteiro. O Espírito que os discípulos receberão é o mesmo que esteve presente em Jesus. Os anjos que aparecem após a subida de Jesus ao céu dizem aos discípulos para não ficarem de braços cruzados, mas agirem, isto é, continuarem a missão do Senhor. Os anjos dizem aos discípulos que Jesus vai voltar. Isso nos recorda a parábola contada pelo Senhor em que o patrão, quando volta de viagem, quer saber de seus servos o que fizeram. Qual o produto do trabalho? Os anjos nos recordam a necessidade de deixar de ficar olhando para o céu e colocar mãos à obra, trabalhar. O Evangelho de Mateus nos fala que o poder que Jesus recebeu do Pai e foi planificado após sua ressurreição é dado à comunidade para que vá e faça discípulos meus todos os povos, batizando-os em nome do Pai e do Filho e do Espírito Santo e ensinando-os a observar tudo o que lhes ordenei. Batismo e catequese. Batismo é a consagração, a configuração a Jesus Cristo, o ungido. E a catequese é a implementação da justiça. Logo, deveremos levar as pessoas a se configurarem ao homem novo, de acordo com o desejo do Pai. E depois, após conscientizá-los, levá-los a praticar a justiça e as bem-aventuranças. E Mateus termina citando a certeza da presença eterna de Jesus ao nosso lado. Eis que eu estarei com vocês todos os dias até o fim do mundo. A ascensão de Jesus é a transformação da presença do Emmanuel, do Deus conosco. Sua presença é manifestada não através de uma figura visível, a de Jesus, mas através da ação libertadora praticada pelos membros da comunidade. Quando chegar o final dos tempos, a parousia, veremos a revelação do Senhor. Veremos que atrás de cada atitude cristã estava o Redentor, Cristo, o autor de todo ato de bondade, o Pai, e nos inspirando o Espírito de amor.

Ainda assim alguns duvidaram. Então Jesus aproximou-se e falou: toda autoridade me foi dada no céu e sobre a terra. Portanto, ide e fazei discípulos, discípulos meus, todos os povos, batizando-os em nome do Pai, do Filho e do Espírito Santo, e ensinando-os a observar tudo o que vos ordenei. Eis que estarei convosco todos os dias, até o fim do mundo. É Jesus que nos envia para dar testemunho, para transformar a humanidade. Viver esse novo encarnado em ti, Jesus. Por isso, sob a ação do Espírito Santo,

E o programa em português da Rádio Vaticano, o Vatican News, deste domingo, 17 de maio, solenidade da Ascensão do Senhor, vai ficando por aqui. A gente agradece, como sempre, a sua companhia e a sua audiência. E conta com você amanhã, neste mesmo horário. Um forte abraço e até lá!

Pode ser que daqui a algum tempo haja tempo pra gente ser mais, muito mais que dois grandes amigos, pai e filho, talvez. Pai, pode ser que daí você sinta qualquer coisa entre esses 20 ou 30.

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1: 5 horas e 55 minutos.
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3: Jesus falou muito aos seus discípulos. No Evangelho de hoje, são os discípulos que falam a Jesus. Eis agora falas claramente e não usas mais figuras. Agora sabemos que conheces tudo e que não precisas que alguém te interrogue. Por isto, cremos que vieste da parte de Deus. Diante dessas palavras dos discípulos, Jesus lhes responde: Credes agora? Eis que vem a hora, e já chegou, em que vos dispersareis cada um para seu lado e me deixareis só. Mas eu não estou só, porque o Pai está comigo. E ainda acrescentou Jesus: Disse-vos essas coisas para que tenhais paz em mim. No mundo tereis tribulações, mas tendes coragem, eu venci o mundo. Como é confortador Jesus nos garantir que diante das tribulações no mundo, podemos nele encontrar a paz, termos coragem, pois ele venceu o mundo. As forças do mundo agem como se fossem vitoriosas. Aparentemente até parecem, muitas vezes, ser vitoriosas. Porém, quem venceu e vence o mundo é Jesus. Com Jesus seremos vitoriosos. Tenhamos coragem. Com a bênção do Deus misericordioso, o Pai, o Filho e o Espírito Santo. Amém.
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1: 6:27. 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
9: Bom dia!
8: Bom dia!
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0: Santo. Amém. Oferecimento do Santo Terço. Divino Jesus, nós vos oferecemos este rosário que vamos rezar, contemplando os mistérios de vossa redenção. Concedei-nos, por intercessão de Maria, vossa Mãe Santíssima, a quem nos dirigimos, as virtudes que nos são necessárias para bem rezá-lo e a graça de ganhar as indulgências anexas a esta santa devoção. Creio em Deus Pai, Todo-Poderoso, Criador do céu e da terra, e em Jesus Cristo, seu único Filho, nosso Senhor, que foi concebido pelo poder do Espírito Santo, nasceu da Virgem Maria, padeceu sob Pôncio Pilatos, foi crucificado, morto e sepultado, desceu à mansão dos mortos, ressuscitou ao terceiro dia, subiu aos céus, está assentado à direita de Deus Pai Todo-Poderoso, donde há de vir a julgar os vivos e os mortos. Creio no Espírito Santo, na Santa Igreja Católica, na comunhão dos santos, na remissão dos pecados, na ressurreição da carne, na vida eterna. Amém.
1: Pai nosso que estais no céu, santificado seja o vosso nome. Venha a nós o vosso reino. Seja feita a vossa vontade, assim na terra como no céu.
2: O pão nosso de cada dia nos dai hoje. Perdoai as nossas ofensas,

0: Amém. Ave Maria, cheia de graça, o Senhor é convosco. Bendita sois vós entre as mulheres. E bendito é o fruto do vosso ventre, Jesus.
1: Santa Maria, Mãe de Deus, rogai por nós, pecadores, agora e na hora de nossa morte. Amém.
0: Ave Maria, cheia de graça, o Senhor é convosco. Bendita sois vós entre as mulheres. E bendito é o fruto do vosso ventre, Jesus.
1: Santa Maria, Mãe de Deus, rogai por nós, pecadores, agora e na hora de nossa morte. Amém.
0: Ave Maria, cheia de graça, o Senhor é convosco. Bendita sois vós entre as mulheres. E bendito é o fruto do vosso ventre, Jesus.
1: Santa Maria, Mãe de Deus, rogai por nós, pecadores, agora e na hora de nossa morte. Amém.
2: Glória ao Pai, ao Filho e ao Espírito Santo.
1: Como era no princípio, agora e sempre. Amém.
0: Contemplamos os mistérios gozosos. No primeiro mistério, contemplamos a anunciação do arcanjo São Gabriel à Nossa Senhora. Pai nosso que estais no céu, santificado seja o vosso nome. Venha a nós o vosso reino, seja feita a vossa vontade, assim na terra como no céu.
1: O pão nosso de cada dia nos dai hoje, perdoai as nossas ofensas, assim como nós perdoamos a quem nos tem ofendido. E não nos deixeis cair em tentação, mas livrai-nos do mal. Amém.
0: Ave Maria, cheia de graça, o Senhor é convosco. Bendita sois vós entre as mulheres, e bendito é o fruto do vosso ventre, Jesus.
1: Santa Maria, Mãe de Deus, rogai por nós, pecadores, agora e na hora de nossa morte. Amém.
0: Ave Maria, cheia de graça, o Senhor é convosco. Bendita sois vós entre as mulheres, e bendito é o fruto do vosso ventre, Jesus.
1: Santa Maria, Mãe de Deus,
0: rogai por nós, pecadores, agora e na hora de nossa morte. Amém. Ave Maria, cheia de graça, o Senhor é convosco. Bendita sois vós entre as mulheres, e bendito é o fruto do vosso ventre, Jesus.
1: Santa Maria, Mãe de Deus, rogai por nós, pecadores, agora e na hora de nossa morte. Amém.
0: Ave Maria, cheia de graça, o Senhor é convosco. Bendita sois vós entre as mulheres, e bendito é o fruto do vosso ventre, Jesus.
1: Santa Maria, Mãe de Deus, rogai por nós, pecadores, agora e na hora de nossa morte. Amém.
0: Ave Maria, cheia de graça, o Senhor é convosco. Bendita sois vós entre as mulheres, e bendito é o fruto do vosso ventre, Jesus.
1: Santa Maria, Mãe de Deus, rogai por nós, pecadores, agora e na hora de nossa morte. Amém.
0: Ave Maria, cheia de graça, o Senhor é convosco. Bendita sois vós entre as mulheres, e bendito é o fruto do vosso ventre, Jesus.
1: Santa Maria, Mãe de Deus, rogai por nós, pecadores, agora e na hora de nossa morte. Amém.
0: Ave Maria, cheia de graça, o Senhor é convosco. Bendita sois vós entre as mulheres, e bendito é o fruto do vosso ventre, Jesus.
1: Santa Maria, Mãe de Deus, rogai por nós, pecadores, agora e na hora de nossa morte. Amém.
0: Ave Maria, cheia de graça, o Senhor é convosco. Bendita sois vós entre as mulheres, e bendito é o fruto do vosso ventre, Jesus.
1: Santa Maria, Mãe de Deus, rogai por nós, pecadores, agora e na hora de nossa morte. Amém.
0: Ave Maria, cheia de graça, o Senhor é convosco. Bendita sois vós entre as mulheres, e bendito é o fruto do vosso ventre, Jesus.
1: Santa Maria, Mãe de Deus, rogai por nós, pecadores, agora e na hora de nossa morte. Amém.
0: Ave Maria, cheia de graça, o Senhor é convosco. Bendita sois vós entre as mulheres, e bendito é o fruto do vosso ventre, Jesus.
1: Santa Maria, Mãe de Deus, rogai por nós, pecadores, agora e na hora de nossa morte. Amém.
0: Glória ao Pai, ao Filho e ao Espírito Santo.
1: Como era no princípio, agora e sempre. Amém.
0: Ó bom Jesus, perdoai-nos, livrai-nos do fogo do inferno, levai as almas todas para o céu e socorrei principalmente as que mais precisarem.
2: No segundo mistério, contemplamos a visita de Nossa Senhora à sua prima Santa Isabel. Pai nosso que estais no céu, santificado seja o vosso nome. Venha a nós o vosso reino. Seja feita a vossa vontade, assim na terra como no céu.

0: Ave Maria, cheia de graça, o Senhor é convosco. Bendita sois vós entre as mulheres, e bendito é o fruto do vosso ventre, Jesus.
1: Santa Maria, Mãe de Deus, rogai por nós, pecadores, agora e na hora de nossa morte. Amém.
0: Ave Maria, cheia de graça, o Senhor é convosco. Bendita sois vós entre as mulheres, e bendito é o fruto de vosso ventre, Jesus.
1: Santa Maria, Mãe de Deus, rogai por nós, pecadores, agora e na hora de nossa morte. Amém.
0: Ave Maria, cheia de graça, o Senhor é convosco. Bendita sois vós entre as mulheres, e bendito é o fruto do vosso ventre, Jesus.
1: Santa Maria, Mãe de Deus, rogai por nós, pecadores, agora e na hora de nossa morte. Amém.
0: Ave Maria, cheia de graça, o Senhor é convosco. Bendita sois vós entre as mulheres, e bendito é o fruto do vosso ventre, Jesus.
1: Santa Maria, Mãe de Deus, rogai por nós, pecadores, agora e na hora de nossa morte. Amém.
0: Ave Maria, cheia de graça, o Senhor é convosco. Bendita sois vós entre as mulheres, e bendito é o fruto do vosso ventre, Jesus.
1: Santa Maria, Mãe de Deus, rogai por nós, pecadores, agora e na hora de nossa morte. Amém.
0: Ave Maria, cheia de graça, o Senhor é convosco. Bendita sois vós entre as mulheres, e bendito é o fruto de vosso ventre, Jesus.
1: Santa Maria, Mãe de Deus, rogai por nós, pecadores, agora e na hora de nossa morte. Amém.
0: Ave Maria, cheia de graça, o Senhor é convosco. Bendita sois vós entre as mulheres, e bendito é o fruto do vosso ventre, Jesus.
1: Santa Maria, Mãe de Deus, rogai por nós, pecadores, agora e na hora de nossa morte. Amém.
0: Ave Maria, cheia de graça, o Senhor é convosco. Bendita sois vós entre as mulheres, e bendito é o fruto do vosso ventre, Jesus.
1: Santa Maria, Mãe de Deus, rogai por nós, pecadores, agora e na hora de nossa morte. Amém.
0: Ave Maria, cheia de graça, o Senhor é convosco. Bendita sois vós entre as mulheres, e bendito é o fruto do vosso ventre, Jesus.
1: Santa Maria, Mãe de Deus, rogai por nós, pecadores, agora e na hora de nossa morte. Amém.
0: Ave Maria, cheia de graça, o Senhor é convosco. Bendita sois vós entre as mulheres, e bendito é o fruto do vosso ventre, Jesus.
1: Santa Maria, Mãe de Deus, rogai por nós, pecadores, agora e na hora de nossa morte. Amém.
0: Glória ao Pai, ao Filho e ao Espírito Santo.
1: Como era no princípio, agora e sempre. Amém.
0: Ó bom Jesus,
1: perdoai-nos, livrai-nos do fogo do inferno, levai as almas todas para o céu, e socorrei-as, principalmente as que mais precisarem.
2: No terceiro mistério, contemplamos o nascimento de Jesus Cristo na pobre gruta em Belém. Pai nosso que estais no céu, santificado seja o vosso nome. Venha a nós o vosso reino, seja feita a vossa vontade, assim na terra como no céu.
3: O nosso de cada dia nos dai hoje. Perdoai as nossas ofensas, assim como nós perdoamos a quem nos tem ofendido. E não nos deixeis cair em tentação, mas livrai-nos do mal. Amém.
2: Ave Maria, cheia de graça, o Senhor é convosco. Bendita sois vós entre as mulheres, e bendito é o fruto do vosso ventre, Jesus.
3: Mãe de Deus, rogai por nós, pecadores, agora e na hora de nossa morte. Amém.
2: Ave Maria, cheia de graça, o Senhor é convosco. Bendita sois vós entre as mulheres, e bendito é o fruto do vosso ventre, Jesus.
3: Santa Maria, Mãe de Deus, rogai por nós, pecadores, agora e na hora de nossa morte. Amém.
2: Ave Maria, cheia de graça, o Senhor é convosco. Bendita sois vós entre as mulheres, e bendito é o fruto do vosso ventre, Jesus.
3: Santa Maria, Mãe de Deus, rogai por nós, pecadores, agora e na hora de nossa morte. Amém.
2: Ave Maria, cheia de graça, o Senhor é convosco. Bendita sois vós entre as mulheres, e bendito é o fruto do vosso ventre, Jesus.
3: Santa Maria, Mãe de Deus, rogai por nós, pecadores, agora e na hora de nossa morte. Amém.
2: Ave Maria, cheia de graça, o Senhor é convosco. Bendita sois vós entre as mulheres e bendito é o fruto do vosso ventre, Jesus.
4: Santa Maria, Mãe de Deus, rogai
2: por nós, pecadores, agora e na hora de nossa morte. Amém. Ave Maria, cheia de graça, o Senhor é convosco. Bendita sois vós entre as mulheres e bendito é o fruto do vosso ventre, Jesus.
4: Santa Maria,
2: Mãe de Deus, rogai por nós, pecadores, agora e na hora de nossa morte. Amém. Ave Maria, cheia de graça, o Senhor é convosco. Bendita sois vós entre as mulheres e bendito é o fruto do vosso ventre, Jesus.
4: Santa Maria,
2: Mãe de Deus, rogai por nós, pecadores, agora e na hora de nossa morte. Amém. Ave Maria, cheia de graça, o Senhor é convosco. Bendita sois vós entre as mulheres e bendito é o fruto do vosso ventre, Jesus.
4: Santa Maria,
2: Mãe de Deus, rogai por nós, pecadores, agora e na hora de nossa morte. Amém. Ave Maria, cheia de graça, o Senhor é convosco. Bendita sois vós entre as mulheres e bendito é o fruto do vosso ventre, Jesus.
4: Santa
2: Maria, Mãe de Deus, rogai por nós, pecadores, agora e na hora de nossa morte. Amém. Ave Maria, cheia de graça, o Senhor é convosco. Bendita sois vós entre as mulheres e bendito é o fruto do vosso ventre, Jesus.
4: Santa Maria,
2: Mãe de Deus, rogai por nós, pecadores, agora e na hora de nossa morte. Amém. Glória ao Pai, ao Filho e ao Espírito Santo. No princípio, agora e sempre. Amém. Ó bom Jesus, perdoai-nos, livrai-nos do fogo do inferno, levai as almas todas para o céu,
1: e socorrei principalmente as que mais precisarem.
0: No quarto mistério, contemplamos a apresentação de Jesus no templo e a purificação de Nossa Senhora. Pai nosso, que estais no céu, santificado seja o vosso nome. Venha a nós o vosso reino. Seja feita a vossa vontade, assim na terra como no céu.
1: O pão nosso de cada dia nos dai hoje. Perdoai as nossas ofensas,

0: Maria, cheia de graça, o Senhor é convosco. Bendita sois vós entre as mulheres, e bendito é o fruto do vosso ventre, Jesus.
1: Santa Maria, Mãe de Deus, rogai por nós, pecadores, agora e na hora de nossa morte. Amém.
0: Ave Maria, cheia de graça, o Senhor é convosco. Bendita sois vós entre as mulheres, e bendito é o fruto do vosso ventre, Jesus.
1: Santa Maria, Mãe de Deus, rogai por nós, pecadores, agora e na hora de nossa morte. Amém.
0: Ave Maria, cheia de graça, o Senhor é convosco. Bendita sois vós entre as mulheres, e bendito é o fruto de vosso ventre, Jesus.
1: Santa Maria, Mãe de Deus, rogai por nós, pecadores, agora e na hora de nossa morte. Amém.
0: Ave Maria, cheia de graça, o Senhor é convosco. Bendita sois vós entre as mulheres, e bendito é o fruto do vosso ventre, Jesus.
1: Santa Maria, Mãe de Deus, rogai por nós, pecadores, agora e na hora de nossa morte. Amém.
0: Ave Maria, cheia de graça, o Senhor é convosco. Bendita sois vós entre as mulheres, e bendito é o fruto do vosso ventre, Jesus.
1: Santa Maria, Mãe de Deus, rogai por nós, pecadores, agora e na hora de nossa morte. Amém.
0: Ave Maria, cheia de graça, o Senhor é convosco. Bendita sois vós entre as mulheres, e bendito é o fruto do vosso ventre, Jesus.
1: Santa Maria, Mãe de Deus, rogai por nós, pecadores, agora e na hora de nossa morte. Amém.
0: Ave Maria, cheia de graça, o Senhor é convosco. Bendita sois vós entre as mulheres, e bendito é o fruto do vosso ventre,

0: Maria, cheia de graça, o Senhor é convosco. Bendita sois vós entre as mulheres, e bendito é o fruto de vosso ventre, Jesus.
1: Santa Maria, Mãe de Deus, rogai por nós, pecadores, agora e na hora de nossa morte. Amém.
0: Ave Maria, cheia de graça, o Senhor é convosco. Bendita sois vós entre as mulheres, e bendito é o fruto do vosso ventre, Jesus.
1: Santa Maria, Mãe de Deus, rogai por nós, pecadores, agora e na hora de nossa morte. Amém.
0: Ave Maria, cheia de graça, o Senhor é convosco. Bendita sois vós entre as mulheres, e bendito é o fruto do vosso ventre, Jesus.
1: Santa Maria, Mãe de Deus, rogai por nós, pecadores, agora e na hora de nossa morte. Amém.
0: Glória ao Pai, ao Filho e ao Espírito Santo.
1: Como era no princípio, agora e sempre. Amém.
0: Ó meu Jesus, perdoai-nos, livrai-nos do fogo do inferno, levai as almas todas para o céu e socorrei principalmente as que mais precisarem.
2: No quinto mistério, contemplamos o menino Jesus perdido, encontrado no templo, entre os doutores. Pai nosso que estais no céu, santificado seja o vosso nome. Venha a nós o vosso reino, seja feita a vossa vontade, assim na terra como no céu. Cada dia nos dai hoje, perdoai as nossas ofensas, assim como nós perdoamos a quem nos tem ofendido. E não nos deixeis cair em tentação, mas livrai-nos do mal. Amém. Ave Maria, cheia de graça, o Senhor é convosco. Bendita sois vós entre as mulheres, e bendito é o fruto do vosso ventre, Jesus.
1: Santa Maria, Mãe de Deus,
2: rogai por nós, pecadores, agora e na hora de nossa morte. Amém. Ave Maria, cheia de graça, o Senhor é convosco. Bendita sois vós entre as mulheres, e bendito é o fruto do vosso ventre, Jesus.
1: Santa Maria,
2: e a Mãe de Deus, rogai por nós, pecadores, agora e na hora de nossa morte. Amém. Ave Maria, cheia de graça, o Senhor é convosco. Bendita sois vós entre as mulheres, e bendito é o fruto do vosso ventre, Jesus.
1: Santa Maria,
2: e a Mãe de Deus, rogai por nós, pecadores, agora e na hora de nossa morte. Amém. Ave Maria, cheia de graça, o Senhor é convosco. Bendita sois vós entre as mulheres, e bendito é o fruto do vosso ventre, Jesus.
1: Santa Maria,
2: e a Mãe de Deus, rogai por nós, pecadores, agora e na hora de nossa morte. Amém. Ave Maria, cheia de graça, o Senhor é convosco. Bendita sois vós entre as mulheres, e bendito é o fruto do vosso ventre, Jesus.
1: Santa Maria,
2: Mãe de Deus, por nós, pecadores, agora e na hora de nossa morte. Amém. Ave Maria, cheia de graça, o Senhor é convosco. Bendita sois vós entre as mulheres, e bendito é o fruto do vosso ventre, Jesus.
1: Santa Maria,
2: e a Mãe de Deus, rogai por nós, pecadores, agora e na hora de nossa morte. Amém. Ave Maria, cheia de graça, o Senhor é convosco. Bendita sois vós entre as mulheres, e bendito é o fruto do vosso ventre, Jesus.
1: Santa Maria,
2: Mãe de Deus, rogai por nós, pecadores, agora e na hora de nossa morte. Amém. Ave Maria, cheia de graça, o Senhor é convosco. Bendita sois vós entre as mulheres, e bendito é o fruto do vosso ventre, Jesus.
1: Santa Maria,
2: e a Mãe de Deus, rogai por nós, pecadores, agora e na hora de nossa morte. Amém. Ave Maria, cheia de graça, o Senhor é convosco. Bendita sois vós entre as mulheres, e bendito é o fruto do vosso ventre, Jesus.
1: Santa Maria,
2: Mãe de Deus, rogai por nós, pecadores, agora e na hora de nossa morte. Amém. Ave Maria, cheia de graça, o Senhor é convosco. Bendita sois vós entre as mulheres, e bendito é o fruto do vosso ventre, Jesus.
1: Santa Maria,
2: Mãe de Deus, rogai por nós, pecadores, agora e na hora de nossa morte. Amém. Glória ao Pai, ao Filho e ao Espírito Santo,
1: como era no princípio, agora.

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4: Olá, gente amiga! Então, mais uma vez aqui juntos no nosso Falando de Bíblia. E a gente começa sempre com aquele abraço, né? Então hoje, não podia deixar de ser, né? O meu abraço vai para essa turma aí bacana da CAEX. Os nossos internos, nossos coordenadores, nossa psicóloga, nossa equipe de apoio. Vamos juntos, construindo uma nova vida, dia a dia, passo a passo. Uma boa recuperação nessas próximas 24 horas para cada um de vocês que está aí, nos escuta, participa conosco. E seguindo, então, abra aí o seu livro de Atos de Apóstolos, no capítulo 11. Atos de Apóstolos, capítulo 11, nós vamos pegar hoje a partir do versículo 19, vamos ver se a gente até onde a gente consegue chegar. Mas era muito importante a gente entender, né, de que polêmica que nós estamos falando, né? A discussão é essa, mas para ser seguidor de Jesus Cristo, a gente precisa ser judeu, não precisa ser judeu, quer dizer, essa que é a discussão. Que é uma discussão muito atual, né, que a gente faz

0: muitas exigências, às vezes, para ser católico tem que ser assim, tem que ser assado, ou outro, para você ser salvo tem que pertencer a essa igreja, ou essa pastoral, essa coisa. Calma, né? Calma no Brasil. Vamos deixando as coisas acontecer e vamos pegar no essencial. O essencial é entender o que Jesus propôs, seguir o que Jesus pediu, agir como Jesus agia. Então vamos lá. Atos de Apóstolos, capítulo 11, lá no versículo 19, diz assim: os que haviam se dispersado por causa da perseguição que seguira à morte de Estevão, chegaram à Fenícia, à ilha de Chipre e à cidade de Antioquia, mas não anunciavam a palavra a ninguém que não fosse judeu. Então vamos lá. Todo mundo se lembra ainda, né? Estevão, então, é assassinado a pedradas, né? E aí os cristãos lá, os seguidores de Jesus, que ainda não se chamavam cristãos, né? Os seguidores de Jesus, eles se dispersam, né? E eles fogem e vão para diversos lugares. Mas aqui cita, né? Então, que eles chegam à Fenícia, à ilha de Chipre e à cidade de Antioquia. Mas continuam anunciando as coisas de Jesus, a palavra, que eles diziam, né? A vida de Jesus e tal, só para judeus. Contudo, alguns deles, habitantes de Chipre e da cidade de Cirene, chegaram à Antioquia e começaram a pregar também aos gregos, anunciando-lhes a boa nova do Senhor. E a mão do Senhor estava com eles. Muitas pessoas acreditaram na boa nova e se converteram ao Senhor. Então veja, já começa a aparecer um outro grupo que fala: não, a mensagem de Jesus é tão importante que não pode ser anunciada só a judeus. E vão pregando também a não judeus, né? Vão pregando também a gregos, tal. Tá bom. Só que então a igreja de Jerusalém, né? A igreja de Jerusalém fica sabendo do que está acontecendo e manda então Barnabé para ver in loco, né? Realmente o que que está acontecendo. E Barnabé fica maravilhado, né? E reconhece os bens que estão acontecendo, as bondades, reconhece que a presença da igreja começa a ficar muito forte também entre não-judeus. Vamos ver esse pedacinho? Seriam os versículos 22 a 24. A notícia de que se estava pregando para não-judeus chegou aos ouvidos da igreja em Jerusalém. Então enviaram o Barnabé à Antioquia. Ao chegar, ele viu a graça que Deus havia concedido, alegrou-se muito e exortou a todos para que permanecessem fiéis ao Senhor com firmeza de coração. Pois ele era um homem bom, cheio do Espírito Santo e de fé, e uma grande multidão aderiu ao Senhor. Então vamos lá. A igreja de Jerusalém envia o Barnabé à Antioquia para que ele verificasse o que estava acontecendo. Ele verifica como que a igreja começa a nascer e atuar no meio de não-judeus, fica maravilhado com aquilo e dá o seu reconhecimento àquilo. E aí Barnabé vai então para Tarso, né, e busca Saulo. Encontra com Saulo e eles ficam então em Antioquia mais ou menos um ano. E aqui é legal, porque pela primeira vez eles vão se chamar cristãos, os tais seguidores de Cristo. Vamos ver esse trechinho? Atos de Apóstolos, capítulo 11, nos versículos 25 e 26. Barnabé, entretanto, partiu para Tarso à procura de Saulo. Tendo-o encontrado, levou-o à Antioquia. Passaram um ano inteiro trabalhando juntos naquela igreja e instruíram uma numerosa multidão. Em Antioquia, os discípulos foram pela primeira vez chamados pelo nome de cristãos. Pergunta: em qual comunidade, pela primeira vez, os seguidores de Jesus foram chamados cristãos? Dica: Atos de Apóstolos, capítulo 11, versículo 26.
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2: 7:03.
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0: 7 hora da coincidência, segunda-feira, 18 de maio de 2026. Estamos iniciando esse Bom Dia RU da segunda metade do mês de maio, né? Quinto mês do ano. Olha aí, a Siri do telefone já está dando bom dia aqui, Beatriz, viu? Que legal, né? Os telefones hoje têm vontade própria, né? Bom dia a você que acompanhava a programação de início de manhã aqui na nossa Rádio Universidade, né? AM 1160. Obrigado, Leonir, reduziu um pouquinho a trilha, né? Bom dia a você que ligou o rádio agora e vamos juntos até as 9:30 da manhã. Bom dia, hoje é segunda-feira, 18 de maio de 2026. Eu sou o Sérgio Corrêa e o Bom Dia Rio é a sua melhor companhia para você começar o dia bem informado com notícias de Pelotas, do estado, do Brasil e do mundo. 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Boa segunda-feira, estou te convidando para que sigamos juntos, né? São 7 horas mais 9 minutos, 7:09, sigamos juntos aí até as 9:30 da manhã, porque o Bom Dia Rio tem hora marcada com o Sérgio Corrêa, tem hora marcada com notícias daqui para quem vive aqui. 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Já no YouTube, você se inscreve em nosso canal, Rádio Universidade de Pelotas, e assiste o Bom Dia RU, né? O Bom Dia RU ao vivo, né, Bia? Ó, vamos fazer um joinha aí pro pessoal, né, que está nos acompanhando. Daqui a pouquinho a gente envia um abraço a toda a nossa audiência que está nos acompanhando. De volta, ele conosco na operação de rádio, Leonir Bardi. Bom dia, seja muito bem-vindo depois das férias, né? Tá de volta, tá descansadinho, né? E já pegou um dia de frio para iniciar na sua atividade profissional novamente. 6 graus e 7 décimos é a temperatura registrada nesse momento em Pelotas, de acordo com o site da Embrapa Clima Temperado. 88% é a umidade relativa do ar e a sensação térmica é de 5 graus e 2 décimos, né? A nossa desculpa vai ser um frio seco, 88%, para Pelotas é um frio mais seco. Os ventos se deslocam a 11,3 km/h. Essas são as condições climáticas às quais estamos iniciando o nosso Bom Dia Rio e já vamos receber, né, o calor do bom dia da Beatriz Alti. Bom dia, Beatriz, que trabalhou ontem na jornada esportiva, né, apresentando o pré-jogo, né, o show do intervalo com a Bia, né, e depois o pós-jogo aí com todo o time da Bola Branca. Bom dia, Bia.
1: Bom dia, Sérgio. Agora um bom dia para o Leonir, para o Daniel e também para todo mundo que já está ligado na Rádio Universidade, nesse Bom Dia RU. Exatamente, Sérgio. Ontem foi dia de trabalho, esse Chavante 0, São José também 0, um resultado que não foi tão bom pro Grêmio Esportivo Brasil, porque era bom ter a vitória para dormir tranquilo, se afastar aí da zona de perigo para não classificar para a próxima fase. Mas um bom dia, 7 horas e 12 minutos, e a gente vai juntos agora com muita notícia. Até já que a gente começou falando de futebol, hoje é um dia muito importante para todos os brasileiros, porque é dia de convocação da Copa do Mundo. Vamos saber quem é que vai. Eu até jogo a pergunta para ti, Sérgio, será que o Neymar vai ou não vai?
0: Olha, ontem ele se fardou, né? Tava até com uma jaqueta, né? Tiraram ele, olha, se seguia a lógica do que aconteceu ontem, né? Porque fizeram a substituição e ele não era para ser substituído.
1: Exatamente.
0: Ele estava sendo atendido fora de campo, né?
1: Foi.
0: E acabou sendo...
1: Acabou sendo um erro da arbitragem. Primeira vez que uma arbitragem substitui um jogador. Porque realmente é uma coisa inédita no Brasil, assim, mas realmente essa questão, até no último jogo antes da Copa, ficou bem estranho, ficou bem feio aí. Mas não sabemos, vamos ver se o Neymar vai ou não vai. E até, Sérgio, te lanço outra pergunta. Quem será que não vai ficar fora da lista? Já tá certo, não precisa nem ir ver lá com a convocação.
0: Quem será? Meu Deus do
1: céu. Eu vou dar o meu palpite. Eu acho que o Endrick tem que estar na lista.
0: Ah, não, eu ia concordar contigo. Eu assino embaixo contigo, concordo contigo. Agora, sobre o Neymar, rapidinho, assim, nesse início de manhã, eu vou te dizer assim, ó. Eu acredito que o Ancelotti, né, se convocar o Neymar, vai ser político, porque a presença... Né, do Neymar ou não, não vai fazer muita diferença na seleção, né? Eu acredito que não vai fazer, porque esse papo de que é um jogador, né, diferenciado, que num lance pode ganhar um jogo, Gabiru fez isso com o Internacional, né? E se fosse na seleção, o Gabiru não ia passar nem no embarque dos jogadores. Né? Nem para embarcar lá e dar um tchau para os caras, o Gabiru não estaria lá, né? Com todo respeito ao Gabiru, mas a gente tem que lembrar disso também, porque são profissionais, né? Agora, eu creio que o Ancelotti, se convocar o Neymar, vai ser político, né? Vou levar, não tem problema nenhum. Se não jogar, eu boto no banco, né? Deixo no banco, que é complicado também. Complicado.
1: É uma situação complicada, né?
0: É verdade. Mas nós vamos saber a opinião do Daniel Kurz, que está chegando, depois da vinheta, ele está chegando aí, trazendo a mobilidade urbana, o trânsito e as condições climáticas da nossa Pelotas, direto das ruas de Pelotas, Daniel Kurz, e também nos traz aí a sua opinião, né? Neymar, vai ou não vai?
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4: Bom dia, Sérgio. Bom dia, Beatriz. E especialmente, um bom dia todo especial e saudando o retorno aí do nosso querido amigo, querido colega, o Leonir Bade da Silva. Tem um bom retorno aí, o Leonir, né? E a todos os nossos ouvintes aí, o nosso grande abraço nessa manhã fria, né? A gente nota menor número de pessoas circulando, Sérgio. O pessoal tá postergando a saída para a rua, quem tem que sair, pois a movimentação é, podemos dizer assim, para uma segunda-feira, dia normal, pequena na cidade. Claro que os veículos já circulam habitualmente, mas o número de pessoas caminhando na rua, circulando de bicicleta, é pequeno. O pessoal deu uma postergada aí, ficou um pouquinho mais em casa, deixou para sair na última hora ou transferiu aí para outro horário as caminhadas e os exercícios para quem faz. É, amanhã é essa aí. Estamos aguardando a presença do sol, que por enquanto não apareceu, mas no horizonte ele deve pintar na área. Então, para quem vai sair, saia preparado para o friozinho aí. O Sérgio já citou aí, sensação térmica de pouco mais de 5 graus. É, tá frio, mas a gente já está se acostumando aí com essa condição pela sequência de dias. Vocês falavam aí do Neymar, eu acredito que ele tem que ser convocado, especialmente pelas lesões que já tivemos jogadores outros aí que poderiam ficar, né, ocupar esse espaço. Nós não temos um camisa 10 de referência na nossa seleção e acho que pelo grupo assim, acredito que o Ancelotti vai ser político e vai convocar aí o Neymar. Mas o principal destaque na área esportiva local foi a questão do Walter, né? O Walter foi anunciado com toda a pompa pelo Farroupilha, questão aí de 10 dias, foi feita a apresentação num domingo todo especial, né? Treinou 2 dias e depois disso pediu o chapéu e foi-se embora, né? O Walter não foi embora antes de estrear, citando que, segundo ele, a sua esposa está grávida, prestes a dar à luz e que estaria numa gravidez de risco, ele iria fazer esse acompanhamento com a sua esposa. A gente entende o momento, mas o Farroupilha já começou errado aí mais uma vez aí, sem falar essa questão do do Brafar acontecendo em Bagé, que é outra furada também, Sérgio. Bom dia.
0: É verdade, né? É verdade. O Walter veio só fazer turismo em Pelotas, né? Feliz foi o Beto. O Walter veio aqui, né? Concedeu entrevista pro Beto no Futebol Online, né? Então tá aí. O Farroupilha fez todo esse marketing do Walter, né? E que acabou indo, né, voltando lá para sua terra em razão da gravidez da esposa. Né? Quem está chegando novamente aqui no Bom Dia, Beatriz Alt, que vai nos trazer a previsão do tempo para o dia de hoje. São 7:18, manhã de segunda-feira, 7:18, dia 18 de maio de 2026.
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1: 7:18 e agora fazem 8 graus na cidade de Pelotas. Hoje vamos ter um dia frio, razoavelmente, pois máximas de 16 graus e as mínimas vão chegar a 4 graus aí no fim da noite. Agora está 8 graus e a chance de chuva para o dia de hoje é 0%, não vamos ter chuva, não vamos ter incidência de chuva no dia de hoje. Vai ser um dia de sol com algumas nuvens aí na parte da tarde, mas amanhã será completamente de sol. Então, o dia hoje, um pouco frio, mas com sol.
0: Que bom, vai ter um solzinho. Na capital tá chovendo, viu? Tem um chuvisco lá em Porto Alegre. Centro do estado, região norte também, né? Se apresenta com aquela neblina, uma chuvinha, um chuvisco, né? Um tempo que durante o dia pode se dissipar, né? E certamente vai mudar as condições climáticas na capital e também na região norte do estado. Hora de chegar aqui no Bom Dia RU, as notícias do mundo, do Brasil, do estado e daqui a pouquinho também, né? As notícias daqui para quem vive aqui. Na nossa segunda meia hora, não esqueçam do nosso quadro esportivo com toda a nossa equipe trabalhando para trazer sempre o melhor da informação esportiva, principalmente do futebol para você, né? E a Bia vai dar uma olhada, porque nossa equipe, né, de remo do Rio Grande do Sul vai disputar, né, uma competição em São Paulo, né? A Bia daqui a pouco procura para a gente aí também. Nós que recebemos a semana passada aqui a técnica, né, técnica da equipe do Rio Grande do Sul, que conta com atletas de Pelotas aqui do Remar para o Futuro. A gente vai estar complementando essas informações depois, quando a Beatriz Alt fizer aquele balanço do esporte. Iniciando aqui com uma notícia triste, né? O Brasil perdeu o sambista e compositor Noca da Portela. Ele morreu neste domingo aos 93 anos. O velório ocorre amanhã na quadra da escola em Madureira, no Rio de Janeiro. Ele havia sido internado no dia 30 de abril com infecção urinária. Noca da Portela foi autor de 7 sambas enredo da escola. Ele tem mais de 500 composições e também, assim como outros sucessos gravados por artistas como Elzo Soares, Bete Carvalho, Zeca Pagodinho, além da discografia solo dele, que chega aí a 500 músicas. O petróleo registrou alta nessa segunda-feira, à medida em que Donald Trump faz novas ameaças contra o Irã, enquanto as negociações para um fim definitivo da guerra estão estagnadas. E o petróleo vai subindo, né? O petróleo Brent, que é a referência internacional, subiu 1,9% e ultrapassou os 111 dólares, chegando aí próximo de um valor em reais, R$ 563,76. O valor representa uma disparada em comparação ao final de fevereiro, antes do início da guerra com o Irã, quando a commodity era negociada a cerca de 70 dólares por barril. Vejam bem que diferença, hein? 70 dólares por barril antes da guerra e agora 111. 7h21, após derrota no Senado, o presidente Lula, em conversas com aliados, indicou que pretende reenviar ao Senado a indicação de Jorge Messias para o Supremo Tribunal Federal. As informações são dos jornais O Estado de São Paulo, O Globo e A Folha de São Paulo. O novo envio da indicação deverá ser feito ainda antes das eleições de outubro, mas dependeria de conversas com o Senado. Messias ainda se mostra cauteloso sobre essa possibilidade e só aceitaria a nova indicação em caso de certeza de aprovação. Jorge Messias teve seu nome rejeitado pela casa no dia 29 de abril. Foi a primeira vez que uma indicação ao STF foi rejeitada em 132 anos. O presidente Lula acredita, né, que foi, né, uma retaliação ao seu mandato, ao comportamento do governo e não, né, a rejeição ao nome de Jorge Messias. A convocação da seleção brasileira para a Copa do Mundo ocorre nesta segunda-feira. O técnico Carlo Ancelotti anuncia a lista com 26 jogadores a partir das 5 da tarde. O evento acontece no Museu do Amanhã, no Rio de Janeiro, e contará com a presença de ex-jogadores. No próximo dia 27, os convocados vão se apresentar na Granja Comari, em Teresópolis, para iniciar a preparação para o Mundial. A estreia do Brasil na Copa está marcada para 13 de junho contra o Marrocos. 7h23, notícia internacional. Adolescentes são presos por suspeita de realização de 10 ataques a tiros nos Estados Unidos. Dois adolescentes foram custodiados e um terceiro suspeito está sendo procurado após pelo menos 10 tiroteios aleatórios no fim de semana em Austin, no Texas, que deixaram 4 pessoas feridas. Eles dirigindo pela cidade em veículos roubados praticaram esses crimes. Os suspeitos atiraram contra 2 quartéis de bombeiros, prédios de apartamentos e casas durante uma série de assaltos e tiroteios de sábado à tarde até domingo pela manhã. Conforme a chefe de polícia de Austin, Lisa Davis, os 2 jovens de 15 e 17 anos foram apreendidos depois que foram parados em um carro roubado e ainda assim tentaram fugir a pé. O prefeito de Austin, Kirk Watson, diz que não vê nenhum motivo específico para os ataques e acredita que as ações foram aleatórias. 7h25, 7h25, chegando a partir de agora as notícias daqui para quem é daqui, para quem vive aqui, né? O Salão Universitário da Universidade Católica de Pelotas, o maior evento acadêmico, inicia hoje, segunda-feira, e quem nos traz detalhes sobre isso, né, é o Héctor Queiroz, né? O Héctor, a nota tá na pasta, né? No Bom Dia Rio Bia, onde está o Leonir, né, nos questiona aqui, já vamos trazer o Héctor, então o Héctor volta daqui a pouquinho, tá bem? Vamos fazer o seguinte, Prefeitura de Pelotas apresentou o plano de contingência para eventos climáticos extremos, o PLACOM, e ele define ações de prevenção e de resposta para enchentes e outras ocorrências climáticas no município. Quem traz as informações é o repórter Eliezer Alves.
5: O plano apresenta 27 protocolos de resposta para diferentes cenários de risco e mapeia áreas mais afetadas por eventos extremos, como Laranjal, Fragata, Centro, São Gonçalo e Colônia Z3. O documento também define procedimentos padronizados de ação e aponta as principais vulnerabilidades do município. Durante a apresentação do plano, o prefeito Fernando Marrone destacou a preocupação com a possibilidade de um El Niño forte. Segundo ele, a administração municipal tem realizado dragagem de canais, recuperação de casas de bombas e intervenções para melhorar o escoamento da água do Laranjal e também em outras regiões da cidade. Marrone reconheceu, porém, que Pelotas ainda apresenta vulnerabilidade e aguarda obras de proteção cujos projetos foram encaminhados ao Furingues do governo do estado. O prefeito destacou ainda que o Placon tem caráter participativo e educativo, com diálogo junto às comunidades mais vulneráveis e a formação de agentes mirins da defesa civil nos territórios. Com mais de 200 páginas, o documento foi elaborado pelo Grupo do Trabalho Pelotas Resiliente, com apoio da UFPEL, da FURG e da Defesa Civil Estadual. A construção do plano envolveu reuniões técnicas semanais, oficinas de trabalho e participação das secretarias municipais e da comunidade. Já o secretário Milton Martins afirmou que o plano também contempla questões de saúde mental, destacando os traumas e sequelas deixados pelos eventos climáticos. Segundo ele, o documento vai ser disponibilizado a partir de hoje, dia 18, para contribuições das secretarias municipais até o dia 28 deste mês. Antes da versão final e das audiências públicas, a prefeitura ainda vai realizar oficinas com servidores que atuaram em emergências anteriores no município. Com informações da Secretaria de Comunicação da Prefeitura de Pelotas e da redação da Rádio Universidade, Eliezer Alves.
0: Obrigado, Eliezer, trazendo as informações. Agora volta o Héctor conosco aqui, né? Trazendo a informação do maior evento acadêmico aqui da Universidade Católica de Pelotas. O Salão Universitário da UCPEL inicia nesta segunda-feira. E quem nos traz detalhes é o Héctor Zequir.
6: Bom dia, Sérgio, Beatriz e a todos os ouvintes do Bom Dia RU. O Salão Universitário da Universidade Católica de Pelotas começa nesta segunda-feira e segue até o dia 22 de maio. Com mais de 800 trabalhos e oficinas, as apresentações serão realizadas nos dois campi da UCPEL. O Campus 1, que fica na rua Gonçalves Chaves 373, e o Campus da Saúde, Dr. Franklin Oliver Leite, que fica na Avenida Fernando Osório, 1586. Com recorde de inscrições nesta edição, o salão terá como tema Pluralidade que Transforma, Diversidade e Conhecimentos para uma Vida Sustentável. A abertura oficial será às 18h30, no auditório Dom Antônio Zátera. A primeira atividade será a palestra da professora Fernanda Stanisławski, da Universidade Federal do Rio Grande do Sul, que falará sobre parentalidade e carreira. Também participa o professor Jorge Luiz Nicolas Audi, da PUC-RS e Tecnopuc, com palestra sobre inovação e impacto na sociedade. Segundo a comissão organizadora, o salão busca promover integração, aprendizado e valorização da produção acadêmica da região sul do estado. As inscrições para ouvintes seguem abertas no site do evento até o início do salão. Da redação da Rádio Universidade, Héctor Zequir.
0: Obrigado, Héctor Zequir, trazendo as informações do Salão Universitário, né? Salão Universitário aqui da Universidade Católica de Pelotas. 7h30, antes de fecharmos a nossa primeira meia hora, vamos atualizar, Beatriz Alt, a nossa audiência, vamos enviar o nosso abraço carinhoso, afetuoso, para quem está conosco no WhatsApp da Rádio Universidade, também no WhatsApp do Hora Marcada e no YouTube com a gente.
1: Vamos atualizar nossas redes sociais nessa segunda-feira, nesse bom dia de segunda-feira, 7h31. E quem já chegou conosco, quem já está conosco no YouTube da Rádio Universidade de Pelotas, Maria Nunes mandou seu bom dia, Bia, bom dia, Sérgio, e bom dia também a toda a equipe do programa. Tereza Salomão também chegou aqui com a gente, bom dia, Bia, bom dia, Sérgio. Maria Willi, bom dia a todos. Luiz, bom dia, boa semana e boa segunda-feira. Então, pessoal acompanhando em peso aqui a Rádio Universidade nesse início de manhã. E quem tá aqui já tá bem informado, né, Sérgio?
0: É verdade, né? Quem está aqui já está bem informado mesmo. No WhatsApp do Hora Marcada está a Áurea Borges aqui. Bom dia, meus amigos, Sérgio e Beatriz. Uma ótima semana para todos nós. Estamos juntos todos os dias. Meu abraço vai para todos vocês aí. Áurea e Cledir, ligadinha com chimarrão. Deus abençoe. Alô, Vanderlei, no Sítio Floresta, está conosco também. Grande abraço, viu, meu irmão? Muito obrigado. Obrigado pela companhia, né? O Ricardo do Piquete dos Desgarrados, o Toninho Amaral está com a gente, o Leandro Fagundes, a Nilza Ávila na Coab Fragata, o Birajara e a Cleusa lá no Rio de Janeiro. Olha, 22 graus a temperatura no Rio de Janeiro, né? Está um dia com nuvens, mas tem alerta amarelo para chuva intensa lá no Rio de Janeiro. E aí ele coloca aqui: bom dia, Rio, Sérgio, equipe e ouvintes, gostaríamos de parabenizar nosso filho Igor, que fez aniversário ontem, dia 17. Pessoa inteligente, com um jeito único de ver o mundo. Parabéns, filhão, te amamos, muito obrigado. Que legal, né? Quando a gente utiliza, eu sempre digo, quando a gente utiliza um canal de comunicação, o rádio, um programa de rádio, para felicitar alguém que a gente ama, é como dizer um eu te amo público, né? É, um eu te amo público. Cláudio Homero Ávila está com a gente, a Bete Bubbles, olha só que maravilha. Bom dia, Serginho, ufa, até que eu consegui te adicionar na Rádios Net, estava muito triste por não conseguir te ouvir, desejo sucesso na nova casa. Pô, que legal, Bete, obrigado, viu? A Cristina Carlotto ali na Coaduc, um abraço. Jorge Chavante está conosco, a Helena Verlang lá no Fragata, a Marion no bairro Verona, todos do bairro Verona, Paulo Scholit no Balneário dos Prazeres, o Cláudio, o Carlos Araújo, lá na Paulo Guilaim, o Renato Gadeia está com a gente, o Alexandre Luiz e a Cláudia, família Pacheco, bom, a Carmen, a dona Jaci, o Joaquim, o Paulo Bom e a Ana Caroline, e o Luiz Fernando e a Noeli no bairro Dunas. Quem me ligou agora, foi o Luiz Azambuja, lá no Fragata. Um grande abraço, esses queridos amigos. Chegando o intervalo, já nós voltamos falando do preço dos combustíveis. O Leonir vai ao comercial com a gente e o Daniel Curs volta do comercial falando dos preços dos combustíveis em Pelotas, que estão apresentando queda, né? Eu quero ver se você está sentindo isso no bolso, tá bem? Quero ver se você está sentindo isso no bolso. Seu Hipólito chegou aqui agora, só as últimas atualizações, né? Últimas atualizações. A Cleusa também está conosco, né? Ah, que legal, Cleusa, que legal, viu? O Nelson Rosa também. Bom dia, meu irmão, saudades. Deus abençoe nossa semana. Amém, amém. Já vamos falar sobre combustíveis.
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0: Horas 38 minutos, 7h38, manhã de segunda-feira, dia 18, né? Bom dia a você que ainda está em casa, está nos acompanhando pelos 1160 da Rádio Universidade ou nos acompanha pelo YouTube ou você que está em deslocamento. Qualquer anormalidade na cidade, envia pra gente aí no WhatsApp, tanto da Rádio Universidade, que a Bia já traz o número aqui, ou pelo WhatsApp do Hora Marcada, que é o 984855040. O da Universidade, qual é, Bia?
1: É 984135473. Já aproveita e salva aí o contato no teu telefone. Vou até repetir pra quem tava longe ali e não conseguiu anotar. É 984135473. Pode salvar aí, mandar um oizinho, um seu bom dia, mandar alguma foto também, que eu tô aqui ligada no nosso WhatsApp.
0: Um abraço a Carmenzinha Rios, que enviou a mensagem aqui. Bom dia, Sérgio Bia. Excelente semana. Dando sequência às notícias daqui, para quem é daqui, preço dos combustíveis em Pelotas apresentam queda na primeira quinzena de maio. E quem nos traz as informações é Daniel Corso.
4: Oi, Sérgio. Uma pesquisa recente do Procon, que comparou os preços deste mês de maio com os de abril, confirmou uma queda no preço de todos os combustíveis na nossa cidade. O levantamento passou por 24 postos de combustíveis. De acordo com o coordenador do Procon Municipal, Cristone Costa, o preço médio da gasolina comum na cidade já se aproxima dos valores praticados antes do início dos conflitos no Oriente Médio. Essa redução é reflexo de medidas federais, como subvenções e cortes tributários, mas também do trabalho de fiscalização em parceria com as forças de segurança para combater cobranças abusivas. Para quem vai abastecer hoje, o Procon identificou uma variação grande entre os postos. Vale pesquisar a diferença entre o menor e o maior preço. A gasolina comum foi encontrada de R$ 6,28 até R$ 7,15. O etanol varia de R$ 4,89 a R$ 5,49. Já o óleo diesel S10 apresentou a maior oscilação, indo de R$ 6,29 até R$ 7,59 nos postos pesquisados. Na média geral, em relação ao mês passado, a maior queda veio justamente no óleo diesel. O tipo S500 recuou 30 centavos na média e o S10 baixou 27 centavos por litro. Já a gasolina comum teve uma redução média mais tímida de 6 centavos. A orientação do Procon para garantir o melhor preço é pesquisar sempre, aproveitar os programas de fidelidade dos postos e ficar atento aos descontos para pagamentos em dinheiro ou no cartão de débito, Sérgio. Da Redação RU, Daniel Kurz.
0: Obrigado, Daniel Kurz. Outra notícia boa aqui para Pelotas, né? É o personagem do Betinho volta à Praça Coronel Pedro Osório. E quem nos conta sobre esse retorno é Beatriz Alti.
1: É isso aí, a semana começa com Betinho de volta ao seu lugar no Centro Histórico. Na manhã da sexta-feira, a Prefeitura recolocou a estátua do Betinho na Praça Coronel Pedro Osório, no banco que fica em frente à Biblioteca Pública Pelotense, local que é original da escultura. Betinho foi criado pelo cartunista pelotense André Macedo e representa uma figura criativa da tribo fictícia Xamixunga. O personagem remete aí à curiosidade infantil e o pensamento mágico sobre o mundo. A obra fica próxima da escultura da Mafalda e foi retirada do espaço após um ato de vandalismo contra o patrimônio público, realizado por dois adolescentes durante a madrugada da segunda-feira passada. E quem assina a confecção dos ícones é o artista plástico argentino Pablo Irgan. Agora Betinho está novamente próximo da Mafalda na Praça Coronel Pedro Osório.
0: Que legal, né, Bia? Voltando. Pelotas confirmou o 13º caso de dengue nesta semana. O município também investiga outras 23 suspeitas da doença. As informações com o repórter Eliezer Alves.
5: O Departamento de Vigilância em Saúde confirmou na última sexta-feira o 13º caso de dengue em Pelotas. Do total, 2 casos são importados de outras cidades. O número representa um aumento de 44,4% em relação à semana passada, quando havia 9 diagnósticos confirmados. Atualmente, o município registra 2.173 focos do mosquito Aedes aegypti, transmissor da dengue. Apesar do aumento nos casos, a prefeitura destaca que o cenário ainda apresenta estabilidade em comparação aos anos anteriores. A Secretaria de Saúde reforça a importância dos cuidados preventivos para evitar a proliferação do mosquito. A orientação é evitar água parada em locais como calhas, vasos de flores, pneus e lonas em áreas abertas. Agentes de saúde também mantêm visitas domiciliares para orientações e verificações, além da aplicação de inseticidas em áreas internas e externas. Com informações da Prefeitura de Pelotas e da redação da Rádio Universidade, Eliezer Alves.
0: Obrigado, Eliezer Alves. CAPS na rua celebra o Dia Nacional da Luta Antimanicomial. Quem amplia a informação é Daniel Curso.
4: Oi, Sérgio. Hoje é o Dia Nacional da Luta Antimanicomial, uma data fundamental para reforçar o cuidado, o respeito e a inclusão na saúde mental. Para marcar esse dia, a Rede de Atenção Psicossocial de Pelotas promove logo mais uma edição especial do projeto CAPS na Rua. A ação acontece no Parque da Baronesa, na Avenida Domingos de Almeida, reunindo diversas atividades abertas para toda a comunidade. Quem passar pelo parque ao longo do dia vai poder acompanhar rodas de capoeira, apresentações de teatro, shows musicais e rodas de conversa. Também haverá uma barraca da saúde para prestar orientações ao público. O evento é organizado pela Secretaria de Saúde por meio do CAPS Baronesa, com apoio de movimentos populares e grupos sociais. O objetivo é dar visibilidade aos serviços de acolhimento da nossa cidade e proporcionar um momento de integração entre os frequentadores dos centros, seus familiares e a comunidade em geral. Mais do que um dia de lazer, a mobilização de hoje busca combater preconceitos e estigmas que ainda cercam os transtornos mentais. A ideia é mostrar que o tratamento humanizado, em liberdade e junto à sociedade, é o melhor caminho para o acompanhamento dos pacientes. Com informações da Secretaria Municipal de Comunicação, da redação da Rádio Universidade, Daniel Curs.
0: Obrigado, Daniel Curs, trazendo as informações. E a Bia nos traz aí, né, as datas que são comemoradas no dia de hoje, né? Além dessa luta antimanicomial, dia 18 de maio traz, né, simbolicamente a comemoração de outras datas. Eu já antecipo aqui que no Rio de Janeiro não é nacional. No Rio de Janeiro existe uma lei que determina, né, que determinou, uma lei municipal, que hoje é o dia do pagode no Rio de Janeiro, né? Hoje é o dia do pagode no Rio de Janeiro.
1: Ah, não, muito legal, mas hoje aí, internacionalmente, também nacionalmente, temos aí três efemérides principais, que é o Dia Nacional do Combate ao Abuso e à Exploração Sexual de Crianças e Adolescentes, uma mobilização aí que integra a campanha do Maio Laranja, o Dia Internacional dos Museus, então a gente até vai trazer daqui a pouquinho, depois eu falar o outro dia, que é o Dia Nacional da Luta de Manicomial, como o Daniel Cruz disse, o Dia Internacional do Museu também é comemorado hoje, e Pelotas que tem muitos museus, né, Sérgio? Temos o Museu do Doce, temos Malga, o Museu de Arte Leopoldo Gostuso, o Museu de Ciências Naturais, Carlos Ritter, e outros diversos museus. Então, se tiver um tempinho hoje, por que não vai no museu, deixa essa data para marcar essa data? E eu até deixo uma pergunta para os nossos ouvintes. Qual o museu favorito de Pelotas para vocês?
0: Eu, para mim, o museu favorito são todos, né? Mas eu destaco um que é lá no Grupelli, na colônia de Pelotas. Tem um museu bem ao lado do restaurante ali da Dona Norma, Cols Grupelli, né? Perto do Campo do Centenário lá. Então, um museu muito bonito mesmo. Obrigado, Beatriz Alti. Chegada a hora e momento do esporte aqui na Rádio Universidade. É, tá chegando o esporte.
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0: Falando nas notícias esportivas, quem nos traz aí as informações do Grêmio Esportivo Brasil é Lucas Fabião.
13: Informações do Grêmio Esportivo Brasil nesta segunda-feira aqui na programação da Rádio Universidade. E o Brasil empatou em 0-0 com a equipe do São José em jogo válido pela sétima rodada da Série D do Campeonato Brasileiro. Era um jogo que valia muito porque era duelo direto na zona de classificação. Hoje o Brasil quarto colocado, São José quinto. Caso o Brasil perdesse, sairia da zona de classificação pela primeira vez e o São José entraria no G4 também pela primeira vez. E para esse jogo, o Gilson promoveu diversas mudanças, em relação até ao último jogo contra o Marcílio em Itajaí, quando o Brasil foi derrotado por 4-1. Matheus Streit, lateral esquerdo, esteve de volta. Júlio Simas, volante, cumpriu suspensão, ficou de fora desse jogo pelo terceiro cartão amarelo. E Thiago Henrique, saiu volante, entrou volante, Thiago Henrique ganhou a titularidade, mas o que mais chamou a atenção foi o campo ofensivo, porque o Gilson mudou geral. Yuri Tanque, que é o artilheiro do Brasil na Série D, foi para o banco. Gabriel Morbeck ganhou, enfim, oportunidade. Ele já vinha fazendo gols, fez contra o Marcílio na última rodada, fez na Copa FGF, ganhou essa chance como titular. Quem também veio para o jogo foi o Guti, que vem em ascensão também fez gol contra o Guarani, foi titular. E também Gabriel Masson, meio campista, foi bem, deu assistência contra o Guarani, ganhou a oportunidade. Então o Gilson promoveu muitas mudanças para esse duelo. Mas não surtiu o efeito. O Brasil, num jogo muito complicado, já era esperado, um duelo gaúcho, já tinha áreas de tensão porque valia muito para ambas as equipes. Foi um jogo com pouca criatividade ofensiva do Brasil, poucas chances, tanto do Brasil quanto do São José. O São José gostando mais do empate. E ainda mais quando no fim do primeiro tempo houve uma confusão generalizada e o Brasil teve Tony Lucas, zagueiro, camisa número 3, expulso. Também teve o 17, Grafite, do São José, atacante expulso. Então o segundo tempo foi 10 contra 10. Mas num jogo que o Brasil já estava sofrendo, segundo tempo também foi de pouca criatividade ofensiva e o Brasil soma somente um pontinho na competição. Então a situação do Brasil não é muito boa. Nesse momento segue dentro do G4, na quarta colocação, mas chega a 4 jogos sem vencer. Na Série D, o próximo adversário é São Joséense, no Paraná, no próximo final de semana. Mas o próximo jogo do Brasil volta a ser na Copa FGF. O clássico Brafar voltará depois de 13 anos. Está marcado para quinta-feira, 15 horas, no Estrela d'Alva. Ressalto porque ainda o Brasil e o Farroupilha tentam mudar a data desse jogo, tentam mudar o local, mas não tem otimismo de nenhum dos lados. A federação está batendo o pé e deve ser realmente na quinta-feira. Mas é um Brasil pressionado na Série D. Empatou em 0-0 com o São José
14: e agora tem essa semana para virar a página, pensar na Copa FGF e na próxima rodada. Mas eu sou o Lucas Fabião e volto na nossa programação esportiva para seguir falando do Chavante. Até lá!
0: Obrigado, Lucas Fabião, trazendo as informações do Grêmio Esportivo Brasil. Agora é hora e vez de Beto Vetromilli, o seu comentário esportivo. Bom dia, Beto!
15: Bom dia, Sérgio, e bom dia, ouvintes do Bom Dia RU. E o fim de semana, também envolvendo futebol gaúcho, movimentou muitas coisas, especificamente na Série D. Os confrontos gaúchos, o mini gauchão na Série D, na chave A15, grupo A15, o São Luís, em casa, venceu por 2-0 o Guarani de Bagé, que praticamente agora teria que fazer uma super campanha na sétima rodada em diante, né, vencendo todas as partidas para tentar buscar uma classificação. A não ser que exista um milagre, e às vezes isso aí pode acontecer, o Guarani não tem demonstrado atitude nem na Copa Federação Gaúcha de Futebol, num jogo letárgico na Baixada semana passada, quarta-feira, onde o Brasil se sobrepôs pelo nível técnico e venceu por 2-0. E no sábado, erros, passes, controle, motivação, mobilização, um time do Guarani muito aquém daquilo que a gente acompanhava recentemente na competição até do gauchão. O ano não é do Guarani. Veio mal no gauchão, passou ali na nota 6, na média mínima para aproveitamento, para se manter. Na Copa do Brasil, evidentemente, que não tinha staff nem estofo para brigar por título e passou até uma fase onde foi possível. Mas na Série D, o Guarani vem também muito mal, vencendo lanterna da sua chave e agora perdendo nas duas competições. Isso traz para a avaliação interna do Guarani muitas questões importantes do que está acontecendo no seio do clube.

que o Guarani ainda tem nos seus planos para buscar um campeonato brasileiro para 2027. Na Baixada, no fim de semana, o Brasil recebeu o São José de Porto Alegre. Já se imaginava que seria um jogo marrento, difícil para o Brasil. Aqui nesse comentário, durante a programação, alertei a semana inteira. Não se baseiem pelo Guarani de Bagé. A vitória pujante, com o Guti sendo destaque, o Morbeck fazendo gol, a dupla que realmente se escalou para jogar contra o São José, não funcionou ontem. E não funcionou naturalmente, por quê? Porque o São José não jogou com aquele espírito letárgico do Guarani. Inclusive o destaque que eu fazia na transmissão ontem, o camisa 10 do São José de Porto Alegre, o meia de criação, o Péricles, foi inclusive amarelado, porque eu brincava na transmissão. Ele está de dentadura nova, está mordendo todo mundo. O que é natural no futebol, para quem acompanha, o meia é aquele cara que normalmente recebe a bola, quando muito faz uma linha de contenção, mas não se expõe na marcação. E o próprio meia do São José, ele exatamente caracterizou-se por isso, de tanto morder, chegar junto e dando, mas não desleal. A gente diz dando pau no futebol, é uma gíria, chegando mesmo para marcar. Isso levou o Brasil a uma dificuldade de criação. O Guti não funcionou, foi sacado no intervalo, Morbeck não recebeu bola, Masson foi o meia mais operário do que criativo, e o Robinho, que até tinha voltado a aparecer no lado esquerdo de ataque do Brasil contra o Guarani, sucumbiu na marcação do São José e não parece ser realmente o extrema incisivo, agressivo, que tem coragem de assumir e ir para dentro do adversário. Segundo tempo, entrou o Yuri Tanque, que tinha saído porque o Morbeck pedia passagem, também não conseguiu produzir. Entrou o extremo Andrei, que foi o destaque contra o Internacional na Recopa Gaúcha, evoluiu um pouquinho na vontade, na tentativa de buscar a marcação e enfrentamento, mas nada mais do que isso. O Masson ficou operário, o Brasil perdeu um zagueiro, o Tony Lucas, por cartão, na confusão do intervalo, junto com o Grafite, jogador de São José, um atacante e um zagueiro, um de cada lado. O Gilson resolveu tirar, então, o Guti no intervalo, deixando o meia operário, que é o Masson, para tentar evoluir o time, botando mais um extrema. Não foi o suficiente. Inclusive, no segundo tempo, o São José criou pelo menos 3 oportunidades e obrigando o goleiro Edson a 2 defesas do Brasil. Então, demonstrou que o Brasil realmente tem dificuldades. E na coletiva de imprensa, o Gilson foi muito honesto. Analisou exatamente isso, o contexto da semana, a expectativa que se tinha, e mais uma vez a palavra frustração no vestiário do Brasil se impõe. Vejam bem, o Brasil ainda permanece no G4 para a próxima fase, mas com 8 pontos e vendo seus adversários da frente se distanciarem. E o São José com 6 pontos, atrás do Brasil com 8, é o próximo da lista. São José joga 2 em casa e o Brasil 2 fora, se bem que a última é com esse morto do Azures, que também enganou muita gente. Mas, até lá, que ânimo vai ter o Brasil? Tem o Blumenau aqui e tem o São Joséense ainda fora no próximo final de semana. Paralelo a isso, o Gilson também está tentando remontar a competição da Copa Federação Gaúcha de Futebol, campeonato paralelo, que vai tendo que usar jogadores que ontem estavam em campo. O próprio Guti, o próprio Robinho, o próprio Masson e o próprio Morbeck, o ataque do Brasil. Jogou quarta-feira. Apesar dessa história de dar minutagem, é o quarto e domingo. Será que isso também não está interferindo no melhor rendimento dos jogadores? Não atualmente nesse futebol do limite físico, da assessoria de análise, que muitas vezes limita o desempenho, pode ter influenciado o melhor desempenho do Brasil também. Então essa segunda competição para o Brasil, na minha opinião, ela vai tirando o foco. Já venho avisando aqui há muito tempo. Conheço esse tipo de trabalho, já vivi isso em vestiários aqui no próprio Brasil, fora daqui em clubes que eu trabalhei, fora do estado. 2 competições, ou tu foca realmente numa só, ou tu vai dividir atenções e às vezes, entre aspas, o jogador começa a escolher qual é a melhor para ele, qual é a mais conveniente. Ir a Bagé, por exemplo, numa noite fria, ou jogar em casa no Bento Freitas com os clubes da Série B, da Série D do brasileiro. Isso acontece, isso é inerente, são entrelinhas do vestiário, mas isso é para outro dia. Então, essa realidade traz o Brasil agora a uma dificuldade de limitações. Não tem esse grupo tão grande para 2 competições, não vai contratar mais ninguém em princípio e vai ter que começar a buscar resultados. E aí vem a pergunta que eu fiz ontem. O Emerson da Rosa é o dirigente do Brasil via satélite? Isso não existe,

0: Isso não funciona. Estar nos Estados Unidos apenas conversando via online, dando entrevistas, que se surpreende com esse momento do Brasil, mas o Emerson achou que ele estava montando o time aonde? Na Europa? O time do Brasil é comum, tem nada demais, já vem dizendo isso há muito tempo. E não se faz futebol via satélite. Os intermediários do negócio nem em Pelotas andam, nem aparecem mais, nem dão entrevista mais. E fica o Emerson agora dando explicação para tentar resolver, amenizar alguma coisa que ele não está vivendo aqui no vestiário do Brasil. E eu afirmo, não existe isso no futebol. Às vezes um presidente, um gestor distante, burocrata, administrativo, pode fazer uma gestão à distância, conversando, observando alguns detalhes que são relatados a ele. Mas o verdadeiro homem do vestiário, que o Brasil não tem hoje, não pode ficar via satélite, por WhatsApp, tentando passar alguma coisa que os jogadores nem estão recebendo, que é a visita, a presença de um dirigente real no vestiário, o homem do futebol, aquele cara que fecha a porta e diz assim: está na hora da responsabilidade, vamos assumir, o que, que está faltando? O Emerson não vai fazer isso, não é para isso, e ele não é o homem disso, não vai fazer isso aqui. Então, o Brasil hoje está acéfalo, destruiu o seu departamento de futebol naquilo que é a essência que eu conheço e vivi e todos nós vimos. Sempre teve o homem do futebol, sempre teve o visto do futebol, sempre teve alguém que respondesse pelo futebol. E hoje o que se vê é um Gilson desgastado, desconcertado, tentando mudar, mexe, volta, não dá certo, explica, admite o erro, a tentativa, a frustração e não vai evoluindo. O Brasil vai sentindo isso no vestiário. Está faltando essa liderança política do clube, que não tem mais. O Hélio é o coordenador e só isso, ponto. O Hélio vai fazer o trabalho de planejamento de bastidores. Ele não é o homem de chegar no vestiário com esse discurso que o clube tem que ter autoridade para fazer. E hoje não existe essa pessoa no Bento Freitas. Portanto, o cenário do Brasil é de risco até de não classificar na próxima fase da Série D e a Copinha daqui a pouco ser a tábua de salvação ou de frustração se a coisa não andar. Mas com muito mais informação, bastidores e opinião, daqui a pouco no tempero do Pop Mix Internacional tem o futebol online aqui na RU das 10 à 1 da tarde. A gente se encontra.
1: Oito horas mais um minuto, manhã de segunda-feira, 18 de maio, né? 7 graus e 6 décimos, continua, vou dar um F5 aqui pra gente ver, né, se vai atualizar, e atualizou, 7 graus e 6 décimos, 86% a umidade relativa do ar, baixou um pouquinho a umidade, né, sensação térmica de 5.8, hein? Tá friozinho, e os ventos se deslocam a 11.3 km/h, aumentou aí a velocidade dos ventos. Quem volta conosco para fechar essa primeira hora é Daniel Curz, falando das ruas de Pelotas.
2: Nas ruas de Pelotas, Sérgio, estamos com, como você disse, sensação aí de temperatura baixa, movimentação já habitual agora por uma segunda-feira, principalmente em termos de veículos, as pessoas circulando agasalhadas, né, na sua grande maioria, né, pessoal bem agasalhado aí, com touca, manta, luva, tudo que tem direito nesta manhã gelada de segunda-feira. A Polícia Rodoviária Federal está atendendo um acidente com morte, infelizmente, de mais um motociclista. No sábado tivemos um motociclista morto, né, lá na BR-392, em Rio Grande. E hoje, agora, próximo a Canguçu, quilômetro 114. O trânsito está em meia pista, inclusive, ali na 392, nessa área do 114. O pessoal que vai circular nessa área, fique atento, está sinalizado já com cones, a viatura da Polícia Rodoviária Federal, e o pessoal está aguardando ali a chegada da perícia, já que esse motorista, esse piloto acabou vindo a falecer. Não se tem a certeza ainda, mas pelos vestígios do local, teria restos de um veículo, né, de um carro, né? Mas não se sabe ao certo realmente o que aconteceu ali, mas o que é certo é que temos esse condutor dessa motocicleta em óbito, na BR-392 em Canguçu, quilômetro 114. Aguardamos maiores informações, mas para quem vai circular ali pelo local, pela 392, próximo a Canguçu, no 114, tem viaturas e tem cones da Polícia Rodoviária Federal para redução de velocidade nesse local. Infelizmente, mais um óbito, um fim de semana aí com diversos óbitos nas estradas do Rio Grande do Sul. Isso que estamos aí no maio amarelo, um maio de maior cuidado no trânsito, mas parece que esse fim de semana a bruxa estava solta, Sérgio.
1: É verdade, né? É verdade, com diversos acidentes. Bom, vamos ao intervalo comercial, em seguidinha estaremos reproduzindo aqui um conteúdo, uma entrevista, né, produzida, elaborada pela Beatriz Alt, que fala um pouquinho dos estudantes da Escola de Ensino Médio do SESI, na Escola Heraldo Jacoboni, que criaram um projeto. E já já a gente fala sobre isso, caminhando por Pelotas, contando um pouco de Pelotas. Daqui a pouquinho, tá bem? É só o tempo para você aquecer água para o chimarrão, para o café, ir ao banheiro e já já nós estamos de volta.
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2: 8:05.
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2: Oito minutos. Vamos falar um pouquinho da história de Pelotas, porque ela pode estar nas fachadas, nos casarões e até nas placas, né, de esquina do centro histórico da cidade. Foi a partir desse olhar atento que estudantes da escola de ensino médio do SESI, a escola denominada Heraldo Jacobi, criaram um projeto Caminhando por Pelotas, iniciativa que busca aproximar a comunidade do patrimônio histórico local. O trabalho, desenvolvido por alunos do terceiro ano, conquistou destaque ao ser selecionado para a fase presencial da Feira Brasileira de Iniciação Científica. E a feira acontece em Joinville, Santa Catarina. A repórter Beatriz Alt conversou com os estudantes sobre a ideia, né, o processo de pesquisa e também a importância de valorizar a memória pelotense. Vamos acompanhar?
3: Fazer parte da rotina de milhares de pessoas em todos os dias. Entre a Dom Pedro II, Marechal Deodoro e tantas outras vias históricas da cidade, muitos passam sem conhecer as histórias, personagens e também os acontecimentos que ajudaram a construir a identidade pelotense. Foi justamente dessa percepção que nasceu o projeto Caminhando por Pelotas, desenvolvido por estudantes do terceiro ano da Escola de Ensino Médio, SESI. A iniciativa busca democratizar o acesso à história local a partir da toponimia, a área responsável pelo estudo da origem e do significado dos nomes aí das ruas e dos lugares. O trabalho investiga quem são as personalidades que dão nome às ruas de Pelotas e de que forma essas trajetórias se conectam à história do Rio Grande do Sul e do Brasil. Como resultado da pesquisa, os estudantes pretendem criar um mapa interativo acompanhado de vídeos explicativos sobre cada via analisada. O reconhecimento já ultrapassou os limites da cidade de Pelotas, porque o projeto foi selecionado para a etapa presencial da Feira Brasileira de Iniciação Científica, que será realizada em Joinville, de 14 a 19 de setembro deste ano. Além da pesquisa, o grupo também promove oficinas e rodas de conversas em escolas públicas e privadas, ampliando o debate sobre memória, patrimônio e pertencimento. Para falar sobre a iniciativa, a entrevista aqui na Rádio Universidade recebe os integrantes do projeto. Estão aqui conosco no estúdio João Barcelos, Bruno Paiva, Augusto Kurtz, Manuri Eduarda Aires e João Risoli, além do orientador e professor da escola, João Armas. Bem-vindos, pessoal, ao estúdio.
4: Muito obrigado.
3: Primeiro, eu queria perguntar para vocês, de uma forma mais específica, como é que surgiu essa ideia do projeto?
4: Bom, o projeto ele surgiu na escola SESI em setembro de 2024, quando a gente estava no final do nosso primeiro ano. E aí é importante a gente ressaltar também como é que funciona esses projetos na escola SESI, né? A escola SESI, ela tem uma metodologia que, até o final do terceiro ano, todos os estudantes têm que ter um projeto que a gente chama de projeto de rota. Esse projeto, a gente apresenta no final do terceiro ano e como se fosse um TCC de faculdade mesmo. Então, desde quando a gente entra, no nosso primeiro ano, sempre tem essa... Eles sempre ficam nos promovendo, nos instigando, fazendo a gente criar logo esse projeto. Só que, geralmente, a maioria dos projetos são criados ali por volta do segundo ano, quando a gente já tem uma maturidade tanto do colégio quanto a maturidade de trabalho, enfim. Aí o nosso foi um pouquinho precoce ali, foi no final do primeiro ano, porque a gente, em uma situação, um plano de aula, percebeu que grande parte da população que hoje vive em Pelotas ou na região desconhece a história local, né, a história pública da cidade. Então, a gente pensou como a gente poderia resolver isso e de um fácil acesso para maiores públicos, né? Como a gente é todo aqui 17, 18 anos, então a gente pensa também muito nos jovens de hoje em dia, fazerem eles estudarem, fazerem eles se xingarem pelo projeto, conhecerem e tudo mais. Então a gente pensou nas redes sociais, nos das redes sociais, que é algo muito conectado à nossa geração, para facilitar esse acesso, democratizar o acesso a essa, a história local de Pelotas, né? E aí, a partir disso, a gente foi desenvolvendo os pensamentos, desenvolvendo outras metodologias também de ensinar os jovens, mas sempre ficando, sempre com esse pensamento maior de democratizar o acesso e facilitar o entendimento da cidade, dos espaços públicos para todos.
5: E do ponto de vista do professor, né, a metodologia da Escola SES ela é muito inovadora. Ela parte de uma metodologia de projetos, onde cada aula, cada plano de aula envolve uma situação-problema. E a situação-problema ela vai passar pela pesquisa e pela busca de solução dessa solução-problema. Dessa situação-problema, melhor dizendo. Então, é característico de que a metodologia ela vai permitir que os projetos surjam. E a metodologia ela é orientada para que isso aconteça. Então, como o Bruno trouxe que os alunos têm que fazer o projeto de rota inovadora, e apresentar um produto, um protótipo, e produzir um texto acadêmico ao final, também tem esse incentivo à participação nas feiras acadêmicas, nas feiras científicas, na FEBIC. A gente tem o SESI Consciência, que agora mudou de nome para Futuro, e a gente tem as oficinas que também participam, como a oficina de geopolítica, que participa do URGS Mundi, enfim. Então, a metodologia da escola permite que isso aconteça. Então, o projeto surge deste processo, não é um ponto fora da curva em que surgiu um projeto localizado, mas sim vários projetos. A gente teve 3 projetos aprovados para a feira, né? O Dandara, alguém me ajuda?
4: Micelium
5: e nós. Ano passado, o Vozes do Pão foi premiado na categoria de linguagens, nacionalmente. Fora, enfim, vários outros projetos que tiveram na escola e que também foram premiados. Então, isso é importante de salientar, né? Que parte da situação problema. E nós, das ciências humanas, vendo essa lacuna de que o caminho do Grupo Pelotas era uma forma de produzir conhecimento histórico de forma pública. Essa é a sacada.
3: E é muito interessante também diversas coisas desse projeto, diversos parâmetros aí desse projeto. E o Hector, que está aqui com a gente acompanhando a entrevista, também vai fazer uma pergunta sobre o projeto.
6: Um dos focos do trabalho de vocês é no uso da toponímia, certo? Vocês poderiam explicar para quem não conhece muito bem o que é a toponímia e qual é a metodologia que é utilizada para esse estudo?
7: A toponímia é um termo bem amplo. A gente passou a pesquisar e a procurar alguns materiais que a gente poderia utilizar como fundamentação teórica para a produção do projeto e para divulgação, né? De uma forma, formas mais fáceis da gente divulgar o nosso trabalho. Então, a toponímia ele é uma parte do projeto onde a gente traz muito para a parte de escrita acadêmica. E os topônimos, eles são basicamente a forma com que a gente relaciona e a forma com que a gente nomeia os locais da cidade, os locais de um lugar, a forma que a gente nomeia lugares. Então, a partir disso, foi criada toda uma ciência na parte, né, em questão de estudo e em questão desde da parte mais léxica do português, da parte escrita, até a relação que os lugares têm com as pessoas. A gente estudando com o projeto, a gente entendeu que dar nome a algum lugar é trazer também um discurso, é falar alguma coisa, é comunicar. Então, a gente entende também que a relação que as pessoas têm com os nomes e com os lugares, ela pode ser construída e a gente pode evidenciar o quanto que esses lugares e esses espaços, como tu comentou sobre as ruas da cidade e como a gente não se questiona muitas vezes nessa relação histórica que esses lugares têm e na importância que esse espaço pode ter na nossa vida. Então, a gente traz esse conceito num sentido de aproximar das pessoas que vão consumir, dos alunos, das pessoas de fora da escola, que vão consumir. Então, as pessoas vão relacionar com a vivência que ela tem dentro da cidade com o conhecimento e o estudo histórico e acadêmico desses lugares. Então, a gente explica os topônimos, explica os nomes dos lugares a partir do conhecimento histórico e a partir de uma pesquisa historiográfica. Então, a nossa ideia, né, é unir a historiografia e a historicidade, então no sentido da vivência das pessoas do passado histórico com o estudo acadêmico da história. Então a gente tenta fazer essa relação a partir dos nomes.
3: E quais fontes vocês estão utilizando? Por onde vocês estão guiando essa pesquisa?
7: A gente utiliza alguns artigos, que a gente está fazendo uma pesquisa bem forte. Como o Bruno tinha comentado, a gente tem que desenvolver esse artigo, esse texto acadêmico, para a nossa formação. Então, no final do terceiro ano, a gente tem que entregar esse texto acadêmico. Então, a gente está fazendo uma pesquisa sobre a escrita de artigos, algumas fontes, vários autores falando sobre a questão dos topônimos, mas também trazendo sobre a questão da forma de outras formas de passar a história, de passar o conhecimento. Conhecimento histórico. Então a gente tem aí o Nicolazzi, que é um autor muito que é referente ao estudo dos topônimos e da toponímia. A gente tem a Fagion, a gente tem ali sobre, em questão de história pública e história em relação com as redes sociais, a gente tem a Marta Rovai e a Juliele Almeida. Então a gente pesquisa de fato nesses artigos, nesses materiais. Então a gente pesquisa tanto textos sobre, enquanto trabalhos publicados sobre a história em si, então coisas mais densas enquanto estudo da história, até as formas de como passar esse conhecimento histórico, como o uso da internet, o uso das redes sociais, que é uma coisa que a gente faz no nosso Instagram, que a gente tenta passar através do nosso Instagram, do nosso material que a gente produz, e através do mapa dos topônimos, que é uma proposta que a gente tem para entregar enquanto produto final.
3: Eu até quero falar um pouco mais sobre esse mapa, também sobre as redes sociais, mas antes eu queria perguntar se durante essa pesquisa já teve alguma personalidade que marcou vocês, alguma história que vocês avaliam que foi muito surpreendente.
7: Eu tenho. Quando a gente fez a postagem no nosso último post no Instagram, a gente tentou fazer uma relação com o dia 13 de maio, agora essa semana, que foi a data da abolição da escravatura, e a gente tentou fazer uma relação com os topônimos e com os nomes da cidade. Então a gente trouxe ali nomes de algumas personalidades abolicionistas que foram muito influentes para a abolição na cidade, e nomes de ruas da cidade. Então quando a gente lança a postagem, um amigo meu que eu conhecia, que a gente nem tinha conversado sobre isso, ele comenta: pô, essa cidade, essa rua aí é o nome, é a rua da minha casa. Sabe? Então é uma relação que as pessoas conseguem aprender a partir da assimilação que elas têm com a vivência que elas têm.
3: Tem alguma pergunta?
5: Tenho. Atualmente, nós estamos passando por um processo de revisita histórica que divide muitas opiniões. Por exemplo, uma delas, ela pede que ocorra uma mudança em nomes de ruas que a figura carrega alguma polêmica. Por exemplo, ruas de feminicidas, de escravagistas e colaboradores do regime militar no Brasil. Como é que vocês veem esse tipo de opinião, por exemplo? Vocês concordam com uma possibilidade de mudança ou talvez uma visão criativa e educativa sobre o passado? E como vocês veem também a questão de, por exemplo, no caso de alteração dessas ruas, os nomes, uma questão de logística e readaptação sendo afetada por essa mudança?
8: Acho que o fundamental, e o nome do projeto é provocativo nesse sentido, claro que o nome do projeto pega emprestado, né, a música, mas caminhar por Pelotas deu para ver, a partir da fala do João, que é um caminhar metodológico, historiográfico, porque o espaço ele não é neutro, o espaço ele é produto de relações sociais, de poder, de hierarquia. Né, nomear lugares é dar uma narrativa histórica. A gente trabalha também com David Harvey, que pensa essa espacialidade numa tensão entre classes sociais, e isso está presente, isso está posto, mas a gente tem que pensar que a dinâmica entre memória e esquecimento, o que, que devemos lembrar e o que, que devemos esquecer. E no campo da história é muito delicado a gente esquecer, porque às vezes um nome de uma rua serve para lembrar o que a gente não pode esquecer de fato, ou seja, não podemos prestar homenagens àqueles que cometeram crimes contra a humanidade. Isso está na Carta da ONU. O Brasil é signatário da ONU. Então, o que, que a gente quer? A gente não quer reescrever a história. A gente quer que se cumpra uma lei internacional e que se preserve os direitos humanos. Ao mesmo tempo que é um dever do historiador lembrar à sociedade aquilo que ela quer esquecer. Então, quando a gente simplesmente muda o nome de um espaço sem mudar as relações sociais e espaciais que aquele espaço representa, de nada adianta. Um exemplo clássico é quando a Avenida Castelo Branco virou Avenida da Legalidade e depois voltou a ser Castelo Branco. Mas será que quando tem alteração do nome da legalidade mudou as relações sociais que aquele espaço expressa? Talvez não. Então acho que a questão é muito mais ampla e muito mais profunda, e o projeto vem justamente nessa toada do que simplesmente os nomes das ruas, do que simplesmente nomear ou simplesmente a forma, mas o conteúdo social que aquilo expressa. E as relações humanas que estão por trás daquilo ali. Porque, da mesma maneira que existem espaços que são nomeados em homenagens às figuras populares, aos esquecidos da história,
5: e as relações humanas não dão significado àquilo, de nada adianta. Então acho que o nosso papel ele é muito mais um papel de disputa da narrativa historiográfica, logicamente pensando na dinâmica de esquecimento e de memória, e evidentemente a gente concorda que haja a repensar certos espaços, repensar certos nomes de certas ruas, sim, mas entendendo que a simples mudança de nome não vai influenciar numa mudança social e política.
7: É muito interessante tu trazer esse questionamento, porque dentro da nossa pesquisa sobre os topônimos, a gente chega até um autor britânico que se chama Bradley Dick, e ele comenta sobre os topônimos oficiais e os topônimos populares. E ele fala sobre essa diferença, de que muitas vezes o nome oficial de um espaço não é de fato o nome que as pessoas se referem a ele. Porque a forma que as pessoas vão se referir a um lugar vai depender da forma com que elas vivenciam ele. Então, como elas passam por aquele lugar e como aquilo significa para elas. Então, essa relação ela é muito interessante quando a gente observa em várias questões sobre esses nomes oficiais dos lugares e a forma que a gente se refere a eles de fato. Inclusive, sobre a questão dos topônimos populares, topônimos oficiais. O próprio Dick, ele volta a aparecer, ele volta a aparecer nessa parte teórica, quando ele fala que, na sua teoria, ele fala que os nomes dos lugares, eles também podem ser ressignificados. Então, que o nome original de um espaço, ele muitas vezes não vai manter o seu significado original. Então, isso é uma relação que a própria relação das pessoas, da cultura, da vivência, do dia a dia das pessoas com aquele espaço, vai construir. Então, é uma relação que ela pode ser reescrita e ela pode ser mudada, considerando também as questões dos direitos humanos e do respeito aos direitos humanos.
3: Sim, e como vocês falaram até na pergunta anterior, que tu tinha dito que o menino comentou ali no Instagram dizendo, essa é minha rua, acabou conhecendo a história. Como vocês veem esse projeto como uma aproximação para os pelotenses para conhecer as histórias das ruas da cidade?
9: A proximidade da população com...
3: A população acabar por meio do projeto de vocês, por meio do Instagram, do mapa que vai vir a público também, acho que no final do ano, descobrir o nome das ruas da cidade, descobrir por onde elas andam, meio o nome do projeto que é Caminhando por Pelotas. Sim.
9: Bom, a gente fundamentava a partir de palestras e tudo mais. A gente buscava trazer esse conhecimento às pessoas por volta desse mapa interativo e por volta dessas palestras que a gente falou. E o sentimento de pertencimento também à cidade, o sentimento de pertencimento aonde que tu nasceu, da onde que tu vive. Não precisa necessariamente nascer em Pelotas para tu saber da história daquele lugar. Mas o tu conhecer, pelo menos onde tu anda, onde tu habita. O senso de quem foi essa pessoa que está na minha rua. Quem foi o Bento Gonçalves, por exemplo, na Avenida a Bento ali. E esse senso de pertencimento, esse senso de saber, do saber da população, trazer para a população.
3: E até para complementar, eu queria perguntar para vocês também como vai funcionar essa ferramenta do mapa interativo. Propõe também vídeos dentro desse mapa. Eu queria que vocês explicassem melhor essa ferramenta.
4: A gente usa um site chamado UMAP. Não posso falar que é UMAP, porque existe outro site também. UMAP, que lá ele é exatamente o que a gente estava procurando já para fazer essa toponímia, né? Então ele é um mapa que tu pode dar zoom em qualquer lugar do mundo. Logicamente a gente escolheu Pelotas. E em cada rua, em cada esquina, em cada prédio, espaço público, a gente pode botar ali um pin, posso dizer assim. E a partir desse pin, a gente pode adicionar imagens, pode adicionar vídeo, pode adicionar links externos, podemos adicionar, ou também adicionar uma descrição, um título. E a partir disso, a gente vai construindo esse mapa interativo por todos os lugares que moldaram a identidade, a construção identitária do pelotense.
7: É lógico, o site vai ser uma das ferramentas que a gente vai usar para a construção desse mapa, vai ser o corpo, a base desse mapa, mas a partir dali a gente vai construir vários materiais específicos para adicionar. A gente usa desse site pela sua é, maleabilidade, a gente consegue adicionar muita coisa ali dentro e consegue trazer vários conteúdos de outros lugares para dentro do site. Então a gente acredita que ali vai ser um bom espaço para a gente construir esse lugar, além de que a gente consegue fazer o salvamento desses mapas e disponibilizar eles. Então a gente precisa disponibilizar eles através do nosso Instagram.
9: Sim.
10: Quando... Não, pode complementar,
9: mas... A gente só ia falar que era... O divulgamento da história desses lugares e tudo mais seria por conta de vídeos mesmo. A gente inseriria um vídeo dentro desse lugar, desse pin, e assim, por meio, divulgar a história daquele lugar e tudo mais, sim. Mas não seria... Eu acho que não seria, talvez, para um projeto mais futuro, abranger toda a cidade ou alguma coisa assim. Mas, por enquanto, é só pontos turísticos e ruas importantes da nossa cidade.
10: E ele já está sendo disponibilizado ou vai ser disponibilizado?
9: Ele ainda está em fase de projeto. Estamos vendo a disponibilidade do site em si, do UMAP. Porque ele é um site por meio de... Muito ainda confuso e não tem para tradução para português. E ele só tem uma funcionalidade... É muito difícil de usar e ainda estamos estudando como deixar essa forma mais fácil da divulgação do projeto e tudo mais. E eu acho que eu resumo bastante. Ainda está em fase de testes, mas já estamos inserindo os vídeos, já estamos gravando todos os vídeos, já temos uns 3 vídeos prontos e ainda 4 para sair em fase de roteiro, só falta a gravação. E o estudo do mapa em si.
10: Sim, e até além da pesquisa, também é realizado oficinas e rodas de conversa com estudantes de escolas públicas particulares. Como é que tem sido esse retorno? Já teve a realização de alguma oficina?
11: Sobre as nossas rodas de conversas e palestras, a gente foi em algumas escolas, uma delas foi a escola Cassiano Nascimento. Foi bem legal a proposta assim, que a gente trouxe, porque a gente conseguiu ter uma troca muito grande. No início, obviamente, os alunos, a gente fez a palestra com alunos de primeiro ano do ensino médio, mas foi bem legal a proposta que eles acharam, assim, que no início eles estavam um pouco tímidos e tal, só que depois a gente começou a se surpreender, porque eles se abriram, trouxeram curiosidades para nós, coisas que às vezes a gente também nem conhecia, eles trouxeram, nos ajudaram, foi bem legal a dinâmica, assim.
12: A gente também pode falar que essas palestras, elas não acontecem só para fora da nossa escola. A gente busca também trazer para dentro da escola, porque, querendo ou não, o suporte que a gente tem ali por parte da equipe diretiva, eles cedem horários, às vezes, para quando a gente entra em comunhão com eles, eles cedem horários para que a gente possa fazer esse evento, cedem todo o equipamento que a gente usa, aparelho de som, imagem. Então, a gente, além para fora da nossa escola, a gente busca também trazer essas palestras, essas rodas de conversa para dentro da escola, primeiro, segundo, terceiro ano. A gente busca trazer também autores de artigos, historiadores da cidade, que a gente já teve. A gente busca fazer isso de uma forma que seja não somente para fora, mas para dentro ali de quem está convivendo com a gente. E, resumidamente, é isso.
11: E também é importante ressaltar que a gente traz de uma forma mais dinâmica e interativa, assim, que não fique algo maçante, assim, que seja cansativo. De uma forma que as pessoas consigam fazer essas ligações também, e a questão de fazer as ligações, conhecer o seu pertencimento e tudo em relação à cidade.
7: É interessante salientar também que o projeto ainda é um projeto também de história pública. Então, a gente entende a relação e a importância que as pessoas têm para a construção desse conhecimento histórico. Essa é a forma que a gente interpreta o sentido da história pública, no sentido de usar da tecnologia e dos meios sociais que a gente tem hoje para construir um sentido de história e construir conhecimento histórico e divulgar isso para as pessoas, junto com a população.
4: A gente não quer deixar um aprendizado do conteúdo história como uma forma maçante de, pá, o professor passar para o aluno, a Segunda Guerra foi assim, e o aluno decorar, sabe, ter que fazer provas. Então, como a gente tem imagens, textos, vídeos, hoje a um clique de distância praticamente por conta da internet, então a gente consegue fazer disso, sabe, uma educação muito mais plural e que facilite muito o entendimento de quem está vendo. Então, nessas palestras a gente faz isso, essas oficinas que a gente foi... No Cassiano, que a Maria Eduarda citou, a gente foi no no Cília Meirelles também, a gente foi no Maria Helena, lá no Sítio Floresta. Então, em todos, a gente deixou ali, posso dizer assim, uma pegada, um legado, os alunos gostaram, os alunos falaram, minha rua, gostei de tal, torço pra tal time. Então, a gente foi contando assim e vendo que esse pensamento histórico, essa educação da matéria história, da história, de uma forma mais leve, mais acessível, facilita muito todos os entendimentos e é o nosso grande objetivo, assim, né?
10: E vocês foram selecionados, esse projeto, para uma feira nacional. É um reconhecimento que não só aqui de Pelotas, mas nacionalmente, no Brasil inteiro, aí esse reconhecimento. Eu queria que vocês falassem um pouco sobre como é o sentimento de ir para uma feira reconhecida, como é demonstrar esse projeto lá em Joinville, que vai ser em Santa Catarina, em setembro. Esse projeto para outras pessoas, outras escolas também conhecerem o projeto.
5: É importante salientar, né, e aí a gente vai contar uma história de bastidor aqui do ano passado, que a gente participou da seleção e os avaliadores não entenderam, né, e isso acaba surgindo quando o projeto vai além dos muros da escola, que parece que é um projeto simples, né, de mera divulgação da história de Pelotas. Não, a gente está vendo aqui com a fala dos nossos alunos que tem uma complexidade metodológica, tem um fazer historiográfico, tem um fazer histórico, é a proposta de construção científica com rigor metodológico de uma forma de conhecimento histórico, que é algo que é muito recente na ciência histórica, que é a história pública. Isso é um ponto, tá? E isso é o grande mérito, né? E o projeto é deles, não é meu, eu sou apenas um mediador, né? E isso é muito importante a gente ressaltar isso, né? O potencial metodológico e historiográfico do projeto. E, para e passo a isso, a gente pensar que quando a gente é reconhecido, a gente é aceito numa feira brasileira de iniciação científica, isso reforça tanto a potencialidade das ciências humanas, valoriza os profissionais das ciências humanas, valoriza a escola de Pelotas, que tem uma tradição de ter projetos de ciências humanas, e isso muitas vezes é invisibilizado por um certo senso comum social, né, de que ciência é só física, ciência é só química, ciência é só na área da tecnologia, e sim, dá para fazer ciências humanas, mobilizando conhecimentos tecnológicos, mobilizando tecnologia com rigor metodológico e fazendo discussões pertinentes e, mais do que isso, né, agindo na comunidade, tanto escolar quanto capilarizando esse projeto para outros espaços. Então, esse aceite, na realidade, ele é a coroação de um processo e de um projeto que, como o Bruno bem falou, surge no primeiro ano ainda. Né? Não vou me esquecer quando eles foram lá me procurar na minha sala. Olha, a gente está com essa ideia porque tu falou um negócio em sala. E sim, é a metodologia da escola provando que dá certo, provando que isso realmente age na sociedade e age nos nossos discentes, na medida que isso vai ficar marcado na carreira acadêmica deles e na vida deles, né? Essa oportunidade e esse fazer, né? Então, é uma premiação de um processo.
10: Até então vou fazer umas perguntas agora para os estudantes. Vocês comentaram que a questão de vocês escreverem um relatório, um artigo acadêmico no fim do ano, ainda no terceiro ano do médio, uma coisa que muitos não têm oportunidade, a gente vai começar na escrita acadêmica na faculdade, a maioria das pessoas. Então, como é para vocês ter essa experiência desde o ensino médio?
4: Responder essa pergunta, eu tenho que retomar a fala do professor Armas, que falou que a metodologia do SESI nos facilita isso, nos faz ter esse desenvolvimento muito mais rápido do que qualquer outro aluno de outra escola, enfim. Porque, além das escritas acadêmicas, a gente é proposto a apresentar. Então, todos os trabalhos a gente desenvolve para resolver a situação problema, apresentando uma solução, nem sempre necessariamente com um protótipo físico, né, mas apresentando uma solução, e a gente apresenta isso. Né? Então, na frente da sala, falando, então desenvolve muito a nossa dicção, desenvolve muito se a gente entra tímido, a gente perde a timidez, além de, claro, ter as escritas acadêmicas, ser influenciado a entrar nas feiras ou em qualquer outro trabalho que necessite ter um artigo por escrito. Então, a metodologia do SES nos facilita muito. E aí a gente, quanto aluno, quando a gente começa a conversar com alunos de outras escolas ou quando a gente começa a perceber o nível educacional de outras escolas, a gente percebe que a gente tem, sim, muitos privilégios e que a gente tem, sim, uma... Como é que posso dizer? A gente já chega na faculdade com um desenvolvimento, uma facilidade muito maior do que outros alunos que vieram, por exemplo, de escolas públicas, enfim.
10: E o trabalho de vocês, ele mudou a percepção que vocês enxergam Pelotas? Alguma rua que vocês passavam todo dia e pensam, agora passam por ela e pensam, meu Deus, essa rua tem tal história, tem tal pessoa. Queria que vocês falassem um pouco sobre isso.
4: Eu acho que nem só de ruas, que, claro, o objetivo é a toponímia, que é o nome das ruas, mas também de espaços públicos como um todo, né? Então, de patrimônios, de prédios, tem aquela Sempre tem a discussão, preserva, tomba tal prédio, não preserva, por exemplo, agora o teatro da avenida que vai ser destruído para, né, ser construído uma academia, enfim. Então, não só das ruas, mas dos prédios. Então, a gente passa por um prédio, por exemplo, pelo CTG Tomás Luiz Osório, a gente pensa, pô, Tomás Luiz Osório, olha só, a gente tá vendo no projeto quem foi ele e tal. Ou a gente passa, sei lá, no cruzamento da Avenida Bento Gonçalves com a Deodoro, a gente pensa, pô, Bento Gonçalves, Marechal Deodoro, sabe? Então, a gente começa a ter vários estalos, assim, na cabeça, fala, cara, a gente viu isso no projeto, a gente tá abordando isso no projeto, sabe?
7: Mas eu acho que todo mundo pode falar um pouco sobre isso. Mas eu acho que também não só nesse sentido de entender mais da história e de relacionar isso com a nossa vivência, sendo exemplos desse processo, mas também no sentido cultural. A gente mudou a nossa forma de perceber os espaços, como falou o Bruno. A gente consegue relacionar muita coisa e a cidade, ela tem uma riqueza de história e de cultura que a gente não percebe, sabe? Isso é uma coisa que muita gente fala, que eu, como falando pessoalmente, assim, eu vejo muita gente falar, eu vejo muita coisa acontecer, mas a gente não consegue enxergar muitos processos, muitos movimentos, muitas coisas que aconteceram na cidade de uma forma muito diferente. A nossa cidade, ela tem uma história, ela tem uma cultura, ela tem uma forma de ser muito peculiar pela formação que ela teve. Então, a gente consegue perceber melhor as minúcias e conseguir entender melhor os espaços, e entender os processos, entender por que, que as coisas são assim, entender a localização do CTG, entender a função daqueles espaços, o porquê que o nome deles acontece. Então, a gente consegue entender melhor o nosso contexto.
10: Mais alguém queira falar sobre esse assunto? A percepção?
9: Eu poderia falar um pouquinho sobre a percepção da parte que eu gosto, do futebol. Da parte...
7: Infelizmente, eu vou ter que falar.
10: Não, a gente tá na rádio esportiva, tu pode falar à vontade.
9: Eu vou ter que falar, mas... A percepção daquilo que eu vivo, daquilo que... Eu sou um torcedor do Brasil. Eu sou somente torcedor do Brasil. E a identificação com alguma coisa, com alguma vivência que eu tenha do Brasil, e com um projeto eu aprendi, foi da história. Da história daquilo que eu vivencio, daquilo que eu estou, daquilo que eu vivo. E a história do Brasil, não só do Brasil, mas a história do Pelotas, ela nasce a partir dos clubes de Pelotas, ela nasce da elite, depois ela passa pelos operários no Brasil, pelo menos. E é tudo isso que ensina, que busca... Pô, é só um time de futebol, mas o que aquilo traz pra gente?
12: Aí agora a gente adaptou pro feed, então... Quando o mapa interativo sair, ele também vai sair no feed, vai sair no story, a gente vai fazer uma grande divulgação. Afinal, é o nosso produto final. E é isso.
10: É isso, então. Muito obrigada por participarem aqui dessa entrevista na Rádio Universidade. Reforçando que o espaço sempre vai estar aberto para vocês. Quando vocês voltarem da feira, se tiver alguma premiação, manda pra gente. A gente vai vincular, a gente vai trazer a entrevista de novo para conversar mais quando esse projeto já tiver avançado, já tiver o mapa. E é, o espaço está sempre aberto. Muito obrigada, pessoal.
12: Obrigado, a gente agradece.
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14: 8:40.
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2: Oito horas e quarenta minutos. Estamos recebendo aqui nessa manhã de segunda-feira a diretora de Vigilância em Saúde do município, a Vera Neto. E a partir de agora vamos conversar um pouquinho, né, sobre... Gostei do fundo, Leonel. É. Vamos conversar um pouquinho sobre vacinação, né? As condições de vacinação em Pelotas, percentuais, quem está vacinado, quem não está vacinado, porque, olha, a preocupação é muito grande. Bom dia, querida Vera, obrigado por atender o nosso convite, estar aqui conosco conversando. Vamos falar um pouquinho sobre influenza, dengue, sobre Covid, de tudo um pouco, né? Bom dia.
17: Bom dia a todos os ouvintes.
2: Vera, vamos iniciar pela influenza, né? Vamos iniciar pela influenza. Quais são as condições? Outro dia eu li um conteúdo, o estado chegou a 36% do público-alvo, né? É muito pouco de 100%, 36% é pouquíssimo, né? Qual é a condição de Pelotas para vacinação daqueles grupos prioritários, né? Que percentual nós chegamos aí?
17: É, daquele grupo dos 60 anos mais, crianças menores de 6 anos e gestante, nós já vacinamos 29,80%. Ainda é um índice muito baixo.
2: Sim. Tá?
17: Mas nós estamos fazendo bastante campanhas extramuros. Estamos vacinando as instituições de longa permanência de idosos, né? As ILPIs, que são 71 no município, nós já conseguimos vacinar 29. Estamos vacinando os acamados também, já vacinamos 54 acamados, que os familiares agendam, né? Aí sempre vai uma equipe. Estamos fazendo bastante campanha, ampliamos o atendimento em horários estendidos, em algumas UBSs. E também colocamos ali no mercado público uma sala com a vacina da influenza, de segunda a sábado, inclusive. Então, a gente está correndo atrás. O nosso objetivo é vacinar os 92 mil pessoas do grupo prioritário, principalmente.
2: 92 mil?
17: É, são 92 mil... e 699 pessoas dos grupos prioritários.
2: Hoje, próximo dos 30%, nós teremos 30 mil recém-vacinados, né? Ainda faltam 60 mil. Faltam duas vezes mais.
17: Isso, né? Mas nós estamos com o objetivo, assim, de correr atrás e vacinarmos essas pessoas.
2: Sim,
17: porque vamos evitar doenças, assim, tu vê que entre janeiro a abril nós já tivemos 186 internações hospitalares devido à síndrome respiratória aguda grave, que aí envolve influenza, Covid, todas essas aí, e tivemos 3 óbitos. Isso que não tinha começado o inverno, né? De janeiro a abril. Então, isso aí nos preocupa muito, enquanto a Secretaria Municipal de Saúde, a secretária já está fazendo um trabalho intenso, assim, para a gente conseguir atingir o maior número possível de pessoas com vacina.
2: Está dentro da, da... Não existe padrão para óbito, né? A gente não quer óbito. Sim, né? Mas eu digo, se comparado com o ano passado, quais são as condições? Aumentou, não, nós, diminuiu?
17: Não, nós estamos... Diminuiu. Diminuiu até as internações também. Sim. Procura por UPA, tá? Nós tivemos agora na UPA, de janeiro a abril, 255 atendimentos. O ano passado foi em torno de 500. Tá? Então, diminuiu a procura. Mas assim mesmo nos preocupa, né? Porque a gente sabe que, tu vê que Porto Alegre já decretou de novo estado de emergência, né? Na questão de hospital.
2: Sim, com então, mais de 100% nos atendimentos, né?
17: Então, nós também temos este receio, né? Então, a gente está trabalhando para que não aconteça em Pelotas.
2: O fornecimento da vacina, ele vem num processo de etapas, né? O governo federal entrega ao governo do estado, né? E o governo do estado é que faz o repasse aos municípios.
17: Sim.
2: Durante esse ano, a gente chegou a ter períodos de falta de vacina?
17: Não é bem falta, sim. É que a gente faz uma estimativa até pela questão do armazenamento, né? Nós precisamos de câmara fria.
2: Claro.
17: Então, teve unidades que ficaram sem vacinas, assim, em torno de 3-4 dias.
2: Tá? Claro.
17: Mas a gente procurava sempre repor. Então, se tinha numa unidade, tinha 200 doses, a gente ia lá, tirava 50 doses e colocava em outra unidade. Mas assim mesmo nós tivemos. Porque no primeiro dia da campanha, nós tivemos assim uma... Nem esperávamos vacinar quase 11 mil pessoas. Sim. No dia 28 de março, no dia D. Tá? Porque sempre Pelotas vacinava em torno de 4, 5 mil. E nós recebemos 12 mil doses na primeira remessa e vacinamos 11 mil e tanto. Então, chegou uma hora que nós dizíamos, no nosso dia D vai faltar vacina.
2: Em algum ponto faltou,
17: né? Em algum ponto faltou.
2: Exato.
17: Porque não se esperava vacinar tantas pessoas, porque foi, assim, inédito em Pelotas.
2: Mesmo sobrando na totalidade,
17: né? Sobrou,
2: mas estoque era 12, vacinou 11,
17: mas... Mas a gente teve unidades que tiveram que fechar mais cedo, porque faltou vacina.
2: Exato.
17: Entendeu? Mas para nós, assim, mesmo tendo faltado em algumas unidades, para nós foi muito gratificante. Porque a gente vinha fazendo uma campanha há muito tempo em cima, chamando a população para se vacinar e fomos ouvidos. Assim, uma grande parcela procurou as unidades. E desde o dia 28 de março, a gente continua vacinando em todas as 51 UBS, na Casa da Vacina, e ali no mercado público e no ambulatório da Universidade Católica.
2: Exato. Agora a memória está me traindo, mas a semana passada nós trouxemos aqui como notícia, né, duas UBS que aumentaram o seu horário de atendimento, sim. Né, inclusive em razão também da vacinação. Isso. Né?
17: Nós já desde o ano passado, nós estamos com horário estendido.
2: Uma delas foi a Osório, que agora lembrei.
17: Isso. Nós estamos com os horários estendidos desde o ano passado, né? Até para a população ter mais acesso ao UBS, até porque às vezes trabalha o dia inteiro, não tem horário para ir, né? Então, nós temos o Barro Duro todos os dias até as 22 horas, Guabiroba até as 21, Osório até as 20 horas. A Osório começou esse ano. Picrespo até as 21 e Bom Jesus até as 21. Além das UBAIs, né, que nós temos. Fragete, Lindóia e Navegantes.
2: Sim.
17: Então, nós, isso aí também é uma preocupação, enquanto Secretaria Municipal de Saúde, da secretária, do pessoal todo ali do Departamento da Atenção Primária, juntamente com a vigilância, da gente ofertar mais horários para a comunidade procurar e ter acesso às vacinas.
2: Sim. Vera, no momento da vacina, desses grupos prioritários, né, existe por parte da secretaria ali um pequeno diálogo, uma conversa para tentar saber em que período a pessoa se vacinou no ano passado, né, para saber o porquê desse atraso? Por exemplo, hoje faltam 60 mil pessoas a se vacinarem. Né? Então, na hora da vacina, às vezes, eu digo uma pesquisa, né, seria cientificamente falando uma pesquisa. Né? Às vezes as pessoas não querem, já estão esperando numa fila, é demorado e tal. Né? Teria de ser voluntária, né, essa manifestação voluntária, para saber talvez o motivo pelo qual a pessoa demorou para se vacinar ou está demorando, digamos assim.
17: É, é que muda muito o começo, tá? Porque o ano passado, este ano nós começamos a campanha 29 de março.
2: Sim.
17: O ano passado foi 14 de abril. Então já dá uma diferença aí.
2: Exato.
17: Uma pessoa assim, mas se tu olhar a data, eles praticamente se vacinam dentro do período, assim, não...
2: Os primeiros 30 dias, é, 40.
17: Procuram buscar a vacina nesse, sim, período. Mas a gente sempre orienta, está fazendo sempre campanha dentro das unidades.
2: Claro.
17: Chamando a população para se vacinar, né?
2: E tu lembra, assim, de memória, nas tuas anotações, qual foi o percentual que se alcançou o ano passado?
17: O ano passado, de 161 mil pessoas, nós vacinamos 110 mil.
2: 110?
17: É.
2: Do total, aí do inclui total. Tudo.
17: Inclui tudo.
2: Os grupos prioritários e depois daquele período, isso, que vem o pessoal unido.
17: Mas nós não atingimos as metas no grupo prioritário.
2: Não.
17: Também não. Não. É. Infelizmente, não. A gente nota, assim, que gestantes, assim, do universo, hoje mesmo, nós temos para vacinar 2.213 gestantes. Até agora vacinamos 714. E crianças, nós temos para, assim, previsto 18.700 e alguma coisa. E vacinamos 2.800. Então, é muito baixo. Então.
2: Exato.
17: Então, a gente pede, agora a gente vai começar a ver, começar a vacinar nas escolas também, né? Fazer a campanha. A gente pede, assim, para os pais levarem seus filhos. É importante vacina, a vacina, porque se tu fizer um levantamento, as internações são acima de 60 anos ou crianças. Então, são, assim, os mais atingidos pela... tanto influenza como Covid. Então, é importante a vacina.
2: Vocês conseguem ter essa medida baseado nas consequências, infelizmente, isso, né?
17: É.
2: A consequência da não vacinação.
17: Da não vacina, né? É, porque ainda existe, principalmente com a vacina do Covid, ainda existe uma negação.
2: Sim.
17: A gente ainda tem essa, eu digo, a herança maldita que ficou do governo passado. Porque houve uma negação à vacina, uma negação à ciência. E ainda tem pessoas que são adeptas dessa teoria. Assim. Infelizmente, a gente conseguiu melhorar um pouco de 2024. 2024 foi 70 mil e poucos vacinados. Ano passado, a gente já conseguiu 110 mil. Estamos, vamos trabalhar bastante, estamos trabalhando, toda a equipe está se envolvendo para a gente ver se conseguimos superar os 110 mil.

0: 12 óbitos, né?
1: E esse ano, tu vê que nós recebemos mais de 7 mil doses de vacina do Covid para adulto e vacinamos 3.900 pessoas. Então, tu vê que não... Não, a procura está muito baixa, tanto para adulto como para criança de seis meses até 4 anos e 11 meses, né? Também que vacinamos, recebemos 3.800 doses e vacinamos 504 pessoas, crianças. Então, é um índice muito, muito baixo. E isso aí nos preocupa.
0: Sim, até porque é importante a gente alertar as pessoas que as internações acontecendo e o diagnóstico mostrando o Covid circula entre nós ainda.
1: É, e nós temos assim que ter uma preocupação também, porque Pelotas tem um número de leitos hospitalares bem abaixo do que seria preconizado, necessária. Sim. Nós temos 800 e poucos leitos, 813, se eu não me engano, leitos hospitalares. Nós precisaríamos, para atender com tranquilidade, a população de mais de 1.000 leitos. Então, isso aí nos preocupa, porque às vezes uma gripe, não tem a vacina, tu vai parar no pronto-socorro, do pronto-socorro tu vai ser internado, pode desencadear uma pneumonia. Isso aí é bem grave. Então, a gente faz o apelo para a população, para os pais, levarem seus idosos. Se não tem condições de ir, pode entrar em contato com a secretaria ali, com a epidemia. A gente faz o agendamento, a gente vacina os acamados. Tem todo um agendamento. As enfermeiras técnicas vão até aquele idoso, se ele não tem condições de ir. Uma criança também que não tem, a mãe não tem condições de levar, que faça um agendamento. A gente se organiza para atender. Tanto é que a gente está recorrendo às ILPIs, que são as instituições de longa permanência, para vacinar aqueles idosos que lá estão. Então, a gente precisa que a população, a comunidade também coopere. Se tem condições, procure uma UBS. Então, geralmente estão abertas das 8 às 17 horas. Tem o horário estendido. A Casa da Vacina não fecha ao meio-dia. O mercado público ali foi um ponto maravilhoso que a gente conseguiu, porque estamos vacinando bastante, um número bem expressivo de pessoas, assim, e inclusive sábado. Os profissionais estão ali vacinando ao sábado também, sem fechar o meio-dia. Então, tu dá uma voltinha no centro e vai ali vacina. Agora a gente vai começar a botar o nosso trailer também em pontos... assim, essenciais da cidade, onde a gente sabe que tem um número de idosos. Então, ano passado a gente botou ali na Coabpel, vamos botar ali na farmácia agora também essa semana, na farmácia ali ao lado do Aquários, a Dr. Gilberto
0: Moura,
1: farmácia Moura, o ano passado ele foi nosso parceiro, esse ano se ofereceu também, nós vamos botar um dia ali de vacinação. Então, a gente está fazendo bastante campanhas extramuros para atingir o maior número possível de pessoas.
0: Agora, é importante a fala que tu trazes aqui, eu quero esmiuçar, como eu digo, um pouquinho mais, porque 813 leitos é o que a prefeitura contrata com todos os hospitais, é isso?
1: Isso.
0: Mas para tudo, né? Para tudo, para um traumato, para uma fratura, para uma cirurgia de vesícula.
1: São os leitos existentes, não é só os que a prefeitura contrata.
0: Sim, sim.
1: São os leitos
0: que são disponibilizados
1: nos hospitais. Aí tem leito também de convênio.
0: Tem leito para o hospital, tem leito para convênio, leito para o SUS, que é esse que a prefeitura contrata, e tem leito para o particular, que ele oferece num serviço privado. Quer dizer, aqui tu deixa claro que nós precisaríamos de mais de 1.000 leitos.
1: Sim.
0: E a importância da fala aqui, que eu gostaria de salientar, e se tu quiser trazer uma informação adicional, é que esse idoso vacinado, né, ele está, de certo modo, protegido.
1: Isso.
0: Agora, esse idoso acometido da síndrome respiratória aguda grave, ele vai entrar pela UPA ou pelo pronto-socorro e ele precisa de um suporte ventilatório, muitas vezes, que ele vai ter que ser internado num leito ou numa UTI.
1: É, com certeza.
0: Não é um leito comum com suporte ventilatório, que é o respirador, né, que a gente fala. Né? Então, a importância da vacina.
1: Porque a vacina é vida, né? Tu pode até ter um resfriado, uma gripe, algo assim. Mas se tu estás vacinado,

0: com certeza os efeitos serão menores. O vacinado vai ser muito difícil, praticamente impossível, tá? Tu ter uma gripe e desencadear uma pneumonia, entendeu? Porque tu tá protegido. A vacina, ela vem para te proteger.
1: Exato.
0: Tá? Então, às vezes as pessoas... Ah, eu tomei vacina e fiquei resfriado. Eu tomei vacina semana passada, eu tava resfriado.
1: Sim, mas ela é a cepa da gripe, isso, né?
0: Mas aí eu não fiz nada, não precisei de medicação, de nada. Porque ela, assim como veio, foi embora, tá?
1: Ela ensina o corpo a se defender.
0: Isso. Então, a importância da vacina. Por isso que a gente trabalha tanto em cima da vacina, da prevenção.
1: Claro.
0: Vale. Nós temos que tratar todo mundo em pé e não acamado.
1: Exato.
0: Porque o paciente acamado, ele sofre, a família sofre, o custo é muito alto. Então, no momento, sempre fica com alguma sequela. Então, se tu trata na prevenção, tu trata em pé, tanto aquela criança como o adulto, a gestante, qualquer pessoa vacinada, evita. Tu tem garantia de que tu não vai desencadear alguma coisa mais grave.
1: Eu tenho um amigo que é médico, ele sempre diz, né? Quanto menos a gente visitar hospital, UPA e pronto-socorro, melhor, né? Porque lá os vírus e bactérias são atletas.
0: Com
1: né?
0: certeza.
1: Então eles estão sempre, às vezes a pessoa vai para curar uma coisa e adquire uma infecção de outra coisa, né? Porque é o ambiente, é complexo, e principalmente em inverno, que esses ambientes ficam fechados, né? Bom, a gente já. Pode falar.
0: E as pessoas têm que cuidar, às vezes o jovem anda na rua, um resfriado, vai visitar o pai, a mãe, o avô. Se está resfriado, evite.
1: Exato.
0: Ou se tiver que ir, que use uma máscara.
1: Exato.
0: Ele vai se proteger e vai proteger aquele familiar, amigo também.
1: O hábito da máscara. Vamos falar um pouquinho da dengue. A dengue Pelotas vem fazendo um trabalho preventivo muito forte.
0: Sim,
1: né?
0: Desde o ano passado.
1: Inclusive, vem encontrando muitos focos. Isso. Né? E qual é a condição da dengue hoje?
0: Olha, hoje, assim... Nós estamos com 13 casos confirmados durante todo o ano, desde janeiro, né?
1: Sim.
0: Sendo 11, 2 importados, que as pessoas viajaram e voltaram com a dengue, tá? Então, perto, assim, do ano passado, no comparativo, nós estamos muito bem, mas com muitos focos. Então, esse focos aí, esse número expressivo de focos, nós temos mais de 2 mil focos. Então, estamos trabalhando intensamente, assim, o pessoal, os agentes de combate à endemia, que são os guerreiros. Aqui meus cumprimentos a eles, porque eles estão trabalhando inclusive aos sábados. Fazendo no momento que a gente detecta um foco, a gente já faz a aplicação do produto químico lá naquele bairro. Estamos fazendo campanhas de mutirão, orientando as pessoas sempre, porque o importante é, assim, as pessoas têm que cuidar, porque os focos, os maiores números de focos são nas residências.
1: Sim.
0: Então, isso aí nos preocupa muito, porque é naquele balde que está lá com água, na bacia, na calha. Então, até dentro das próprias residências, no vasinho de flor. Então, as pessoas têm que cooperar, se cuidar, não deixar água parada. Porque nós agora, em mês de abril, nós tivemos muitos dias assim, que chovia e vinha aquele calor horrível. E tudo que ele quer, pouquinha água e água quente. Então, água limpa.
1: Então, tá bem.
0: Mas estamos muito bem com a dengue. Não. Graças ao trabalho dos agentes de combate à anemia.
1: Que
0: é um trabalho intenso que eles estão fazendo.
1: Que bom. Vera, 9h04. Faz um fechamento para a gente, convoca as pessoas, onde pode se vacinar. Né?
0: Nós agradecemos essa oportunidade que a RU está nos dando, tá? Mais uma vez. E pedimos a todos que estão nos escutando, que falem com o vizinho, com seu parente, procure uma unidade básica de saúde, a casa da vacina, o mercado público. Vamos tomar vacina, gente. Vamos levar seus familiares. É importante, importante mesmo se vacinarem. Vacina é vida.
1: Obrigado, Vera. Nesses 25 minutos aqui, a gente batendo um papo aqui, trazendo muita informação sobre vacina, sobre internações, trazendo pelo menos um diagnóstico. Obrigado a Vera Neto, que é diretora de Vigilância em Saúde da Secretaria Municipal de Saúde. Mais uma vez, muito obrigado por atender o nosso convite e estar aqui conosco conversando sobre isso, falando sobre vida e sobre prevenção. Nós vamos ao intervalo comercial e em seguidinho estaremos de volta.
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0: 9:08, manhã de segunda-feira, né? Segunda-feira, segundo a Embrapa, clima temperado nesse momento, Pelotas registra 9 graus e 9 décimos, 84% a umidade relativa do ar, sensação térmica de 8.9, quer dizer, 1 grau, né, abaixo da temperatura medida, né, e os ventos se deslocam a 6.4 quilômetros horários. Nós estamos recebendo ela, que tem um extenso currículo, se a gente for qualificar aqui, né? Ela inicia como professora da Universidade Federal de Pelotas, né? Professora de francês, depois atuou na Assembleia Legislativa com o ex-prefeito de Pelotas, Bernardo Souza, Pedro Osoriense Bernardo Souza, depois na condição de vice-prefeita, junto com o prefeito Eduardo Leite, depois prefeita, primeira mulher eleita prefeita de Pelotas, no primeiro turno, né? Depois a primeira reeleição em Pelotas também, né? E ocupou recentemente a secretaria, né, uma secretaria de Estado, de Relações Institucionais, né? Paula Mascarenhas, tanta qualificação, a gente tem o hábito de chamar sempre pelo último cargo, né? Chamar de secretária, chamar de ex-prefeito, tem o ex na frente, é complicado, né? Mas prazer em
1: Paula,
0: recebê-la.
1: Paula, mais fácil é Paula, né?
0: É verdade, né? É verdade. Prazer em recebê-la aqui, obrigado, né, por a senhora ter atendido o nosso convite para falar, principalmente hoje na condição de pré-candidata a deputada estadual.
1: Bom dia, Sérgio Correia, bom dia a todos os ouvintes da Rádio Universidade, bom dia a toda a equipe da rádio que me acolhe hoje aqui. Uma alegria estar aqui. Aliás, quero te dizer, Sérgio, faz tempo que eu não ocupo um espaço de rádio assim, presencial, né?
0: Sim,
1: muitas entrevistas por telefone, né? Por meios virtuais. E é bom, muito bom estar aqui numa mesa, né, de rádio, na frente do microfone. E aqui na RU, especialmente, onde sempre fui muito bem recebida. Uma alegria poder falar com a nossa população e com vocês.
0: Depois da minha fala aqui, das diversas funções desempenhadas pela senhora, né, como que surge? Ela surge naturalmente? Ela surge por uma necessidade de manter uma base unida, né, num novo partido? Como surge a candidatura de Paula Mascarenhas a deputada estadual? E também a gente sabe que surge pela falta de representatividade da região, né?
1: Sim. É, na minha, digamos assim, primeiro do meu ponto de vista, né, pessoal, é uma caminhada natural na política, né? Eu acho que cumprir 3 mandatos em Pelotas, né, na sequência, 1 como vice-prefeita e 2 como prefeita, mandatos que me colocaram muito em contato com a nossa população e com a nossa realidade aqui do município e, né, e também na região, no contato com os prefeitos na Zona Sul. Eu acabei também me tornando presidente da Zona Sul e a gente sempre teve uma relação. Desde que eu era vice, eu ia muito às reuniões representando o então prefeito Eduardo Leite. Me relacionei muito com a região e muito com a cidade, né? Porque nas minhas gestões como prefeita ocorreram as mais graves crises que nós enfrentamos na história recente do município. A pandemia, né, foi enfrentada mundialmente, mas que teve repercussão em cada município, né, foi um desafio para os gestores. E depois a maior enchente, né, do Brasil, né, que o Brasil enfrentou, que foi aqui no Rio Grande do Sul e que não poupou a nossa região, não, ao contrário. Então, esses momentos críticos também me confrontaram com realidades adversas, né? Me exigiram tomada de decisões e me ensinaram muito. Se me fizeram sofrer, que é verdade, a mim e a todo mundo que vivenciou isso, também me ensinaram, foram momentos que me ensinaram muito. E que e tudo isso, de alguma forma, tornou a política natural na minha vida, né? Então, eu concluí o mandato de prefeita, fui convidada pelo governador Eduardo Leite para fazer parte do seu governo, assumi a Secretaria de Relações Institucionais, que também me deu, estávamos falando isso no início, né, um conhecimento sobre a máquina do Estado por dentro, também me deu oportunidade de conhecer outras regiões do Estado, né, outros municípios, os seus desafios também. E a sequência é natural, né? De continuar querendo ajudar, de continuar participando. E, sobretudo, né, de olhar para a nossa região, eu percebo, né, tendo visitado outras regiões, o quanto elas são representadas, né, o quanto elas têm voz, porque têm representantes na Assembleia Legislativa. E a verdade é que, no Estado, na, a Assembleia é muito importante, os representantes da população no nível estatal são os deputados estaduais. E são eles que realmente levam as demandas e que dão voz às diversas regiões. E a nossa região, infelizmente, ela é muito pouco representada. Nós temos 10% da representação, nós não é a Zona Sul, a metade sul do Rio Grande do Sul tem cerca de 10% da representatividade. São 6 ou 7 deputados estaduais frente a 55 cadeiras. É injusto, né? É injusto com metade. Podemos até dizer, não é a metade da população que está aqui, é menos da metade, mas é metade do território e não é 10% da população. Então, a gente precisa ter mais assentos na Assembleia. A nossa Zona Sul tem muito poucos deputados, são 3 deputados, sendo que um entrou, era suplente, né? Nós elegemos 2 deputados. E Pelotas, que é a maior cidade da região, não tem nenhum deputado estadual. Isso é inadmissível, né? Porque a verdade é que na hora das decisões, né, na hora da pressão sobre os governos, da exigência, né, de olhares, de investimentos, nós não temos quem fale por Pelotas, nós não temos quem fale pela nossa região, ou temos muito poucas vozes. Temos o privilégio, nesse momento, de ter um governador que é daqui, e que fez toda a diferença. Eu sei que o pessoal gosta de criticar, dizendo, o Eduardo não olhou para nós. Como assim não olhou para nós? A nossa é a segunda região que mais recebeu investimentos. E não é a segunda região mais populosa, né? A que mais recebeu é a mais populosa, que é a região metropolitana. A nossa região recebeu a segunda fatia, está beirando R$1 bilhão já. Mas isso é passageiro, né? O Eduardo está concluindo o seu mandato. Nas 100 anos nós não tivemos um governador do estado, não temos nenhum governador pré-candidato agora concorrendo aqui por Pelotas e pela região. Então precisamos ter vozes na Assembleia Legislativa.
0: Na sua percepção, por que essa falta de representação? O que, que acontece no meio político?
1: Tem que ser feito um estudo sociológico e, né, de ciência política para entender por que, que aqui... em torno de 40% dos votos da nossa, pelo menos de Pelotas, vai para candidatos de fora de Pelotas e de fora da região. Certamente partidos trazem outros nomes, né, e a população acaba dispersando os votos, né, se iludindo com algum discurso político que é legítimo, né? Eu não critico quem venha buscar voto aqui. Acho que tá, nesse sistema que nós temos, que eu acho que é um sistema bastante injusto também, acho que deveríamos mudar para ter votos regionalizados, porque nesse caso, todos os eleitores votariam nos candidatos da região. Hoje não é assim, tem um universo de candidatos possíveis e a região não tem esse hábito, não tem essa consciência de que votar em gente daqui é, né, ter mais oportunidade de levar os nossos desafios e as nossas demandas a quem toma as decisões, né, e a quem faz as transformações. Então eu acho que isso a gente precisa ficar batendo nessa tecla. Eu sei que a Aliança Pelotas está lançando um movimento, né, de engajamento e de voto por Pelotas, né, pela região. Eu acho que a gente precisa disso. Pelotas precisa ter representantes. Pelotas já teve 3 representantes muito recentemente, né, acho, talvez tenha até tido mais em tempos mais remotos, mas quando eu estava na Assembleia, estava lá o Bernardo, o Érico Ribeiro e a Cecília Hipólito. Tínhamos 3 deputados estaduais. Hoje não temos nenhum. Acho que isso precisa mudar.
0: Bom, dando sequência à sua percepção, a senhora deixou a prefeitura há praticamente 2 anos, digamos assim, 1 ano e pouco, esteve no estado, amplia esse olhar sobre o estado, né? Do ponto de vista de um olhar mais específico para a Zona Sul, Pelotas e Zona Sul, Que medidas a senhora entende que deveriam ser implementadas para que a gente mude um pouco o nosso cenário? Porque temos produção de conhecimento através das universidades. Temos bons cérebros, como a gente sempre fala aqui, mas eles acabam saindo daqui para trabalhar em outros locais. Nossa matriz produtiva, de certo modo, ela foi encolhendo. A gente permaneceu com o arroz e com a soja, mas a indústria que beneficiava a soja, extraía o óleo, nós não temos mais nenhuma, exceto aqui a Irgovel, que é óleo de arroz. Né? Os frigoríficos que demandam mão de obra humana, né? Principalmente, porque eu sempre digo, um robô não vai fazer o corte de carne porque ela está molhada, engordurada e vai dar encrenca. Tem que ser a mão humana tirando ali o corte da carne. Agora, para a antiga planta do frigorífico Extremo Sul, vem uma outra empresa que é de fora. Né? Quais situações, assim, na sua percepção da economia, que pudesse realmente mudar e mudar rápido, a curto prazo, a nossa situação?
1: Pois é, Sérgio, é um desafio, né? Essa questão econômica, que aliás é um dos eixos do que, né, do que eu quero levar, né, do que eu quero defender, né, e tenho defendido nessa pré-candidatura, que é a questão econômica, né? A gente precisa mudar ou pelo menos diversificar a nossa matriz econômica, né? E criar oportunidades, né? Nos linkarmos com as novas oportunidades. Neste sentido, né, nós temos, obviamente, em relação às indústrias que estão, precisamos apoiá-las, mas precisamos também criar um ambiente, isso a gente vem fazendo, não se cria um ambiente favorável do dia para a noite, não é resposta rápida, mas é uma resposta que nós já estamos dando há algum tempo, com investimentos no município, com investimentos em infraestrutura, por exemplo, em Pelotas, a constituição, a implementação de uma nova estação de tratamento de água, deu uma nova condição. Nós estávamos sempre ameaçados de não ter água. Nenhuma indústria vai se colocar, vai procurar uma região que tenha, corra o risco, né, de desabastecimento. Construímos uma estação de tratamento de esgoto. Duplicamos o nosso tratamento de esgoto, que era de 18%, foi para 40%. Sei que o governo atual também está buscando investimentos para ampliar isso. Nós temos cumprir o marco, né, do saneamento. Isso tem relação com emprego e renda, tem relação com indústria, sim, porque isso cria um ambiente. A segurança pública, Pelotas era uma cidade violenta, nós reduzimos drasticamente os índices. A segurança pública é um elemento, um critério diferenciador também para investimentos privados. Ninguém quer levar o seu dinheiro, seu capital, levar na sua empresa para um espaço em que seus funcionários sejam ameaçados, em que haja violência. A relação com o espaço urbano, cuidado com o espaço urbano também, né, cria um ambiente mais favorável. A iluminação pública em LED, isso faz diferença. A desburocratização, isso faz diferença. E cada vez mais, esses pequenos detalhes podem significar mais investimentos privados ou menos. Inclusive, lançamos agora pela Agência de Desenvolvimento da Zona Sul, que nós criamos há 2 anos e que vem trabalhando através de câmaras técnicas, nós criamos um que tem tudo a ver com o que tu disseste sobre as universidades. O Movimento Sul Resiliente, que é fruto do que nós vivemos lá em 2024, na enchente, mas que tem uma visão de médio e longo prazo, e até curto prazo, que tem interferência, que tem relação com a questão econômica, porque nós também precisamos criar aqui um território resiliente. O Rio Grande do Sul está recebendo investimentos para se tornar um estado mais resiliente, já é muito mais do que era em 24, com tantos investimentos do governo, porque isso vai ser um diferencial competitivo também. Eu tenho repetido muito isso. Os investimentos, uma indústria hoje no planeta, ela olha para as regiões onde ela vai escolher, investir, levando em conta alguns critérios, como eu estava falando antes, energia, infraestrutura, a questão da burocracia, incentivos mobilidade fiscais, urbana, mobilidade urbana. Mas vai olhar também para a questão da resiliência, porque hoje não há região no planeta que não possa ser atingida por catástrofes climáticas. A mudança climática Né? É uma realidade e tem afetado nas regiões e países, e não importa se são pobres ou são ricos, ninguém tá livre disso. Agora, a forma como a gente vai lidar com essa crise climática, isso faz diferença. Então, a gente precisa aqui conscientizar a população, conscientizar os governos municipais, estimular um relacionamento assim, produtivo entre os governos municipais, um relacionamento na interinstitucional e também com o governo estadual, e usar a nossa inteligência, produção de conhecimento que temos na UFPEL, na FURG. Nós temos aqui na UFPEL o NIP, o Núcleo Integrado de Previsão, e na FURG o CIEX, que é o Centro, né, de Previsão de Eventos
0: Eventos extremos.
1: Eventos extremos, isso, né? De previsão, de trabalho, de estudos sobre eventos extremos.
0: A professora Elisa. E o meteorologista Ricardo Gotucci.
1: Eles são excelentes pesquisadores, como os nossos aqui da UFPEL. Trabalham em conjunto, cada um faz uma parte, são complementares. Exato. E isso nos dá uma condição. Eu tive agora, sexta-feira, lá no município de Cristal, que não é a nossa, não é a nossa região política, digamos assim, é Centro-Sul, ou Costa Doce. Mas faz parte da nossa região do ponto de vista natural, do ponto de vista das bacias hidrográficas, e, portanto, a gente precisa estar nessa comunicação. O prefeito lá recebeu um produto do trabalho do NIP aqui, que é fantástico. Eles fizeram um trabalho de análise do relevo através, né, de equipamentos que adquiriram pelo apoio do governo do estado via FAPERGS, e que dão em 10 centímetros. O prefeito tem uma visão de todo o relevo do seu município num detalhamento que é de 10 centímetros quadrados. Tu imagina que ferramenta é essa. Sim. De gestão, não só para previsão, prevenção e tratamento dos eventos extremos, das enchentes, mas também para conhecimento do solo, por exemplo. É muito mais fácil para fazer a avaliação, a análise do solo, até para um empreendimento privado. Então, essas coisas vão todas se relacionando. Acho também que o turismo, a gente precisa cada vez mais investir no turismo, é uma das câmaras técnicas que nós temos também. E estamos agora aproximando a nossa agência de desenvolvimento aqui da agência regional, da Invest RS, que tem levado o Rio Grande do Sul para o mundo. Né? Agora mesmo estávamos nos Estados Unidos, em Nova York, na Brazilian Week, levando as potencialidades do Rio Grande do Sul para os investidores externos. Então, a gente vai conectar a nossa agência com a Invest, tendo inclusive um executivo aqui. Isso é algo que a gente está trabalhando já junto ao governo do estado, que tenha, digamos assim, que siga a linha da Invest RS, para que a gente possa levar a nossa região, vender, digamos, né, entre aspas, a nossa região com todas as suas potencialidades, toda a sua diversidade, para o capital externo, para o mundo, porque agregando tudo isso que temos, nós podemos ser uma terra atrativa a investimentos. Quando a gente fala em investimentos, fala de vir empresas para cá, vir indústrias para cá, e gerar renda e emprego para a nossa população e oportunidades. E ainda mais, junto com isso tudo, a resposta é longa, mas é que a pergunta também é complexa, a questão da inovação, que é outra das câmaras técnicas, e que nós estamos também nos diferenciando, né, com o nosso Pelotas Parque Tecnológico. Enfim, a inovação é um terreno, é um tema que não para de crescer, é um setor que cresce exponencialmente, porque ele não precisa de grandes investimentos em prédios e tudo mais. É algo que se faz, né, numa sala como essa, uma pequena salinha, é a inteligência, né, a criatividade, né, e a tecnologia a serviço, né, da economia e do desenvolvimento.
0: Claro. Dentro dessa linha da resiliência que a senhora falou, é lógico que essa pergunta ela seria mais apropriada ao governador do estado, né? Mas eu vou fazer para a senhora, que é como pré-candidata a deputada estadual, será, uma vez eleita, a voz de Pelotas e região junto ao governo do estado, né? A gente tem ouvido e acompanhado aqui, inclusive entrevistado aqui, né, o executivo municipal, essa semana também nas redes sociais um vereador, né, que é da base do governo, trazendo, né, manifestações no sentido de que os projetos para resiliência, para obras, estão no governo do estado, mas vai chegar lá, bate, né, falta alguma coisa, tem que voltar e tal, e que os recursos são necessários, já que estamos na iminência de termos, né, um novo El Niño, né? A senhora teria algo a falar sobre isso?
1: Sim, eu tenho acompanhado muito de perto isso, porque meu interesse, né, total, não só como pelotense, como representante da região, mas como a prefeita que cadastrou a maior parte desses projetos. Depois o governo Marrone, acho que apresentou alguns outros ainda, mas a maior parte desses projetos que foram cadastrados lá em 24, ainda pelo meu governo. Então eu acompanho passo a passo, faço parte do comitê gestor do fundo, do FUNRIGS, que é o fundo do qual saem os recursos, né? Que é aquele fundo... criado com a dívida do Estado, que voltou a ser paga, a dívida do Estado com a União, e a União, então, abriu mão de receber esses recursos, deixando todos depositados num fundo aqui.
0: Exato.
1: Pelotas já recebeu em torno de 13 milhões e meio de reais para projetos, aqueles projetos que foram sendo aprovados. Boa parte disso já está depositada, que na verdade o Estado vai depositando conforme o município vai despendendo o recurso. Então, mas a primeira parcela já foi, que é para um projeto lá na Barragem Santa Bárbara, um projeto também lá de drenagem do Vasco Pires. Mas eu sei que todo mundo se preocupa com a questão do Laranjal, que é, né, o projeto mais... de maior valor, e esse projeto, na verdade, eu ouço esses, tenho ouvido algumas manifestações, né, dizendo que o recurso está lá, que está só esperando, que estão só esperando o recurso. Então eu quero esclarecer que não é assim, na verdade o que nós estamos esperando é a finalização do projeto, a aprovação final do projeto, que não aconteceu ainda. Porque o governador Eduardo, né, são 14 bilhões esse fundo. Então ele teve o cuidado, né, de passar todos os projetos feitos pelo crivo de especialistas em todas as áreas envolvidas. Ele juntou gente de todos os lugares, as melhores cabeças do Rio Grande do Sul, para formar um comitê técnico, um comitê científico do Plano Rio Grande. Inclusive tem representantes aqui de Pelotas, da UFPEL, que são as pessoas que dão o ok final. Por que isso? É para burocratizar? Absolutamente. Ao contrário, é para garantir que esses recursos sejam investidos em projetos que realmente cumpram a sua missão, que deem conta de proteger as pessoas. Só para dar um exemplo, eu gosto de dar esse exemplo porque ele é muito significativo. Antes da enchente de 24, o município de Eldorado tinha já um projeto aprovado e estava indo para a licitação do seu dique de contenção. O Eldorado é um município absolutamente vulnerável e sofreu muitíssimo nessa enchente de 24. Então, isso todo mundo já sabia há muito tempo e já tinha um projeto pronto que não deu tempo de ser licitado. Depois de toda a catástrofe, foram olhar para esse projeto e perceberam o seguinte, que se a obra estivesse pronta, que era uma obra também milionária, não teria dado conta da enchente, Sérgio. A água teria entrado igual. O que o governo fez, então? Era um projeto com patrocínio, com investimento do Estado. Teve que refazer, recontratar, uma licitação para refazer o projeto, para que tenha uma obra robusta que aguente, tudo que essas mudanças climáticas podem promover. Então, na verdade, todas as obras, as novas obras e as obras de reconstrução, elas não são simplesmente refazer. Elas precisam ser refazer de uma forma diferente, mais forte, mais robusta, que dê conta do que está acontecendo. E portanto, precisa passar por um crivo técnico. O SANEP apresentou o projeto Laranjal, houve uma análise profunda lá do comitê científico e foi devolvido para alterações, para ajustes. E é isso, estamos nesse processo. Agora eu sei que no dia 26, semana que vem, tem uma reunião sobre isso e o projeto do Laranjal vai passar, né? Então eu acho que já que o SANEP já fez as correções necessárias e deve finalmente ter a aprovação final para o primeiro desembolso. Participei de uma reunião, o governo pediu, né, que para não receber os recursos antes de ter o processo licitado e contratado, talvez para não ficar justamente com esse peso, né, do recurso já está na conta, agora é com vocês. Enfim, acho que não tem sentido ficar passando a bola de um para o outro. O que está acontecendo é um processo, né, complexo, porque são obras muito complexas, que está sendo feito num tempo que é bastante curto. O pessoal diz, ah, mas já passaram 2 anos, mas a gente tem que olhar para o que já aconteceu no mundo. A Holanda, por exemplo, que foi um dos países mais desenvolvidos, né, e que mais sofreram, ela levou anos, mais de 30 anos para fazer todas as obras necessárias para sua proteção. São obras complexas. Aqui no Rio Grande do Sul não vão levar 30 anos, vai ser bem menos. Algumas obras já começaram, algumas menores já foram concluídas e outras estão em processo, né, para iniciar, mas que precisam desse estudo profundo para que a gente não ponha dinheiro fora. Porque quando é que o Rio Grande do Sul vai ter de novo um recurso dessa monta para esse tipo de coisa, né? A gente precisa acertar, a gente precisa fazer bom uso do recurso para que, quando a obra estiver concluída, as pessoas tenham segurança de que ela vai dar conta, né, do seu objetivo, da sua missão.
0: O olhar da Paula, né, como pré-candidata a deputada estadual para o agronegócio da nossa região, né, uma vez filha de produtor rural, né?
1: Exato. Então,
0: qual é o olhar da Paula para esse segmento que é muito importante, né, que movimenta a nossa economia?
1: Olhar muito especial, muito cuidadoso. Eu quero muito ser uma representante do agro, porque me sinto conectada, né, pessoalmente com esse setor e porque ele é fundamental para a nossa economia. Recentemente eu tive, né, aqui em reunião com o Sindicato Rural de Pelotas, tenho uma relação com a Federarroz, com as indústrias do arroz, tive reunido agora também há pouco tempo com representantes da indústria do arroz, porque a gente está vivendo um momento muito, muito duro, né, para o setor do arroz em especial, mas não só. O pessoal da soja também sofrendo muito com todas essas questões, né? A crise climática, a baixa do preço, no caso do arroz, a competição injusta com o Paraguai, que entra sem taxa nenhuma, tem o frete de muito menor valor, entra em São Paulo e Minas Gerais, que são os maiores mercados consumidores internos, e o nosso arroz, né, com toda a qualidade que tem, não tem competitividade. O Estado apoiou agora recentemente, né, baixando com a questão do crédito presumido, que deu espaço de competitividade, mas a previsão era final de fevereiro terminar, como terminou, tinha um decreto que tinha, né, o prazo fatal em final de fevereiro. O pessoal achava que seria suficiente esse prazo, mas não foi. Então nós estamos, eles me procuraram e estamos trabalhando junto ao governo do Estado para retomar. Claro que isso tudo é receita do Estado, então é uma equação complicada, né? Porque cada vez que o Estado dá um incentivo para um setor, também perde receita, e aí significa também, né, ter menos recursos para investir em outros tantos setores. Então é uma equação difícil, mas a gente está buscando, porque ao mesmo tempo, com a indústria do arroz retraída, nós também arrecadamos menos no Estado, né? Então tem que fazer o equilíbrio correto, achar os caminhos, mas só para dar um exemplo, né? Eu quero muito poder ser essa ponte, né, entre quem faz acontecer, tanto do ponto na produção primária, né, nas lavouras, quanto os industriais, porque isso gira, faz girar a roda da nossa economia, né, é um pilar da nossa economia, e eu vou estar sempre aberta a esse setor.
0: Bom, a política, a senhora já deixou claro aqui, né, nesse momento, pré-candidata a deputada estadual, sempre os mandatos, eles são transitórios, né? Fazendo exercício futurístico, né? Se um partido exigir, pensa em um dia voltar à Prefeitura de Pelotas, um período mais calmo, assim.
1: Essas perguntas difíceis de responder. Eu ando pela rua e as pessoas sempre me perguntam, quando é que tu voltas? Quando é que tu voltas? Eu concluí o meu mandato faz muito pouco tempo, né? Ainda não faz 2 anos que eu concluí o mandato. Então, acho que não é hora de se falar nisso, né? Eu estou muito focada tem eleições esse ano, a eleição é para deputado, eu sou pré-candidata. Acho que posso ajudar Pelotas, né, na Assembleia, como eu disse, nós precisamos ter mais voz. Acho que podemos eleger vários deputados, não apenas um ou uma deputada, enfim. Espero que a população se conscientize disso. E as eleições municipais são mais adiante, né? Vamos, cada... O Eduardo dizia muito, cada dia com a sua agonia, né? Cada dia com o seu desafio. Mas eu quero dizer, assim, digo sempre que a experiência como prefeita foi a mais transformadora da minha vida, a mais rica, né? E embora muito dolorosa também, muito difícil, né? Mas não tem nenhum lugar mais que dê mais realização pessoal e política para uma pessoa do que a cadeira de prefeito, porque é o que te faz ficar mais próximo da realidade, dos desafios, mas também das pessoas, né? Então, quando a gente consegue, claro que é muito duro, porque quando a gente não consegue, a gente está ali, perto, né, do desânimo, do desalento, da dificuldade. Mas quando a gente consegue, a gente fez muita coisa, tenho muito orgulho dos mandatos que fiz, quando a gente consegue realizar, a gente enxerga, né, no olho das pessoas o reconhecimento e vê a transformação das vidas. E isso não tem preço, né? Então, é uma grande experiência. Eu fui muito feliz como prefeita, passei poucas e boas, mas agradeço muito ao povo de Pelotas, né, por ter me ajudado, primeiro confiado em mim para isso, e estado ao meu lado nos momentos mais difíceis. Mas agora não é hora de pensar nisso, né? Então...
0: Não, a pergunta vem baseado, né, só para encerrar, e eu justifico a minha pergunta, baseado no que é recorrente a opinião de falta de liderança política na região, né, dos partidos. Né, e, sem dúvida alguma, a senhora foi e ainda continua a ser uma liderança política que é respaldada nas urnas. Né, então, se configura como uma liderança política. Né.
1: E acho que uma coisa que é importante dizer, o nosso partido, o nosso grupo político, mais do que partido, porque o nosso grupo reunia vários partidos, né, teve um mérito, que foi o de renovar os nomes, né, na política. Então, o próprio Eduardo, né, um jovem que surgiu aí, quando eu falo de renovação, não é necessariamente trazer jovens, né, mas trazer novos nomes, novas cabeças. Então, o Eduardo, eu, outros nomes agora, mas a gente lançou o Fernando Estima como candidato a prefeito, pré-candidato, a Michele, que foi sua vice, a Maíra, que concorreu a deputada... Tantos nomes que foram lançados por um grupo político que se reuniu lá no entorno do Eduardo e do Fetter, lá em 2004. Sim. A partir daquele encontro ali, surgiram muitas novas lideranças. E eu acho isso importante, Sérgio. Eu acho que a gente precisa, para uma cidade evoluir, as lideranças precisam ir se renovando, se apresentando, porque senão a gente fica na mesmice, né? Tem alguns lugares e alguns partidos que também não conseguem se renovar. Né? O PT, com todo respeito, tenho amigos no PT, mas é um partido que tem o Lula, e sem o Lula, quem é a representação do PT em nível nacional? Né? E isso tende a ser reproduzido nos estados, nos municípios, sempre os mesmos nomes. Enfim, cada um sabe como agir. Mas eu acho que faz bem para a política, né, surgirem novos nomes. Imagina, nós estamos em 2026. Lá em 2010, 2011, ninguém sabia quem era a Paula. Podia alguém conhecer a Paula, aquela que era assessora do Bernardo e tal. Mas ninguém imaginava que a Paula poderia ser prefeita, né? Que o Eduardo Leite, porque ali já era vereador, mas um pouquinho, o Eduardo começou, é mais moço que eu, começou antes, né? Mas é isso, né? São nomes que surgem e que vão renovando, que vão dando espaço e que vão fortalecendo, né, a representatividade. Ou pelo menos dando oportunidade para as pessoas fortalecerem a representatividade do município.
0: Exato. Paula Mascarenhas, muito obrigado pela presença da senhora aqui, por aceitar o nosso convite, falando na condição de pré-candidata a deputada estadual. Nós estamos entrevistando praticamente quase que todos os candidatos daqui, dentro da possibilidade de agenda deles, né? E, mais uma vez, a gente agradece por estar aqui conosco, né? Colocando essa sua percepção da cidade, da região, né, e se colocando à disposição para ser uma voz da região junto à Assembleia Legislativa e junto ao Governo do Estado.
1: Muito obrigada, agradeço pela oportunidade de mais uma vez conversar com o povo de Pelotas, é sempre uma alegria, e sendo recebida aqui na RU, né, que é um espaço muito importante, né? Aliás, parabenizo vocês pelo trabalho de comunicação séria, eficiente, comprometida com a região, Sérgio. E te agradeço muito, né? Estou à disposição aí para novas conversas no futuro.
0: Muito obrigado. Vamos ao intervalo comercial e já já estaremos de volta, né, aqui. Aliás, já vamos encerrando, né, Beatriz? Vamos encerrando, né? 9h43, ultrapassamos um pouquinho o nosso limite aqui, né?
2: É, isso mesmo.
0: Fechando o nosso Bom Dia Rio de hoje, né?
2: Vamos encerrando o nosso programa de hoje. Lembrando que as entrevistas que tivemos hoje sobre vacinação, agora com a Paula, também com os meninos ali do SESI, vão estar disponíveis já já no nosso Instagram, também no nosso Spotify da Rádio Universidade. A gente já se despede, 9h43, passando um pouquinho do tempo, e amanhã às 7h estamos de volta no Bom Dia Rio.
0: Obrigado a todos que nos acompanharam, vem aí Beto Vetromilho com Futebol Online, nós ficamos por aqui, amanhã às 7h você tem Hora Marcada com o Bom Dia Rio, com Sérgio Corrêa, com Beatriz, com toda a equipe. Obrigado, tchau, tchau, até amanhã.
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1: Jesus falou muito aos seus discípulos. No Evangelho de hoje, são os discípulos que falam a Jesus. Eis agora falas claramente e não usas mais figuras. Agora sabemos que conheces tudo e que não precisas que alguém te interrogue. Por isto, cremos que vieste da parte de Deus. Diante dessas palavras dos discípulos, Jesus lhes responde: Credes agora? Eis que vem a hora, e já chegou, em que vos dispersareis cada um para seu lado e me deixareis só. Mas eu não estou só, porque o Pai está comigo. E ainda acrescentou Jesus: Disse-vos essas coisas para que tenhais paz em mim. No mundo tereis tribulações, mas tendes coragem, eu venci o mundo. Como é confortador Jesus nos garantir que diante das tribulações no mundo, podemos nele encontrar a paz, termos coragem, pois ele venceu o mundo. As forças do mundo agem como se fossem vitoriosas. Aparentemente até parecem, muitas vezes, ser vitoriosas. Porém, quem venceu e vence o mundo é Jesus. Com Jesus seremos vitoriosos. Tenhamos coragem. Com a bênção do Deus misericordioso, o Pai, o Filho e o Espírito Santo. Amém.
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4: Olá, gente amiga! Então, mais uma vez aqui, juntos no nosso Falando de Bíblia. E a gente começa sempre com aquele abraço, né? Então hoje, não podia deixar de ser, né? O meu abraço vai para essa turma aí bacana da CAEX. Os nossos internos, nossos coordenadores, nossa psicóloga, nossa equipe de apoio. Vamos juntos, construindo uma nova vida, dia a dia, passo a passo. Uma boa recuperação nessas próximas 24 horas para cada um de vocês que está aí, nos escuta, participa conosco. E seguindo, então, abra aí o seu livro de Atos de Apóstolos, no capítulo 11. Atos de Apóstolos, capítulo 11. Nós vamos pegar hoje a partir do versículo 19. Vamos ver se a gente até onde a gente consegue chegar. Mas era muito importante a gente entender, né, de que polêmica que nós estamos falando, né? A discussão é essa. Mas para ser seguidor de Jesus Cristo, a gente precisa ser judeu, não precisa ser judeu? Quer dizer, essa que é a discussão. Que é uma discussão muito atual, né? Que a gente faz muitas exigências, às vezes, para ser católico tem que ser assim, tem que ser assado. Ou outro, para você ser salvo tem que pertencer a essa igreja, ou essa pastoral, essa coisa. Calma, né? Calma no Brasil. Vamos deixando as coisas acontecer e vamos pegar no essencial. O essencial é entender o que Jesus propôs, seguir o que Jesus pediu, agir como Jesus agia. Então vamos lá. Atos de Apóstolos, capítulo 11, lá no versículo 19, diz assim: Os que haviam se dispersado por causa da perseguição que seguira a morte de Estevão, chegaram a Fenícia, a ilha de Chipre e a cidade de Antioquia, mas não anunciavam a palavra a ninguém que não fosse judeu. Então vamos lá, todo mundo se lembra ainda, né? Estevão então é assassinado a pedradas, né? E aí os cristãos lá, os seguidores de Jesus, que ainda não se chamavam cristãos, né? Os seguidores de Jesus, eles se dispersam, né? E eles fogem e vão para diversos lugares. Mas aqui cita, né? Então, que eles chegam à Fenícia, à ilha de Chipre e à cidade de Antioquia. Mas continuam anunciando as coisas de Jesus, a palavra, que eles diziam, né? A vida de Jesus e tal, só para judeus. Contudo, alguns deles, habitantes de Chipre e da cidade de Cirene, chegaram a Antioquia e começaram a pregar também aos gregos, anunciando-lhes a boa nova do Senhor. E a mão do Senhor estava com eles. Muitas pessoas acreditaram na boa nova e se converteram ao Senhor. Então veja, já começa a aparecer um outro grupo que fala, não, a mensagem de Jesus é tão importante que não pode ser anunciada só a judeus. E vão pregando também a não judeus, né? Vão pregando também a gregos e tal. Tá bom. Só que então a igreja de Jerusalém, né? A igreja de Jerusalém fica sabendo do que está acontecendo e manda então Barnabé para ver em loco, né? Realmente o que está acontecendo. E Barnabé fica maravilhado, né? E reconhece os bens que estão acontecendo, as bondades, reconhece que a presença da igreja começa a ficar muito forte também entre não-judeus. Vamos ver esse pedacinho? Seriam os versículos 22 a 24. A notícia de que se estava pregando para não-judeus chegou aos ouvidos da igreja em Jerusalém. Então enviaram o Barnabé à Antioquia. Ao chegar, ele viu a graça que Deus havia concedido, alegrou-se muito e exortou a todos para que permanecessem fiéis ao Senhor com firmeza de coração. Pois ele era um homem bom, cheio do Espírito Santo e de fé, e uma grande multidão aderiu ao Senhor. Então vamos lá. A igreja de Jerusalém envia o Barnabé à Antioquia para que ele verificasse o que estava acontecendo. Ele verifica como que a igreja começa a nascer e atuar no meio de não-judeus, fica maravilhado com aquilo e dá o seu reconhecimento àquilo. E aí Barnabé vai então para Tarso, né, e busca Saulo. Encontra com Saulo e eles ficam então em Antioquia mais ou menos um ano. E aqui é legal, porque pela primeira vez eles vão se chamar cristãos, os tais seguidores de Cristo. Vamos ver esse trechinho? Atos de Apóstolos, capítulo 11, nos versículos 25 e 26. Barnabé, entretanto, partiu para Tarso à procura de Saulo. Tendo-o encontrado, levou-o a Antioquia. Passaram um ano inteiro trabalhando juntos naquela igreja e instruíram uma numerosa multidão. Em Antioquia, os discípulos foram pela primeira vez chamados pelo nome de cristãos. Pergunta: em qual comunidade, pela primeira vez, os seguidores de Jesus foram chamados cristãos? Dica: Atos de Apóstolos, capítulo 11, versículo 26.
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1: 9:59. 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

0: 10:03, temperatura em Pelotas 12 graus e a máxima para hoje está prevista para 16, não chove, dia de sol para Pelotas, isso mesmo, amanhã a temperatura de terça-feira mínima será de 6, a máxima 15, dia ensolarado, quarta-feira mínima 7, sol e máxima 16, na quinta-feira sol e muitas nuvens, a mínima 7, máxima 13, sexta-feira que vem, dia totalmente nublado, não chove, mínima 7, máxima 15, no sábado esquenta um pouquinho, a mínima de 10 até 17, mais nuvens do que sol, domingo 12 a 18, mais sol e nuvens, e na semana que vem o céu será nublado, mínima se elevando para 12, 13 graus e máxima até 19. Essa é a previsão do tempo para a cidade de Pelotas nos próximos dias, mas sem previsão, confirmado está, começando para você no ponto 1160, sinal aberto democrático do rádio, Rádio Raiz, no futebol 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
0: Sempre bem temperadas com os melhores flashbacks de todos os tempos. Hoje é segunda-feira, tempero variado. O som completo fica por conta do Pop Mix Internacional. Não, é, tá aí ela, Kylie Minogue. Na operação de rádio comigo, Leonir Bade da Silva, produção e apresentação Beto Vetromile. 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
0: Abastecido, carregado, taxiando e decolando o Boeing do futebol online com as manchetes de hoje. No lado do Farroupilha, Walter no GE Globo Esporte é dado como encerrado o seu contrato, não vem mais de volta ao tricolor. É a semana de clássico, a semana de clássico Brafar. Por enquanto, quinta-feira, lá no estádio Estrela d'Alva. A possibilidade, a tentativa de antecipar esse jogo para terça-feira. Mas ainda, Farroupilha e Brasil tentam mudar, inclusive, o mando para Pelotas. Ontem no Bento Freitas, apesar do empate e manutenção no G4, foi clima de derrota no vestiário, com a palavra do Gilson mais uma vez: frustração. Brasil ainda está no G4, mas se continuar assim, periga até não passar de fase. Brasil precisa voltar a vencer. E o próximo confronto é contra o São Joséense, lá no Paraná. As avaliações do técnico rubro-negro Gilson Maciel sobre este foi o nosso pior jogo. Também ainda recuperando também o que foi a palavra de Bruno Coelho, técnico do Farroupilha, após a primeira partida, a estreia fora de casa com o empate do Tricolor. As avaliações também para o clássico Brafá. Na Copa Federação Gaúcha de Futebol, a segunda rodada vem aí e tem clássicos. Tem Baguá na quarta-feira no Estrela d'Alva. Por enquanto, marcado para quinta-feira também no Estrela d'Alva, Farroupilha Brasil. Monson finalmente vai estrear contra o Gramadense no sábado, dia 5, a definir o local. E no sábado também, nos Plátanos, teremos Santa Cruz e Brasil de Farroupilha. Pelo futebol da Serra também a gente dá uma passada e uma olhada no que está rolando na dupla Caju. Nosso time tem muita qualidade para ficar no G8, afirma a meia do Caxias após vitória no Centenário. Nem eu, nem os jogadores saímos satisfeitos com o desempenho, disse o técnico Barbieri do Juventude sobre o empate contra o Atlético. Na dupla Grenal, 5 motivos para trás, por trás do empate do Grêmio com o Bahia. Inter amplia a série invicta e aposta em desempenho fora para subir na tabela. As tabelas nacionais e muito mais a partir de agora na embalada interativa e variada edição do futebol online, que traz para você o tempero hoje, Pop Mix Internacional.
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0: Eu não abri o microfone, o Leonir, não sai som. Leonir Bar, de volta das férias nas ilhas do Caribe, né? Hein? Ilhas do Caribe, aquele passeio, aquele bronzeado ali, né? Quase que eu não reconheci o Leonir, né? Que ele é pele clara, assim, né? Origem alemã, né, o Leonir? Hein? É mais ou menos, né? Mas eu olhei assim, pô, aquele cara moreno, assim, queimadão do sol, bronzeado, malhado na praia. Grande Leonir Bade da Silva, tá de volta aí o Leonir, né, com a gente aqui. Bom retorno aí, bruxo. Depois de um descanso merecido, né? Então, agora, o Leonir saiu, as férias mudaram, mas o futebol continua o mesmo, né, tia? A coisa aqui não tá fácil. Pois até eu coloquei no Instagram aqui uma matéria que saiu no Globo Esporte, né? Eu já tinha trazido aqui para você na semana passada aqui, né? Há três dias atrás... Há três dias com H. Ou há três dias sem H. Três dias atrás ou há três dias com H, tá? A língua portuguesa é complicada. Vamos tirar o fundo dele só para a gente começar a resenhar nesse editorial de abertura. Pois até na semana passada eu conversava com a direção do Farroupilha porque, inclusive, eu recebi o texto do vice-presidente Fábio Costa. Postei no Instagram do Futebol Online e, olha, impressionante, né, cara? A gente às vezes não tem noção de onde vai a matéria, né? E a matéria repercutiu aqui muito, né, sobre o Walter, né? Atacante poderá deixar o clube, foi a matéria que eu postei com o texto enviado pela direção do Grêmio Atlético Farroupilha, que descreve ali que o Walter... Não estreou na partida de semana passada, em razão, inicialmente, a razão da demora, da liberação por parte do clube que ele atuava lá. Não me lembro onde é que estava o Walter, depois a gente olha. O texto da direção do Farroupilha diz que, além dessa situação, surgiu um novo impasse de ordem pessoal que era familiar. A esposa do atleta, enfrentando complicações na gestação, exigiu dele a presença junto à família, lá no Nordeste, acho que é Maceió que ele está, uma coisa assim. Diante desse quadro, ao longo desta semana, a comissão técnica e a diretoria do Grêmio Atlético Farroupilha iriam avaliar, então, em conjunto com o jogador, a possibilidade da sua permanência no elenco ou eventual desligamento. O clube compreende plenamente a situação e respeita a prioridade do atleta, que deve dar atenção à sua família, etc, etc. Bom, o que que surgiu no Globo Esporte nesse final de semana? E aqui, pô, brincadeira do Neymar aqui, isso aí é brincadeira. Surgiu uma matéria no Globo Esporte, também no Globo Esporte, no Globo Esporte, o GE, Globo, outro. Há 14 horas atrás, de saída do fantasma, diz o texto do Globo Esporte, o atacante Walter optou por deixar o Farroupilha de Pelotas, frente à necessidade de acompanhar a esposa que ficou em Maceió, então confere. Na reta final da gravidez. A filha deve nascer nas próximas semanas. A despedida do atacante foi acertada em conversa com a direção neste domingo. Anunciado no dia 9 de maio, ele chegou a realizar treinamentos com o restante do grupo, mas não foi regularizado a tempo da estreia do Farroupilha na Copa da Federação Gaúcha na quarta-feira. Aí sugere aqui que se acesse o Globo Esporte. Então, essa matéria aqui saiu no Globo Esporte ontem. Eu, como faço sempre agora, porque foi ontem na correria, a gente estava na jornada esportiva e muita coisa também, na hora a gente está ali, depois sair para editar o material, aí estava cansado, evidente, fui descansar, também não era hora de dar a checagem nisso aí, né? Olha aqui, ó. Fala, presidente, bom dia. Essa informação do Globo Esporte sobre o Walter ter conversado com a direção do Farroupilha procede? Ou alguma coisa a atualizar? Obrigado. Ó, foi pra agora, ó.
1: Fala, presidente, bom dia.
0: Mandei mensagem agora pro vice-presidente Fábio Costa pra gente atualizar o que que aconteceu, se houve essa conversa mesmo, né? E o que que aconteceu, se o Walter realmente decidiu por não voltar. Na semana passada, se isso aqui se confirmar, na semana passada, quando eu conversei com a direção do Farroupilha, o vice-presidente Fábio Costa ao telefone, no Viva Voz, com a presidente Adriana Costa, inclusive a própria presidente, né, acreditava que ele poderia não voltar. A direção do Farroupilha sempre teve consciência disso, que essa questão de mudança, de argumentos, que o telefone dele não parava todos os dias, da esposa ligando, ele já teria inclusive até recebido seus valores aqui pelo Farroupilha, pelo patrocinador, enfim, mas que essa mudança de comportamento nos últimos dias dava a impressão de que ele sairia do Farroupilha mesmo. E mais a questão de voltar ou não era circunstancial ainda. Repito, ontem o Globo Esporte coloca a notícia de que ele se despediu e que ele teria confirmado isso com a direção do Farroupilha ontem. Está aqui na matéria do Globo Esporte. Então, assim que a direção do Farroupilha me retornar, porque eu sei que eles ouvem lá o Futebol Online, o Gregory Macedo também, eu sei que acompanha o Futebol Online, se o pessoal do Farroupilha puder me informar, procede que o Walter se despediu, procede que o Walter já se despediu, já fez o distrato com o Farroupilha, realmente para não voltar, ou isso é só uma outra informação paralela que não se confirmou ainda, né? Então, assim que a gente tiver a informação do Farroupilha, a gente vai trazer. O fato que também me chegou, mas aí me chegou por uma outra via de bastidor, que não foi com a direção, e a gente busca isso na informação técnica, né? O Walter estaria, e segundo a informação que chegou, tá? Estaria com dificuldade de ritmo, de acompanhamento, inclusive, dos jogadores nos treinamentos. Ou seja, a turma está muito, muito na frente do Walter, né? Ó, o presidente Fábio Costa gravando o áudio aqui. Em seguida a gente vai ter informação. Se puder colocar no ar até, já fica bom. Que a gente traz para você a confirmação da direção do Farroupilha aqui no áudio, né? Para saber e checar direitinho. Então havia essa dúvida se o Walter ficava ou não. Até semana passada. O Globo Esporte informou ontem que ele já se despediu no domingo. Teria havido então uma conversa. E assim que eu chegar o áudio aqui, a gente coloca para vocês ouvirem. Porque é uma semana de clássico, Brafar. O Walter sempre gera audiência no sentido notícia, né? Apesar de hoje, atleticamente, ele ter melhorado um pouco do que ele estava. Mas ainda é um jogador que a gente percebe que tem mais o status do que necessariamente a forma física para jogar. E teve aqui no Futebol Online semana passada, conversou, estava legal, disse que gostou do clima, gostou daqui, que se não gostasse teria falado, ir embora, mas surgiu uma intercorrência familiar, né? E aí a gente com família, a gente não brinca, né? Com família tem que atender. Então, pode ter havido isso aí, a gente está aguardando daqui a pouco a informação do Farroupilha. Até se o presidente quiser entrar no ar aqui, a gente põe o vice-presidente Fábio Costa no ar, mas ele está gravando aqui por enquanto e talvez não tenha disponibilidade. De qualquer maneira, a notícia é essa, né? Numa semana de clássico, onde muita expectativa foi gerada na volta do Walter, com um patrocinador, inclusive, específico para suportar aí a contratação do Walter. Inclusive até a moradia do Walter, né? Deixa eu ver aqui, ó.
1: Fala, Bernô, como é que tu tá? Bom dia, ótima semana pra nós.
0: Olha aqui. Olha aqui, vou botar agora pra você aqui o que o presidente Fábio Costa mandou pra mim, tá?
1: Fala, Bernô, como é que tu tá? Bom dia, ótima semana pra nós. Não, procede sim, Beto, procede. Eu acho que o Walter, ele falou assim, que a esposa dele tá ruim. Tá ruim não, tá grávida, mas tá passando por aquela fase difícil agora, negócio de perde a criança, não perde a criança dele longe, né? É só ele e ela e tal.
0: Bom, depois eu vou ouvir com calma, porque eu não sei se tem alguma coisa mais pessoal do presidente, a gente não ouvi antes, mas de qualquer maneira, então procede. Farroupilha oficializa, então, para você aqui no Futebol Online, o desligamento do Walter, tá? Em razão familiar, em razão da sua esposa, da gravidez, da situação de risco. O Walter já tinha saído daqui semana passada. A própria direção do Farroupilha me dizia que acreditava, até difícil ser a volta dele, mas que ele deixou em aberto essa possibilidade. Provavelmente lá a coisa não deve ter sido resolvida. Então, ontem, e aqui o presidente Fábio Costa confirma agora, você ouviu, procede então a informação do Globo Esporte. Ontem, domingo, Walter e a direção do Farroupilha fizeram o distrato aí, né? O Walter não tinha nem entrado no BID ainda, né? Provavelmente esse acordo vai haver. A informação do Farroupilha que eu tinha da presidente, depois eu vou confirmar, que algum valor já teria sido até pago para o Walter, para ele vir e tal. Então, não sei se vai haver um acerto ou fica tudo 0-0. Walter não vai jogar o clássico Brafar, Walter está fora, deixa o Farroupilha na semana do clássico. A informação é essa, confirmada então, na realização de uma questão familiar, de necessidade, Walter voltou para Maceió, vai ficar com a família lá, portanto o Farroupilha não terá o centroavante Walter para o clássico Brafar, o que para nós, de uma certa forma, independentemente se ele estaria ou não no ritmo, né? Vamos olhar o clássico no contexto, era uma atração o Walter, não deixava de ser uma atração, ainda mais agora que ele tinha perdido aí 40 quilos, estava em torno de 90, 95 quilos do seu peso, daquilo que ele já teve, com cento e tantos quilos. Então, realmente seria importante ver o Walter aí, mas não, aliás, veio, se apresentou, treinou, esteve aqui, concedeu entrevista, mas voltou para Maceió por uma questão familiar. Então, Walter está fora do Grêmio Atlético Farroupilha. 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

0: É, tá legal, Pet Shop Boys na clássica pra você aqui dos anos 90, anos 80, né? Esse aqui era do Anjos da Lei, lembra? Do Johnny Depp. Pô, domingo à tarde, lembra o seriado Anjos da Lei? Rede Globo apresenta Anjos da Lei. E essa trilha aí, ó, que a abertura é aquela batidinha do começo. E essa aí é a chamada. R$ 9,99, 02, 34, 14. É, os caras às vezes não sabem, né? Tem muita trilha sonora que já foi até abertura de programa. Eu falei aqui pra vocês várias do Jornal do Almoço, Feelings, o grupo Kraftwerk. Aí, ó. Rede Globo apresenta Anjos da Lei. Era isso aí, ó. A do MacGyver também é do Rush. Do MacGyver aqui é do Rush, Tom Sawyer. Essa aí é do Anjos da Lei. O Jornal do Almoço teve trilhas como Feelings, várias do Kraftwerk, também do Born to be Alive, do Patrick Hernandes, né? Isso é nos anos 70, tô falando, né? Depois veio a produção fonográfica da própria RBS, aí criaram as trilhas próprias dos programas, né? Mas muita música, muita trilha sonora aí de música pop foi usada, né? Adão Marques, a cada amanhecer, mil motivos para agradecer. Bom dia, tá inspirado, hein, bruxo? Abraço, bom trabalho, meu querido Adão Marques. Daniel Curz, compartilha com a gente uma notícia triste do esporte, né? Morreu o Giovani, ex-ídolo do Vasco, ou ídolo do Vasco e símbolo do futebol capixaba, né? Me lembro do Giovani, 64 a 2026, morreu novo, 61 anos. Faleceu aí o jogador do Vasco, Giovani, né? O Giovani. Notícia aí do esporte, né? Passamento do Giovani. O nosso Cássio Curz mandando seu bom dia. A foto do Walter, já temos aqui a informação, já checamos a informação. Futebol aqui online, né? Obrigado pela colaboração. Abraço aí o pessoal no Fragata, da turma do Cássio Curz. Também conosco aqui o nosso querido Luiz Fernando Pelotinhas, mandando as suas manchetes principais do país. E também as efemérides do dia de hoje. Dia dos vidraceiros. Olha aí, rapaz. Há um tempo atrás eles andavam on lá no Beira-Rio, né? Piada aquela, né? Dia do vidraceiro, ó. Dia dos vidraceiros. Dia internacional dos museus, hein? Dia nacional da luta antimanicomial. Dia nacional da luta antimanicomial. E dia nacional do combate ao abuso e à exploração sexual infantil, hein? Importante destaque também para você. Nas efemérides de hoje, na interatividade comigo, Luiz Rodrigues lá de Bagé. Bom dia, Beto. Ganhar o Baguá quarta-feira é obrigação, mas se repetir o que tem feito o ano inteiro 2026, vai perder. É, eu não tô apostando no Guarani, hein? Olha, fiquei sabendo que esse time do Bagé aí é lebreiro, diz que pega. Mas o clássico muda tudo, né? O clássico muda tudo. Clássico, como a gente diz, ajeita a casa ou derruba de vez, né? Não, se perder o clássico, pode bater lá o... Dá férias pro pessoal aí, né, Otávio? Aí não tem o que fazer mais, né, Tiago? Complicado agora nisso, né? Daqui a pouco eu falo. O Vinícius Souza chega na trilha sonora hoje, é do Pop Mix Internacional. Aqui, futebol online.
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0: Aí ela, Amy Winehouse.

0: Tá legal, 999-999-02-3414. Então, Walter não vem mais, já tá fora do Farroupilha. Primeira informação de hoje. O Vinícius Souza, bom dia, Beto. Não consegui ver o jogo ontem, não perdesse nada. Mas era um jogo que, em que o Brasil tinha que vencer para se distanciar do São José, que ressurgiu na competição. São 4 jogos sem derrota do São José, 3 empates e 1 vitória. Se o Brasil tropeçar contra o São Joséense, o Zeca ganhar, passa o Brasil na tabela. Vou te dizer mais. Vai se complicando. Olha, basta o São José não perder. Se empatar o São José em casa com o Marcílio Dias, que agora é o líder, tá? Vamos botar que dá uma retranquinha lá, segura 0-0. O Brasil vai jogar fora com o São Joséense, o retrospecto do Brasil fora é não vencer. Perdeu 2, empatou 1. Vamos que perca para esse São Joséense, que joga amanhã contra esse morto do Azures aí, que eu avisei desde o início que será morto. Não, pô, ganhando o Azures, ah, para, ganhando o morto, com todo respeito. Aí, o Brasil fica com 8 ainda no G4, mesmo que perca, e o São José não ganhando, fica com 7, vai encostar. Só que o São José tem mais um jogo em casa, e o Brasil tem 2 fora. Então, em casa é o Blumenau que vem aqui, e com o que o Blumenau apresentou aí, não tô vendo. Daqui a pouco eu vou falar do Brasil mais, a gente vai detalhar com calma, né? Explicar um pouco também esse drama que o Gil está vivendo e o que a gente está vendo. O jogo de domingo é fundamental para a vitória e torcer para o São José perder. Aí dá uma folga entre Brasil e São José, que permite o trabalho com mais tranquilidade. Domingo todos os caminhos levam à Vila Capanema. Vamos invadir, levar os 3 pontos. Abraço, Vinícius Souza, Curitiba! Abraço, Vinícius, aí, obrigado pelo carinho. O problema é que o Brasil tinha ontem para resolver a vida dele em casa e não resolveu. E o Gilson concordou. Tá, esperar jogo fora paralelo, aí tu começa a transferir para os outros, né? Tem que fazer o teu lado, né? Mas vamos lá, tem muita coisa ainda para rolar. Pedro Cardoso chega com a gente antes do final do bloco. Fala, Beto, bom dia. Atuação horrorosa do Chavante, desse jeito não vamos classificar, hein? Uma baita semana para todo mundo. É o que eu tenho receio. E já comecei a dizer isso uns dias atrás. Não tô vendo, tô vendo que o Gilson tá da sala pra cozinha, tentando arrumar, troca o ataque inteiro, que na quarta-feira deu uma boa dinâmica de expectativa, e que ontem simplesmente se entregou pros marcadores do São José, né? E ali, qual é o parâmetro? O Guarani? Ah, Guarani de Série D. Guarani na Série D já entregou os tacos. Jogo morto lá em Ijuí. Ah, vi um pouco do jogo. Jogador é saindo com a bola, pisando na bola. Ah, o Guarani baixou as linhas. Baixou a linha que eu digo no, na intensidade. Tá mal, Guarani. Até vou te dizer mais aqui rapidinho. Ó. Guarani é o seguinte, Guarani agora, 8ª, 9ª e 10ª. Agora ele tem 3 jogos. O Guarani, se fizesse 3 vitórias, classificaria. Dá para matemática fazer cálculo? Dá. O problema é que o Guarani dentro de campo não está fazendo a parte dele. A matemática ajuda, mas o Guarani não se ajuda. Se ganhar mais uma, vai a 7, fica complicado, porque o Santa Catarina, que é o 5º, já tem 10. Se ganhar mais outra, vai a 10, não entra no G4, tem que ganhar as 3. E isso se ninguém mais ganhar, né? São Luís ali para tentar. Então, praticamente o Guarani está fora da próxima fase. Aliás, vamos lá, usar a frase. Como é? Virtualmente está desclassificado o Guarani, mas matematicamente ainda existe uma possibilidade. Mas depende do campo e o campo não está ajudando. 2 derrotas na mesma semana, uma na Copinha e uma para o igual a ele lá no Ijuí. O ambiente está pesado, não está bom. Então o Guarani praticamente não deve passar de fase. Aí vai ter que jogar tudo na Copinha, né? E o Brasil que abre o olho, porque senão vai ter que fazer da Copinha uma trincheira que nem o Guarani. Mas isso daqui a pouco e muito mais. Depois do intervalo, 10h31, já voltamos.
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2: 10 horas e 32 minutos. 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

Forget About Me, clássica! Simple Mind pra você aqui no Futebol Online. Hoje é segunda-feira do Pop Mix Internacional. 999-02-3414, 999-02-3414, interatividade por aqui pra você. Temperatura nesse momento em Pelotas, vamos atualizar o tempo e a temperatura. Previsão para a semana, não tem chuva, por enquanto não tem chuva. Alguma coisa fala no estado aí, né? Algumas intempéries no estado, mas tem outras regiões aí que para nós, pelo menos por enquanto, não. A mínima hoje foi de 8 graus, a máxima será de 15, estamos com 12 nesse momento. Agora 13, sol o dia inteiro, algumas nuvens. Amanhã mínima 6, máxima 15, ensolarado toda terça-feira. Quarta-feira mínima 8, máxima 15, sol e nuvens. Na quinta-feira, sol, mais nuvens do que sol, mínima 7, máxima 13. Sexta-feira, o dia inteiro nublado, de 7 a 15. E no sábado, nublado, um solzinho forçando ali na feira para dar uma olhadinha no preço do tomate, né? De 10 a 17 a temperatura no sábado. Domingo, sol, nuvens, 12 a 18, vai dar um calorzinho aí. E na semana que vem, começamos a ter a segunda-feira com 13 a 19, céu totalmente nublado. E nublado também na outra terça, de 12 a 18. Essa é a previsão do tempo para nós, por enquanto, em Pelotas, sem previsão de chuva. 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Bom, na interatividade por aqui, Carlos Rony Feijo, pô, a garganta esse fim de semana pegou, né? Teve um baita evento, cara. Que baita evento, a minha amiga Xana Galo. O baile de máscaras no Brilhante foi sensacional. Eu fui. Cara, quem não foi, se prepare pro próximo. Já tem a segunda edição vindo aí, né? Produção da Xana, conversei lá com o pessoal. Vem a segunda. O baile de máscaras foi tocou de tudo, velho. Olha, do bolero ao pagode, ao rock nacional, rock internacional, Elvis Presley. Tocou de tudo. Do bolero, valsa, tocou valsa. Claro, uma apresentação da valsa. Tocaram dois boleros, tocaram pagode, deu de tudo, assim, sabe, o som geral. Não foi o pagodão, mas tinha um som legal. E músicas nacionais, internacionais, clássicos das discotecas, clássicos dos anos 80, 90. Foi o primeiro baile de máscaras lá, né? Então, como sugestão cultural, fique ligado na agenda aí da minha amiga Xana Galo. Fez um baita sucesso. E eu fui, né? E eu fui aos trinques, fui fardado, né, velho? Hein? Incorporei o Antônio Bandeiras e meti o zorro em mim, velho. E aí ganhei até um troféu. Ganhei. Eu e o Gum. sério, rapaz? Tá na rede social aí, mas eu e o Antônio Bandeiras, rapaz. Deixou ainda. Ainda dancei um monte de capa e tudo. Que loucura. Mas sabe por quê? Porque isso é a vida, velho. E não adianta eu depois estar com 90 e dizer assim, pô, podia ter ido naquele baile da Xana. Nunca me fantasiei de zorro. Aí eu vou dizer assim, por que que eu não fui? Porque eu fui um trouxa. Achando que tem que ser. Não, olha, o pessoal levou a coisa a sério, se divertiu muita. E tinha jovens ali, eu acho que até menos de 20 anos. Devia ser, evidentemente, familiar das pessoas que estavam lá, né? Até os sub-80 tinha gente lá, se não tinha mais, né? Então, um baile que promoveu a integração de várias gerações, com um variado cardápio musical na playlist, né? Muito divertido, animado, todo mundo gostou. Então, se uma próxima vez tiver o baile de máscaras, não tenha preconceito. É baile de velho. Não, não é de velho, não. Tinha jovem, tinha o jovem há mais tempo, tinha jovem intermediário, a jovem adulto, né? Tinha adolescente, tinha todo mundo lá. Baita festa aí.
Flávio Chavante, fala Beto, ótima semana para todos nós. O que frio daqueles, estou no dilema, banho online, banho presencial ou banho agendado para quando esquentar. Pobre do farrapo, só leva na cuia, para não dizer outra coisa. É, vou te postar um vídeo de uma música que conheci ontem. Saulo Laranjeira e Paulinho Pedra Azul, Jardim da Fantasia. Depois eu vou olhar aqui, bruxo. Não, mas comigo, tu sabe que é banho, pra dormir é um banho, pra acordar é outro banho. Não tem, velho, eu não mudo esse hábito aí. Banho não tem época, banho é banho, né? Pra isso a resistência do chuveiro tem o quente e o frio, né, velho? Aquece ali, né? Amaral do BGV mandando mensagem pra mim aqui. Ah, olha aqui, rapaz, os caras fizeram legal, cara. Legal, legal, legal, legal, muito legal. Bah, vou até compartilhar isso aqui, cara. Até vou baixar aqui essa foto. Não, já vou compartilhar mesmo. Os caras meteram uma foto minha, bem feita, que é uma foto que eu tenho aqui com o microfone da Rio, aquela foto de 2018 na Fena Doce, eu apresentava um programa lá. E aí que aconteceu o seguinte, me botaram com a camisa do Guarani, né? Ah, vou mandar pro Tato Moreira essa aqui. Ah, não, essa aqui é sensacional. Eu fardado de Guarani, velho, com o microfone da Rio na mão, show de bola. Ah, eu já disse pra vocês, eu não sou torcedor do Guarani, mas eu tenho afinidade com a turma do Guarani lá, né, cara? Tenho bastante afinidade lá. Né? Não é questão de ser torcedor só, né? Mas tá bem aqui, ó, o fardame ficou boa foto, hein? Parabéns a quem editou, Amaral. Parabéns a quem editou. Já vou mandar essa foto aqui pro Tato Moreira aqui, mas nem vira isso aqui, hein? Mandar pra ele pro Dr. Caé aqui, ó, e o Cléo. É aqui que legal, cara. Os caras fizeram essa aqui, boa essa aqui. Mas eu já vi, mas ele aqui, ó, não precisava nem feita edição, sabe por quê? No Instagram do Futebol Online, acho que tá aqui, o Guarani de Bagé postou lá na sua rede social a minha foto no estúdio, fardado de Guarani. Eu vesti a camisa no estúdio, entendeu? E eu tô com a camisa aqui naquela foto ali. Inclusive tá lá no Instagram do Guarani de Bagé, também tá no Futebol Online aqui. Eu fardado com a camisa do Guarani que eu ganhei, né? Cadê aqui o... Deixa eu ver onde é que tá o Tato Moreira. Aqui, ó. Já vou mandar pra eles lá. Já mandei pra eles lá a foto. Valeu, Amaral. Boa ideia, boa brincadeira aqui. Sadia, gostei, gostei. Ficou legal, ficou legal. Parabéns a quem editou a foto aí, né? Dizer assim pra mim... Segura aí, papai. É porque o Guarani perdeu. Bom dia, acredito que o São José não vai ter vida fácil nos jogos em casa. Não, não vai. O Chavante, acredito que com uma vitória e um empate vamos nos classificar. Vou secar o São José. Temos São Joséense, Blumenau e Azures. São José tem Marcílio Dias, São Joséense e Blumenau. Só que São José tem duas em casa. E o Brasil mesmo em casa com esse Blumenau é complicado, hein, velho? Eu também não sei se o São José vai ser isso tudo aí, né? Mas não tá demonstrando, não tá entregando os tacos, o São José tá lutando, hein? Tá difícil, hein? Ele e o Petraco aqui, ó, grande Petraco. É, o três, grande Petraco. Valeu, bruxo, abraço. Marcos Ferreira lá em Pedro Osório. Beto, já faz um ano que surgiu aqui em Pedro Osório um time que vai bater de frente com o Real Madrid. Agora temos o Real Matismo, hein? O Real Matismo. Joga muito, valeu, bruxo, obrigado. O pessoal tá bem humorado pra segunda-feira, hein? O Caetano mandou pra gente aqui. Bom dia, Beto, na minha opinião, sobre o Gilson, futebol não é só fazer substituições, é ter estratégias, treinar as estratégias, ser repetitivo até acertar. Você fala sobre isso todos os dias. Então, é só contratar você, kkk. Não, não precisa contratar, não, até porque a gente sabe como é que funciona isso, né? Mas eu falo porque tá aí, ó. É verdadeiro. O que aconteceu, tira o fundo aí, bruxo. O que aconteceu nessa semana foi o nó na cabeça do Gilson. Porque todo mundo que olhou o jogo do Guarani, porém aqui, o Caetano e outros, vocês ouviram dizer, desde quarta-feira, o Guarani não é parâmetro. Ah, mas tá na Série D, Beto. Estão vendo o Guarani na Série D, aí tá entregando os tacos, jogo morno lá contra o São Luís. Não está competindo. O Guarani está fora de combate. Então o jogo, apesar de ser Série D, o Guarani não está performando, como diria o Tato Moreira. Então isso não dava uma certeza que o Brasil ia fazer tudo certo. Quando veio o São José, alguém esperava menos do Zequinha ontem? Eu não. Era um jogo duro.
O Gilson sempre disse que era uma decisão. E essa hora, tu começa a perceber que o treinador está tentando acertar nas escolhas. E os caras mostraram para ele uma escolha. Só que também, daqui a pouco, na ansiedade e na pressão do resultado, tu mexe na estrutura do time. E mexe radicalmente. Robinho já foi titular? Já. Se o Andrei não tivesse tido edema na coxa quanto Internacional, Robinho ia ser concursado do Banco do Brasil. Ia passar para o banco para ser bancário. Porque o Robinho ia entrar só de vez em quando. Mas o Andrei se machucou, ele teve que jogar. Como o Guarani não estava dando aço, muita pegada, o Robinho flutuou. Ontem ele pegou o pé de cabra no pé dele, o pé já pegou aquele, o Péricles, meia esquerda, o meia, camisa 10. Olha o Péricles, meia, o cara da criação, dando o aço, chegando embaixo, até ele pegou, ele foi na bola, mas a bola passa e ele pega o tornozelo do Robinho. Um meia dando aço. Diria o meu pai, dando cunhete. Isso é velha, essa expressão. Aço e ferro e o pau comendo. Ele estava com uma dentadura nova na chuteira ontem, o meia esquerdo, o meia do São José, dando ferro ontem, combatendo os jogadores do Brasil. O que não é uma qualidade natural do meia. Então, quando tu vê aquele espírito do meia, o camisa 10 do São José dando aço, opa, o espírito do São José está lá em cima. E aí tu vê que quando o aço pegou, o Robinho já pipocou, já não foi na couve, não vai pra dentro. O Robinho, quando tem marcador forte, o Robinho não vai, o Robinho não entra, o Robinho não divide, não lança, não interage com a marcação, não rompe a linha. É dele, ele latera a bola ou tenta chutar de longe, mete lá em cima do prédio do lado ali. Então o Robinho tem essa dificuldade de ser o extremo agudo. Maçom. Olha, para ser justo com esse rapaz aí, foi burocrático, fez a função tática, mas não foi eficiente na evolução técnica. Ele cumpriu função tática do Gilson aqui, ali e tal, carimba a bola, toca ali, mas não fez aquela jogada da infiltração, não teve aquela qualidade do meia até então. Morbeck, todo mundo acreditava que ele estava voltando, entrando, fazendo gols, bom, o cara está fazendo gol, vai dar uma oportunidade para ele. Aí tu tira o Yuri Tanque. Tá bem, tirou, porque o cara não tá fazendo gol. Mas por que o Yuri Tanque não tava fazendo gol? Pelo mesmo motivo que o Morbeck ontem não fez gol. Os meias, apesar de ontem dois meias, não conseguiram servir o atacante do Brasil. E, consequentemente, se a bola não chegar pro centroavante, não tem, velho. Cruzamento, às vezes, de bico para dentro da área ali, bah, mal, na pressão. Aí não tem Yuri Tanque, não vai ter o Morbeck, ninguém vai fazer gol, nem o Badico. Nem o Gilson, acho que estivesse na área ontem, não fazia gol. Se a bola não chegar... Então, apesar da mudança radical dos meias, dois meias, e o Brasil com essa perspectiva de mudança, Robinho foi anulado e marcado, o ferro, as cobras começaram a comer, ele estava sem perneira, pulando das cobras. Os meias do Brasil não conseguiram aquela infiltração. O Guti, que eu até disse assim, ó, bem claro, se esse rapaz jogar o que ele jogou aqui, que a gente viu, contra o Marcílio Dias e contra o Guarani, que o Guarani não era para mim o parâmetro, tem que ser ele mais 10. Tá bem, e todo mundo acreditou e eu também. Ele entrou no time ontem. Primeiro tempo, tentou alguma coisa de lançamento, mas não conseguiu evoluir. Tanto que ele foi sacado no intervalo. Mas talvez, pela preferência do Gilson em manter... O Maçom, que me parece, e aqui a interpretação de quem viu o jogo e analisou, o Maçom mais tático naquilo que é a função que o Gilson quer. Posicionar, trabalhar naquela faixa intermediária ali, horizontal, lança aqui, lança ali, carteia, posiciona. E foi isso aí também que o rapaz conseguiu fazer. Não fez a jogada da infiltração, aquela jogada de... Não, ele nem tem muito tamanho para isso, é um jogador franzino, menor de altura, para combater com o Thiago Pedra aquele, para combater com ele, tem que dar com uma marreta no Thiago Pedra. E esse rapaz aí, o Maçom, não tem tamanho para enfrentar um zagueiro daquele. Então, isso também ficou contra a disputa do duelo. Além do que, na própria coletiva do Gil, eu tô dando um spoiler aqui, que depois a gente vai atualizar tudo isso com as vozes, com os boletins, com a análise do dia.
que o rádio dinâmico, a audiência dinâmica, o Gilson ainda conseguiu colocar na coletiva claramente o que aconteceu no jogo, né? Foi, segundo o Gilson, foi o pior jogo que ele viu. E olha a expectativa que foi criada de que mudando o setor ofensivo, mudando o quadrado mágico esse aí, ia dar certo e não deu. No pré-jogo eu disse assim, se esse esquema com esses jogadores der certo, o Brasil faz um ou dois no São José e aí foi a casa do São José para baixo. Não aconteceu. São José conseguiu marcar, apresentou armas, chegou junto, marcou, fez falta, marcou, combateu, e a turma do Brasil não conseguiu se sobrepor. Não foram para o enfrentamento, que é aquele negócio de partir para a jogada, assumir o lance, infiltrar, criar, chutar, não. Aliás, o Gilson ainda fez uma estatística que, observando assim no geral, eu também já tinha me dado conta, mas não tinha notado esse detalhe. Na entrevista, o Gilson disse assim, não demos um chute a gol. Aquele chute assim, com perigo, né? O São José meteu umas duas ou três no Brasil. Inclusive, no final do jogo ali, o cara deu uma porrada, acho que é Daniel também, do São José, em diagonal, que o Edson teve que vomitar o charque, deu um voleio aqui e meteu para sair dali, porque ia tomar um canudo. Então, o São José criou mais até que o Brasil em termos de definição. Mas aí o fator casa. Ah, o Brasil joga em casa? Uhum. Tá aí o fator casa, tá resolvendo? Não, não tá resolvendo. Já são dois, são derrota pro Marcílio, empate agora com o São José, e depois em casa, a última vitória do Brasil foi contra o São Joséense, né? Pô, faz tempo isso. Então, o último terço, o Gilson voltou a falar, o último terço eu passei todo o jogo do Passo da Areia, que eu comentei aquele jogo lá também, dizendo exatamente isso. O Brasil não tem o último terço, não consegue finalizar, não consegue criar, não consegue definir, está faltando articulação. Ontem, com aquela escalação ofensiva que o Brasil montou, eu olhei para o banco e digo, olha, se não der certo... Claro, tinha o Andrei, mas a gente não sabia qual era a condição física do Andrei, que vinha de uma lesão ou de um edema. Eu não sabia se ele ia poder. Tinha o Yuri Tank, mas o Yuri Tank é centroavante, é lá dentro da área. Se a bola não chegar, não adianta mudar centroavante. Eu olhava e digo assim, tá, mas depois para mexer nesse esquema, quem é que tu vai botar? O Alan, volante. Botou um zagueiro, que foi expulso o Tony Lucas, eu digo, ele vai recompor, e recompôs. Botou o Yuri, lateral. Aí tu começa a olhar, o Germano era banco ontem, é volante. Quando tu começa a olhar para as opções do segundo tempo, com exceção então do Andrei, tu vê que não tinha mais o que mudar para caracterizar um jogo mais ofensivo, mais agudo. Não tinha muito o que fazer. E aí ficou mais os seis por meia dúzia. Então, também essa é uma variante que a gente tem que analisar. O grupo do Brasil é limitado em termos de opções. Já falei isso aqui várias vezes. E o futebol apresentado é um futebol que, se não tiver pragmático na pegada, não anda. E não andou. E o Gilson ontem fez uma avaliação bastante crítica, né, bastante transparente, foi honesto ele, como sempre, e disse a realidade. Então isso vai configurando que pode acontecer mudança daqui ali, num jogador aqui, um esquema... Mas me parece que nesse momento até o grupo começa a sentir que alguma coisa entre eles não está funcionando. Mas não é questão de ambiente, é questão de jogo. Porque aí tu muda quatro e não anda. Tu tira e bota os outros, não anda. Tu bota aquele aqui, tira ali, mas não tem uma... Tu não vê uma mudança de perfil, de atitude do time do Brasil. Tu não vê uma evolução assim, ó. Bah, que baita jogo. Agora sim, andou o time, foi para cima, fez jogada, tabelou, criou. Tira o Guarani fora para vocês não se iludirem. Já falei para você semana passada toda. Esquece o Guarani, que isso aqui não é parâmetro. Nesse momento o Guarani não está competindo.

Nativa que, bom, agora vai mudar, dois meias, mudou o Morbeck, mudou o Robinho, agora vai. Não foi. Bastou marcar o Brasil forte, bastou fazer um jogo de imposição, o Brasil ontem não conseguiu suplantar o adversário. E essa realidade que fica para o contexto futuro, vai fazer o jogo mágico daqui a pouco? Oh, pode acontecer, pode, é do jogo. Mas a tendência do histórico recente de 4 jogos sem vitórias, com 2 empates e 2 derrotas, não é essa. A perspectiva de uma análise. A emoção leva a qualquer resultado positivo. A razão não está demonstrando isso aí. E eu, como trabalho com a razão e análise, eu não estou vendo essa vida fácil para o Brasil. E disse mais até. E reafirmo. Não estou afirmando, mas a minha perspectiva é essa. O Brasil, se não melhorar, não mudar, não evoluir, não fizer uma vitória diferente, e a última pode ser só contra o Azures, lá, dependendo dos resultados do São José e outros, pode até ainda ajudar, o Brasil corre o risco de nem classificar. Bom, aí vai ser tudo na copinha e sabe-se lá como é que vai ser. A cabeça dos caras de deixar uma série de... ou passar de fase, passa para uma segunda fase, mata-mata, aí tu pega quem... Aí tu pega lá um outro mais encorpado. Ah, mata-mata é outro jogo, é verdade. Mas se ontem, um jogo decisivo, que o Gilson disse que esperava que o time competisse, o time não competiu, que os times do Gilson são de competir, são de determinação, de pegada, tem que ter, e não fez, que era também uma decisão ontem para o Brasil, ganhar era fundamental e não conseguiu impor o ritmo, e o próprio técnico reconhece, numa análise muito pontual e honesta, que foi o pior jogo, o que, que eu vou esperar do mata-mata se o Brasil passar de fase, dependendo com que ele encontrar? Então essa Série D hoje, ela não está 100% assegurada, não. Aliás, quando alguns falavam em Série C, eu digo, ah, pelo amor de Deus, gente, vamos com calma, gente. Vamos com calma, desacelera o coração, porque a frustração está ali na esquina. O Brasil não tem time, olha, o Brasil tem, com muito esforço, vai passar de fase. E olhe lá. Para Série C, esquece esse negócio de Série C. Esse ano não tem Série C, cara. Então tem muita coisa ainda que a gente tem que olhar com os olhos, com aquilo que o próprio grupo está mostrando, com aquilo que o treinador está fazendo análise com clareza das suas entrevistas, que está tentando, está vendo, mas o time não está correspondendo. Então isso está no ambiental do vestiário. E para fechar, que depois eu vou ampliar, para mim o mais grave de tudo: cadê a força política do clube dentro do vestiário? Quem é o dirigente do Brasil hoje dentro? Não é o Hélio, o Hélio é coordenador, não é o Hélio. O Hélio é coordenador, é outra função. Eu quero saber é da realidade. Eu quero saber da realidade política do clube. Quem é que entra no vestiário agora, fecha a porta e diz assim: reunião. Olha aqui. Tem alimentação? Tem bom campo para treinar no Marini? Tem material, tá tudo certinho? O salário tá em dia? Ah, tá em dia, o Brasil tá pagando em dia. Então o que é que tá faltando? Responsabilidade de assumir dentro do campo. Mas isso só um dirigente com cabelo no peito vai dizer isso. Não é o Gilson que tem que fazer e nem é o Hélio que tem que fazer. Não é papel deles. Essa parte é a parte do departamento coração do clube. É o dirigente do futebol que hoje o Brasil não tem esse dirigente. Não tem esse dirigente. Eu quero saber quem é que vai no ver. O dirigente de futebol, para ter essa autoridade, não adianta ter currículo. Tem que ter presença. E presença é para conhecer o ambiente. Não adianta por virtual, por internet, o Emerson dos Estados Unidos fazer live. Isso não administra vestiário. Afirmo, eu vou dizer mais, o próprio Emerson sabe disso. O próprio Emerson sabe disso porque ele é do meio. Dirigente tem que estar no vestiário, tem que estar olhando o treino, tem que ir lá saber do grupo. O grupo tem que olhar e dizer assim: tá lá o homem, ó. Ih, lá vem o homem, vai dar bronca. O Brasil não tem isso hoje. E isso pode ser o que está fazendo, inclusive, o mau desempenho em campo. E aqui está falando alguém com 31 anos de bola, velho. Vestiário e malandragem dessa turma eu conheço. Posso falar com a autoridade, pode gravar o que eu estou te dizendo. O Gilson não vai dizer isso, nem o Hélio. Ontem até o colega fez uma pergunta pro Gilson: não, a gente tem conversado aí com o Emerson e tal, com o pessoal, mas já desfocou e seguiu a resposta.
Porque não tem, o Justo não vai dizer isso, nem pode o Justo, não pode dizer, nem o Hélio pode dizer. Eu posso dizer aqui, eu posso.

0: que eu sei, conheço. Tá faltando essa figura de autoridade no vestiário do Brasil. O Brasil perdeu o comando, não do time, que aí é a comissão. Perdeu o comando do vestiário. O Brasil não tem hoje a força política que bote o pau na mesa e diga pros caras, e aí, vamos correr ou o que que tá faltando? Isso um dirigente político pode fazer. Ele pode ter essa conversa mais dura com o time, com a equipe. O treinador já tem que ponderar, porque ele está muito refém do processo, né? O treinador, ele fica muito na linha de frente. Aliás, o Gilson está tendo até que se expor. E lá no início eu falei para vocês aqui, lá atrás, quando começou, vão deixar só o Hélio e o Gilson na linha de frente, tomando pau? O namoro acabou. O torcedor já está vaiando, já está desgostoso. E cadê a figura do vestiário, do dirigente político do clube, para entrar lá e botar as cartas na mesa? Não tem! Não vai ser por live que o Brasil vai administrar futebol. Nunca foi! E eu estou falando porque conheço. Não é assim que se faz futebol. Por internet, na Via Láctea, não é assim. Futebol é no dia. O jogador tem que olhar e reconhecer a autoridade do dirigente. E às vezes o dirigente estando ali não resolve nada, porque tem dirigente também que é só pro forma, no futebol, né? Não tem aquela autoridade, não tem nem o que dizer pro jogador, porque não tem, não é do métier, tá ali cumprindo função, também não adianta ter. Mas a distância é pior ainda. E aí todo mundo sabe que o Emerson jogou na seleção brasileira, muito obrigado, saudoso, Emerson em termos de futebol brasileiro, né? Naquela época não conseguiu ir para a Copa e tal. Me dou bem com... Eu não estou criticando o Emerson pessoa, porque eu me dou com o Emerson aqui, convivi com o Emerson aqui na rádio. Estou falando do dirigente. E é o meu papel opinar. E eu estou opinando com argumento. E me digam de que forma que o Brasil vai mudar esse cenário do vestiário, de cobrar do grupo a altitude que o Gilson está cobrando ainda com suavidade. Jogamos mal, o Brasil tem que ser competitivo. Mas o Gilson vai até ali. E se ele já não está conseguindo fazer tudo isso mudar, é a hora da força política. Tem que ter um dirigente de vestiário. O Brasil não tem. Eles destruíram isso aí, nesse modelo aí que está aí, que não sabe nem o que é ainda. Que até o ouvinte perguntou se o Brasil já é SAF. Não, o Brasil não é SAF. Construiu um CNPJ de SAF, um conceito de SAF, mas ainda não está implementada a SAF. Essa é a verdade dos fatos. Por procuração é outra história, mas não vou entrar nisso agora. Então, gente, não adianta daqui a pouco estar vaiando o Gilson, estar cobrando, se o time não anda. O Gilson tem responsabilidade sim, o Hélio tem responsabilidade sim, mas cadê a força política do vestiário? É o patrão que tem que cobrar. O treinador vai até ali, o coordenador vai até ali, mas a última palavra maior tem que ser do dirigente, aquele que entra no vestiário e diz assim, e aí? Vamos assumir isso aqui ou não? O que está faltando? Só um dirigente com autoridade pode fazer isso aí. E o Brasil hoje não tem. 11:04, intervalo e já voltamos.
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2: 11:04.
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0: Tá legal, de volta a Futebol Online, 11 horas 10 minutos, 11:10 aqui, Rádio Universidade, sinal aberto, democrático do rádio, a tradição da RU, é, isso mesmo pra você. Aqui no sinal aberto, multiplataformas também, na interatividade do Futebol Online, 999-02-3414, pra você curtir aqui, fotinho na federação, presidente da federação com o presidente da CBF... E o jogo do Brafar, por enquanto, em Bagé. É, aí eles estão brincando, né, tio? Futebol tem que ter cuidado, né, cara? Tem que ter zelo pelo futebol. Tá muito difícil fazer futebol. Se não tiver zelo, pior ainda, né? Vamos falar disso daqui a pouquinho. Deixa eu só atualizar você da temperatura em Pelotas por enquanto. Rádio, horário, informação e também o tempo, né? Você gosta de curtir o tempo. Olha aqui, ó, previsão. Previsão não. Meteorologia diz que nós estamos com 13 graus, a máxima para hoje será de 15, a mínima foi 8, sol o dia inteiro por enquanto e amanhã segue o frio e sol. Bom, na interatividade do Futebol Online, o Ricardo Chavante mandou para mim, bom dia Beto, difícil do Chavante ter criação quando pega times fechados. É, divisão de acesso vai ser difícil, pois vai vendo que vem aí, boa colocação. Campo do Bento Freitas não vai aguentar com tantos jogos, bom trabalho. É, ontem a gente viu imagens, né? Mas repararam que apesar do resultado e tal, do desempenho, o São José não reclamou do campo. Nem o Brasil, não se ouviu nada do campo. Não, ninguém reclamou do campo. Foi o futebol que faltou, não foi o problema do campo, foi o futebol mesmo que foi fraco. Nilson da Garra Chavante, abraço irmão, obrigado querido pelo carinho, várias mensagens em áudio, daqui a pouco eu recupero aqui. Giovanni Ferraz, bom dia Beto, mesmo que passe de fase, acho que o Brasil não vai longe. E só por uma sorte vai passar de fase. Porque falta algo que ninguém sabe explicar. Acho que temos plantel. Infelizmente, acho que na hora de trocar o treinador... Acho que está na hora de trocar o treinador antes que seja tarde demais. Tem duas informações que tu quer saber aqui. Mas Beto, o Guarani está na Série D. E se estivesse em primeiro do grupo da chave... dele seria parâmetro? Tem duas perguntas aqui, vamos tirar um fundo aí para responder, porque essa pauta é importante. Tá bem, a convicção, se é para tirar o treinador, qual é? É o grupo? É o desempenho? Tem várias razões, o futebol vive de resultado. Se a gente olhar a falta de resultados, naturalmente tu marca a cruzinha 2, né? Tira o treinador, normal. Mas aí a convicção de quem vai tirar o treinador qual é? É a mesma convicção de quem renovou e trouxe o Gilson. E eu disse pra vocês aqui, o pessoal às vezes não percebe, mas tá tudo gravado aí na internet. Quem acompanha ouve. Calma que esse namoro às vezes vira drama, porque ganhar a Copa Federação foi importante, foi um momento de arrancada. Havia um tempero diferente na Copa Federação Gaúcha de Futebol. As declarações de alguns jogadores do Pelotas, a minha, que eu assumo que eu digo, se jogar faceiro assim, tomar 3 do Pelotas, aquilo foi tudo pro vestiário do Brasil. Jogador do Pelotas que deu declaração, Jean Roberto, não sei o quê, depois até o Márcio Jonas ficou respondendo, lembram? O Brapel deu o tempero pro Brasil. A rivalidade Brapel foi o que motivou o vestiário do Brasil. Ali, quando chega o Gilson, estava o Hélio, se falava isso, olha, esses dois conhecem vestiário nessa hora. E não deu outra. E se o Pelotas não entrega os tacos em casa para o Aimoré, tinha sido Brapel na decisão. E aí o clima poderia ser também o Brasil campeão, não tem problema nenhum, poderia ser, mas era outro jogo. Era outro jogo, o clima era outro. A retina trouxe que o Gilson chegou e resolveu, beleza, e é verdade. Não se pode tirar a prerrogativa, mas... uma Copa Federação que, para mim, o jogo mais difícil foi o Brapel, e mesmo assim. Então, aquele contexto da Copa Federação foi motivacional. Foi pelo elemento Brapel. Basta vocês recuperarem as entrevistas, declarações, a motivação que gerou, a derrubada do Emerson Cris antes da semana do Brapel. Por quê? Porque o Brapel foi pauta do Bento Freitas, inclusive na época. Até o presidente do Brasil, o presidente executivo, o presidente Vilmar, disse... não, é que tem Brapel aí e tal, pá, pá. Isso foi pauta no vestiário, foi pauta interna do Brasil mudar o Emerson Cris para trazer um treinador com capacidade de ganhar o Brapel e fazer o Brasil chegar, e foi feito, ponto. Com isso, o Gilson e a comissão ficaram credenciados para continuar. E o Brasil iniciou, ganhou do Azures, mal. Eu nunca soneguei essa opinião. Ganhou mal, eu disse pra vocês aqui. Acontece que às vezes tu dizer isso, ah, mas não vale ganhar do Azures, vale ganhar do Azures. Só que na hora do pau, que é agora com São José, que é agora com Marcílio Dias, que é agora não tá andando, agora não tá ganhando. Então tem que fazer o parâmetro de quem tu tá ganhando e como tu tá ganhando. Isso é papel meu, o torcedor não tem que aceitar isso aí. O torcedor só tem que ouvir, entender se ele quiser. Se ele não quiser, não adianta, eu não vou convencer o cara que tá apaixonado. Agora, o meu papel é mostrar por que não tá andando o troço. E tá, não tá andando por isso. Por que não tá andando? Aí é o Gilson, não sei, é o grupo, não sei. Agora, o Emerson deu uma entrevista essa semana aqui pra imprensa de Pelotas. Nunca imaginaria que nós pudéssemos estar nessa situação. Respeitosamente ao meu querido Emerson da Rosa. Que texto pro forma esse? Não, ainda mais de um cara com a estirpe do Emerson no cenário do futebol. Sabe por que ele não imaginava? Porque ou ele desaprendeu o futebol, ou acreditaram muito no Papai Noel. Que esse time ia andar, que esse time era... Esse time do Brasil é comum. Uma peça aqui, uma peça ali e tal, com algum destaque. Tal. E deu. É um time igual. Não tem nada de sobrenatural o Brasil. Se competir, se botar na vontade aquilo que o Gilson disse que faltou, bom, aí cria casca. Aliás, a casca que foi pensada na Recopa Gaúcha, dita pelo Gilson, que o Brasil criou uma casca ali, pô, se descascou todo agora. Não conseguiu manter. E outra, poxa vida, aí é difícil. Mas eu falo, cara, porque não é porque eu saiba mais futebol que alguém, é que eu sou muito atento a uma coisa que é a minha profissão há 31 anos. Eu avisei pra vocês, não esperem o Brasil jogar. O Gilson até se emocionou naquele dia da Recopa. Se nós jogarmos todos os jogos assim, nós vamos fazer, vamos... Mas o Gilson sabe que não tem como fazer isso todos os jogos. Ele só falou aquilo por uma emoção, por um conceito motivacional, o treinador tentou elevar a moral, valorizou o jogo. Mas todo mundo sabe que não dá para fazer jogo igual aquele todos os dias. Não faz. E não está fazendo. Se o Brasil jogasse aquilo tudo contra o São José ontem, primeiro não perdia para o Marcílio, mas não conseguiu porque ele tinha desgaste físico. E ontem, se jogasse igual ao que jogou com o Internacional, ganhava do São José. Que não é o time do Inter, é um time bem mais abaixo. Mas não jogou por quê? E o Gilson disse que faltou isso. E por que o São José conseguiu morder, marcar, chutar no gol? Porque o São José veio com tesão para jogar e o Brasil não. Essa é a diferença simples. Não adianta planilhagem e contexto e porque não jogou pelo corredor sentar. Para com isso aí, com essa perfumaria, que isso é só para iludir, para explicar para torcedor. Para mim não, é na régua aqui. O Brasil não pegou, o Brasil não correu com tesão. E o São José veio aqui com meia deles mordendo, com uma dentadura na chuteira dando pau. É isso. Por isso que o São José conseguiu segurar o Brasil. E não tem como jogar igual. Agora, essa frase aqui, nunca imaginaria que nós pudéssemos estar nessa situação. Isso aqui sabe o que é, respeitosamente, do Emerson? É um discurso para a torcida, para se justificar. Vamos ser claros, né? Não podia imaginar, mas quem conhece futebol já sabia que não tinha montado aqui uma filial do Juventus, né? Ou da Juventus. Essa entrevista aqui, ela está cheia de nuances aqui, que depois a gente vai buscar, né? Mas é uma fase muito mais de contexto. O Emerson não está aqui. Ah, mas a gente fala todos os dias com o Emerson. Pode falar via internet todos os dias que não vai resolver. Uma coisa é tu passar informação, trocar uma informação, uma opinião. Mas outra coisa é a figura presencial. É sentir o cheiro do vestiário. É sentir aquele ambiente. É o cara te olhar e dizer ali está o homem. Ah, tá nos olhando aqui, bah, vamos lá, vamos dar uma pegadinha aí que o homem tá aí. É diferente, via internet é frio, geladinho, não empolga, não cobra, não tensiona o ambiente, não cria essa empatia. Então, tá mal administrado o departamento de futebol do Brasil em termos diretivos. Tô afirmando, olhando pra câmera e pode gravar, porque o que eu tô dizendo aqui é certo. E é sério o que eu tô dizendo, porque eu conheço isso aí, velho. Adianta ficar brabo comigo, pode ficar. Mas a real é essa, eu não estou dourando pílula porque eu estou falando a real. Que o Gilson não pode falar, que o Hélio não vai falar, mas que a gente está vendo, está faltando esse cara o pilar do vestiário, que é o dirigente do vestiário, que é o cara que vai mostrar para eles o que tem que fazer, cobrar, motivar, promover alguma coisa. Não tem, não tem. Não se faz futebol por internet, só jogo online, que a gurizada joga game, aí tu faz futebol por internet. Não tem ninguém no vestiário para ajudar o Hélio e o Gilson. É essa a verdade. E se surpreender, frase pro forma do Emerson. Para mim isso aqui não convence e mostra o quanto ele está distante do processo, não entendendo o que está acontecendo aqui, por mais informação e relatório que ele receba. É diferente vestiário do dia a dia. 11h21, hora certa, Cidadela Buffet. A gente segue na interatividade do futebol online.
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0: E a outra pergunta do meu querido Giovanni aqui, né, Giovanni Ferraz, é o seguinte: Beto, mas o Guarani não está na Série D? Se estivesse em primeiro do grupo da chave dele, seria parâmetro? Seria. Jogando. O Guarani não está jogando nada. É diferente, o Guarani não está competindo. Então não é parâmetro, tá? Mesmo que Série D, tu pode pegar qualquer um de Série D. Tu acha que o Azures é parâmetro pro Brasil? Time fraco esse do Azures aí. Olha que tem uma gurizada que corre. E olha, vou dizer uma coisa aqui, hein? O Azures quase empatou no fim com o Brasil aqui, não fosse aquele lance duvidoso que não foi falta. Bobeia lá, não ganha do Azures, hein? Olha, tem que abrir o olho, hein? Tem que abrir o olho, não vão se iludindo, hein? Abraço ao meu querido doutor Jorge Caé. É, a hora da régua tem que subir, né, doutor? Porque não adianta, né? Não adianta, né? Porque aqui é o seguinte, a gente tem que analisar o futebol como ele acontece. Não adianta ficar perfumando, né? Valeu, obrigado, doutor Jorge Caé, também lá em Bagé, tá nos ouvindo aqui no Futebol Online. O Mário Ribas, na quarta tablada. Será que chegou a hora dele? Não. Bom dia, Beto. E uma feliz semana. Olha, eu particularmente muito decepcionado com o Gilson. Fora o jogo da Copinha, os quatro últimos jogos é o semblante do estádio vazio. Em um jogo importante, abração, faz bom barulho. Tira o fundo, bruxo. Mário Ribas. A foto que tu me mandaste do Rogério Garcia Zimmermann, eu vou te afirmar hoje. Estou afirmando aqui, Rogério não viria para o Brasil. Não. Não, eu sei porque eu converso com o Rogério seguidamente, não viria. Para o Brasil agora, não. Por várias razões, algumas eu nem vou tecer, não é por mal, é porque... Ah, a gente sabe que futebol tem simpatias e antipatias. E o Rogério hoje, com alguns setores do Brasil, goza de alguma antipatia. Só isso que eu vou te dizer. E ele também não viria. Porque o que está aí, na maneira que está, ele não ia pegar. Está confuso. Quem é o dirigente do Brasil hoje que vai resolver para ele lá? Ou tu acha que o Rogério vai ficar por internet falando com o Emerson? Estão brincando, né? Não vai. Então o Rogério esquece. O Rogério esse ano não. Nem sei. O semblante do Gilson é importante. A gente está percebendo que o Gilson está... Ele está preocupado. Está trabalhando. Tia, eu vou dizer uma coisa para vocês. O Gilson nunca foi meu atleta. Em 95, quando eu cheguei, ele já tinha saído. Nunca trabalhei com o Gilson no campo como atleta, né? Me parece um cara muito legal. Eu só tenho boas informações do Gilson até hoje, com a pessoa dele. Nunca conversei pessoalmente com o Gilson. E vocês ouvem sempre eu falar com respeito do Gilson. De todos, né? Mas assim, opinião sobre o trabalho. O que eu vejo, baseado naquilo que a gente sente, percebe, o Gilson está quebrando a cabeça para resolver o problema do Brasil. Pode ele estar tendo dificuldade de resolver? Pode, é ser humano. Pô, daqui a pouco ele não está enxergando alguma coisa. Mas não dá para dizer que ele não está tentando resolver, né? Essa mudança do quadrado mágico de um jogo para o outro foi a prova. Ele tentou. Mas não é assim que funciona. Ele tentou porque ele tinha que tentar, tá? Ele tentou porque o Brasil estava naquele desespero de não conseguir evoluir. Três volantes, falta o meia apareceu, dois jogos, Guti tal, elogiado, eu também gostei do Guti, o Masson aí é confiança dele, bota lá o Robinho pra ver se vai, bota o Morbeck que tá fazendo gol, então, em termos de critérios, ele até tentou fazer uma mudança, mas não funcionou, e aí vem a frustração, porque quando tu vê esse tipo de jogo acontecer, e diz assim, olha, cara, esses caras vão acertar lá dentro, né, Tião? Porra, olha o que eles estão fazendo aqui. E os caras não fazem. Aí tu fica, porra, e agora? Mexi, troquei, mudei. Botei um Brasil ofensivo. 4-2-3-1 foi assim o Brasil. Os quatro da linha de defesa, os dois volantes. Aliás, o Veniz, com todo respeito, mas tá limitadinho também, rapaz. Aí tá dificultoso. Hein? Tá jogando no esforço, mas tá limitado. O outro volante foi o Thiago Henrique, guerreirinho, ponto. Nada demais também. Na frente dele tinham três homens ali, os dois meias e o extrema, e na frente deles o Morbeck, 4-2-3-1. Tá, mas o problema não é isso aí. Foi ofensivo o Brasil. O Brasil foi ofensivo. Em termos de desenho tático, se tu olha essa formação, diz, pô, vai atacar o São José até o fim do jogo. Vocês viram que não foi assim. Então não adianta, às vezes, botar três atacantes. Três volantes é marcador, é defensivo. Depende da tua transição, como é que tu sai, quem é esse volante, como é que tu carrega essa bola, como é que tu evolui pro passe, como é que ela chega no centroavante. O Brasil trocou, botou dois meias juntos. E o Morbeck praticamente não recebeu bola, morreu de fome, foi fazer um lanche depois do jogo, um bauru, porque ele não conseguiu comer a bola. Tava com fome, o Morbeck, mas não recebeu bola. Passou fome ontem no jogo. Com um extrema e dois meias, só dois volantes, o Brasil não conseguia agredir o São José. Então não é modelo de desenho, botar nome de boneco, três atacantes, não é isso aí. Futebol ofensivo não se trata de número de... Botou lá no São José dois centroavantes. Entrou o Morbeck e o Yuri Tanque. Botou o Robinho, né? Ele tirou, depois botou, acho que o Masson, acho que botou mais o Daniel. Tá, e o Brasil foi pra dentro da área do São José com quatro bonecos e não resolveu, porque a bola não chegava. Isso eu falei pra vocês naquele jogo. Então, essas coisas que a gente tá falando aqui não é contra ou a favor. A gente tá analisando futebol. Estamos comentando futebol. E essas nomenclaturas de jogar com três homens de meio campo, não é isso aí que ganha jogo. Isso é uma parte do processo, mas não é a garantia do resultado. Se vocês entenderem isso, estão começando a entender como é que faz o futebol. É a atitude do jogo que, às vezes, até com três volantes, pode ganhar jogo. Pela atitude da imposição, da luta, da pegada, da roubada, como é que o Brasil jogou com o Internacional aqui? Saiu ganhando 1-0 com gol de zagueiro. O Brasil saiu com três volantes marcando e jogando com cinco na linha de defesa, três zagueiros, dois laterais. Se bem que o Yuri fez o papel do terceiro zagueiro, uma linha de cinco, três volantes, oito jogadores atrás e saiu ganhando o Internacional, fez o gol no Internacional. Tá, depois o Internacional no detalhe ganhou o jogo, mas aí é mérito dos caras também, ganhou uma fortuna, tem que ganhar mesmo. Como é que o Brasil conseguiu ser muito mais eficiente com cinco homens na defesa, três na volância e um zagueiro mete o gol? Então não precisa ter três meias, dois meias, não é isso aí que ganha jogo, entendeu? Se o Brasil ganha aquele jogo gol do Lula, ou empata, ele vai para os pênaltis, tá? E aí eu vou te dizer, qual é o modelo tático que tem que jogar com três volantes, cinco homens e um gol de zagueiro? Com dois meias, um centroavante, um extrema, não conseguiu fazer gol em ninguém? Então não é isso que define, é a atitude. Essa é uma realidade que você tem que entender. Na trilha da interatividade do futebol online, eu sigo aqui com você na nossa conversa do bate-papo do FOL.
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0: Tá legal, no medley do Michael Jackson pra você. Olha, tem muita mensagem no YouTube do Futebol Online. Eu vou lá, daqui a pouco ler, tô lendo as do Instagram. Aliás, as do WhatsApp, que tanta rede social que a cabeça chega segunda-feira. Tá cansado também, né, velho? Que ontem foi fumaça, né? Olha aqui, VAR semiautomático e adiado por falta de consenso entre os clubes, hein? Band Esportes, olha aí, ó. Vou até botar ali. Você tem seguido o Instagram do Futebol Online? Não, tá perdendo de ver muita matéria diferente que não rola aqui, mas os seguidores, internautas, vêm. Então vai lá e segue o canal lá do Instagram. Instagram Futebol Online, bota ali Futebol Online, vai aparecer pra você ali. Bota Beto ali, vai aparecer aqui. Domingo tem Zeca no Paso. Ah, agora ficou legal essa do Neymar aqui, mostrando que a alteração era dele, não era dele. Agora os caras estão printando essa foto, escrevendo domingo tem Zeca no Paso. Olha aí só, que sacanagem. Boa ideia, boa ideia. Virou um meme aqui, muito boa. É, brincadeira sadia, é bom, né? Toda brincadeira que for sadia, ela é válida, né? Até o Neymar, que eu não suporto ele como jogador mala, mas aí tem que dar a graça aqui pros caras que estão usando o meme dele. Resultados depois que a gente vai atualizar. Pô, e o Brasil perdeu de novo na base ontem, hein? Ah, tá difícil também na base, hein? Ah, tá andando aqui, ó. Tomou 3-1 do Aimoré, o Brasil. Ah, a base não tá andando, hein? Não tá andando, hein? O Vonei Lopes. Bom dia, Beto. Não adianta crucificar o Gilson. Também acho. Pois com esse time, nem o Ancelotti resolve. Jogadores muito fracos. Não conseguem dar um passe de 1 metro. É, o jogo do Internacional, gente, nós temos que entender, eu fiz uma figura de linguagem aqui, brincadeira, né, sadia. Sabe aquela coisa do colégio, assim, quando tu convidava aquela namoradinha pra ir pro cinema, pá, tu metia aquela roupa de domingo, né? Dava uma chegada no velho, disse, pá, me consegue 50 aí? Pra que tu quer esse dinheiro todo? Ah, pai, vou sair com a guria lá, pô, a guria, pá, aceitou meu convite. Vou pro cinema, vou no Capitólio, depois nós vamos sair pra Luz ali pra tomar. Pô, Luz antiga. Vamos na pizzaria depois, vamos jantar e tal. Pô, preciso fazer uma presença hoje. Sabe aquela coisa que tu vai conquistar, aquela primeira paquera? Foi o Brasil com o Internacional, deu o máximo pra fazer de tudo e deu o que deu. Estourou o cartão, devolveu o carro pra locadora e o smoke pra roupa, a central de roupas. É isso aí. Marcos Ferreira. Beto, ontem o time do Brasil ficou muito parecido com o time o time de Betânia, do interior do Ceará. Se chama Inimigos da Bola. Pô, eu nem sabia que tinha esse time aí. É só procurar no Facebook. Ah, tá, TV Sem Futuro. Tá, vou olhar depois aqui o 100 com o numeral, né? Só vou te dizer o seguinte, diz aqui o Marcos Ferreira. Jogadores de hoje nunca disputaram um jogo em campo embarrado. A bola de couro pesando, 1 tonelada e o frio minuando, cortando. Hoje eles têm cabelo na régua, bigodinho na régua, tatuagem na régua, chuteira futurista e futebol que é bem bom, nada. Valeu, é, tu vê como mudou, né? O Sérgio Augusto Braga Lima. Bom dia, Beto. Beto, bom dia. Mas o Brasil trouxe o Fernando Cardoso, não foi pra fazer isso? Já foi, o Fernando Cardoso não tá mais. Eles trouxeram o Vinícius Petra, que tava no Internacional, pra cá e o cara não aguentou 20 dias porque viu que a coisa não tava andando, foi. Tá? Eu tô te dando uma informação. Aí chamaram o Fernando Cardoso, já foi. Também não tá mais o Fernando Cardoso. Não, o Fernando... Não, tira o fundo aí, bruxo. Deixa eu te explicar uma coisa. O supervisor é uma função. Coordenador é uma função. Treinador é uma função. Fernando Cardoso não chegou para ser o dirigente do pau na mesa. Não é isso. Não confundam. Dirigente de futebol do clube ou aquele gestor do futebol, o dirigente, o cara que vai comandar o departamento, o Brasil hoje não tem. Não me vem com Emerson via satélite, tia. Não me conta isso aí. Ele pode estar lá responsável pelo processo todo aí desse trâmite que está andando. Isso é outra coisa. Mas gestor de vestiário não tem hoje no Brasil. Fernando Cardoso era para ser supervisor. Já viu que ele... Sabiam do Vinícius Petter? Foi trazido e já foi. Pediu para ir embora, não aguentou. Deixa assim, perguntei para ele. Fernando Cardoso veio, foi anunciado, já foi. Eu não tenho a confirmação, porque eu não vi nenhuma informação oficial do Brasil. Mas segundo eu soube, é o André Boanova que está de volta. Então já é o terceiro supervisor. Por que está acontecendo isso no departamento? Falta de convicção, entendimento, vamos escolhendo o que tem na praça. Precisamos botar alguém no cargo. O que está acontecendo com o departamento? Por isso que eu disse para vocês, tem muita coisa dentro de bastidor Que não adianta se enfeitar com a magia que vai acontecer, que não está acontecendo a magia. Eles sabem o que eu estou falando, porque já tenho muita informação de coisas que até nem falo aqui. Sabem. Converse com conselheiros do Brasil. Tem conselheiro do Brasil aí que está de olho assim, ó. Os representantes dos credores. Converse com representantes dos credores. Por que que esse imbróglio da recuperação judicial não anda de uma vez? É que tem coisas que o fato vai sendo apresentado com o tempo. E a gente aqui não pode antecipar nada sem ter a definição. Quando eu trago algumas coisas para vocês aqui que pode desagradar o mundo imaginário de Nárnia, não é problema meu, é problema de quem se ilude. Futebol não é assim na magia. Se fosse assim, o Brasil estava de líder da chave e ganhando todo mundo. Não é assim que funciona o futebol. Fernando Cardoso não veio para isso, viu, Sérgio? Era supervisor, é outra função. Inclusive até o Hélio, pela condição de coordenador, ficava acima do cargo do Fernando. Tu quer saber? Pela hierarquia de futebol, só se inverteram. Mas era o Hélio, o Fernando, treinador, em termos, né, de hierarquia, né? Tá, voltei. Esse time não tem esquema de jogo, diz o Sérgio Braga Lima. Parece aqueles times de várzea que se juntam todos só no final de semana. E outra, o Brasil ganhou a Copa, foi só no oba-oba e no entusiasmo e força. Volta a RZ, desde o início eu falei que o Gilson não iria dar certo. Sérgio Augusto Braga Lima, na opinião do torcedor. O Júlio César Chavante, bom dia, Beto. Eu não vim acompanhando os jogos do Brasil. Fui no jogo contra o Inter. Eu achei um time razoável. Mas para mim falta mais qualidade. Não vamos nos iludir. O Brasil não passa da fase seguinte se o Brasil se classificar. Beto, concordo plenamente com tuas palavras. Grande abraço ao amigo. Obrigado, Júlio César. Alexandre Sica Costa Tubarão, turma 73, doce Brasil 76, sem mimimi. Grande Beto. O Flamengo e o Palmeiras, com aqueles canos de time, não conseguem jogar sempre igual. O Brasil vai jogar? KKK. Lobo, somente lobo, nada mais, o resto é figuração. Turma 73, anos 76, e Assis Brasil sem mimimi. Verdade. É, pra tu ter uma ideia como é o futebol. Não tem como tu jogar no limite 100% todos os jogos. Não existe. Humanamente é impossível. Fisiologicamente é impossível. Então, às vezes até os grandes times da Europa se atrapalham com toda aquela estrutura que eles têm. Aí nós aqui no interior, resolvendo as coisinhas devagarinho, querer suprassumo, não tem como cobrar 100%, né, Tiago? O Gilson já era, tem que trazer o Maninho de volta, diz aqui o Mod. Quem é o Mod aqui? Ele mandou. Quem é o Mod aqui? Não me assina, Ti. Quem é, Ti? Bom, depois ele manda o nome aqui. O final dele é o 9447. Tem que usar um apelido aqui. O Caetano voltou aqui. Beto, você sabe, você tem informação. O RZ não vem para o Brasil por um erro de entendimento de limitação. Por quê? No Brasil foi onde teve o seu grande momento, assim o seu limite. Ele acredita que pode mais. Já teve oportunidades e não emplacou. Esta é a minha reflexão. Concordo contigo na tua reflexão, que é respeitosa. Mas se fosse assim, ele não teria feito essa campanha de recuperação do Novo Hamburgo, campeão da divisão de acesso, botando o Brasil na Série D e praticamente caminhando quase uma vaga de Copa do Brasil. Será que ele é tão incompetente assim? O Vanderlei Cabral, bom dia, amigo. Segunda-feira e semana repleta de novas oportunidades e muitas bênçãos. Sinal de alerta ligado no meu chavante. Providências têm que ser tomadas para ontem. E basta ter o homem de vestiário, que muita coisa se encaminha. Não resolve tudo, mas ajuda. O Brasil hoje precisa de um líder executivo, no sentido clube, para o vestiário. Alguém tem que tomar as rédeas disso aí. Deixar o Gilson e o Hélio na linha de frente tomando pancada está errado. O processo está falho no departamento de futebol. Estou bem claro, né? Acho que ninguém tem dúvida do que eu estou dizendo, né? Estou preservando dois profissionais que têm os seus erros, os seus acertos e as suas responsabilidades, mas eu estou olhando para um buraco, um latifúndio vazio no vestiário, que é o dirigente, não tem. Está faltando o vestiário do Brasil. Um cara como o Montanelli no tempo do RZ. Olha, o Montanelli, ele não era de brigar com os caras, mas ele tinha um discurso motivacional. É justo dizer isso. É, alguém do tipo Montanelli para dar um discurso inflamado, ou alguém mais enfático na hora de cobrar, tem que ter. Sérgio Oliveira Chavante. Bom dia, Beto. O Brasil ainda está uma várzea com relação ao campo do Brasil, é limitado. A SAF não investiu nada no futebol. Na verdade, quando a gente fala de investimento, gente, não é pintar parede, trocar peça para cá e botar um restaurante a fornecer comida. Isso aí não é investimento. Investimento é aportar recursos. Isso qualquer SAF que está andando aí faz. Aqui ainda tem um embrólio jurídico, que ainda não está liberada a recuperação judicial. E o que mais está trancando e o que mais está criando dúvida é por que o segredo de justiça para o termo mais importante e nevrálgico da negociação, que é o direito dos credores entenderem a realidade jurídica, a garantia de onde vem o dinheiro e como vão pagar. Falem com os advogados dos credores que vocês vão saber. A matéria saiu já no jornal, já foi mostrada, as inconsistências jurídicas e a falta de transparência. E o segredo de justiça que foi, por que segredo de justiça se eu vou pagar, se eu vou investir? Por que eu tenho que fazer segredo de justiça, de onde vem o dinheiro, como é que vem o dinheiro? Tem declaração de representante dos credores, eu tenho essa informação, duas pessoas comigo ouviram isso e eu vou ficar, a fonte não interessa, a fonte eu tenho aqui, não vou dizer, aliás tem mais um aqui, olha, eu não vou aceitar PowerPoint nem planilha nessas assembleias, representante dos credores, se não andar o negócio, eu vou pedir impugnação, isso aí transita no bastidor. Então, tem que acelerar algumas coisas aí. Planilha, release, não vai resolver a vida do clube. Estou dando uma informação para vocês assim, ó. Pode até acontecer, daqui a pouco o novo plano de recuperação judicial pode ser apresentado, mas quando começa a demorar, primeiro tu já cria tensão na negociação. Segundo, naturalmente, tu fica um pouco desconfiado. Mas para um pouquinho, por que não vem de uma vez esse negócio? Por que não acerta de uma vez esse negócio? O que está faltando para negociar? E segundo informação, extraoficial, tá? Eu tenho minhas fontes e não vou entrar no detalhe, por isso que eu digo que é extraoficial, porque vocês não vão ler isso em nenhuma rede social. Informação que me chegou semana passada. Representantes de intermediários do negócio parece que estariam solicitando uma reunião com o conselho para encaminhar algumas alternativas. Se for o fato, vocês vão saber. Se confirmado, vocês vão saber. Esse é o ambiente. Então, eu não estou fazendo crítica, eu estou mostrando elementos que estão circulando e que estão dando essa oscilação no bastidor. Por que a coisa ainda não andou desde fevereiro? Aí, para piorar. Ah, não, mas falta pouca coisa, é só o juiz assinar. Meu Deus, quando eu escuto isso, eu me arrepio, dá vontade de rasgar a roupa. Sabe o que é só o juiz assinar? É o juiz assinar. Sabe o peso da caneta de um juiz assinar, que agora é online? É a determinação de que está tudo correto, está tudo certo, tudo transparente, com base legal, com crédito daquilo que vai ser pago, com o plano bem definido, com o aceite dos credores bem negociado, tudo bem esclarecido e aí o juiz assina. Se não tiver, nem o juiz vai assinar antes, porque a administração judicial não deixa. Ela é a fiscalizadora da recuperação judicial, o escritório de Santa Maria. Se não está tramitando aquilo que precisa ser apresentado conforme os ditames legais, consistentes de uma segurança jurídica de que vão pagar, de onde vem, como vem, a coisa não anda. Então, o juiz, que alguns dizem, ah, não, falta pouco, falta pouco. É como tu botar oxigênio em alguém que está passando asfixia, é botar o oxigênio, é só isso aí, não, é só botar o oxigênio, não, é só botar não, é o oxigênio, é o que vai salvar a recuperação judicial, é a assinatura do juiz, como ele encontrar as garantias, como a fiscalizadora encontrar garantias, a certeza de que está tudo encaminhado certinho. Aí vão para a reunião, apresenta um plano de recuperação judicial e naquele nervo central ali, na chave geral, diz assim, não abra. Segredo de justiça? Não, para tudo, não tem segredo de justiça, os credores têm que saber como é que vai ser e por que, que isso ficou em segredo de justiça até então, e por isso que a Assembleia de Credores não andou. Pô, gente, eu sei que vocês não têm acesso a todas as informações, eu respeito isso, e nem posso falar de tudo que a gente ouve, porque nem tudo ainda está confirmado com materialidade. mas são entendimentos que a gente vai tendo, vai percebendo que está demorando, demorando, demorando. E olha, não está tão leve assim como alguns imaginam. É que o campo, se está ganhando, bom, aí engana tudo. Quando eu digo engana, assim, o torcedor se inebria, está tudo bem, agora vai. Não, não está indo, não. E olha, para fechar esse bloco, né? Já passei, né, Leonir? Eu nunca, na minha história, desde guri, indo a jogos na Baixada, já vi, trabalhando no Brasil, às vezes o jogo não está legal, o torcedor... Né? Eu nunca vi um latifúndio de arquibancada tão grande no Bento Freitas quanto esse ano. E olha que esse ano, e esse agora, esse momento do Brasil, o estádio é menor, 10 mil pessoas, no máximo. Naquela época tinham 16 ou mais. Cabia mais pessoas naquele estádio antigo do Brasil que foi demolido. Nem assim, com tanto espaço, eu não via tão pouco público. E hoje tem desculpa de tudo, eu sei. Mas quando o torcedor está afim, ele vai. O ingresso não está barato, a economia não está fácil, o dinheiro está indo embora, o cara tem que dosar se vai ou não e a campanha não ajuda. E a sensação de pertencimento para grande parte do torcedor do Brasil está confusa. De quem é o clube, afinal? É de alguém aqui, mas está com procuração, mas aqui é responsável ainda juridicamente, aqui ainda responde, mas aqui já está dinamizando, mas ainda não acertaram lá, não sai o negócio. O que tá... Isso está confundindo o torcedor também. Então isso vai distanciando o torcedor daqui do banco. E aí quando tu olha, é aquele grupo mais fiel, ou mais apaixonado, ou que está com mais poder, mais o pessoal de torcedores organizados, e aí tu olha aquela arquibancada fria. Ou seja, é um contexto do que eu vou dizer aqui. Aquilo que foi um caldeirão, e eu vivi isso, hoje virou um banho-maria. 11h46, intervalo, e já voltamos.
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2: 11h46.
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1: É, tá legal, de volta ao Futebol Online. Faltam 8 minutos pro meio-dia. Em seguida já tem outro intervalo aí, né? Tem que atualizar o próximo intervalo aí, né? Daí a gente vai começar a desfilar tudo aqui, boletim, informações, repercussão do jogo. A resenha de segunda-feira, ela é boa por isso. O ouvinte manda muita mensagem também, com a opinião do ouvinte, a visão do ouvinte, a crítica, o elogio, enfim, né? Então a gente também deixa um pouco mais o programa fluir nisso, né? Interatividade, que é um dos pilares do programa, né? Interatividade. Senão eu vou ficar só tocando música aqui, botando matéria gravada, não adianta, né? Isso é uma parte do programa, né? Essa interatividade é importante. Você tá com o Futebol Online, olha aí, o Supertramp, cadê o Supertramp? Essa aí, ó, Blood Will Ride, pra você. Conhece essa? Tá aí ela pra você, daqui a pouco tem mais Supertramp também. Meu querido Darcy Neto, pô, costelão, velhinho, fogo de chão, mas esses aí tu não convida, né, bruxo? Bah, que baita fogo de chão, hein? Que costelão, hein? Bom dia, Beto. Aqui na escuta do melhor programa da região. Espalha. Ontem foi dia de churrasco com o meu amigo Felipe, que tá na escuta também. Só faltou o programa ontem. Bah, mas aí eu tava na jornada, né, bruxa? A gente tava na jornada aí com o time da Bola Branca aí. No próximo eu vou te convidar. Muito obrigado, já tá aceito aí, bruxa. Muito obrigado aí, vou fazer parte aí. Leva uma coisinha pra gente compartilhar aí, tá? Obrigado pelo convite. Não, mas vamos rachar alguma coisa aí, né? Só na boca livre, não, né? Valeu, filho. O Darcy Neto, ó. O Pedro Cardoso voltou. Voltei. Assisti uma entrevista do Emerson, em que ele fala que estaria seguidamente em Pelotas. Tens visto ele aqui? Thiago do Reciclo, bom dia. Na escuta, já saíram nas casas de apostas quantos jogos dura o Gilson? KKKK, um abraço. Porra, que corneta. O Sérgio Oliveira Chavante voltou a SAF. Falta um Azocar. É um Azocar. Que hoje tu não vai encontrar mais. Mas o Gilson trabalhou com o Azocar, o Hélio trabalhou com o Azocar. Eles conheceram o espírito de dirigente como Azocar. E eu trabalhei com o Azocar 5 anos. Então, é verdade, bem lembrado. Mas tem outros aí que podiam ajudar, né? O Alexandre Tubarão voltou. Eles se enganam. Eu dou risada. Abraço. Latifúndio, KKK. Maior e mais fiel, KKK. Mas eu me divirto. Futebol Online, melhor programa disparado. Espalha, espalha para dizer se a gente aumenta a audiência. Valeu, bruxo. Bem humorado aí também, né? Corneta humorada é boa. O meu querido Chico Barcelos. Bom dia, Beto. Tenho desconfiança que tem alguém, que tem algum entrave nesse contrato da SAF, queira deixar de fora. Isso está demorando para definir o contrato. Olha o modelo de SAF do Botafogo. Quem garante? Quem garante a extravagância? O time bata tudo errado. Um começo conturbado. Não, mas essa ideia que está aqui nem perto chega do Botafogo. Lá baixaram milhões e milhões. Não, não, não. Lá deu em outro enrolo. Lá é outra coisa. Aqui nem tem esse dinheiro todo para a SAF aqui. Ainda não. Se tivesse, já estava aí. Já estava aportando, resolvendo, depositando, sei lá. A gente só vê que a coisa demora e não vê andar, né?

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0: 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É, não são os anos 70. Tem remix aí. Fica ligado nessa trilha, o batidão A Star on 45 Bee Gees.

no Pique Noturno, clima pra você, futebol online lá no YouTube. Olha só, muita gente. Cipriano Neto em Rio Grande, bom dia, Beto, abençoada semana a todos nós. Mauro Ávila, bom dia, Beto, abençoada semana pra todos nós. Bora tocando os cavalos. Estou com um problema aqui, não estou conseguindo entrar no YouTube pela TV. Bom, mas é aí na tua TV, que aqui tá tudo funcionando, tá, bruxo? O Luiz G1, bom dia, Beto, boa segunda-feira. Eu falei semana passada que se não trouxeram reforços, não sobe nem na série, pra Série A 2027. E o Gilson, bom técnico, mas ontem não acertou a escalação e perdeu o duelo tático. Obrigado. Alberto Rosa, me tira uma dúvida. Você que é da área, após todos os jogos do Brasil, observa que os jogadores saem com uma pizza de casa, uma pizza para casa. Isso não influencia o condicionamento físico? Não. Porque hoje, só para te explicar, eu vou te explicar aqui. O Luiz Macedo, bom dia, Beto. O nível da Série D, infelizmente, é fraquíssimo. Que jogo triste de ontem. Deixa eu te explicar o fundo aqui, ô bruxo. É pra gente completar o bloco, pode tirar o fundo, Leonir. Que a gente já vai pro bloco pra completar. Ô Alberto, alguns clubes, dependendo da nutricionista, dependendo da orientação, utilizam esse trabalho da... Aliás, quando o Brasil jogava a Série B, esse episódio da pizza pós-jogo tem sentido. É diferente do cara sedentário que vai para uma pizzaria comer rodízio toda noite à base de maionese e condimento. Isso aí vai engordar mesmo. O jogador sai com déficit calórico, sai com déficit de glicemia dele baixo, porque ele correu muito e gastou. Uma das formas, aquilo não é a nutrição ideal, mas uma das formas de fazer com que o índice glicêmico suba rápido, ele dê um índice de glicemia mais rápido, é ingerir carboidrato. E um dos carboidratos que é muito usado pela praticidade é a pizza. Mas o cara não vai comer pizza todos os dias, o dia todo, né? Como refeição. Ele tem que diversificar. Então, esse princípio que alguns usam da prática da pizza, que é uma coisa mais simples, tem um sentido fisiológico. Não é para nós, os mortais, como eu digo, sedentários, comer pizza uma noite inteira com maionese com cerveja em casa. Isso aí é outro condicionamento, isso é para engordar. O jogador ele sai com uma baixa de caloria, com uma baixa de glicemia muito grande. Pelo ritmo. Então ele precisa repor rapidamente aquilo até a hora que ele vai fazer uma alimentação realmente mais adequada, com nutrição adequada. Então é isso que usam às vezes a pizza. Eu vou te dar um outro dado para fechar. Em 1980, aí é dado histórico, mas vocês têm que lembrar ou não vão lembrar, e Tom Fritzen, preparador físico do Grêmio, na Serra, no Laje de Pedra, onde o Grêmio fazia aquela pomposa pré-temporada, o Renato chegando ali no Grêmio, e Tom Fritzen surpreendeu muita gente no futebol quando ele apresentou o cardápio do Grêmio na Serra. Jogadores sendo abastecidos no almoço de macarrão. E foi uma grita geral. Esse cara vai engordar o jogador, que macarrão engorda. O jogador hoje não passa sem comer massa, porque é o carboidrato, é exatamente a fonte glicêmica. Agora, que o cara comer massa todo dia, com molho, carne gorda, bom, aí é outra história, não é o atleta. Até porque o atleta come uma massa ali, óleo, come uma massa ao sugo, um molhinho de tomate, e não engorda, porque ele queima aquilo ali, entendeu? Mas para a época, falar em dar massa de macarrão para os jogadores, foi uma revolução. E hoje tu não vê nenhum cardápio de jogador sem uma massa, sem um carboidrato dessa ordem. Então a pizza que tu vê jogadores saindo, ela não vai ter problema no condicionamento físico. A não ser que o cara vai para um rodízio todas as noites comer pizza com maionese e batata frita. Bom, aí é outra história, mas não é. Essa que tu vê aqui, depois do jogo, não tem problema. É uma coisa rápida, é uma recarga de energia rápida, mas depois ele vai fazer, evidentemente, a nutrição dele, tá? Expliquei, entendeu? Meio de um. Agora sim, vamos atualizar o intervalo. Na volta, Boletim do Brasil, o Gilson Maciel, informações do Farroupilha, é semana.

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Pai nosso que estais no céu, santificado seja o vosso nome. Venha a nós o vosso reino. Seja feita a vossa vontade, assim na terra como no céu. O pão nosso de cada dia nos dai hoje. Perdoai as nossas ofensas, assim como nós perdoamos a quem nos tem ofendido. E não nos deixeis cair em tentação, mas livrai-nos do mal. Amém.

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Tá legal, de volta ao futebol online aqui, Rádio Universidade, sinal aberto democrático do rádio, Rádio Raiz 1160 no AM, mas rádio na internet, as multiplataformas da RU, também o nosso aplicativo de rádios, Rádio Universidade Pelotas, site ru.cepel.edu.br, futebol online para você assistir no YouTube, canal Futebol Online Beto Vetromilli. Instagram, futebol online, underline, Beto Vetromilli. Ou futebol online, Beto, já vai aparecer ali para você, tranquilo. O nosso WhatsApp é o 999-02-3414. E você já sabe, com a interação por aqui, bastante gente mandando mensagem. Luiz Macedo já tinha mandado aqui também. O Alberto Rosa, expliquei a questão da pizza, né? Não tem problema nenhum. O Carlos Roni, Áureo Cerulho, tem o Feijó, que é chavante, tem o Carlos Roni, Áureo Cerulho. Corneta. Bom dia, Beto. Sabe me dizer qual foi a punição do co-irmão? Só podem usar 20% do estádio? KKK, dali Lobão. Pá, que corneta. Aí os caras vão te responder aqui, hein? Os caras vão te responder. Se vai pouca gente no Brasil, tudo bem. Na boca, ó, na boca do lobo, que as arquibancadas vivem vazias há vários anos. A flauta sem justificativa é braba. Olha aí, já respondeu aí. Não, foi antes até, né? O Amaral do BGV, vista, já veio, não dá pra falar, não dá pra cutucar, um não pode falar do outro. Um tá sem jogar, o outro tá jogando com pouca gente. Patrimônio invejável e a maior e mais fiel não pagam a conta mais, já falei isso há muito tempo aqui, esses discursos aí já eram. Né? Michael Phelps, maior nadador olímpico, vai dar uma entrevista uma vez dizendo que a pizza era base alimentar para ele, para treinamentos. É isso aí, claro. O cara não vai fazer uma pizza tapada no molho com bacon e não sei o quê. Pode até eventualmente acontecer, né? E se é a mesma coisa... E eu usei isso no Brasil, vou te dizer aonde, 2000. Sabe o que eu usava no intervalo dos jogos para os jogadores? Uma banana para cada um. Ah, não tinha suplementação adequada. Quem é que usava banana para suplementar durante os jogos? Guga Kirten, tenista. O Guga comia uma banana na beira da quadra ali, comia uma banana. E eu usei isso aqui no Brasil em 2000. Naquela época ali, se conseguiu suplementação, se tinha aminoácido e tal, até a creatina se usou uma época ali, eu consegui. Por uma época. Mas era muito restrito, não tinha uma base de continuidade, foi bem difícil aquela época. Então no vestiário tinha água, né, reposição com a água e tal, alguma coisa que se conseguia um isotônico de vez em quando. E uma banana, então eu dava uma banana para cada um, o cara comia a banana, aquilo ali absorve rapidinho, 15 minutos. O alto metabolismo do atleta absorve aquele açúcar, aquela fonte de energia rapidinho e volta. É isso aí. Giovanni Ferraz, Beto, estamos esperando o Pelotas alugar o estádio para nós novamente, pois a boca do lobo só enche com a chavantada. Não, mas a chavantada nem tá indo na baixada, velho, que é menor, deixa quieto, não mexe nisso aí. Deixa quieto. Vamos fazer o seguinte? Vamos começar a desfilar as primeiras do nosso futebol local.

0: 11 minutos, hora certa, Cidadela Buffet traz Lucas Fabião e o boletim pelo lado do Brasil. É, mas eu tenho que abrir o áudio aqui, o que que houve aqui? Ah, tava atrasado pro goleiro, deixaram baixo o volume. Lucas Fabião e o boletim Chavante.
1: Estamos chegando com as informações do Grêmio Esportivo Brasil nesta segunda-feira, aqui na programação da Rádio Universidade. E o Brasil empatou em 0-0 com a equipe do São José em jogo válido pela 7ª rodada da Série D do Campeonato Brasileiro. Era um jogo que valia muito porque era duelo direto na zona de classificação. Hoje o Brasil 4º colocado, o São José 5º. Caso o Brasil perdesse, sairia da zona de classificação pela primeira vez e o São José entraria no G4 também pela primeira vez. E para esse jogo, o Gilson promoveu diversas mudanças, em relação até ao último jogo contra o Marcílio em Itajaí, quando o Brasil foi derrotado por 4-1. Matheus Streit, lateral esquerdo, esteve de volta. Júlio Simas, volante, cumpriu suspensão, ficou de fora desse jogo pelo terceiro cartão amarelo. E Thiago Henrique, saiu volante, entrou volante. Thiago Henrique ganhou a titularidade, mas o que mais chamou a atenção foi o campo ofensivo, porque o Gilson mudou geral. Yuri Tanque, que é o artilheiro do Brasil na Série D, foi para o banco. Gabriel Morbeck ganhou, enfim, oportunidade. Ele já vinha fazendo gols, fez contra o Marcílio na última rodada, fez na Copa FGF, ganhou essa chance como titular. Quem também veio para o jogo foi o Guti, que vem em ascensão também, também fez gol contra o Guarani, foi titular. E também Gabriel Masson, meio campista, foi bem, deu assistência contra o Guarani, ganhou a oportunidade. Então o Gilson promoveu muitas mudanças para esse duelo. Mas não surtiu o efeito. O Brasil, num jogo muito complicado, já era esperado, um duelo gaúcho, já tinha áreas de tensão porque valia muito para ambas as equipes. Foi um jogo com pouca criatividade ofensiva do Brasil, poucas chances, tanto do Brasil quanto do São José. O São José gostando mais do empate. E ainda mais quando no fim do primeiro tempo houve uma confusão generalizada e o Brasil teve Tony Lucas, zagueiro, camisa número 3, expulso. Também teve o 17, Grafite, do São José, atacante expulso. Então o segundo tempo foi 10 contra 10. Mas um jogo que o Brasil já estava sofrendo, segundo tempo também foi de pouca criatividade ofensiva e o Brasil soma somente um pontinho na competição. Então a situação do Brasil não é muito boa. Nesse momento segue dentro do G4, na 4ª colocação, mas chega a 4 jogos sem vencer. Na Série D, o próximo adversário é São Joséense, no Paraná, no próximo final de semana. Mas o próximo jogo do Brasil volta a ser na Copa FGF. O clássico Brafar voltará depois de 13 anos. Está marcado para quinta-feira, 15 horas, no Estrela d'Alva. Ressalto porque ainda o Brasil e o Farroupilha tentam mudar a data desse jogo, tentam mudar o local, mas não tem otimismo de nenhum dos lados. A federação está batendo o pé e deve ser realmente na quinta-feira. Mas é um Brasil pressionado na Série D. Empatou em 0-0 com o São José. E agora tem essa semana para virar a página, pensar na Copa FGF e na próxima rodada. Mas eu sou o Lucas Fabião e volto na nossa programação esportiva para seguir falando do Chavante. Até lá!
0: Obrigado, Lucas. Volta na programação esportiva da RU. Logo mais tem o lance rápido e às 7 tem o papo da bola. Deixa eu só fazer uma confirmação aqui, ainda sobre essa semana do Brafar, né? Agora pela manhã cedo, no primeiro bloco, eu conversei com o vice-presidente Fábio Costa. Daqui a pouco eu atualizo o Farroupilha aqui. O Farroupilha é o mandante do Brafar. A informação do Wesley Dagani ontem, no final do jogo, já no finalzinho da jornada, colhida junto ao Bento Freitas, é de que o Brasil e o Farroupilha, manda do Farroupilha, estariam tentando, se a federação continuar intransigente, né? Porque não tem outro termo para usar, né? Com relação a jogar em Bagé, o Brasil estaria tentando, com o Farroupilha, antecipar para terça-feira o jogo. Informação do Wesley Dagani, ontem da RU. Por quê? Porque aí tu teria mais uns dias para descansar e poder viajar, porque se o jogo for jogado lá na quinta-feira, em Bagé, por mais que Bagé não seja uma viagem transatlântica, mas é uma viagem, é mais uma ida, uma volta, um jogo, um desgaste, uma noite que já volta, não, o jogo é de tarde, volta de noite e tal. O Brasil já teria que preparar a logística de sexta-feira para viajar para Paraná. Não sei se vai de voo aéreo ou voo rasteiro, como a gente diz na gíria, mas parece que é aéreo. E aí a gente sabe que leva esse monte de tempo, conexão, vai daqui, vai dali, vai, faz a volta ao mundo e volta e tal. Então, tu acaba perdendo um dia praticamente de descanso. E o jogo lá contra o São Josiense é duro e 10 no Paraná, entendeu? Domingo. Como a Federação Gaúcha já fez alteração de jogos, por exemplo, o Brasil de Farroupilha e Monson está adiado para o dia 20 agora, é possível que se o Brasil e o Farroupilha, com o mando de campo é do Farroupilha, pedirem, baseado no próprio retrospecto recente, não há necessidade, não há motivo para a Federação não antecipar. É o mínimo razoável que a Federação teria que fazer, já que ela não quer mudar o jogo para Pelotas. Repito, sexta-feira passada, semana passada, está no Instagram do Futebol Online, o texto, o documento, aliás, né? O documento, até eu fui, recebi essa nota, assinada pelos dirigentes da dupla Brafar, né? De que houve uma solicitação de reconsideração. Está aqui tudo explicadinho, Grêmio Atlético Farroupilha, Grêmio Esportivo Brasil, pelos seus representantes legais, encaminharam para a federação uma solicitação de trazer o jogo para Pelotas. Segundo a nota, da mesma forma, os clubes registram que não identificam vedação legal objetiva à realização da partida no Bento Freitas, seja à luz do Estatuto do Torcedor, seja do regulamento específico da competição, especialmente diante da concordância expressa das instituições diretamente envolvidas e pela viabilidade operacional da realização do evento. Ou seja, segundo informação do que foi analisado pelas direções, nem o regulamento proíbe o jogo de ser realizado aqui. Então, se isso está no documento oficial assinado pelas direções e solicitado à federação, por que que a federação não aceita que simplificar é mais barato para todo mundo? Manter o jogo em Pelotas, ainda que seja terça-feira, se não for terça, nem for quinta, na quarta poderia ser, em Pelotas. O jogo do Brasil depois é domingo lá no Paraná. Tu não tem a viagem, tu joga aqui, não tem que gastar ônibus, logística, alimentação, toda essa operação que tem que fazer para levar um clássico que há 13 anos não existe na cidade, num ano do centenário do Farroupilha, tirar de Pelotas a possibilidade da comunidade assistir o clássico. Qual é o sentido disso, da entidade que deveria muito mais promover, apoiar os clubes, do que fazer esse tipo de regra dura? Por que tirar da cidade a chance do torcedor do Farroupilha, no meio da tarde, ter que ir a Bagé, que não vai, a maioria não vai, do Brasil, que quer apoiar o time, quer ver o clássico, também não vai, o desportista da cidade, que quer ver o clássico, também não vai poder? Porque o documento está aqui, eu tenho aqui o documento, está aqui, está publicado na rede social do Futebol Online, no Instagram, vai ali, Brafar, um símbolo da federação em preto, assim, né? Ah, o símbolo é dourado, a página está preta, mas é com carrossel, tu roda ali, tu vê o documento. Está ali o documento, assinado pelas agremiações. Então não tem sentido, não vejo lógica razoável de tirar da cidade a chance de ver o clássico. Já está difícil dos caras arrecadarem. Já está difícil o torcedor do Brasil, por exemplo, ir nas arquibancadas aqui. Vocês acham que vai muita gente a Bagé? Do Farroupilha, sendo meio da tarde, ia Bagé? O torcedor da cidade, que poderia sair dali e ver um jogo, um clássico, há 13 anos não tem. Olha mais um detalhe importante, é o centenário do Farroupilha. Ah, mas o Farroupilha não tem estádio. Tudo bem, mas já sabe por que não tem estádio. Não houve uma proibição, não é perda de mando. Não há punição, o Farroupilha já está punido por ele mesmo por não ter estádio. Aí a federação vai punir mais uma vez a cidade e o clube centenário, tirando daqui para Bagé. Alguém consegue me dar uma razão para isso? Não, mas lá no texto da norma. Que norma, rapaz? Que norma? É o centenário de um clube da cidade. São dois clubes. Olha, se fosse Farroupilha e Bagé, se fosse Farroupilha e Cruzeiro de Porto Alegre, bom, Mas é Farroupilha e Brasil, cara. Os dois são daqui. As direções acertaram que dá pra jogar aqui na Baixada sem custo operacional maior do que já tá. Então eu não entendo, e até quero crer que essa nota aqui que foi divulgada foi há 3 dias atrás, isso foi na sexta-feira, se não me engano, que eu coloquei aqui. 14 de maio, né? 14 de maio foi na quinta-feira que foi emitido. Então a federação deve ter pego sexta-feira, amanhã já é fim de semana, vamos olhar com calma. Aí deve estar olhando hoje. O fato é que tem que definir pelo menos a transferência do jogo para Pelotas. É o razoável, não tem explicação. Bom, isso eu falei do clássico, que o Brasil está envolvido e interessa ao Brasil a mudança de data por causa da viagem para o Paraná, para o jogo importante contra o São Joséense, tá? Mas na sala de imprensa, depois do jogo ontem, o técnico Gilson Maciel foi ouvido e começa falando sobre o que ele achou do jogo.
2: Eu acho que foi o pior jogo nosso em termos competitivos, em termos de criação, né? Nós sempre tivemos um time que marcava forte e tínhamos problemas no último terço, né? Hoje nós não tivemos um chute a gol, né? não tivemos as combinações, né? Coisas que a gente fez substituições, principalmente em função do jogo de quarta-feira, né, que a gente viu um Guti, um próprio Morbeck, né, então assim, hoje uma marcação muito forte, não soubemos sair disso, muito pobre tecnicamente hoje o nosso jogo ofensivo, né, não criamos, se tornou um jogo feio. São José veio dentro da sua proposta e um ponto foi bom para eles, né, então me preocupa esse rendimento de hoje, né? O porquê? Porque era uma final, para nós tratamos como uma final, e não conseguimos ter o mesmo volume, o mesmo ímpeto nas jogadas pelos lados. Agora temos que trabalhar, corrigir, já tem jogo quarta e depois já temos a nossa viagem para jogar contra o São José. Né? Era um jogo que a gente pensava nos 3 pontos, mas não produzimos. Não produzimos para ter a vitória. O jogo de hoje nós ganhamos um pouco.
0: Olha, importante a fala do Gilson, quando ele fala com clareza, sem criar nenhum embaraço de justificar vento, arbitragem, alguma cólica, qualquer outra indisposição. Não, não jogamos bem, não fomos competitivos e somamos um ponto. Olha bem a frase importante da autenticidade do Gilson. Porque, inclusive, como ele mesmo revela, o Brasil praticamente não chutou a gol, né? Fez uma outra tentativa, mas o Fábio só fez intervenções. Reconhecer isso é grandeza do técnico, né? Importante o que disse o Gilson ontem. Que foi o pior jogo do time em relação à competição. Eu até vi uma tentativa de jogar em alguns momentos, mas nada muito criativo. E tu realmente percebias ontem que o Brasil estava com muita dificuldade. E o São José veio para fazer isso aí, veio para levar o ponto. Antes do jogo eu disse o seguinte: olha, na pior das hipóteses, o empate não é de todo mal. Porque tu tem o Brasil com 8 pontos na quarta posição, G4. O São José não entra, não tira do Brasil a vaga. E para as pretensões de São José, na pior das hipóteses, também somou um ponto. São José fica coladinho ali. Então, não era. O ideal era a vitória, todo mundo já sabe. Não tem como pensar diferente. Tanto para um lado quanto para o outro. Mas o empate para o Brasil não era o pior resultado. Porque não tirava o Brasil do G4. O problema, na minha opinião, é que o Brasil está sentindo que está faltando algo mais no campo para resolver a vida. E essa dificuldade ela vai se transformar em realidade nos próximos 2 jogos. São Joséense lá, que o Brasil fora só tem um resultado bom, que é o empate com o São José, que até o Gilson disse que saiu frustrado, que achava que ganhava, e derrota para o Blumenau, derrota para o Marcílio Dias. Então, por isso que ele falou em ponto somado do Brasil ontem, pelo mau desempenho. E o São José mordeu, mordeu, foi para cima, chutou, criou situações. O Brasil, próprio Gilson está dizendo, não chutou uma bola no gol. Chutar com aquela precisão do gol. Não, o Fábio Rampi não fez uma defesa ontem. Já o Edson vomitou o Shark ali quando recebeu um caroço no fim. Chegou a dar aquela espalmada de manchete, assim, aquela tirada de manchete, que a bola pegou. Teve uma atrasada do Thiago Baiano, que ele também não sei o que o Edson saiu lá na ponta da área, praticamente, e o Thiago Baiano meteu e o Edson teve que fazer uma ponte. Fez me lembrar o Mozart com o Fidjol em 85, que o Bira entrou por trás e meteu. Quase que ele mete nas costas do goleiro, não se acertaram na conversa. Vi o Edson, goleiro, que normalmente o goleiro é um cara mais frio, eu vi ele muito nervoso. Não sei se é sempre assim, mas acho que está muito nervoso, está muito ansioso, ou não está confiando na turma, ou alguma coisa ali não está acontecendo. Está falando bastante, está muito ansioso o goleiro do Brasil. E no mais é aquilo que já se falou no outro bloco. A criação do Brasil ontem com o quadrado mágico, dois meias, mais um extrema e um centroavante que vinha fazendo gol nos últimos jogos. O meia que surgiu no Bento Freitas, que começou a apresentar a alternativa que o Brasil não tinha. Sucumbiram ontem na marcação de São José. E o Robinho... respeitando o profissional, continua sendo o Robinho, não tem mais o que tirar do Robinho. A não ser que ele esteja num dia inspirado, que é aquele dia que tu, bah, brilhou alguma coisa, bah, hoje eu tô inspirado, vou jogar, vou quebrar tudo hoje pra jogar. Robinho vai ser sempre esse aí. Cerca, cerca, o pau pega, o Péricles deu-lhe uma pegada, o Péricles é o meia, camisa 10 do São José, tava mordendo antes, eu falei até na jornada, tava com uma dentadura na chuteira, mordendo todo mundo. O meia do São José chegando, ó. São José veio aqui para jogar competição. E por sorte o Brasil não teve a dificuldade de manter um resultado mínimo de empate. Por sorte, porque senão se perde, bom, aí derruba tudo. Mas ainda assim, o que a gente percebe nessa fala do Gilson é que tá faltando alguma coisa agora que estabilize a confiança. Por quê? Porque o Brasil não vem vencendo, vem com duas derrotas, dois empates. Sabe que lá com São Joséense é difícil de ganhar. O retrospecto fora não é bom. E para piorar, as últimas alternativas criadas daquilo que o técnico ouviu. E olha, pô, mas o meia tá aqui, o cara tá fazendo gol. Não, vou dar uma chance pros caras, né? Tá, agora vamos resolver. Não resolveu. E foi o pior jogo, segundo ele. Quando isso está no cenário, o que, que tu imagina? Que o discurso agora vai ter que achar uma outra forma de encontrar alternativas técnicas e táticas e mobilização para tentar ganhar um jogo difícil fora. Essa é a realidade do Brasil. Por isso que a sensação, apesar do empate, apesar do G4 mantido até agora, é uma sensação com gostinho de derrota. Assim como com o Internacional, foi aquele empenho todo e tal, apesar da derrota, o Brasil, né, valorizou aquele desempenho. Porra, mas era o Inter, né, tinha? Tá bem. Então, pô, mas lutamos e tal. Beleza, valorizou o jogo. O Brasil lutou. Ontem, não. Então, essas oscilações não estão dando certeza do torcedor, da avaliação, da própria comunidade, de entender qual é o Brasil que nós vamos ver daqui para frente. Que desempenho vai ter o Brasil? Que garantia? Garantia nunca tem, né? Com futebol não se tem garantia, né? Se tem um encaminhamento, olha, estamos bem, estamos consolidados, o time está padronizado, praticamente a manutenção da base é a mesma, entra um, sai o outro apenas por estratégia, muda só um pouquinho ali, mas o time flui. Não. O Brasil ontem mudou toda a frente. Pegou aquele painel do carro com farol, com tudo ali, tirou toda a grade da frente e botou uma nova. E não adiantou. E isso vai tirando do grupo e do próprio treinador aquela certeza de que, então, mas agora se eu só botar isso aqui melhor e pronto. Não, não. Tu muda tudo e mesmo assim não anda. E agora? E agora vamos aguardar. As primeiras do futebol local pelo lado do Brasil no futebol online ao 12:30, hora certa, Cidadela Buffet.
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0: Tá legal pra você na trilha sonora dos flashbacks hoje do Pop Mix Internacional. Te mandar um abraço, meu querido Paulo Coutinho Gamboriú. Textão, bruxo. Vamos tentar ler daqui a pouco, tá? Pra não cortar aqui o embalo. Tem muita mensagem. O André Lobão. Boa tarde, Beto. Por que essa choradeira das direções e tua? Por que disputar dois campeonatos ao mesmo tempo? Os arrogantes dos Chavantes que venderam o clube, o Farroupilha que vendeu o seu estádio, estão sem dinheiro, kkk, chorem mais. Não, tudo bem, André, eu entendo a tua corneta e respeito, eu sei que tu é um cara que tá brincando aqui, mas meu papel nessa hora é prestigiar o nosso futebol e defender o nosso futebol. Não tem por que sair daqui, agora eu tô olhando sim, o futebol profissional, né? O teu papel tá correto, corneta, brincadeira, torcedor, ter pelotas, tá bem. Mas eu tenho que olhar o espetáculo, o custo para a cidade, o custo operacional, transmissão fora, as viagens fora. Para que esse custo? Porque a federação não quer botar aqui? Só para uma norma? Não, não tem sentido. Eu faço a crítica, mas eu também defendo o nosso futebol quando tiver que defender fora daqui. Então, por isso que eu falo tanto essa choradeira que tu chama. Tô esperneando, tô chorando. Não, tô gritando contra a federação, não tô nem esperneando, tô chorando mesmo e gritando. O Carlos Roni, Ouro Cerulho, voltou. Beto, tá faltando um motoboy, dá uma chegadinha. Ah, não, não, a turma do motoboy já foi. Gilson Renier, antes do intervalo. Bom dia, meu... Tá um pouquinho alto aí a trilha, o Bruxo, tá batendo comigo o áudio aí. Obrigado, Roni. Bom dia, meu goleiro. Que time que oscila esse time do Brasil, hein? Bah, Beto, eu já estou tonto. Um jogo eu acredito, no outro eu não acredito. Em casa jogava, fora não jogava nada, agora nem em casa joga. Na verdade, eu já nem acredito mais. O que me conforta é o Magalhães Rossell, kkkk. Falar nisso, vamos Grêmio Bagé, kkk. O castigo vem, o castigo, hein? Que castigo, que corneta, hein, Gilson? Não, não é que tu faz o papel correto, Gilson, apesar de tu olhar futebol. Tu é torcedor, né? Então tu bota o coração, agora vai, ganhamos uma, ah, Brasil campeão da Série C, rasga a fantasia, daqui a pouco vem a realidade. É normal, torcedor oscila. Por isso que eu mantenho aqui na régua, às vezes eu sou meio xarope, porque eu não vou ser ufanista na vitória e totalmente derrotista na derrota. Eu analiso a régua. Qual é a média? A média é essa aqui, não é um super time. Calma, que aquele jogo do Internacional foi fora do gelo. O Azures quase que mata no finzinho. Calma, vamos com calma. E a realidade tá aparecendo, né, gente? Bom, eu tenho que ir pro intervalo. O nosso querido Diego Lourenço está assumindo a mesa. Leonir saindo pro almoço e depois vai pro 13. E você fica comigo até 1 da tarde, depois do intervalo.
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2: 12 horas e 34 minutos.

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0: Reta final, futebol online, aqui, Rádio Universidade, sinal aberto, democrático do rádio, a marca da tradição, né, Rio, no 1160, rádio na internet, isso mesmo, multiplataformas, no aplicativo Rádio Universidade Pelotas, site ru.cepel.edu.br e também para você no futebol online, no canal do futebol online, lá no YouTube, futebol online Beto Vetromile, Instagram, futebol online Beto Vetromile, e aqui no nosso WhatsApp, 999-02-3414, muita interatividade, hoje segunda-feira, né? Carregado, a audiência tá bombando aqui, pessoal mandando mensagem, deixa eu atender mais uma vez aqui o André Lobão. Beto, eu te entendi perfeitamente, só que por que tá dois campeonatos? Em 2004 o Brasil parou para disputar a Série C, para disputar só a segunda divisão, com o Rogério Zimmermann, e foi campeão de ponta a ponta em 2004, verdade. Aí depois, sim, voltou a disputar a Série C, que aí deve do gauchão, campeonatos, um longe do outro. Poderia jogar, é longe, o outro agora, ou jogar os dois ao mesmo tempo, aí fica complicado. Eu tentei ler como veio, tá, o André, vamos ver se eu consigo te entender. Não, na verdade é o seguinte, tem que priorizar um, já expliquei aqui, né? A gente tem que definir às vezes o parâmetro do perfil daquilo que tu tem no grupo e daquilo que tu tem como responsabilidade para jogar. Quem é que escolheu as duas competições para o Brasil? Foi o Gilson? Não, sozinho não ia fazer. Foi só o Hélio? Não, sozinho não ia fazer. Foi os intermediários do negócio? Provavelmente, porque aí mais jogos, mais dinheiro, mais movimento para captar, pode ser. Eu vou te dizer uma coisa que eu aprendi no próprio Brasil naquele ano, quando resolveram disputar na divisão de acesso 2000. O Hélio era o treinador, tá aí, fala com o Hélio. Contei aqui já várias vezes. A MAF, aquela que ia salvar o Brasil com o dinheiro da Petrobras, foi só uma conversa e foi embora, deixou tudo aqui atirado. Aí remonta tudo. Chamaram o Hélio, eu tava na base e voltei pro profissional. Remontamos o trabalho, qual foi o trabalho? Subi pra primeira divisão. Pá, lá vai o Brasil. Indo bem, o Hélio ali, pá, a gente indo, Brasil indo bem na disputa, liderando, beleza. Daqui a pouco, o seu Gama paralisou o Campeonato Brasileiro, a CBF jogou para os clubes, por um ranking que ela fez, a Copa João Avelange, aquela, módulo azul, amarelo e verde. O Brasil caiu no módulo amarelo, Série B, e jogaram para aquilo. E aí a direção do Brasil na época visualizou aquilo ali, não tinha dinheiro. Eu fiquei de agosto a outubro sem receber. Recebi depois, mas não é por isso. Só para dizer para vocês o que custou aquilo. Aí não tinha estrutura, não tinha preparo. Eu era sozinho preparador físico. O Hélio, treinador, não tinha auxiliar. E eu, preparador físico, sozinho, treinador de goleiro. Era o Giovanni Guimarães, meu amigo saudoso. E o Alex Lessa estava chegando ali, na época. Essa era a turma da casa para segurar duas competições. Aí o que você teve que fazer? Não tinha estrutura, não tinha preparo, não tinha nada. Traz o Valmir, traz o Ceará para ajudar na preparação física quando o Brasil tiver que viajar para João Avelange e fica aqui na Copinha, na segunda divisão, e vai um na João Avelange e tal. Aí o Hélio recebeu proposta da Arábia. Alô, Hélio! O Hélio, esse dia parece que falou o pessoal que estava... Pô, como é que tem memória? A gente estava treinando, fazendo um trabalho intervalado lá no Barro Duro, naquele bosque lá. Eu estava comandando o trabalho e o Hélio daqui a pouco recebe um telefonema. Aí, Hélio, chegou para mim em office assim, e vou te dar em office aqui, que houve? Pô, estão me ligando, pintou uma contratação para voltar para a Arábia. Ah, o Hélio lembra. Bom, o Hélio foi para a Arábia, tá. Veio o Guilherme Maculha. Duas competições e tentando atender tudo. Uma loucura total. Olha, aquilo ali foi muito pior, porque jogava domingo, quarta e sexta. Eram três jogos por semana. Pergunta pro Hélio aí. Aí veio o Guilherme Maculha e eu ali, daqui a pouco, o seguinte, não tem como segurar tudo isso aí, um monte de jogador e jogador chegando e duas competições, traz o Ceará para ajudar na preparação física quando tiver que viajar. Aí ficou eu, o Ceará, quando ficava, eu tinha que viajar, ficava o Ceará aqui com a turma. Aí o Brasil contratou o Valmir Silva, que foi treinador do Farroupilha, para ajudar o futebol profissional para conduzir o trabalho. Então, se montou durante a competição uma segunda comissão técnica. Porque faltou preparo, não tinha planejamento para duas competições, tá? Estávamos indo bem na divisão de acesso. E aí começa boneco a escolher jogo para viajar. Ah, tum, tum, Galeão com Bica, todo fim de semana tinha aviãozinho. Só hotel bom. Eduardo VII em Curitiba, hotel em Bragança Paulista. Bah, era só barbada. Dinheiro, neca, mas viagem todas. Até na Transbrasil se viajou, que era, eu acho que foi o último voo da Transbrasil, foi aquele. E eu louco de medo que aquele avião caísse. Varig, que não tem mais. A Varig a gente foi até São Caetano. Aí o Hélio já tinha voltado. O Hélio já tinha voltado da Arábia. A Varig foi o São Caetano lá. Os Hélios precisaram no domingo de manhã. 3-0 pro Adão, Ademar, Adãozinho, aquela banda do campeão que foi o São Caetano, da Consul. Bom, o que aconteceu com aquilo? Não tinha planejamento adequado, não se tinha uma estrutura perfeita naquilo que se precisava. Aí tu desce da Vila Capanema, Porto Alegre, Paraná. Paraná, Porto Alegre. Desce em Canoas, aí vai para Canoas. Aí o que acontece? Olha, tem esse, esse e esse que não podem jogar na divisão de acesso. Então tem que trazer de Pelotas esse, esse, esse. Aí manda os bonecos para Pelotas e vem outro ônibus com os bonecos para Canoas. Para onde? Depois do Paraná Clube, Cláudio Duarte, 2-0, Luizinho contratado, vindo para cá. Nós fomos ali para Taquari jogar com o Taquariense. Olha a distância, olha a diferença de nível, olha a correria. Aí tu sai da Vila Capanema, time de Série B de brasileiro, aí tava bem e tal. E tu entra num estádio que o vestiário era de tijolo furado. E entrava 5 para fardar e saiu. Entrava mais 5 para fardar e saiu. Olha a discrepância da competição uma para outra. Numa tarde de sexta-feira em Taquari. Então, o que eu quero dizer para vocês é o seguinte. Essas coisas de acumular jogos. Tu atropela uma programação. Tu atropela o foco. Tu tira, às vezes, o foco. E isso acaba complicando tudo. Vou dar outro exemplo do Brasil. Mas aí a gente teve melhor resultado. Em 95... Brasil começa, João Avelange Filho, que o Brasil foi campeão. João Juliane Filho, que o Brasil foi campeão. De repente aparece a Série C do Campeonato Brasileiro. Primeira vez ali. Tá. E vamos lá. Primeira fase, Brasil bem, na Copinha bem. Beleza. Classificando na Copinha e indo bem nos mata-matas. Eliminamos o Figueirense, eliminamos a Chapecoense, foguetório lá em Chapecó. Uma loucura para dormir, fogo no colchão, foi um inferno. Vamos então para a terceira fase, o terceiro mata-mata encaminhando para o quadrangular. Quem é que cai na vida do Brasil? 15 de Piracicaba. Foi o campeão, com Kleber Gaúcho, Tanro, comandante Rolim, dinheiro a dar com pau. E aí o Brasil foi para lá, jogar 2 da tarde com a Bandeirante. Aqui foi 1-1 apertado e lá tomamos 2-0 e o Cássio foi melhor em campo. Resumo da história, porque que eu estou contando para vocês entenderem o lado psicológico. Voltamos de Piracicaba numa brochura, porque se tinha uma expectativa de algo melhor. O Brasil entrar no quadrangular final para brigar por uma Série B, imagina em 95, vendendo almoço para comer na janta. Um campo ralado, ruim, sem estrutura para treinar, sem uniforme, às vezes adequado. E aí a gente vem e volta para a Copa Federação na fase final. Vamos a Veranópolis. Tomamos 4-0 e uma roda do Veranópolis. Mas esse Vacaria fervia de brabo. Até eu levei mijada dele. Porque eu tava conversando na tela com umas amigas ali. Já, vamos lá. Que deu, ferveu. O homem fumado. E o Brasil pronto para se matar naquilo ali. Porque não ia nem para a Copinha. Para a final. Porque toma aquele 4 na arrancada do quadrangular. Bom, vai ferver. E já tinha sido eliminado da Série C. E agora? Bom, aí, velho. Aí vem aquilo que eu estou cobrando desde ontem aqui a favor do Gilson e do Hélio, que teve naquele ano. O Vacaria disse para mim, não avisa nada, eu vou chegar terça de manhã. Não bota ninguém no campo que eu vou fazer uma reunião no vestiário. Mas não fala nada. Chegou o Vacaria e disse assim, só fica a comissão técnica, ficou ele, eu e o Passarinho, o Timóteo era o roupeiro, e o Azocar. Mais ninguém, e os jogadores. Tio, acho que foi 41 minutos, xixi, não é xixi duro assim de ofender, mas ele enquadrou os caras, no sentido moral. O Caxias veio aqui, já suou o tocinho, o de Bento, esportivo, já tomou aqui, tomou lá, Caxias lá, já foi empate 0-0. E aí nós fomos para a cabeça com o Tite aqui. O Tite tomou 3-0, o Brasil deu uma roda no Veranópolis e ganhou a Copa Federação. Mas houve uma outra intervenção do vestiário. Houve uma remontagem do astral. Houve um alinhamento daquilo que era o perfil do grupo. Houve uma atenção, uma chamada de atenção para aquilo que era o foco. Olha aqui, terminou a Série C, acabou. Nosso negócio é a Copa, a edição é a Copa. Tem quatro, tem os adversários, tem essa decisão, tem isso, tem... Bom resumo da história. O Brasil foi campeão da Copa Federação. Foco totalmente, literalmente se virou a chave naquele vestiário ali. Mas teve o quê? O que eu estou dizendo desde ontem. A autoridade do vestiário para cobrar a mudança de comportamento, a responsabilidade. O que está faltando? Vocês não estão treinando no Marini? Tá bom o campo lá? Tá bom o campo lá. Estão pagando em dia aqui no Brasil? Estão pagando em dia no Brasil. Tem comida boa e tem. Arrumaram um outro fornecedor? Tá bom, tá. Tem uniforme? O que está faltando para vocês correrem no campo? Responsabilidade. É isso. Alguém que chame. Quem? Por satélite não vai. 12:49.
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0: Tá legal pra você, futebol online. É, mas é assim que funciona, cara. Sabe o que acontece? E vou dizer pra fechar essa parte aqui. Não tem nada a ver com ser anos 80, 2000, planilhagem. Não, nada a ver. Gestão de grupo. Seres humanos. Autoridade, disciplina e organização. Isso não, isso independe de qualquer inteligência artificial. Ainda mais no futebol. E o jogador gosta de autoridade, ele gosta de ver liderança, ele gosta e respeita quem chega com potencial de dizer o seguinte aqui, e aí, vamos lá? O que está faltando? Não precisa, talvez, ofender ninguém, não precisa ofender, mas tem que ser duro, tem que ser líder, tem que ter autoridade. O Gilson está fazendo o quê? Escalando o time, mexendo no time, tentando montar, remontar, monta, remonta, já está perdendo até, não é ele. Mas a própria credibilidade do trabalho começa a ser questionada porque tu mexe, os caras não andam. Tu muda, os caras não andam. Tu experimenta, os caras não vão. E agora? Aí os caras com o quadrado mágico na frente não deu um chute no gol antes do Brasil, do São José? O que está faltando? Tem que estar faltando é que tem que alguém tem que chamar os bonecos e botar na resenha. Não é o Justo que tem que fazer isso aí. Não é o Justo que tem que fazer isso aí. Pode crer. O Vacaria fez porque era um cara bicampeão brasileiro, do Internacional, tinha uma autoridade própria, tinha uma história de futebol, e por razões dele, de liderança dele, personalidade dele, era outra época. Mas o Azocar estava ali também e cobrou a turma. Vice de futebol do clube estava no vestiário e cobrou. Quem é que cobra hoje? E até porque esses planilhados que jogam esses pés de pano hoje, que eu digo no futebol geral, essa Nutella toda, já se ofende, já fica tudo... tudo cheio de dengo. Qual é do homem? Vou pro shopping. Antigamente não, o cara tinha vergonha na cara mesmo, dizia, pô, tá louco, não quero ouvir isso aí, vamos pegar. Os próprios caras se fechavam assim aqui, tinha, e aí? Vamos pegar, pô. Pra tomar cerveja quinta-feira tava bem, pra me ajudar no campo tu não tá. Isso eu vi jogador cobrar jogador em vestiário. Vamos! Aí eu não posso dizer tudo que eles diziam entre eles no campo, não posso dizer. Pra tomar comigo tu tava bem, pra me ajudar tu tá me ferrando, vamos! E dizia mais coisa. E ficava tudo bem no fim, quebrava o pau, se ganhava jogo e resolvia. Hoje, pra tu fazer isso, tu falar isso aí pro cara, pedir que ele saia chorando do campo. É difícil. Seguindo pra gente aqui, pra você no Futebol Online, vem aí o Giro Geral de Informações do Futebol.
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0: Principais do futebol. Tá legal pra você, Giro da Bola, começando o Futebol Online. Meu querido Luiz Carlos Assador diz assim: bom dia, meu amigo Beto. Não era após 6 jogos que iria aparecer a evolução? Que horror ontem, meu amigo. Bem lembrado, hein? Eu já não me lembrava dessa frase. Bem lembrado, pô. Grande Luiz Carlos Assador, obrigado, querido Kiko. Claudionir Coelho ligado com a gente também por aqui. O Titico, antes das informações do futebol. Boa tarde, Beto. Na minha opinião, tá faltando muito comando. Está nítido. Ídolos no passado, mas agora deu. Tu diz do Hélio e do Gilson. É preciso mudança. Cadê o Hélio? Xerifão. O discurso da comissão tá muito molenga. E outra, eu não entendo como os outros times correm o tempo todo igual, e o Chavante cai de rendimento. Bom, aí tem que perguntar pro preparador físico. Eu não tenho essa avaliação daqui, mas interessante. Enio Barbosa fala: Beto, esses pés de pano tem que cobrar deles o tempo todo, está muito fácil, não jogam bem, não tem vontade, ninguém cobra. O Giro da Bola traz para você o seguinte, vamos falar de futebol da Série D. Tá? Que nos interessa aqui. Na rodada número 7, dois jogos foram realizados na chave do Brasil, na A16. O Blumenau perdeu em casa para o Marcílio Dias, que assumiu a liderança isolada com 14 pontos. Olha o Marcílio, hein? O Bento Freitas ontem, 0-0 Brasil e São José. E para amanhã, 7 da noite, São Joséense, no Durval Brito, recebe o Azures. Meu palpite, ganha o São Joséense. Salvo uma zebra. Hoje, o líder é o Marcílio Dias com 14 pontos em 7 jogos. Blumenau, o segundo, com 13 em 7 jogos. São Joséense tem 11 com 6 jogos. O Brasil em quarto, 8 pontos, 7 jogos. São José em quinto, 6 pontos, 7 jogos. Na lanterna, o Azures com 2 pontos em 6 jogos. Se o São Joséense ganhar, ele vai para 14 pontos. E cada vez mais vai se distanciando da quarta vaga. Ou seja, o Brasil vai lutar até o fim para se manter em quarto lugar. Né? Cuidando para o São José não fazer nenhum crime e o Brasil não tropeçar. Porque aí sim, cai da zona, dificilmente volta. Hein? Então essa é a próxima rodada do Campeonato Brasileiro. Lembrando que esse jogo atrasado amanhã... Não é atrasado, é da rodada, mas está adiado para amanhã. A próxima rodada no dia 24 de maio... A rodada número 8 tem nos Pioneiros, Azures e Blumenau. Blumenau deve fazer um crimezinho também, se o Azures não inventar. O Pinhão vai receber no dia 24, às 4 da tarde, São Joséense e Brasil. E no Francisco Noveleto, o São José recebe domingo, 6 da noite, o Marcílio Dias. Olha, o Brasil, o melhor resultado, sempre é o melhor resultado vencer. Mas não perder já ajuda, o empate do Brasil lá ajuda. Porque o São José, se ganhar, vai para 9. O Brasil, se empatar, fica com 9. E os critérios hoje de saldo de gols, o Brasil tem a melhor. Tem menos 2 e o São José tem menos 4. Então, o empate para o Brasil lá, mesmo que o São José vença, não é ruim. O pior resultado é perder, porque aí complica o São José em

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0: Voltando, 14 mais 1, na hora oficial da Ótica Cristal. Aqui é o Salão Amarelo, Palácio do Comércio, às 13 horas, segundo tempo. Segundo tempo, fala em primeiro tempo, segundo tempo. Que beleza o Grêmio quando fez 1-0. Torci pro Grêmio com toda a sinceridade desse mundo. Não, mas não fica rindo assim, eu torci mesmo pro Grêmio. Não, tava em casa vendo o jogo e torci pro Grêmio mesmo. E achei uma injustiça o empate, né? O empate contra o Bahia. Achei uma injustiça o empate. Quer dizer, uma jornada memorável até chegar aquele 1-0. Achei que ele iria, segurar aquele 1-0. Né?
1: O Grêmio talvez não tivesse merecido sequer fazer o gol.
0: Pois é.
1: Bom, por quê?
0: Mas era importantíssimo.
1: O nosso técnico não colocou todos os jogadores bons à disposição para começar o jogo. Resolveu preservar, não sei porquê, o Amuzu não foi para a seleção para jogar essas três partidas que faltam e ele bota o cara na reserva.
0: Pois é.
1: Ah, aí também não dá, aí não tem quem aguente. Né? Os jogadores se esforçaram e outra coisa importante, nossa, aqui, toda a zaga do Grêmio do Sub-20.
0: Ah, pois é, achei interessante aquilo, valorizado.
1: E depois tinha mais ainda no meio do campo, mais um e dois na frente.
0: Olha aqui, ó,
2: o Brasil de Pelotas empatou, né?
3: 0-0 foi.

0: 0-0.
1: Continua o Walter, o Walter, centroavante,
2: comeu um bauru,
1: se jogou 20
2: bauru
1: minutos.
2: De novo. Comeu um bauru e se foi embora.
1: E foi para Maceió.
3: Ah, é? Diz ele que a esposa está grávida.
1: Passagem meteorítica, relâmpago.
2: Sem jogar?
1: Esfuziante.
0: E virou a manchete.
3: E parece que já ganhou tinha ganho o cachê de uma empresa.
0: Virou a manchete e jogou os dias, né? Que coisa impressionante.
4: Olha pra quê? Eu não estou sabendo disso, tio.
3: Então, não tá.
0: Então fica sabendo agora.
4: A entrevista dele na Rádio Universidade.
2: Ouviu, então.
4: Perfeitamente entrosado.
0: Segue uma
4: brincadeira.
0: Perfeitamente entrosado, eu gostei disso.
4: Foi embora de novo?
0: Foi. Não. Perfeitamente.
5: As coisas mudam.
4: Eu estava fora de Pelotas desde sexta-feira.
0: Entrosadíssimo.
4: Não, Cleito, para, não me aplica.
0: Não, mas foi embora.
1: Foi embora.
5: A esposa está grávida.
4: Você é pegadinha.
6: Eu acho.
5: Não é.
6: Eu acho que a questão pesou, foi questão financeira.
4: O cara atrasou sim.
6: Não sei se o Paulo Pires teria condições de pagar alguma coisa razoável para ele.
4: Se ele veio,
3: mas era uma empresa que ia patrocinar.
6: Sim, uma coisa tu vez por uma promessa.
0: Ele nem merece coisa. Essa pauta, né? Com todo respeito.
6: Só que eu falo com todo respeito.
0: O
1: filme do Roy Rogers.
0: Pelo amor de Deus, tio.
1: O filme do Roy Rogers.
0: É.
4: O que houve?
1: Ué, vocês não vão comentar o filme do Roy Rogers?
4: Não, eu tenho uma coisa para comentar interessante, que a gente debate, que mais debatido nesse programa.
1: Esse filme
4: tá
1: que
4: lá custou escrito, ó.
1: 65 milhões de reais.
4: Ah, sim, sim.
1: Que está fluindo por aí, pago pelo Vorcaro.
4: Black Horse.
1: E não sei o que mais. Não é o Roy Rogers?
4: Não, é Black Horse.
1: Que ia estrear. Não.
4: Não.
1: O ator principal.
4: Não, o Roy já está enterrado, não sei quantos
3: anos. Só se ressuscitar o cara.
4: É outro cara.
1: Vocês viram a última notícia, 10 minutos? Cuba quintuplicando
2: os drones.
1: O armazenamento de drones. Porque está isso. Porque está direcionada intencionalmente e voluptuosamente as suas atenções para Miami. Isso não é fake. Fake é o que esse pizzaiolo vai anunciar às 16h45. Esse senhor que anunciará a convocação.
0: Mais 3 anos. E você falando do Walter, pelo amor de Deus. A seleção brasileira hoje?
4: Eu queria falar uma coisa importante.
6: Não sabemos nada ainda.
4: Está lá naquele pôster, todos pela BR-116, que eu viajei agora esse fim de semana, fui e voltei de carro, e fui observando o que estava acontecendo nessa estrada. Aqui muito se debateu que depois que acabaram os pedágios, a coisa ia ser triste, que o DENIT não teria condições de conservá-la. Na minha ida no sábado pela manhã e na minha volta domingo à tarde, o DENIT estava presente com obras em vários trechos da estrada. Polícia Rodoviária Federal atuando a mil, orientando o trânsito onde precisava. Então a gente tem que tomar muito cuidado quando a gente acusa assim, que né, agora vai ser um terror e tal. Não sei, tia.
6: Olha. É só a minha curiosidade.
4: Trecho Camacuã, Porto Alegre.
6: A minha curiosidade
4: é que mais precisa de reparos.
6: Não, de Camacuã.
4: Bota a obra.
6: De Camacuã até Guaíba, que sempre foi o DENIT, porque já há muito tempo não é. Não tem pedágio ali naquele setor, né?
4: Sim.
6: Há muito tempo está péssimo aquilo. É, eu não vejo aquele...
0: Está correto, Neif. Está péssimo.
6: Está péssimo.
0: Filmamos.
4: Eu estou dizendo que eles estavam lá consertando a estrada. Não é capinando, não. É fazendo asfalto novo. E vários equipamentos, em vários trechos,
6: está
4: acontecendo.
6: Manuel King.
4: Isso pode acontecer depois de Camacuã para cá. Tá.
6: Sim, mas essa estrada ela não termina em Camacuã. A gente tem que chegar em Porto Alegre.
4: É um fato isolado.
6: Não é isolado.
4: A ideia que foi passada aqui é que o DENIT não ia dar bola para mais nada.
6: Não é.
4: Ele está
6: cuidando. O que se disse aqui é que não existem recursos.
3: E nem mãos para fazer.
6: Para esta estrada, porque quando se faz o projeto todo de infraestrutura, num ano para o outro, está se contando, no caso das estradas, com os pedágios. Como esse pedágio não foi adiante, porque, aí, bom, aí é outra história, porque não foi. Entende? Então, é óbvio que não existem recursos para isso. Tanto não existem recursos para isso, né, que nós logo, logo vamos ver que uma série de coisas que têm que ser feitas e algumas refeitas, foram mal feitas, né, não estarão acontecendo, como não estão naquela parte além de Camaquã, em direção
0: até
6: a
0: Goiânia. Até o posto de pedágio de Camaquã
6: está
0: caindo os pedaços do Camarão.
4: Era asfalto novo.
0: Ah, meu Deus do
4: céu. Não era tapar buraco, era asfalto novo.
0: Não pode ser assim. Olha aqui,
4: então, vamos tomar cuidado quando a gente faz...
0: Nós temos tido cuidado, olha aqui. Vamos lá. O trecho Camaquã-Porto Alegre ficou à deriva no momento que acabaram com os pedágios, com tudo. A casa do posto de pedágio caindo os pedaços. Essa é a leitura que a gente faz. Daqui a pouco, vegetação crescendo, buracos aparecendo. Eu não sei que trecho é esse, João Manuel, mas eu tenho muito cuidado com o que eu falo, até porque nós mergulhamos de cabeça nessa história da duplicação da BR-116.
4: Aproximadamente. Eram várias máquinas, várias máquinas.
5: E tem um outro aspecto, Cleiton, para falar do DENIT, para falar do desgaste da 116, com relação ao trecho pedajado, é muito precoce. Muito cedo. Faz dois meses.
4: Com certeza.
5: Faz dois meses.
6: Tem uma coisa.
7: Quer dizer, o trecho Pelotas Camaquã ainda tem muito tempo para sofrer desgaste. Então. O que o João Manuel, daqui a pouco, pode ser que já existe contratos que estão em andamento de continuar da duplicação. Né?
6: Ali, é isso que eu ia dizer.
7: Então, existem já contratos em andamento que não tem nada a ver com o término da Ecosul.
6: É o que eu ia falar.
7: Primeiro passo. Segundo, já estava tendo manutenção já no trecho Camaquã-Porto Alegre há muito tempo. Estava corte de grama, me lembro que passei faz pouco tempo. Eu não vi de manutenção de pavimento asfáltico.
4: Não,
7: tu estás dizendo que tinha, duvido, domingo fazendo pavimento asfáltico. Mas, em todo caso...
4: Eu não consegui identificar.
7: Pois é, por isso mesmo. Por isso
4: exército
7: mesmo.
4: Não era.
7: Pois é, não, exército não trabalha mais, está fora há muito tempo.
4: Então, daqui a pouco. Concessionária não era. Quem é com as máquinas? Não, era particular?
6: Tem construtoras fazendo ainda. Não, tem gente construindo ainda.
4: Pois é, então.
0: Vamos. Olha aqui, pessoal.
6: Pontes, por exemplo, tem.
0: Olha aqui, uma 14h10. Olha aqui só. Joaquim Barbosa. Anunciando o seu desejo de concorrer à presidência da República. Né?
7: Não é isso? A indicação.
3: É
7: o que fugiu, né? O que correu?
3: Fugiu.
7: Se arrolhou, ficou com medo.
0: Pelo PDC, né? Ex-presidente do STF.
1: E foi o relator do Mensalão, para quem não recorda.
0: Isso.
1: E a grande preocupação.
3: E foi indicado pelo Lula. Não esquece.
1: E a grande preocupação que ele tinha era o contorcionismo que ele fazia, ainda quando ministro, porque sofria de agruras do ciático. E parecia ser
7: tentando... Ah, problema de coluna. Agora acabou, então.
1: Terminou porque ele fez, colocou 10 placas, uma para cada sentido, certo. E a coisa foi recomposta e ele agora...
0: Certo. Uma futurologia. Se chegasse à presidência da República, o ex-ministro Joaquim Barbosa seria o segundo negro a comandar o Brasil, a presidir o Brasil, né? O primeiro foi Nilo Peçanha, que governou na... Pedro, por dois anos só.
6: Um ano.
0: Isso. De 1909 a 1910. Enfim.
4: Agora ele vai entrar no lugar do Botelho, pode ser? Como é que chama aquele chapéuzinho?
1: Aldo.
0: Não, o Aldo está com a candidatura mantida, não retira por nada desse momento. Não, o Aldo.
6: Partido?
0: Não.
4: Não, pelo falar hoje de manhã,
6: o partido
4: que o Rebelo vai ter...
6: decidiu.
4: E ele não está aceitando o Rebelo.
6: Pelo outro. Né? E ele. Disse que não vai retirar.
0: Isso, que não vai retirar.
7: Por sinal, ótimo comunista, né?
4: É isso aí.
3: Excelente.
7: Mas, é um ótimo comunista, né?
6: Não, mas agora
7: criou,
6: até
7: viria
6: um comunista.
4: Deixa os dois concorrentes.
7: Ele é bom. Eu gosto de ouvir muito.
0: Eu acho o Aldo brilhante.
6: Ele é.
0: O Aldo é brilhante.
3: Ah, não, peraí.
0: Aldo Rebelo.
6: Um cara inteligente, uma cultura fantástica.
0: Mas cria um mal-estar dentro do partido, né, Neif? Terrível, né? Escolhe o outro, aí ele declara que não retira, quer dizer, olha o impasse que surge, né?
6: É, mas isso não é novidade, né?
1: Partido que não tem 1%.
0: Não é novidade.
1: Que representatividade, que ressonância tem esse partido? bota o nome que quiser, não sairá de 1%.
6: É, pode dobrar.
4: Hoje assisti a entrevista.
6: Vou dobrar a votação.
4: A entrevista do outro candidato, que pouca gente fala, que é o Augusto Cury.
6: É, ouvi a
4: que é talvez o mais inteligente de todos os candidatos.
0: Vai para o segundo turno?
4: O cara que mais vende livros no Brasil e no mundo nessa área.
1: 1%.
3: Autoajuda.
4: Infelizmente,
1: 1%.
3: O cara não resolve o problema dele, que resolveu o problema dele.
4: Aí
1: Ciro Gomes era a mesma coisa.
4: O repórter perguntou assim para ele: o que o senhor fará com o assistencialismo do governo atual? Bolsa Família. Qual é a sua ideia sobre Bolsa Família? Ele falou uma coisa que ninguém falou até hoje. Que eu achei que é algo a pensar. Não, eu não vou acabar com Bolsa Família. Se a pessoa conseguir um trabalho, que é o que eu quero, que todo mundo trabalhe, ele vai continuar com Bolsa Família, até um certo período. Então, não tem mais esse medo de perder o Bolsa Família se o cara consegue um emprego de salário mínimo, que é o que está acontecendo hoje, que os empresários só reclamam, e o Marcelo, quando vem aqui, fala muito nisso, que não consegue mais pessoas para trabalhar com ele. Não? Porque, não vou perder meu Bolsa Família, que é garantido e tal. Então, foi uma das coisas que ele falou, que é interessante, não?
0: Tem esperanças nessa candidatura,
4: Camarão?
0: Cleiton. Não, eu sou obrigado a perguntar.
4: Só estou dizendo que é um cara legal. Ele não precisa desse cargo, mas ele diz que ele ama demais o país dele, que vai tentar fazer alguma coisa.
6: É uma pena, porque ele é um bom escritor, vai passar um tempo se elegendo, sem escrever nada.
4: Mas já escreveu muito, né?
6: Não, mas tem
4: velho. Tem de milhões de livros por aí, eu tenho vários aí lá comigo.
6: Eu também. Gosto muito
4: dele. Eu também gosto muito dele.
6: É uma pena, eu acho.
4: É um cara que merecia uma oportunidade.
6: Ele é um excelente escritor, isto é.
0: É teu candidato também, não?
7: Também é teu candidato? Já tem todos os predicados para ser um bom.
3: Qualquer um. Ele é conselheiro, além de escritor, é conselheiro sentimental.
6: Continua escritor.
7: Ah, sabe, então tá.
6: É uma pena.
7: Ser escritor dá as prerrogativas.
4: Ele não é político.
6: É uma pena se ele se eleger, porque vai se perder um grande escritor. É o que eu estou dizendo. E insisto nisso, eu gostaria que seguisse escritor.
1: Todos eles, e a chance todos de eles por mais virtuosos que possam ser, serão defenestrados pelo Centrão. Todos. Então, significa dizer que qualquer teoria que for dita agora, que possa encantar a todos e a todas, como eles dizem,
0: Nescau
1: e Vacamoto, todos Todes, Nescau e Vacamoto, isto sempre depois ficará submisso a quem manda neste país. Não tem como, não há como fugir.
0: Bom, olha aqui, um registro aqui, necessário que seja feito aqui. Eu gostava muito dele.
1: Só um pouquinho. O que se fala agora do Ciro Nogueira? Só para ter uma noção de como as coisas acontecem nesse país, se esboroam.
0: Ah, sim, Ciro Nogueira saiu da
1: vitrine. E se esfumam com uma naturalidade fantástica. Não se fala nada dele e as outras coisas todas. E as coisas. E o país atropelado e não sei o que mais, tal. O que tu dirás, eu sei. E é lastimável o que aconteceu.
0: Uma pessoa que eu admirava muito, admiro muito, né, figuras, um pediatra de todos os tempos, de todas as décadas, né, ele com mais de 90 anos de idade, uma referência médica de Pelotas, o doutor Saul Katz. São registros que a gente não pode deixar de fazer, não é, Neif?
6: É.
0: Sérgio, King, Gastal, Jaques, Luiz Hernani, Pedro, Luiz Roberto, Leonir Badi da Silva. Doutor Saul Katz, uma referência dessa cidade aqui, né? Que faleceu, o doutor Saul faleceu anteontem, foi isso? O sepultamento dele foi ontem, né, Leonir?
6: Acho que foi sábado.
0: Sábado?
8: Dia 15 de maio.
0: Dia 15. Hoje é dia 18, né? Foi no dia 15 o falecimento do doutor.
5: Sexta passada.
6: Eu vi a...
0: O falecimento do doutor Saul Katz.
6: No sábado.
0: Registro necessário. Passou uma mensagem para cá dizendo que está ouvindo o 13 o deputado federal Daniel Trezesiak. Está ouvindo 13 horas. 14 mais 17. Salão amarelo, dia de sol, mas frio para chuchu, né?
1: Prepare-se, porque amanhã o frio será mais inclemente.
0: É mesmo, é?
1: Mais inclemente.
0: As informações são essas, né?
1: É.
0: Bom,
8: e falando em frente fria, eu acho que uma coisa que é importante a gente conversar aqui é sobre a vacinação também, né? Que
0: muito interessante
8: a conversa de hoje, a gente está falando sobre isso, da importância de se vacinar. E tem uma notícia que já chegaram novas remessas de vacina aqui para Pelotas, que vão ser distribuídas a partir de amanhã. para os públicos dos prioritários, no caso da influenza, e para a Covid, para os adultos acima de 60 anos. E aí esses públicos, eles estão disponíveis no site da Prefeitura, para quem quiser conferir. Tem ali a lista certinha de cada um deles.
0: É gratuito isso, não? É grátis.
8: Gratuito, com certeza. E aí tem no mercado público, tem nas UBS, tem na Casa da Vacina, e os horários são em torno de 7h30 da manhã até às 17 horas a vacinação.
5: Quem já se vacinou daqui? Algumas UBSs, elas vão até às 20 horas e...
8: 21, até às 22.
5: É, 22. Algumas 20, outras 22.
8: Isso. A do Navegantes vai até às 22. E a do Lindóia também, se não me engano.
5: São mais 8 mil doses que estão chegando. Hoje pela manhã conversei com a Vera Neto, que é a diretora de Vigilância em Saúde, né, falando sobre isso, sobre a vacina da dengue, sobre a vacina da Covid também. O Rio Grande do Sul, com a influenza, chegou num índice de 36%, né, do público-alvo. E Pelotas, 29%. É bem, Pelotas teria aí em torno de 100 mil pessoas.
0: O que é o público-alvo?
5: Ou 90 mil pessoas. Público-alvo são os obesos, os idosos, as crianças. Né?
3: As grávidas.
5: Exato, gestantes.
1: Quem tem comorbidades.
5: Gestantes. E, aproveitando que o Neif conhece muito de biologia também, é importante a gente dizer para as pessoas que não se pode vincular o clima, o frio, porque a gripe é um vírus, né? E ela é transmissão de vírus, né? Então é uma outra condição que é necessário, né? Porque as pessoas vão passando umas para as outras esse vírus, né? Exatamente. E uma outra questão também, a síndrome respiratória aguda. Né? E os idosos, muitas vezes, a vacinação ajuda a amenizar, no caso, a gripe. Né? Ajuda a amenizar, né, Cleiton?
6: Eu acho que essa coisa de... Tinha que vacina para todo mundo, porque as pessoas que...
5: Sim.
6: Que cuidam dos idosos, das crianças, têm que estar protegidas. Né? Às vezes até antes, porque são as pessoas que circulam mais, porque saem de casa para trabalhar. Exatamente, cuidadores. Então, essas pessoas, elas precisam estar protegidas. Né?
1: Sim, então, alguém assim, de vocês...
6: Não há vacina suficiente para todas as pessoas.
5: Não, ela
6: por isso,
5: é...
6: eles dizem, de tal atualidade, tá? É de tal... Bom, parei um pouquinho.
3: Qual o motivo de não ter todas as vacinas para todo mundo? Qual o motivo?
6: Incompetência.
3: Incompetência de quem?
6: Do governo.
3: Qual governo?
6: Do que é responsável, não sei.
5: Jacques, o que acontece é assim, ó. Nesse primeiro momento são vacinados os grupos prioritários e depois, né, a vacina sobra e aí ela é ofertada livremente.
3: Inclusive, esse ano foi muito...
6: Não sobrou. Para dengue não sobrou. Morreu um bocado de gente.
3: Morreu
6: porque
3: muita
6: não
3: gente.
6: Sobrou a vacina.
5: E da Covid também está morrendo gente de Covid.
7: É uma responsabilidade, então? É uma falta de compromisso?
1: Alguém de vocês...
3: Teve um ano que teve 4 mil, segundo a diretora, né, agora no último, vacinados.
5: Sim.
3: E agora nesse ano veio 12 mil e foi vacinado...
5: 11 mil no primeiro dia.
3: No primeiro dia, 11 mil. Foi isso que ela falou.
1: Pois é. Alguém de vocês foi ver o show dos geriátricos?
4: Eu assisto todos os dias, quando me levanto, cara.
7: Não é o cheiro do naftalina?
4: Jogo geriátrico?
8: Não vi.
1: Vocês não sabem.
7: Show do naftalina?
1: Vocês não sabem o que perderam. Você.
4: Explique melhor, por favor.
1: Mas tu não conhece essa banda? Uma banda nacional chamada Geriátricos.
3: Tá no Guarani, você está vendo?
1: Meus parabéns.
4: Não conheço, não vou falar.
1: Meus cumprimentos.
0: Olha aqui, Cleiton, o DENIT publicou uma matéria informando as operações nos trechos da BR-116. Ai, meu Deus. Só um pouquinho. L. Freitag Júnior. Limpeza, roçado, pintura, tapa-buraco, recolhimento de lixo e animais mortos.
1: Tudo isso.
0: Isso e esse trabalho iniciou sábado.
6: E terminou domingo.
0: Notícia alerta a serviço para serviço de manutenção das rodovias do Rio Grande do Sul a partir deste sábado 16.
6: Eu quero que eles façam
7: todo o Rio Grande do Sul deve ter uns 10 mil quilômetros.
6: Só que eu quero. Então vamos precisar de pedágio. Somente aqueles 10 pedágios que vão construir agora daqui até Porto Alegre.
3: Eu tenho aquele... esperança que quem tem a mão disso aí não deixa aquele passar isso, né? Ainda mais.
6: Não, não.
3: Tinha...
7: São 10, são 14, né?
3: Ah, mas peraí.
7: É. São 14, né? Previsto, não são? Toda, toda
6: eu falei mais... 10, achei que era demais, eu usei 10 assim, porque
7: não,
6: eu
7: não, sei toda, que... toda não, mais assim. Malha Sul.
5: 14 é o polo rodoviário é Pelotas.
7: É o polo rodoviário. Fora Camacuã, Porto Alegre. É.
1: Cleiton, é. O Neymar será convocado, Cleiton?
6: Claro.
0: Tem que ser. Não, não vai o Val. Não. De chamar o Neymar. Ouviram esse trecho do programa? O treinador estava assistindo em Curitiba o jogo ontem, não foi isso? É. Do Flamengo com o Atlético Paranaense. Desistiram de chamar o Neymar. Está sendo chamado o Walter.
4: Obrigado, ah, então por isso que ele saiu do Farroupilha.
0: Claro, por isso que ele saiu do Farroupilha. Está explicado agora.
6: O centroavante aquele que era do Grêmio, do Pelotas?
5: É.
6: Tá.
1: Walter Silva.
6: Não,
1: uma lenda, não, uma não, lenda, uma lenda do Esporte Clube Pelotas.
0: Que ah, esse
1: a,
0: sim, Walter
1: com
0: da
1: a
0: Silva
1: proteção dos anjos continua convivendo na sociedade pelotense. Não,
5: ele vai levar o Neymar.
6: Eu sei porque eu torci muito para ele.
5: Vai. Ele vai ser político, ele vai convocar o Neymar. Não tem nada a perder. Tem Neymar, com Neymar ou sem Neymar, a seleção não vai alterar.
6: Tem que convocar o Neymar. O Neymar ainda é muito bom.
0: Porque esse
6: você
0: papo...
6: Você consegue jogar com aquele time do Santos que não tem nada ali?
5: Ó, esse papo de que em dois minutos... em dois minutos, três minutos pode fazer diferença. Se fosse assim, o Gabiru não tinha nem ido no embarque dos jogadores do Internacional no Mundial.
6: É, e foi. Hã?
5: E foi.
6: E resolveu.
5: Exato, então. Mas ele não é o Neymar. É um jogador.
6: Imagina ser o Neymar.
5: Por isso é que eu te digo. É, né? Ele vai levar o Neymar. É. Eu acredito que ele vai.
6: Eu tenho medo que leve o goleiro do Grêmio, porque já entrou na lista.
5: Tá na lista também.
6: E ontem jogou muito.
0: É o senhor goleiro.
1: É só um tem jogado agora.
5: Copa com
4: o time.
1: É só o que joga, o velho.
4: Só você tem
0: bom. Ele é muito bom.
4: Agora, é o melhor jogador, o melhor goleiro que tem ele.
0: Ele é muito bom.
4: Mas ele não está na lista, porque
6: é que ele ficou muito tempo lesionado.
1: Dos 55.
5: É.
0: Olha aqui, falando de futebol rapidinho, sábado que vem à noite, que jogaço, né? Flamengo e Palmeiras.
1: Ah, Rio de Janeiro, é a decisão, né, do Campeonato Brasileiro.
6: Será
1: nesse jogo antecipadamente
6: pela briga.
0: Eu pelo Palmeiras.
6: Vai ter uma briga, leva você pela.
0: Torci muito pro Atlético Paranaense ontem. Estava ganhando de 1-0. Tu que és paranaense, Jax. Estava ganhando de 1-0 e ganhando bem. Três bolas na trave.
7: Sou coxa.
0: Interessante.
7: Curitiba. Está empatado com o Atlético, Curitiba, no Campeonato Brasileiro. Todo.
0: Mas tu concorda que superlotado o estádio.
7: Eu não vi.
0: Um espetáculo
1: vocês
0: de jogo.
1: Vocês aplicaram um cachorro no Santos.
0: Um espetáculo de jogo.
7: É, foi no Santos.
0: Espetáculo de jogo.
7: Eu sou ruim da diretoria do Atlético Paranaense.
4: O Casemiro deu uma entrevista ontem dizendo que o Neymar é o melhor jogador brasileiro, que tem que levá-lo para
6: naquela
4: seleção.
6: Posição ainda
4: não tem seja ninguém. Por questões de amizade.
6: Não, naquela não posição não tem ninguém mal. Igual a ele. Não tem.
4: Ele falou que é indispensável.
3: Eu não vi nunca jogo nesse cara.
4: É o cara
3: que tem
4: que causa, né? Se ele estiver preparado fisicamente.
3: Também.
4: Fisicamente, senão não é para levar. Ele, só se jogar,
6: ele joga sozinho. Eu estava vendo um jogo do Santos e ele estava na área tirando a bola. Na área. Ele tinha que estar na frente.
4: Agora, assim. Maior absurdo. Maior absurdo.
3: Essa
4: e o Neif vai concordar comigo.
3: Não,
4: que ele não vai poder ver o jogo. Brasil e Farroupilha vão jogar em Bagé.
6: Como que eu não vou poder ver?
4: Tu vai a Bagé? Me dá claro, carona então.
0: Claro que vai.
6: Já estamos a Kombi e está pronta.
4: Então já vou contigo.
3: A Kombi ou o DKV?
4: Eu e o vamos contigo. É uma vida, vamos.
6: Não,
3: vamos.
4: Lá a gente se separa.
6: Não dá, você do Farroupilha é muito grande, não dá pra levar.
4: Que absurdo da Federação Gaúcha, né? Sem cabimento.
6: Mas por que ele não vai jogar aqui?
4: Porque o mandante é o Farroupilha.
6: Sim.
4: O adversário é o Brasil.
6: Sim. Ele não pode jogar num.
3: Acho que o Brasil podia dar um gol de vantagem.
4: Os dois jogos na Baixada, qual é o problema?
6: Não, mas podia no Pelota.
4: Aí o Pelota disse que de forma alguma.
0: Olha aqui.
4: Não. Porque eu não sei.
6: Não, mas vem cá, não tem aquela coisa que tem que torcer para ti.
4: Então joga em Rio Grande, no São Paulo.
6: Cidade, mas na hora que tem que torcer... Ah, não, aí não dá.
0: Olha aqui só, o Odair Helman jogou no Brasil de Pelotas, né? Sabem disso, né? Jogou no Brasil de Pelotas. É o treinador do Atlético Paranaense.
1: Estava
0: no acidente. Estava no acidente.
3: 99.
0: É treinador, se destacando muito, né, Sérgio Corrêa, como treinador.
1: Bom treinador. Atlético Paranaense.
0: Ontem treinou o Atlético Paranaense contra o Flamengo. Em Curitiba, assisti todo o jogo, um jogo muito interessante. Injustiçado o Atlético Paranense.
4: Contou uma história interessante de futebol, que eu acho que vale a pena. O meu genro, ele é advogado de Porto Alegre, mas ele é rio-grandino, adora São Paulo, torcedor fanático. E agora ele é diretor institucional do São Paulo de Rio Grande, online, de longe. Que nem o Emerson, ele administra o que pode lá de Porto Alegre, consegue parcerias. E ele está fazendo um trabalho bem interessante junto ao São Paulo de Rio Grande. Ele me contando ontem que o rio-grandense ficou 20 anos fechado.
1: Time do Nico.
4: Que está muito doente, hospitalizado, o Nico. É. E diz que o campo do rio-grandense é o maior de todo do interior.
6: E está bem cuidado.
4: 20 mil pessoas de capacidade. É, diz que é um troço muito grande, bonito. Está bem cuidado, mais bem, ou menos cuidado.
6: Tem uma turma cuidando ali.
4: E diz que ficou 20 anos fechado, roubaram tudo que tinha lá dentro. Taças, documentos, tudo que podiam levar. Não sobrou nada. Aí um cidadão abnegado resolveu assumir a presidência há pouco tempo. Aí o cara fez todo um levantamento, viu o que, que tinha de documentos ainda lá guardados, e encontrou, e aí descobriu que tinha uma dívida, talvez de luz, de água, né, perante a concessionária desse serviço, de R$450 mil. Aí ele resolveu, como é que vamos pagar isso? Não ficar nada devendo, né? Ele continuou olhando os contratos todos. Para finalizar, descobriu que a antena de telefonia que tem dentro do Rio Grandense
1: deve quanto?
4: É da Oi ou da não sei qual é a empresa. Como não tinha para quem pagar o aluguel, os caras não pagavam. Vão pagar para quem? Não tem mais conta em banco.
5: Pagava a conta
4: da sem diretoria. Com 20 anos sem pagar. E o cara descobriu. Foi lá, pegou um advogado, fez um bom diálogo e recebeu todo o dinheiro que precisava para pagar a dívida.
0: Eu sou torcedor do
4: Grêmio. Bota sorte nisso, hein?
0: Eu sou torcedor do Grêmio. Eu recebi uma camiseta do Dr. Farid Nader.
1: Gurizinho teimoso, né?
0: É, o gurizinho teimoso. É um símbolo tricolor, doutor.
3: É uma camiseta valorosa, né?
0: É, não,
3: uma camiseta de
0: defesa. Eu tenho essa camiseta. Ele me disse assim, olha, nós vamos te oferecer essa camiseta, Farid Nader, em homenagem ao teu desempenho. Teu desempenho nos anos 80 como jogador do Rio Grandense. Eu joguei lá no Rio Grandense.
1: Ele foi goleiro.
0: Sérgio lembra?
5: Eu lembro da camiseta.
1: Ele foi goleiro, o Cleiton.
5: Eu joguei, jogou também.
1: Goleiro em Arroio Grande. Goleiro em Arroio Grande.
6: Eu tenho
1: um
4: goleiro.
1: Cleiton. Com base nisso, ele foi contratado pelo Rio Grandense. Só que ele desvirtuou. Ele saiu de goleiro e tornou-se center forward, centroavante.
5: Sim.
1: E foi o goleador do campeonato citadino à época. Não é certo.

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2: 14 horas e 31 minutos.

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10: Jesus falou muito aos seus discípulos. No Evangelho de hoje, são os discípulos que falam a Jesus. Eis agora falas claramente e não usas mais figuras. Agora sabemos que conheces tudo e que não precisas que alguém te interrogue. Por isto, cremos que vieste da parte de Deus. Diante dessas palavras dos discípulos, Jesus lhes responde: Credes agora? Eis que vem a hora, e já chegou, em que vos dispersareis cada um para seu lado e me deixareis só. Mas eu não estou só, porque o Pai está comigo. E ainda acrescentou Jesus: Disse-vos essas coisas para que tenhais paz em mim. No mundo tereis tribulações, mas tendes coragem, eu venci o mundo. Como é confortador Jesus nos garantir que diante das tribulações no mundo, podemos nele encontrar a paz, termos coragem, pois ele venceu o mundo. As forças do mundo agem como se fossem vitoriosas. Aparentemente até parecem, muitas vezes, ser vitoriosas. Porém, quem venceu e vence o mundo é Jesus. Com Jesus seremos vitoriosos. Tenhamos coragem. Com a bênção do Deus misericordioso, o Pai, o Filho e o Espírito Santo. Amém.
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12: Muito boa tarde, 14 horas e 39 minutos, 14 e 39 da tarde desta segunda-feira, 18 de maio de 2026. Sol presente entre nuvens nesta tarde de segunda-feira, iniciando mais uma semana. Temperatura alcançando agora os 15 graus e 2 décimos, com 68% umidade relativa do ar. Pressão atmosférica lá nos 1026 milibares, tá? E 1022, melhor dizendo, vai chegar a 1026, ou seja, vem mais frio por aí na próxima noite, segundo as previsões aí dos meteorologistas, que daqui a pouco a gente amplia. Muito boa tarde para você, Conexão RU, trazendo a atualização das informações da tarde nesta segunda-feira. Segunda-feira de grande expectativa para a convocação da seleção brasileira, né? O pessoal está todo mundo aguardando, ou a grande maioria da população que é ligada na área do futebol está aguardando essa condição aí para saber, né, quem será, né, realmente, quem serão os 26 convocados. Né? Eu falei em 1026, né? Não, 1027. 1027 é o núcleo de alta pressão que está lá no norte da Argentina, que vai entrar ainda pelo estado. Essa manhã, Buenos Aires estava com 4 graus e Montevideo com 5. E esse núcleo de alta pressão vai passar pelo Rio Grande do Sul ainda nas próximas horas. Estamos com 1022. 1027 é mais frio ainda, é uma das massas polares mais fortes aí que a gente teve, pelo menos por enquanto. Essa que tá chegando, tá ali na área de Santa Fé, né, pegando a Vila Ojo de Aragua, perto de Córdoba, onde está neste momento na faixa dos 13 graus, 13, 14 graus ali, sensação de frio nesta toda essa área do Cone Sul. Então, confirmando, 6 graus e 7 décimos a mínima, né, segundo os dados aí do Laboratório de Agrometeorologia da Embrapa. O Centro de Pesquisas e Previsões Meteorológicas nos indicou como mínima oficial hoje 7 graus, às 7h30 da manhã. A mínima de 6 graus e 7 décimos no Laboratório de Agrometeorologia foi às 7 horas e 4 minutos. No na Estação Agroclimatológica Convenembrar Pofpel, que fica no Capão do Leão, mas que tem os dados no Instituto Nacional de Meteorologia como Pelotas, 7 graus às 7 horas e 30 minutos. A atuação de uma nova massa de ar fria e seca de origem polar, associada com um centro de alta pressão atmosférica localizado na Argentina, propicia uma semana com um padrão de estação de inverno em todo o Rio Grande do Sul, com manutenção de baixas temperaturas e formação de geada em vários municípios ao longo da semana. A segunda-feira é de tempo estável e sol entre algumas nuvens em grande parte do estado. Destaca-se os setores do norte, nordeste e litoral norte do estado, que apresentam maior nebulosidade sujeita a chuvisco ou chuva fraca e isolada, né, que aconteceu pela manhã e agora parte da tarde, apresentando gradativamente diminuição da nebulosidade em direção ao período noturno, devido à presença do centro de alta pressão que se alonga sua cobertura sobre o território gaúcho. Temperatura máxima à tarde nos 18. Vamos dar uma conferida aqui o que tem de temperatura. Nesse momento, o aeroporto de Pelotas com 15, 15 também em Jaguarão, 16 em Santa Vitória, 13 em Bagé, 14 em Santana do Livramento, Uruguaiana com 15, 17 em Porto Alegre. Temos aqui, essa aqui é Encruzilhada do Sul, está com 14, Caxias do Sul com 10, Vacaria 14, temos Passo Fundo com 12, Juí tem 15, né? Temperaturas realmente, neste momento, né, são as temperaturas mais altas do dia, né? Então o pessoal vai aproveitando aí porque ela vai cair mais durante a noite, né? A previsão para amanhã de manhã, Diego, tu que acorda cedo aí, né, levanta cedo, é de 4 graus de temperatura mínima, né? E o vento oeste, de fracos a moderados, ou seja, vai ter um ventinho para levar essa temperatura, essa sensação térmica quase a zero amanhã de manhã. Então, e aí, tem para completar ainda mais aqui, ó, tem previsão de geada, né? Mas é aquilo, a geada vem na madrugada e para ter geada não pode ter vento. O vento vem depois no decorrer da manhã para aumentar, então. Então, mas tem geado. O pessoal que trabalha na noite aí, saia preparado aí, pois a noite vai ser, essa próxima noite, madrugada, vai ser muito fria, né? Inclusive, a gente tem acompanhado aí todos os movimentos que tem realizado a Secretaria de Assistência Social, né? Fazendo aquela vistoria com as viaturas, as combis, né, para recolher o pessoal para levar para algum lugar para o pessoal dormir, né, numa condição boa, fora, longe do frio, além da alimentação, os cuidados todos, né. Mas infelizmente tem gente que não aceita, né, tem gente que não quer, né, prefere permanecer na rua. Mas a prefeitura tem feito seu papel, tem disponibilizado os locais, né, com alimentação, troca de roupas, banhos, se o pessoal quiser, caminha quentinha, né, ambientes bons aí que tem disponibilizado. E essa próxima noite vai ser mais uma noite fria, né, com 4 graus. Tem 6 de mínima na quarta e outros 6 de mínima na quinta, né. Na quarta-feira um pouco mais de nebulosidade, claro, passando a nublado, ventos de oeste e sudoeste fracos a moderados com rajadas ocasionais. É a máxima aí, tanto amanhã como na quarta, fica como hoje, nessa faixa aí dos 15 a 16 graus. Para quinta-feira, mínima em 6, céu parcialmente nublado com períodos de nublado, ou seja, dois dias com uma maior nebulosidade, a quarta e a quinta-feira, ventos de oeste e sudoeste fracos a moderados. O climatempo nos identifica aí também, está prevendo também 4 graus para amanhã, né? Depois indica 5 aí para quinta, 6 na sexta-feira, também a máxima é de 15, no fim de semana, sábado, com 10, um pouco, dá uma melhoradinha aí, né, já metade, quem está acostumado com 4, 5 de manhã, chega com 10, já está com uma quantidade menor de roupas, né, vem a 17 no sábado, mas tem previsão de um chuvisco aí para o domingo, mínima em 13, máxima em 20, né, tá pintando aí um domingo nublado como tivemos esse último aí, que também tinha previsão de algum chuvisco, mas acabou não vindo. essa indicação, então, do próximo domingo como a nebulosidade, mínima em 13, máxima em 20. E depois segue o baile. Mas semana que vem vai dar uma melhorada, pelo visto aqui, ó. Finaleira aí do

0: São um lance rápido aqui, o pessoal vai estar acompanhando também, trazendo as informações locais, mas também de olho nesse acompanhamento. E depois no Papo da Bola, a partir das 19h, trazendo todo esse balanço aí do que foi, né, o Brasil no fim de semana, no Brasileiro da Série D, a preparação aí para o clássico Brafar, né, que pelo visto vai ser realmente em Bagé, né, realmente em Bagé, mas também a questão que envolve aí os nomes, a lista do Ancelotti para representar a seleção brasileira, né? Vamos saber mais detalhes aí a partir das 19h no Papo da Bola. O pessoal fica convidado. Ainda destaque em GZH, Rio Grande do Sul tem potencial para extração de terras raras. Também destaque, vamos ver aqui, casa própria, como construtoras fraudaram famílias com dinheiro da Caixa. Também destaque, acidentes em estradas no Rio Grande do Sul deixam ao menos 13 mortos desde o fim de semana. E o pior que foi, nós estamos com uma campanha, né, do Detran, trabalhando aí a questão dos motociclistas. E foi um fim de semana que vitimou diversos motociclistas nas estradas do Rio Grande do Sul, né? Infelizmente, na nossa região foram, pelo menos até aqui, duas mortes. Uma sábado em Rio Grande e uma agora pela manhã em Canguçu, no quilômetro 114 da BR-392. Né? Então, só na nossa área, esses dois motociclistas acabaram morrendo. São destaques aí de GZH. No G1, Lula diz que Brasil pode se associar aos Estados Unidos na exploração de terras raras. Receita fecha dois shoppings em mega operação contra produtos falsificados em São Paulo. Estados Unidos rejeitam a nova proposta de paz do Irã, de site. Cuba diz que possível ação militar dos Estados Unidos causaria banho de sangue. Lote de remédio para colesterol e de corticoide são recolhidos. É. Também destaque, Lula quer insistir em Messias, mas governistas temem nova derrota. Não, mas pelo que diz aí a regulamentação, as leis, para esse ano, não. O mesmo não pode ser indicado duas vezes no mesmo ano, somente no próximo ano, para ser analisado ali pelo Congresso. Esse ano, Messias não pode ser mais indicado. São destaques. Nós temos, vamos ver se temos alguma atualização aqui da Hora do Sul. Presidente do país recebe doces da comitiva da nona Fena Doce, né? Isso é memória lá, Fernando Henrique Cardoso, né? Fernando Henrique Cardoso. Tem também o Walter explicando a saída do Farroupilha. Viúva do produtor rural participa de reconstituição nesta segunda-feira e vai ser à noite. Pelotas tem feirão de emprego a partir de 2027. São destaques, então, do que é notícia nesta tarde. Agora nós vamos ao padre Marcos Bicalho. Está chegando ele aí com Falando de Bíblia.
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3: Olá, gente amiga! Hoje queria deixar um abraço muito especial para os nossos paroquianos aqui no Senhor Ressuscitado. Cada comunidade na sua luta, na sua construção do mundo melhor. Que Deus possa abençoá-los a todos. Um grande abraço!
4: E seguindo aí com o nosso Falando de Bíblia, nosso estudo da Igreja Nascente, através do livro dos Atos dos Apóstolos. Então, ontem nós vimos no último programa, né, a participação aí de não-judeus que começam a criar uma comunidade nova, principalmente a atuação de Barnabé e Paulo lá em Antioquia. E hoje, então, vamos pegar aí em Atos de Apóstolos, capítulo 11, nos versículos 27 a 30, que aí acontece algo fenomenal. Vamos lembrar que a igreja em Jerusalém, a primeira lá, se entendendo mais seguidora do que os outros, sempre colocando restrições, não querendo que não os judeus pudessem seguir a Jesus, etc. Então tinha uma vontade, assim, meio de se achar mais pura, melhor que os outros, né? Uma ortodoxia meio esquisita.

0: mas a mensagem de Jesus é mais forte que isso e começa a se esparramar entre não-judeus. E vamos ver o que está narrado aí a partir do versículo 27, Atos de Apóstolos, capítulo 11. Está com sua Bíblia aberta aí? Atos de Apóstolos, capítulo 11, lá no versículo 27. Naqueles dias, desceram alguns profetas de Jerusalém para Antioquia. Um deles, chamado Ágabo, levantou-se, inspirado pelo Espírito, anunciou que estava para acontecer uma grande fome por toda a terra, como de fato aconteceu no tempo do imperador Cláudio. Agora veja lá. Os discípulos, então, decidiram, cada um segundo as suas possibilidades, mandar uma ajuda para os irmãos que viviam na Judeia. E assim foi feito. E enviaram ajuda aos anciãos por meio de Barnabé e Saulo. Olha bem essa situação. Eles que estão sendo marginalizados, estão sendo perseguidos, né, não estão querendo que eles sejam cristãos, ficam sabendo que a igreja em Jerusalém, a sociedade de Jerusalém, a igreja de Jerusalém, está passando por uma grande necessidade. Vai passar até fome. O que que eles fazem? Então eles cotizam entre si e mandam ajuda econômica para a igreja de Jerusalém. É a igreja pobre, mais simples, a menor de todas, que vai mandar ajuda para aqueles que estão mais estruturados, melhores e tal, e que estão passando dificuldade. Aqui, eu acho que a gente tinha que abrir um parênteses para pensar um pouquinho de como é que nós estamos organizados em comunidade aqui. E eu acho uma coisa incrível. Aqui na região, cada comunidade só pensa em si mesma. Cada um só olha para o seu umbigo. É uma coisa horrível. As comunidades não se sentem parte de uma paróquia, né? Acham que não, que cada um tem que se virar e tal. É um egoísmo, é uma coisa louca. E cada paróquia também está pouco se lixando para a diocese. Então, assim, é um péssimo exemplo. Como é que nós podemos depois dizer para as famílias das nossas comunidades que eles têm que participar e tal, se nós mesmos damos o exemplo do egoísmo interno? O exemplo que nós estamos dando é para cada família cuidar só de si mesma e ficar trancada em casa. Temos que abrir o nosso coração. Nós temos que abrir as nossas possibilidades. A gente vê aqui, por exemplo, comunidades da mesma paróquia, umas que fazem muitas festas e tal, tem 20, 30, 40, 50 mil reais no caixa. A comunidade vizinha não dá conta de pagar nem a conta de água, porque está desestruturada. E um não está nem aí para o outro. Como assim? Que exemplo é esse? Nós todos precisamos nos pautar no exemplo que está dito hoje no livro dos Atos dos Apóstolos, capítulo 11, aí dos versículos 27 a 30. A comunidade nascente, mais carente, que nem era muito reconhecida pela outra, é que acaba mandando ajuda econômica para tirar do sufoco e da fome a comunidade de Jerusalém. Podemos aprender um pouquinho com o livro de Atos de Apóstolos, não é mesmo? Com a igreja nascente. Pergunta. A igreja nascente mandou para a igreja da Judeia uma ajuda econômica. Quem foram os portadores? Dica. Atos de Apóstolos, capítulo 11, versículo 30.
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3: O padre Marcos Bicalho falando de Bíblia nesta tarde de segunda-feira. E a prefeitura está informando, né, que a Secretaria Municipal da Saúde, né, uma nova remessa de vacinas contra a gripe prevista para o fim da tarde de hoje, e elas serão distribuídas as 8 mil doses de vacina de influenza para os grupos prioritários, além de 2.300 doses de Covid para adultos acima de 60 anos e outras 800 específicas para menores de 5 anos.

0: Teles com Gonçalves Chaves e também no mercado público. As pessoas que receberam a vacina contra a Covid devem aguardar um intervalo de 14 dias para a aplicação da vacina da gripe, a fim de garantir melhor imunização. A Secretaria aguarda novas orientações do Ministério da Saúde quanto à aplicação para o público em geral da vacina contra a influenza. São Paulo está liberando a partir de hoje. O estado de São Paulo liberou a vacinação para todos os públicos. A vacina contra a gripe a partir de hoje, né? É notícia aí que a gente, que eu acompanhei durante o final de semana e já repassei para alguns parentes lá de São Paulo, lá, esta condição aí de a vacina estar liberada lá em São Paulo a partir de hoje. Então, o horário da vacinação no mercado público é na sala 16, das 9 às 17. As UBSs, das 8 às 17. A UBAI, né, de segunda a sexta, das 8 à meia-noite. Tem finais de semana também, das 12 às 22. A Casa da Vacina, aqui na Teles, com Gonçalves Chaves, das 7h30 às 17. Depois do intervalo, a gente vai estar ouvindo aí a Vera Neto, que é responsável aí pela área da vigilância epidemiológica e concedeu entrevista ao jornalista Sérgio Corrêa dentro do nosso Bom Dia Rio nesta manhã. Entrevista está disponível aí no Spotify da Rádio Universidade, que você pode acompanhar, mas reproduziremos depois do intervalo um trecho para falar um pouquinho dessas questões de vacinas aqui na cidade.
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2: 15 horas.
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0: Horas e 3 minutos, 15h.

0: 23, 14 graus e 7 décimos a temperatura, 72% umidade relativa do ar. Dá uma nubladinha assim, já a temperatura já cai um pouco mais, né? Abrimos aqui com 15 graus e 7 décimos e agora ela vem baixando aos poucos. É o momento também de pico, né, da temperatura nessa tarde, claro que com a presença do sol que no dia de hoje está se variando aí, se revezando, melhor dizendo, com as nuvens. Então, hora passa dos 15, hora bate quase nos 13, né? Então, estamos nessa condição nesta tarde que permanece fria, né? Especialmente com esse vento sul-sudoeste a 8 km horários. A Secretaria de Transporte e Trânsito ampliou os pontos de fiscalização eletrônica com radar móvel em Pelotas. As avenidas Ildefonso Simões Lopes e Juscelino Kubitschek de Oliveira passam a integrar as vias monitoradas pelo serviço. A fiscalização é realizada com equipamentos portáteis de medição de velocidade e integra as estratégias da Prefeitura para reduzir acidentes e promover mais segurança no trânsito. Segundo a Secretaria de Transporte e Trânsito, os pontos de monitoramento são definidos com base em critérios técnicos relacionados ao fluxo de veículos e à segurança viária. Com ampliação, o radar móvel passa a atuar nas avenidas Bento Gonçalves, Francisco Carúcio, João Jacob Aini e o Defonso Simões Lopes e Juscelino Kubitschek de Oliveira. Então, tá aí. São os destaques aí que o pessoal tem que acompanhar e controlar aí a velocidade nas vias, que estão todas muito bem sinalizadas nas velocidades aí que o pessoal pode realizar, né? A velocidade máxima. Esse fim de semana tivemos, acho que foi em Candiota, um veículo a 170 km por hora, né? E o pessoal acha que não vai ser flagrado, né? Mas foram flagrados e vão ter que pagar, né? O proprietário do veículo vai ter que pagar por esse valor, uma multa de quase R$ 800, mais aí 7 pontos. 15:05, vamos acompanhar então a entrevista aí com o jornalista Sérgio Corrêa, que esteve conversando hoje dentro do Bom Dia Rio com a chefe aí da Vigilância Epidemiológica em Pelotas, a Vera Neto, sobre a questão das vacinas. Vamos acompanhar.
1: Vera, vamos iniciar pela influenza, né? Vamos iniciar pela influenza. Quais são as condições? Outro dia eu li um conteúdo, o Estado chegou a 36% do público-alvo, né? É muito pouco de 100%, 36% é pouquíssimo, né? Qual é a condição de Pelotas para vacinação daqueles grupos prioritários, né? Que percentual nós chegamos aí?
2: É, daquele grupo dos 60 anos mais, crianças menores de 6 anos e gestante, nós já vacinamos 29,80%. Ainda é um índice muito baixo.
1: Sim. Tá?
2: Mas nós estamos fazendo bastante campanhas extramuros, estamos vacinando as instituições de longa permanência de idosos, né? As ILPIs, que são 71 no município, nós já conseguimos vacinar 29. Estamos vacinando os acamados também, já vacinamos 54 acamados, que os familiares agendam, né? Aí sempre vai uma equipe. Estamos fazendo bastante campanha, ampliamos o atendimento em horários estendidos, em algumas UBSs. E também colocamos ali no mercado público uma sala com a vacina da influenza, de segunda a sábado, inclusive. Então, a gente está correndo atrás. O nosso objetivo é vacinar os 92 mil pessoas do grupo prioritário, principalmente.
1: 92 mil?
2: É, são 92.699 pessoas dos grupos prioritários.
1: Hoje, próximo dos 30%, nós teremos 30 mil recém-vacinados, né? Ainda faltam 60 mil. Faltam duas vezes mais.
2: Isso, né? Mas nós estamos com o objetivo, assim, de correr atrás e vacinarmos essas pessoas.
1: Sim, essa.
2: Porque vamos evitar doenças, assim, tu vê que entre janeiro a abril nós já tivemos 186 internações hospitalares devido à síndrome respiratória aguda grave, que aí envolve influenza, covid, todas essas aí, e tivemos 3 óbitos. Isso que não tinha começado o inverno, né? De janeiro a abril. Então, isso aí nos preocupa muito, enquanto a Secretaria Municipal de Saúde, a secretária já está fazendo um trabalho intenso, assim, para a gente conseguir atingir o maior número possível de pessoas com vacina.
1: Está dentro da... Não existe padrão para óbito, né? A gente não quer óbito. Sim, né? Mas eu digo, se comparado com o ano passado, quais são as condições? Aumentou, não, diminuiu?
2: Não, nós estamos... Diminuiu até as internações também. Sim. Procura por UPA, tá? Nós tivemos agora na UPA, de janeiro a abril, 255 atendimentos. O ano passado foi em torno de 500. Tá? Então, diminuiu a procura. Mas assim mesmo nos preocupa, né? Porque a gente sabe que, tu vê que Porto Alegre já decretou de novo o estado de emergência, né? Na questão de hospital.
1: Sim, com mais de 100% dos atendimentos, né?
2: Então, nós também temos este receio, né? Então, a gente está trabalhando para que não aconteça em Pelotas.
1: O fornecimento da vacina, ele vem num processo de etapas, né? O governo federal entrega ao governo do estado, né? E o governo do estado é que faz o repasse aos municípios.
2: Sim.
1: Durante esse ano, a gente chegou a ter períodos de falta de vacina?
2: Não é bem falta, sim. É que a gente faz uma estimativa até pela questão do armazenamento, né? Nós precisamos de câmara fria.
1: Claro.
2: Então, teve unidades que ficaram sem vacinas, assim, em torno de 3-4 dias.
1: Tá? Claro.
2: Mas a gente procurava sempre repor. Então, se tinha numa unidade, tinha 200 doses, a gente ia lá, tirava 50 doses e colocava em outra unidade. Mas assim mesmo nós tivemos. Porque no primeiro dia da campanha, nós tivemos, assim, nem esperávamos vacinar quase 11 mil pessoas.
1: Sim.
2: No dia 28 de março, no dia D. Ah, porque sempre Pelotas vacinava em torno de 4, 5 mil. E nós recebemos 12 mil doses na primeira remessa e vacinamos 11 mil e tanto. Então, chegou uma hora que nós dizíamos, no nosso dia D vai faltar vacina.
1: Em algum ponto faltou.
2: É,
1: exato.
2: Porque não se esperava vacinar tantas pessoas, porque foi, assim, inédito em Pelotas.
1: Mesmo sobrando na totalidade.
2: Isso,
1: né?
2: Sobrou. Mas
1: só que era 12, vacinou 11
2: mil. Mas a gente... Teve unidades que tiveram que fechar mais cedo porque faltou vacina.
1: Exato.
2: Entendeu? Mas para nós, assim, mesmo tendo faltado em algumas unidades, para nós foi muito gratificante. Porque a gente vinha fazendo uma campanha há muito tempo em cima, chamando a população para se vacinar e fomos ouvidos. Assim, uma grande parcela procurou as unidades. E desde o dia 28 de março, a gente continua vacinando em todas as 51 UBS, na casa da vacina e ali no mercado público e no ambulatório da Universidade Católica.
1: Exato. Agora a memória está me traindo, mas a semana passada nós trouxemos aqui como notícia, né, duas UBS que aumentaram o seu horário de atendimento,
2: sim.
1: Né, inclusive em razão também da vacinação. Isso. Né?
2: Nós já desde o ano passado, nós estamos com horário estendido.
1: Uma delas foi a Osório, que agora lembrei.
2: Isso. Nós estamos com os horários estendidos desde o ano passado, né? Até para a população ter mais acesso ao UBS, até porque às vezes trabalha o dia inteiro, não tem horário para ir, né? Então, nós temos o Barro Duro todos os dias até as 22 horas, Guabiroba até as 21, Osório até as 20 horas. A Osório começou esse ano. Picrespo até as 21 e Bom Jesus até as 21. Além das UBAIs, né, que nós temos. Fragete, Lindóia e Navegantes.
1: Sim.
2: Então, nós, isso aí também é uma preocupação, enquanto Secretaria Municipal de Saúde, da secretária, do pessoal todo ali do Departamento da Atenção Primária, juntamente com a vigilância, da gente ofertar mais horários para a comunidade procurar e ter acesso às vacinas.
1: Sim. Vera, no momento da vacina, desses grupos prioritários, né, existe por parte da secretaria ali um pequeno diálogo, uma conversa para tentar saber em que período a pessoa se vacinou no ano passado, né? Para saber o porquê desse atraso. Por exemplo, hoje faltam 60 mil pessoas a se vacinarem, né? Então, na hora da vacina, às vezes, eu digo uma pesquisa, né? Seria cientificamente falando uma pesquisa, né? Às vezes as pessoas não querem, já estão esperando numa fila, é demorado e tal, né? Teria de ser voluntária, né? Essa manifestação voluntária para saber, talvez, o motivo pelo qual a pessoa demorou para se vacinar ou está demorando, digamos assim.
2: É que muda muito o começo, tá? Porque o ano passado, este ano nós começamos a campanha 29 de março.
1: Sim.
2: O ano passado foi 14 de abril. Então já dá uma diferença aí.
1: Exato.
2: Uma pessoa assim, mas se tu olhar a data, eles praticamente se vacinam dentro do período, assim, não...
1: Os primeiros 30 dias, 40.
2: Procuram buscar a vacina nesse período. Mas a gente sempre orienta, está fazendo sempre campanha dentro das unidades.
1: Claro.
2: Chamando a população para se vacinar, né?
1: E tu lembra, assim, de memória, nas tuas anotações, qual foi o percentual que se alcançou o ano passado?
2: O ano passado, de 161 mil pessoas, nós vacinamos 110 mil.
1: 110?
2: É.
1: Do total, aí
2: do
1: inclui
2: total.
1: Tudo.
2: Inclui tudo.
1: Os grupos prioritários e depois daquele período isso. Que vem o pessoal...
2: Mas nós não atingimos as metas no grupo prioritário.
1: Não?
2: Também não. Não. Infelizmente, não. A gente nota, assim, que gestantes, assim, do universo, hoje mesmo, nós temos para vacinar... 2.213 gestantes. Até agora vacinamos 714. E crianças, nós temos para assim previsto 18.700 e alguma coisa. E vacinamos 2.800. Então, é muito baixo.
1: Exato.
2: Então, a gente pede, agora a gente vai começar a vacinar nas escolas também, né? Fazer a campanha. A gente pede, assim, para os pais levarem seus filhos. É importante a vacina, porque se tu fizer um levantamento, as internações são acima de 60 anos ou criança.
1: Sim.
2: Então, são assim os mais atingidos pela tanto influenza como Covid. Então, é importante a vacina.
1: Vocês conseguem ter essa medida baseado nas consequências, infelizmente,
2: isso,
1: né?
2: É.
1: A consequência da não vacinação.
2: Da não vacina,
1: né?
2: Porque ainda existe, principalmente com a vacina do Covid, ainda existe uma negação.
1: Sim.
2: A gente ainda tem essa, eu digo, a herança maldita que ficou do governo passado. Porque houve uma negação à vacina, uma negação à ciência. E ainda tem pessoas que são adeptas dessa teoria. Assim. Infelizmente, a gente conseguiu melhorar um pouco de 2024. 2024 foi 70 mil e poucos vacinados. Ano passado, a gente já conseguiu 110 mil. Vamos trabalhar bastante, estamos trabalhando, toda a equipe está se envolvendo para a gente ver se conseguimos superar os 110 mil do ano passado.
1: Sim. Eu estava lendo um conteúdo outro dia, né, e ouvindo também, o Rio Grande do Sul, 36%, né, mas aqui em Pelotas também, né, a Covid está provocando mortes, né? De acordo com dados do painel de hospitalizações de síndrome respiratória aguda grave, né? Desde 2023, o município registrou 179 hospitalizações por Covid e 112 óbitos. Né?
2: E esse ano, tu vê que nós recebemos mais de 7 mil doses de vacina do Covid para adulto e vacinamos 3.900 pessoas. Então, tu vê que não, a procura está muito baixa, tanto para adulto como para criança de seis meses até 4 anos e 11 meses, né? Também que vacinamos, recebemos 3.800 doses e vacinamos 504 pessoas, crianças. Então, é um índice muito, muito baixo. Isso aí nos preocupa.
1: Sim, até porque é importante a gente alertar as pessoas que as internações acontecendo e o diagnóstico mostrando, o Covid circula entre nós ainda.
2: É, e nós temos assim que ter uma preocupação também, porque Pelotas tem um número de leitos hospitalares bem abaixo do que seria preconizado, necessária. Nós temos 800 e poucos leitos, 813, se eu não me engano, leitos hospitalares. Nós precisaríamos para atender com tranquilidade a população de mais de 1.000 leitos. Então, isso aí nos preocupa, porque às vezes uma gripe, não tem a vacina, tu vai parar no pronto-socorro, do pronto-socorro tu vai ser internado, pode desencadear uma pneumonia. Isso aí é bem grave. Então, a gente faz o apelo para a população, para os pais, levarem seus idosos, se não tem condições de ir, pode entrar em contato com a secretaria ali, com a epidemia. A gente faz o agendamento, a gente vacina os acamados, tem todo um agendamento, as enfermeiras técnicas vão até aquele idoso, se ele não tem condições de ir. Uma criança também que não tem, a mãe não tem condições de levar, que faça um agendamento, a gente se organiza para atender. Tanto é que a gente está recorrendo às ILPIs, que são as instituições de longa permanência, para vacinar aqueles idosos que lá estão. Então, a gente precisa que a população, a comunidade também coopere. Se tem condições, procure uma UBS. Então, geralmente estão abertas das 8 às 17 horas. Tem o horário estendido. A Casa da Vacina não fecha ao meio-dia. O mercado público ali foi um ponto maravilhoso que a gente conseguiu, porque estamos vacinando bastante, um número bem expressivo de pessoas, assim, e, inclusive sábado. Os profissionais estão ali vacinando ao sábado também, sem fechar o meio-dia. Então, tu dá uma voltinha no centro e vai ali vacina. Agora, a gente vai começar a botar o nosso trailer também em pontos, assim, essenciais da cidade, onde a gente sabe que tem um número de idosos. Então, o ano passado, a gente botou ali na Coabpel. Vamos botar ali na farmácia agora também, essa semana, na farmácia ali ao lado do Aquários, Dr. Gilberto
1: Moura, né?
2: Moura, farmácia Moura, o ano passado ele foi nosso parceiro, esse ano se ofereceu também. Nós vamos botar um dia ali de vacinação. Então, a gente está fazendo bastante campanhas extramuros para atingir o maior número possível de pessoas.
1: Agora, é importante a fala que tu trazes aqui, eu quero esmiuçar, como eu digo, um pouquinho mais, porque 813 leitos é o que a prefeitura contrata com todos os hospitais, é isso?
2: Isso.
1: Para tudo, né? Para tudo, para um traumato, para uma fratura, para uma cirurgia de vesícula.
2: São os leitos existentes, não. Exato. É só os que a prefeitura contrata.
1: Sim, sim.
2: São os leitos existentes.
1: E são disponibilizados.
2: Disponibilizados nos hospitais. Aí tem leito também de convênio.
1: Tem leito para o hospital, tem leito para convênio, leito para o SUS, que é esse que a prefeitura contrata, e tem leito para o particular, que ele oferece num serviço privado. Quer dizer, aqui tu deixa claro que nós precisaríamos de mais de 1.000 leitos.
2: Sim.
1: E a importância da fala aqui, que eu gostaria de salientar, e se tu quiser trazer uma informação adicional, é que esse idoso vacinado, ele está, de certo modo, protegido.
2: Isso.
1: Agora, esse idoso acometido da síndrome respiratória aguda grave, ele vai entrar pela UPA ou pelo pronto-socorro e ele precisa de um suporte ventilatório, muitas vezes, que ele vai ter que ser internado num leito ou numa UTI.
2: Com certeza.
1: Não é um leito comum com suporte ventilatório, que é o respirador, que a gente fala. Então, a importância da vacina.
2: Porque a vacina é vida, Tu pode até ter um resfriado, uma gripe, algo assim. Mas se tu estás vacinado, com certeza os efeitos serão menores. O vacinado vai ser muito difícil, praticamente impossível. Tu ter uma gripe e desencadear uma pneumonia. Entendeu? Porque tu está protegido. A vacina, ela vem para te proteger.
1: Exato.
2: Então, às vezes as pessoas eu tomei vacina e fiquei resfriado. Eu tomei vacina semana passada, eu estava resfriada.
1: Sim, mas ela é a cepa da gripe,
2: Mas aí eu não fiz nada, não precisei de medicação, de nada, porque ela, assim como veio, foi embora.
1: Ela ensina o corpo a se defender.
2: Então, a importância da vacina. Por isso que a gente trabalha tanto em cima da vacina, da prevenção.
1: Claro.
2: Vale. Nós temos que tratar todo mundo em pé e não acamado.
1: Exato.
2: Porque o paciente acamado, ele sofre, a família sofre, o custo é muito alto. Então, no momento, sempre fica com alguma sequela. Então, se tu trata na prevenção, tu trata em pé, tanto aquela criança como o adulto, a gestante, qualquer pessoa vacinada, evita. Tu tem garantia de que tu não vai desencadear alguma coisa mais grave.
1: Eu tenho um amigo que é médico, ele sempre diz, né? Quanto menos a gente visitar hospital, UPA e pronto-socorro, melhor, né? Porque lá os vírus e bactérias são atletas.
2: Com certeza.
1: Né? Então, eles estão sempre... Às vezes a pessoa vai para curar uma coisa e adquire uma infecção de outra coisa, né? Porque é o ambiente, é complexo, e principalmente em inverno, que esses ambientes ficam fechados, né? Bom, a gente já... Pode falar.
2: E as pessoas têm que cuidar, às vezes o jovem anda na rua, com resfriado, vai visitar o pai, a mãe, o avô. Se está resfriado, evite.
1: Exato.
2: Ou se tiver que ir, que use uma máscara.
1: Exato.
2: Ele vai se proteger e vai proteger aquele familiar, amigo também.
1: O hábito da máscara. Vamos falar um pouquinho da dengue. A dengue Pelotas vem fazendo um trabalho preventivo muito forte.
2: Sim, né? Desde o ano passado.
1: Inclusive, vem encontrando muitos focos. Isso. Né? E qual é a condição da dengue hoje?
2: Olha, hoje, assim... Nós estamos com 13 casos confirmados durante todo o ano, desde janeiro, né? Sim. Sendo 11, 2 importados, que as pessoas viajaram e voltaram com a dengue, tá? Então, perto, assim, do ano passado, no comparativo, nós estamos muito bem, mas com muitos focos. Então, esse número expressivo de focos, nós temos...

0: chovia e vinha aquele calor horrível. É tudo que ele quer, pouquinha água e água quente. Água limpa.
1: Então, tá bem.
0: Mas estamos muito bem com a dengue. Graças ao trabalho dos agentes de combate à anemia. Que é um trabalho intenso que eles estão fazendo.
1: Que bom. Vera, 9h04. Faz um fechamento para a gente, convoca as pessoas, onde pode se vacinar. Né? É,
0: nós agradecemos essa oportunidade que a RU está nos dando, tá? Mais uma vez, e pedimos a todos que estão nos escutando, que fale com o vizinho, com seu parente, procure uma unidade básica de saúde, a casa da vacina, o mercado público. Vamos tomar vacina, gente. Vamos levar seus familiares, é importante, importante mesmo, se vacinarem. Vacina é vida.
1: Obrigado, Vera.
2: Aí, então, a entrevista que está à disposição no Spotify da Rádio Universidade, você pegou ela pela metade, pelo meio, agora no fim, ouviu só alguns minutos, ela está completa no Spotify, como diversas outras entrevistas aqui na Rádio Universidade, que você pode acompanhar na hora que você quiser. Está malhando, está passeando, está em casa, né? 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Dá uma passeadinha ali no Spotify da RU. 15h26, temos intervalo.
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2: 15h26.
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2: h 30, Conexão é Rio agora, acompanha aí o material da Rádio Vaticano, Vatican Media, trazendo aí o destaque especial aí do Papa Leão, que está anunciando para o próximo dia 25 a sua primeira encíclica. Vamos acompanhar.
3: Louvado seja nosso Senhor Jesus Cristo. O noticiário da Rádio Vaticano, Vatican News, direto da Cidade do Vaticano. Alô, amigos de todo o Brasil e do continente africano, estamos juntos com o noticiário da Rádio Vaticano, Vatican News, em língua portuguesa, nesta segunda-feira, 18 de maio. Trazendo as últimas notícias do Papa, da Igreja e do mundo. Nos estúdios, Silvone José com a assessoria técnica de Luca Rossi. Uma saudação a você no Brasil e nos países de língua portuguesa. Ouve, Senhor, a minha voz. Eu clamo, tem piedade de mim, responde-me. Tua face, Senhor, eu busco. Salmo 27. 7 e 8. E vamos aos destaques do programa de hoje. Magnífica Humanitas, a primeira encíclica de Leão XIV, a publicação em 25 de maio. O documento sobre o tema da salvaguarda da pessoa humana na era da inteligência artificial. Papa Leão XIV recebeu uma audiência no Vaticano nesta segunda-feira, Sua Santidade Arão I, Catolicós da Cilícia dos Armênios. O Catolicato da Cilícia está sediado em Antelias, no Líbano. Missão junto a pobres e imigrantes nos Estados Unidos também cria comunidades cheias de fé. O Papa recebeu em audiência no Vaticano uma delegação da Catholic Extension Society, uma organização pontifícia que leva apoio e recursos a dioceses mais pobres do país. 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
4: Magnífica Humanitas. Esse é o título da primeira encíclica de Leão XIV sobre a salvaguarda da pessoa humana na era da inteligência artificial. O documento será publicado em 25 de maio e leva a assinatura do Papa com a data de 15 de maio, no 135º aniversário da promulgação da encíclica Rerum Novarum do Papa Leão XIII. A apresentação de Magnifica Humanitas ocorrerá no mesmo dia de sua publicação, 25 de maio, às 11h30 da manhã, hora italiana, no Salão Sinodal, com a presença do próprio Leão XIV. Os oradores serão os cardeais Victor Manuel Fernandes, prefeito do Dicastério para a Doutrina da Fé, e Michael Chesney, prefeito do Dicastério para o Serviço do Desenvolvimento Humano Integral. Na sequência, a professora Anna Hollands, teóloga e professora da Durham University, no Reino Unido. Christopher Olá, cofundador de Anthropic, nos Estados Unidos, e responsável pela pesquisa sobre a interpretabilidade da inteligência artificial. A professora Leocádia Luzombo, docente de Teologia Política e Pensamento Social Católico na Jesuit School of Theology, de Santa Clara, Califórnia. A conclusão da apresentação estará a cargo do cardeal secretário de Estado Pietro Parolin. Em seguida, haverá um discurso e uma bênção do Papa Leão XIV.
3: Missão junto a pobres imigrantes nos Estados Unidos também cria comunidades cheias de fé. Andressa Collet.
5: O Papa Leão XIV, na última audiência da agenda desta segunda-feira, recebeu uma delegação da Catholic Extension Society, uma entidade dos Estados Unidos com mais de um século de existência, que leva apoio e recursos às dioceses mais pobres do país e de toda a América. A organização trabalha arrecadando fundos que serão destinados às realidades missionárias carentes, através de programas e serviços que investem nas pessoas, nas infraestruturas e nos ministérios para construir comunidades de fé católica que sejam transformadoras. Na sala do consistório no Vaticano estava presente o grupo de mais de 50 pessoas, formada por membros da Sociedade Pontifícia e seus familiares, em peregrinação por Roma e pelo Vaticano. Em discurso, o pontífice recordou que a visita acontece na semana de Pentecostes, um momento importante da Igreja e também para organizações como a deles, a exemplo da difusão do Evangelho e do dom do Espírito Santo pelos discípulos de Cristo que começaram a criar comunidades fundamentadas na unidade fraterna e no ensinamento dos apóstolos, alimentadas e fortalecidas pela Eucaristia e por uma vida de oração. A Igreja primitiva testemunha, disse ainda o Papa, que onde quer que haja uma verdadeira comunidade de fé, a caridade cristã inspira seus membros a aliviar o sofrimento dos outros e a cuidar dos necessitados, especialmente dos pobres. O mesmo zelo que inspirou o fundador Dom Francis Clement Kelly, há mais de 120 anos, como recordou o Papa.
6: He sought to reach out to remote faith communities across the United States.
5: Ele procurou alcançar comunidades de fé remotas pelos Estados Unidos a fim de levar-lhes a própria vida de Cristo por meio dos sacramentos e do apoio de uma comunidade católica mais ampla. Esse entusiasmo missionário ainda é necessário hoje e, por isso, gostaria de lhes agradecer por seus esforços contínuos para atender às necessidades das comunidades católicas mais pobres, tanto nos Estados Unidos quanto no exterior. De maneira especial, o Papa elogiou o trabalho desenvolvido em Cuba e em Porto Rico, duas das principais ilhas do Caribe que enfrentam sérios desafios de pobreza e crises econômicas e estruturais, embora por causas diferentes devido às realidades políticas e vínculos internacionais. Em Porto Rico, por exemplo, a Sociedade Pontifícia ajudou na reconstrução do convento das Irmãs Dominicanas de Nossa Senhora do Rosário de Fátima, após o violento terremoto de 2020 de magnitude 6.4. O apoio que vocês oferecem a essas comunidades, disse o pontífice, é uma bela expressão da universalidade da Igreja e uma lembrança viva de que o amor ao próximo é prova tangível da autenticidade do nosso amor a Deus. Leão XIV aproveitou para também agradecer o cuidado pastoral junto aos desfavorecidos e às famílias de migrantes dos Estados Unidos. É imperativo que nossos irmãos e irmãs, disse ele, experimentem o calor de uma comunidade marcada pela presença de Cristo. O Papa, então, encorajou a continuar a missão com alegria e generosidade, motivados pelo amor a Deus e ao próximo. Um gesto evangélico junto aos pobres, continuou ele, que também pode abrir portas para conhecer o Senhor mais profundamente à medida que damos testemunho do seu amor. A missão da organização tanto pode aliviar as necessidades dos desfavorecidos, como construir comunidades católicas vibrantes, particularmente necessárias hoje.
6: Faith-filled communities provide an opportunity for individuals to experience the joy of new life in Christ.
5: Comunidades cheias de fé oferecem uma oportunidade para que as pessoas experimentem a alegria de uma nova vida em Cristo, vivida de maneira cotidiana e comum. Elas oferecem apoio, como vimos, aos pobres, mas também a força de que todos precisamos para enfrentar os desafios da vida com fé. De maneira especial, essas comunidades são também o terreno fértil no qual novas vocações ao sacerdócio e à vida religiosa podem criar raízes e começar a crescer, proporcionando novos trabalhadores para a colheita nos anos que virão.
6: Thank you.
3: O Papa Leão recebeu também audiência no Vaticano nesta segunda-feira, Sua Santidade Arão I, Catolicós da Cilícia dos Armênios. Mariângela Jaguraba.
7: O Papa Leão XIV recebeu em audiência no Vaticano nesta segunda-feira Sua Santidade Arão I, Catolicós da Cilícia dos Armênios. O Catolicato da Cilícia está sediado em Antelias, no Líbano. Que a graça e a paz da parte de Deus nosso Pai e do Senhor Jesus Cristo estejam convosco. Com esta saudação do apóstolo Paulo, da carta aos Efésios, Leão XIV deu as boas-vindas a Arão I e aos membros de sua delegação em visita a Roma. A São Paulo, o apóstolo por excelência da comunhão entre as igrejas, confio a peregrinação de vocês a Roma, disse o Santo Padre no início de seu discurso. A seguir, Leão XIV recordou São Nerses, o Gracioso, catolicós da Cilícia, considerado pioneiro do ecumenismo e cuja recente inclusão no martirológio romano é mais um exemplo do ecumenismo dos santos que já une as nossas igrejas. De acordo com o Papa, o catolicato da Santa Sé da Cilícia caracteriza-se pela sua vocação ecumênica, particularmente no que diz respeito à Igreja de Roma. Esta relação especial entre as nossas igrejas, que foi particularmente intensa na Idade Média, sofreu novos desdobramentos no século XX, especialmente depois do Concílio Vaticano II, sublinhou Leão XIV. A seguir, o pontífice recordou que o catolicós Corém I foi o primeiro primaz de uma igreja ortodoxa oriental a visitar Roma após o concílio, em maio de 1967, e disse que Sua Santidade Arão I distingue-se pelo seu zelo incansável, tanto no âmbito local, como um dos fundadores do Conselho de Igrejas do Oriente Médio, quanto no âmbito internacional, no Conselho Mundial de Igrejas, onde ocupou posições de destaque. O Papa Leão disse ser profundamente grato por seus esforços em fomentar relações com a Igreja Católica e por sua proximidade à Igreja de Roma, que ele visitou pela primeira vez como catolicós durante a Semana de Oração pela Unidade dos Cristãos em 1997 e que honrou com sua presença em numerosas ocasiões desde então. Agradeço-lhe em particular pelo seu compromisso pessoal na promoção do diálogo teológico entre as nossas igrejas, que teve início em 2003 no âmbito da Comissão Internacional Conjunta para o Diálogo Teológico entre a Igreja Católica e as Igrejas Ortodoxas Orientais. De acordo com o Papa, este diálogo, que conta com a valiosa contribuição dos delegados armênios, já publicou 3 importantes documentos sobre a natureza e a missão da Igreja, sobre a comunhão na Igreja primitiva e sobre os sacramentos. Espero sinceramente que, apesar das recentes dificuldades, este diálogo continue com renovado vigor, pois não pode haver restabelecimento da comunhão entre as nossas igrejas sem unidade na fé, disse ainda o Santo Padre. A seguir, Leão XIV recordou sua viagem ao Líbano, visitado pelo pontífice em dezembro passado.
6: This land of Lebanon, so dear to my heart.
7: Esta terra do Líbano, tão querida para mim, que há muito demonstra ao mundo inteiro que é possível que as pessoas de diferentes culturas e religiões vivam juntas como uma só nação, continua enfrentando difíceis provações. No momento em que a unidade e a integridade de seu país estão mais uma vez ameaçadas, as nossas igrejas são chamadas a fortalecer os laços fraternos que unem os cristãos, não só entre si, mas também aos seus irmãos e irmãs de outras comunidades na sua pátria comum. O Papa assegurou a Arão I suas orações e a profunda preocupação que tem pelos libaneses e pelas igrejas do Oriente Médio, às quais o catolicós da Cilícia dos Armênios dedicará uma conferência durante sua estada em Roma. Recordando a solenidade de Pentecostes, celebrada no próximo domingo, 24 de maio, Leão XIV pediu ao Espírito Santo, doador da vida, que conceda o dom da unidade e da paz duradoura. A audiência incluiu uma conversa privada entre o Papa e Sua Santidade Arão I, seguida da apresentação da delegação armênia da Cilícia, da troca de discursos e presentes e, por fim, de um momento de oração conjunta na Capela Urbano VIII.
3: A Conferência Episcopal Moçambicana repudia a violência em Cabo Delgado. Manifesta solidariedade espiritual e humana. A Diocese de Pemba recorda ao governo o dever de garantir a segurança e bem-estar à população e exorta as autoridades a tomarem uma decisão corajosa para pôr fim imediato à intolerância religiosa. Numa nota assinada por Dom Inácio Saúl, presidente da Conferência Episcopal de Moçambique, no dia 13 de maio, os bispos moçambicanos manifestam profunda solidariedade à Diocese de Pemba, no conjunto, e a todos os fiéis cristãos que continuam a sofrer as dolorosas consequências da violência e dos ataques dirigidos contra pessoas, comunidades e lugares de culto. Dulce Araújo.
8: Os bispos afirmam ter recebido com profunda tristeza as notícias de profanações, destruições e atentados contra igrejas cristãs e símbolos religiosos. Atos que ferem a consciência moral de toda a nação e os valores ancestrais do povo moçambicano, escrevem eles na nota. A SEM enaltece a convivência pacífica entre povos, culturas e religiões que sempre caracterizou Moçambique e rejeitam firmemente toda a tentativa de semear divisão, ódio e desconfiança entre irmãos da mesma pátria. Além disso, condenam todas as formas de extremismo violento e de manipulação das populações, especialmente de jovens e crianças, em nome de interesses religiosos, econômicos, de poder e de exploração das riquezas naturais. Os prelados de Moçambique recordam ainda que a instrumentalização da religião para justificar a violência está em contradição com os valores da fé cristã, islâmica e das religiões tradicionais africanas, que sempre procuraram promover o respeito pela vida, pela hospitalidade e pela fraternidade. Os bispos convidam, por isso, os cristãos de Pemba a não se desanimarem, mas a perseverarem na fé, não obstante os sofrimentos. Reafirmam a sua proximidade e apoio espiritual e solidariedade humana e material para com todas as vítimas da violência em Cabo Delgado, recordando que a última palavra pertence sempre à esperança, à reconciliação e à vida. Ao governo, a Conferência Episcopal de Moçambique recorda o dever fundamental de garantir a dignidade humana, a segurança e o bem-estar de todos. Propõem que as autoridades competentes tomem uma decisão corajosa para pôr o fim imediato à intolerância religiosa e exortam todas as comunidades religiosas, autoridades civis, organizações da sociedade e pessoas de boa vontade a permanecerem unidas na promoção da paz, do diálogo, da justiça social e da reconciliação nacional. Por fim, os bispos de Moçambique convidam todos os fiéis a intensificarem orações pela paz em Cabo Delgado e em todo o país.
3: E passamos agora ao nosso espaço Memória Histórica, 60 anos do Vaticano II, o maior comunicador do mundo, Jackson Erpen.
9: Preservar voz e rostos foi o tema escolhido pelo Papa Leão XIV para o 60º Dia Mundial das Comunicações. E sua mensagem vai de encontro ao que dizia o seu predecessor, Papa Francisco, que via Jesus como o maior comunicador da história, pois o que queria transmitir não dependia apenas de discursos, mas de atitudes, proximidade e empatia. Seguindo esse modelo, ele defendia que a comunicação cristã autêntica deve ser simples, acolhedora e focada em tocar o coração das pessoas, sem floreios. E nesse sentido, para Francisco, a parábola do bom samaritano era o modelo ideal para a comunicação, ou seja, sair de si mesmo para ir ao encontro do outro, estar próximo.

0: Depois de A Comunicação daquele Galileu, Padre Gerson Schmidt nos propõe hoje O Maior Comunicador do Mundo. Vamos ouvir.
1: Os evangelhos comprovam que Jesus era o grande comunicador, pois jamais um homem falou como ele. João capítulo 7, versículo 46. Seus conterrâneos admitiam. O povo todo ficava fascinado ouvi-lo falar. Lucas capítulo 19, versículo 48. Ao pregar a mensagem do Pai, despertava a admiração do povo, pois ensinava como quem tem autoridade e não como os escribas. Marcos, capítulo 1, versículo 22. Ensinou na sinagoga de Cafarnaum, João 6, versículo 59, no templo, João 7, versículo 15, perto do lago, João 6, versículo 25, e em qualquer lugar. Falava para as multidões, para os doentes, para todos os grupos, e especialmente também para os apóstolos à parte, e também para Nicodemos, num momento especial à noite. Cristo é o comunicador perfeito do Pai. É o comunicador por excelência. É a perfeição da comunicação de Deus. É o rosto visível do Deus invisível que veio mergulhar na história dos homens. Jesus é a palavra de Deus que se fez carne e veio morar no meio de nós. João, capítulo 1, versículo 14. Supremo comunicador do Pai, optou por um processo enculturado e dialógico de comunicação que se apresenta como um modelo básico para os projetos de comunicação da sua igreja. Na evangelização, Jesus não tem medo, nem vergonha de expressar os seus sentimentos diante dos amigos e mesmo diante dos que o observam. Jesus viu que Maria e os judeus que iam com ela estavam chorando. Então ele se conteve e ficou comovido. Jesus começou a chorar. João capítulo 11, versículo 33 a 35. Permitiu aos discípulos que fossem ver onde morava, deixando-se desvelar na sua intimidade, conforme João capítulo 1, versículos 38 e 39. Ele percebe quando é ouvido com o coração.

Jesus é a definitiva teofania do Pai. Condenou qualquer hipocrisia e qualquer tipo de comunicação que fosse tendenciosa e perversa. Dizei sim quando for sim e não quando for não. Mateus capítulo 5, versículo 37. À luz da realidade de Jesus, agora podemos voltar à igreja. Quando olhamos de perto para ela, descobrimos uma dimensão humana feita de pessoas concretas, que às vezes manifestam a beleza do Evangelho e outras esforçam-se e erram como todos. No entanto, precisamente através de seus membros e dos seus limitados aspectos terrenos, manifestam-se a presença de Cristo e de sua ação salvífica. Como dizia Bento XVI, não há oposição entre evangelho e instituição. Aliás, as estruturas da igreja servem precisamente para a realização e a concretização do evangelho do nosso tempo. Discurso aos bispos da Suíça, em 9 de novembro de 2006. Não existe uma igreja ideal e pura separada da terra, mas apenas a única igreja de Cristo encarnada na história. É nisso que consiste a santidade da igreja, na constatação de que Cristo habita nela e continua a doar-se através da pequenez e fragilidade de seus membros. Contemplando esse milagre perene que acontece nela, compreendemos o método de Deus. Ele torna-se visível através da debilidade das criaturas, continuando a manifestar-se e agir. Por isso, na Evangelii Gaudium, o Papa Francisco exorta que todos aprendam a tirar sempre as sandálias diante da terra sagrada do outro, conforme Êxodo, capítulo 3, versículo 5. Isto torna-nos ainda hoje capazes de edificar a igreja, não só organizando as suas formas visíveis, mas construindo aquele edifício espiritual que é o corpo de Cristo através da comunicação e da caridade entre nós. Com efeito, a caridade gera constantemente a presença do ressuscitado. Queira o céu, afirmava Santo Agostinho, do qual o nosso Papa Leão é seguidor, que todos prestem atenção unicamente à caridade. Sim, só ela vence tudo, e sem ela, todas as coisas não valem nada. Onde quer que ela esteja, atrai tudo a si.

e depois da Espanha, no último sábado foi anunciada mais uma viagem apostólica do Papa Leão XIV, que será realizada em um país europeu, a França. O comunicado foi publicado pela sala de imprensa da Santa Sé. Acolhendo o convite do chefe de Estado e das autoridades eclesiásticas do país, bem como do diretor da Unesco, o Santo Padre fará uma viagem apostólica à França de 25 a 28 de setembro de 2026 e visitará a sede da referida organização. A viagem à França será a quinta internacional do Papa Leão XIV, após a Turquia e o Líbano, 27 de novembro a 2 de dezembro de 2025, o Principado de Mônaco, 28 de março, e a África, de 13 a 23 de abril, e agora a Espanha, de 6 a 12 de junho. E assim chegamos à conclusão do nosso espaço de hoje, agradecendo a sua presença. Voltamos amanhã, neste mesmo horário, com mais informações direto do Vaticano para você. Um bom início de semana e até lá.

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1: 15 horas e 58 minutos. O Santuário de Guadalupe.

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0: Olá, boa tarde, 4 horas, 2 minutos, segunda-feira, 18 de maio de 2026, lance rápido chegando aqui na Rádio Universidade, comigo João Antônio Ferreira, ao meu lado Lucas Fabião, Jorge Alves na mesa técnica, em Pelotas, neste momento 14,4 a temperatura em graus Celsius, sensação térmica de 13,9, uma segunda-feira ensolarada, mas com certo friozinho aqui na cidade de Pelotas, uma segunda-feira especial, segunda-feira de convocação da seleção brasileira para a Copa do Mundo de 2026, a Copa dos Estados Unidos, do México e do Canadá. E a gente vai falar bastante de Copa do Mundo, vamos falar de Brasil, vamos falar de Farroupilha, vamos falar de Série D e Copinha, e é claro, também vamos falar de futsal. Começo dando uma boa tarde para Lucas Fabião. Boa tarde, Lucas, tudo certo?
1: Boa tarde, João, ao Jorge Alves na mesa de áudio, e claro, todo mundo ali na redação, e a todo mundo ligado aqui no Lance Rápido. É, cheio de assunto, né? Cheio de assuntos, porque já falando desse jogo que a gente teve no domingo, Brasil mal. O Brasil perde uma oportunidade de encaminhar a classificação, da sua situação ficar muito melhor. É, e toda essa situação do Brasil

0: é somente culpa do Brasil, né? Porque vencendo o São José estaria muito, muito bem encaminhado, mas se tivesse vencido o Marcílio em casa naquele jogo que perdeu, inclusive, também já estaria numa situação melhor e esse jogo com o São José nem teria essa pressão que teve. E a gente viu uma comissão técnica, os jogadores, mas um Gilson bastante tenso à beira de campo, porque dava para ver o nível da importância que era para o Brasil. São José com o Agelos gostou do empate, não tem por que reclamar. Não, no segundo tempo o Agel até baixou a voltagem porque viu que estava caminhando do jeito que o São José gostaria, não conseguiu criar. O Brasil foi um jogo mal, foi um jogo abaixo, foi um jogo bastante, e as mudanças que a gente viu, né, um Gilson que mexeu no time. E quando saiu a escalação, eu gostei, porque a gente sempre debateu do Gabriel Morbeck, ganhou a oportunidade, falou que o Guti tinha que ter, o Gabriel Masson tinha que ter, claro, algumas mudanças, mas aí escolhas do Gilson, né? O Brasil não lança boletins médicos, mas Robinho começou esse jogo. Na minha opinião, Andrei é o titular daquela posição, mas acredito que seja alguma condição, daqui a pouco ainda um desgaste, assim, ainda assim um controle de carga. E perdeu o Júlio Simas suspenso, não esteve nessa partida. Mas enfim, nas mudanças que o Gilson promoveu, o Brasil é aquele. Daqui a pouco, do que a gente viu, e a gente amplia, claro, no papo da bola. E o Tanque se mostrou que é titular realmente. Acho que o Tanque retoma essa titularidade. Apesar de que a bola não chegou ao Gabriel Morbeck, a culpa não é dele. Mas um jogador não pode ficar tanto tempo fora de uma partida, tanto tempo apagado. E o Yuri Tanque, quando entrou, claro, não fez o gol, mas já trouxe maior movimentação. E claro, Júlio Simas voltando é titular absoluto, né? Germano vai pro banco pela primeira vez, a gente sempre debateu quando isso ia acontecer e aconteceu. Mas o Brasil perde uma oportunidade importante. E agora é segure-se quem puder, né? Porque essa reta final é complicada pro Brasil, porque agora tem o São Joséense em plena ascensão dentro do campeonato. Depois tem o Blumenau que tá mal, mas então precisa de uma recuperação e daqui a pouco possa surpreender. E na última rodada deve ter um Azul já eliminado. Mas você não pode chegar numa última rodada, porque o Brasil pode chegar lá já eliminado também daqui a pouco, porque se São José arranca, eu acho que ainda assim que o Brasil passa, porque o Azuris está praticamente eliminado e o São José tem uma tabela bastante complicada pela frente. E o São José é um time abaixo. A Argel está conseguindo tirar mais do que esse time estava entregando, mas é um time abaixo. Mas a gente segue falando do Brasil, escutando essas vozes, vamos falar mais do papo da bola. Farroupilha perde o Walter nessa novela que a gente acompanhou em todo, nesses últimos tempos, nesse último mês. E a novela que parecia ter sido encerrada teve um spin-off e o Walter está fora do Grêmio Atlético Farroupilha, também falaremos sobre isso. E também é o último lance rápido antes de saber quem irá para a Copa do Mundo, João. A gente está acompanhando aqui, mas a convocação só deve sair ali pelas 6 horas da tarde, mas também, minutos finais, saberemos quem defenderá o Brasil na Copa do Mundo e se Neymar realmente vai ou não vai.
1: Pois é, tudo isso e muito mais a gente vai debater agora nesse nosso lance rápido de peças e acessórios Pioneiro. 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E agora sim, vamos com o protocolo falar o que será notícia no nosso lance rápido desta segunda-feira. Esportivo Brasil, mais ou menos com a escalação que era solicitada por alguns torcedores, que foi muito debatida por nós depois do resultado da estreia, uma vitória contra o Guarani, dessa vez com a Série D em andamento, contra uma equipe que vinha abaixo. O Brasil joga mal, não consegue se impor, né? Uma partida muito abaixo de ambos, mas quem saiu mais feliz foi o São José, com um empate em 0-0 no estádio Bento Freitas. O melhor estilo MC da Leste, o Walter chegou, mas já está saindo fora. Não jogou, não vai atuar, veio pelo visto só para, né, não ficar tão feio para a direção do Farroupilha. Chegou, viu que, né, teria ainda situações a serem resolvidas em relação à gravidez da sua esposa. Chegou, se apresentou, fez a imprensa trabalhar num domingo a troco de nada e já foi embora para a sua cidade. Não vai defender as cores da equipe do Farroupilha. No outro grupo, no grupo A15, tivemos duelo dos gaúchos, melhor para o São Luís, venceu o Guarani lá no 19 de outubro em Ijuí, 2-0. São Luís é o quarto colocado com 11 pontos e o Guarani está praticamente eliminado, é o sexto colocado com apenas 4 pontos. Dando o pontapé inicial no Campeonato Gaúcho, na Série Prata do Gauchão de Futsal da Federação Gaúcha, o Paulista venceu por 2-1 contra a equipe de Arroio Grande. Iniciou com 3 pontos, com a vitória lá no Gigantinho da Zona Norte, e o Ala, autor dos 2 gols, Bill, conversou conosco, que a gente também vai ouvir aqui na Rádio Universidade. Seleção brasileira está prestes a ser convocada pelo técnico Carlo Ancelotti e a dúvida de todos ainda acaba sendo principalmente se Neymar será convocado ou não. Tudo isso e muito mais a gente acompanha a partir de agora no Lance Rápido que está no ar. Começa falando dos resultados da Série D, essa rodada que tivemos neste final de semana e que se completa amanhã. Conseguimos ter uma visão, talvez, que parecia positiva, o Blumenau perdendo em casa para o Marcílio, aquele Blumenau que parecia o bicho papão já não é mais, mas aí no jogo em casa, no Bento Freitas, o Brasil ficou no 0-0. Começou a rodada, então, no sábado. Blumenau, lá no SESI, Blumenau perdendo para o Marcílio Dias por 1-0. Marcílio assumindo a primeira colocação, né, chegando aos seus 14 pontos. Primeira vez lá na sétima rodada, né, que aqui estamos atualmente, que a equipe do Blumenau deixa a liderança aí desta competição, né, deste grupo A16. Blumenau 0, Marcílio Dias 1. Ontem tivemos Brasil 0, São José 0. E amanhã, lá no Dorival Brito, São Joséense e Azures. Com isso, temos a seguinte classificação. Marcílio Dias é o líder com 14 pontos. Blumenau é o segundo com 13 pontos. São Joséense tem logo atrás na terceira colocação com 11 pontos. Mas em caso de vitória contra o Azures, que é o resultado mais provável, inclusive vai ultrapassar a equipe do Blumenau, pode assumir a segunda colocação, São Joséense. Brasil é o último aí deste G4 com 8 pontos, né, o quarto colocado, seguido do São José, que é o quinto com 6 pontos, e o Azures, que tem esse enfrentamento contra o São Joséense, vem em último lugar com apenas 2 pontos. Falando do outro grupo também, o grupo que irá cruzar, né, com esse grupo do Grêmio Esportivo Brasil, grupo também dos gaúchos, tivemos a sétima rodada já completa. Santa Catarina venceu o Joinville por 1-0, o São Luís fez 2-0 para cima do Guarani e o Cianorte fez 1-0 para cima do Cascavel. Com isso, no grupo A15, temos Cianorte líder com 12 pontos, Joinville em segundo com 11, Cascavel terceiro também com 11, quarto colocado São Luís com 11. Em quinto vem o Santa Catarina com 10, em sexto o Guarani de Bagé com apenas 4 pontos, já praticamente eliminado. A situação bem mais complicada agora para a equipe do Guarani. São Luís com 2 jogos fora de casa na sequência também, né? Tem uma vida um pouco difícil, mas no momento depende só de si para se classificar para a próxima fase. E a gente vai começar falando sobre Série D, falando aqui no nosso Lance Rápido com o Thiago Gaúcho, executivo de futebol do São Luís, conversou conosco para falar sobre esse resultado positivo e a permanência aí da equipe do São Luís no G4, com uma grande expectativa de classificação para a próxima fase. Vamos ouvir Thiago Gaúcho.
2: Fala agora aqui na Rádio Universidade, o executivo de futebol da equipe do São Luís, nosso amigo Thiago Gaúcho. Muito boa tarde, Thiago. É um prazer estar falando contigo aqui na Rádio Universidade mais uma vez, tudo bem?
3: Boa tarde, João. Boa tarde a todos os ouvintes aí da Rádio Universidade. Prazer, satisfação sempre minha estar falando com os amigos aí em Pelotas. Tudo certo, graças a Deus aí.
2: Uma semana começando de uma maneira bastante positiva, depois de uma vitória, né, nesse clássico gaúcho, dá pra falar assim, né? Cada vez mais as equipes gaúchas se enfrentando, né? Boas equipes se enfrentando já em competição nacional, além do gauchão. E o São Luís conseguindo uma boa vitória contra o Guarani, se colocando cada vez mais dentro desse G4, que tem sido um G4, olha, nesse grupo A15, tá bastante equilibrado, né, Thiago?
3: Ah, verdade, né? Futebol sempre é melhor estar trabalhando em cima da vitória, né? E quando a gente consegue fazer o resultado, principalmente dentro de casa, né? Que a gente não vinha conseguindo, tínhamos duas vitórias na competição, mas fora. E aí precisávamos, além do resultado, uma boa atuação que se confirmou no dia de hoje, né? De ontem, né? Um adversário difícil, um adversário direto, um adversário que a gente já está acostumado a se enfrentar aí, já são várias vezes nos últimos anos, né? E tudo deu certo, o São Luís fez uma grande exibição aí, conseguimos coroar com dois gols, né, e encaminhar essa vitória, onde os resultados também não nos ajudaram, né, como tu mesmo mencionou, né, o grupo tá todo embolado, né, o líder com 12 pontos e do segundo ao quarto colocado 10 e o quinto colocado com 11 e o quinto colocado com 10 pontos, então tá tudo em aberto e agora temos três jogos importantíssimos. Confronto direto agora em Santa Catarina contra a equipe do Santa Catarina e esperamos pontuar para que a gente possa decidir na última rodada em casa, né?
2: Como é que tem sido a avaliação, né, do grupo, do momento, né, do professor Paulo Henrique Marques? A gente tem visto um São Luís bastante competitivo, claro, dentro de um grupo que tem sido, né, muito equilibrado. Então, às vezes, tu perde algum ponto em casa, tu recupera fora, tu perde fora, mas tu ganha em casa. Como é que tem sido observado e avaliado por vocês o desempenho? Mas, claro, esses detalhes também que vão fazendo a equipe do São Luís continuar nesse pelotão de cima, brigando por classificação para a próxima fase.
3: Ah, o importante é sempre somar, né? Um campeonato tão difícil, tão parelho, com equipes tradicionais, né? Equipes de outro estado ali que se fortaleceram, né? O futebol gaúcho, por característica, né? Não tem essa cultura de investir bastante no campeonato gaúcho, no campeonato estadual e não investir tanto no na Série D, né? O São Luís está tentando mudar isso, né? Porque acho que o futuro é as competições nacionais, daqui a pouco está buscando e brigando por um acesso. A gente teve uma conquista muito importante no início do ano, que foi a Taça Farroupilha, e depois tivemos um desmanche no elenco, né? E aí a gente teve pouco tempo para poder se reorganizar, se reestruturar e montou uma equipe jovem, né? Dentro de um orçamento que a gente tinha. E isso aí demanda tempo, demanda trabalho. Acho que futebol, acho não, tenho certeza, né? Futebol não é da noite pro dia, não é apenas trazer os profissionais aqui e as coisas vão acontecer, né? Então a gente teve um início meio oscilando bastante, mas agora junto à comissão técnica teve tempo para colocar suas ideias no trabalho durante a semana, os jogadores vêm assimilando, vêm comprando a ideia, então o pessoal vem numa crescente, muitos jogadores jovens, né, com alguns remanescentes. Então a gente, o mais importante é que está todo mundo comprometido, todo mundo comprando e acreditando que o São Luís possa fazer uma grande competição, pode classificar, né? E depois no mata-mata é outra história. Então esperamos fazer os resultados que a gente precisa para que a gente possa classificar e seria algo grandioso para um ano que tem sido tão bom para o clube como tem sido até agora, né?
2: Com certeza. Thiago, a última vez eu acho que a gente tinha conversado tinha sido justamente depois do confronto contra a equipe do Santa Catarina, aquele empate que inclusive teve, né, uma manifestação, né, tua, também do Paulo Henrique, a respeito, né, da dificuldade do clube, dessas mudanças, né, de perdas de jogadores e algumas chegadas talvez ou um pouco atrasadas ou não tanto, né, do mesmo investimento, como tu falou, né, a gente tem a cultura de investir no gauchão, que é justamente onde se tem mais dinheiro e depois numa Série D, geralmente o investimento acaba sendo um pouco menor. O que mudou daquele momento, daquele início difícil, né, daquele empate em 4-4 para essa recuperação que o São Luís teve na competição para agora, né, voltar a enfrentar um Santa Catarina com uma outra mentalidade, uma outra situação na competição?
3: Ah, tu foi muito feliz, né? Acho que nessa pergunta, né, João? Acho que não que tenha mudado, né? Mas é o tempo de trabalho. A gente vinha era a terceira rodada, se não me engano, né? A gente perdeu pro Joinville, fizemos um jogo muito abaixo, contra o Cascavel já deu uma melhorada. Quanto Santa Catarina, a gente tinha expectativa, conseguimos abrir um resultado de dois gols de vantagem, depois sofremos um empate, né? Então, assim, a cobrança é grande, né? Só que é aquilo que a gente fala, a gente tem que fazer o planejamento, tem que fazer, a gente sabe da dificuldade que é fazer futebol no interior, a diretoria aí sempre correndo atrás, mas a gente tinha um time extremamente competitivo, né? E aí a gente não consegue manter aqueles jogadores, eu particularmente, né? E falando pessoa física, né? Do Thiago, né? Acredito muito que se a gente tivesse a manutenção do elenco do Campeonato Gaúcho com um acréscimo, um pouquinho de qualidade em duas, três posições ali, a gente teria uma base que poderia brigar tranquilamente por esse acesso, né? Mas ao mesmo tempo eu sei que é difícil manter esses atletas, os valores são outros, né? E aí, na minha incumbência, no meu trabalho, que é remontar um elenco com menos de 15 dias, né? Com um orçamento bem abaixo. Então a gente tem que ser criativo, tem que ir atrás, fazer parcerias, e isso aí não tem uma receita certa, né? Tu não sabe se vai dar certo ou não. Só que o trabalho continua. E como eu falo sempre, né? O trabalho do dia a dia, da diretoria, da comissão técnica, de todos os envolvidos, isso vai dando confiança para esses atletas. E são jogadores jovens que vão crescendo no decorrer da competição. E isso que aconteceu, referente daquela última entrevista para hoje, né? Então, o trabalho vem sendo bem feito, o trabalho vem acontecendo, os jogadores comprando a ideia. E a equipe vai criando uma maturidade, vai criando uma casca e vai se tornando cada vez mais competitivo e até conhecendo melhor a competição, né?
2: Com certeza, com certeza. Agora o São Luís vai ter uma sequência, né, com dois jogos fora. Agora todos os três jogos serão, né, jogos aí de briga por classificação, jogos, né, de seis pontos, como a gente costuma falar, mas serão dois jogos inicialmente aí fora de casa. Como é que vocês estão vendo essa sequência? Como se preparar, né, para dois confrontos fora, duas viagens? É um pouquinho menos de tempo para tu fazer treinamento, né? Claro que nessa sequência de jogos aí tu consegue ainda ter um certo descanso, mas como que tá o pensamento e o planejamento para essas três finais, duas delas fora de casa, Thiago?
3: Ah, a gente tem um elenco um pouco curto, né, João? Então a gente espera recuperar todos os jogadores, que todos possam estar à disposição para que o Paulo possa colocar os melhores em campo, né? Porque nesse primeiro confronto do fim de semana já é um confronto direto, né? A gente ganhando, a gente abre 4 pontos do quinto colocado, né, que seria o que ficaria de fora, né, então no ponto de corte, isso aí praticamente encaminharia a nossa classificação. Mas é saber que não vai ser um jogo fácil, que temos que lá que pontuar, que um empate também não é um mau resultado, porque deixamos a equipe do Santa Catarina para trás ainda, nos mantém no G4, né. Mas, como tu falou, agora são as últimas três rodadas, são tudo confronto direto. O mais importante é o São Luís, que chega vivo nessa última classificação. Entre os quatro gaúchos é o que melhor está colocado, né, em termos de pontuação. Então, isso mostra a força do São Luís, a força da camiseta do clube, a força que a gente vem fazendo, do trabalho bem realizado nesses últimos anos, né? E, então, a gente só tem que agradecer, continuar trabalhando, manter os pés no chão, foco. Essa semana não tem que mudar nada, né? Só trabalhar e acertar algumas coisas para que a gente possa viajar lá e estar com 100% das energias para fazer um grande jogo no sábado. E como eu falei, se não der para ganhar, pelo menos empatar e trazer um ponto para que a gente possa decidir nas últimas duas rodadas aí.
2: A expectativa é conseguir esses pontos para pelo menos chegar ali para a última rodada, que serão, né, duas semanas praticamente, né, livres de trabalho entre um jogo e outro, chegar com duas semanas para trabalhar bastante, com tranquilidade, de preferência ainda dentro do G4, para decidir em casa essa classificação com essa tranquilidade, né, de trabalho de duas semanas, sem aquela tensão de estar, quem sabe, precisando desse resultado.
3: Ah, isso é fundamental, né, João? Como eu falei, a gente pontuando lá, que seja um ponto, a gente já mantém um ponto na frente do Santa Catarina, e nas outras rodadas são confrontos diretos. Havendo um ganhador, a gente passa esse ganhador, né? Esse perdedor, desculpa, né? Então, sim, a gente de quarto pode passar em terceiro. Então é importante estar somando, como eu falei, claro que ganhando lá, eu acredito que 90% nos deixa classificado, então, mas ao mesmo tempo nos deixa vivo, né? E acho que ano passado a gente pecou bastante, chegou na última rodada já sem chance de classificação, e é isso que a gente não quer, né? Acho que pro São Luís uma classificação seria algo grandioso para fechar um ano maravilhoso, um ano com chave de ouro, né? Com disputa de Copa do Brasil, classificação na série D, avanço na série D, né? Um título de Taça Farroupilha, então, para um clube do interior, um clube como da cidade de Juiz, que isso aí é imensurável, né? Então é o trabalho de todos, E como falei, mas tudo depende dos resultados. Esperamos ir lá, fazer um grande jogo, pensar nesse jogo, para depois sim pensar em Cascavel e, por fim, o Joinville em casa, que eu acredito que já possa estar classificado. E então, a gente tem grande chance de confirmar essa classificação na última rodada. Hein?
2: Tá certo então, Thiago. Muito obrigado pela tua atenção conosco aqui na Rádio Universidade mais uma vez. Que seja uma boa semana de trabalho para todos vocês. Em breve a gente volta a falar aí sobre essa grande expectativa de classificação para a próxima fase da equipe do São Luís.
3: Obrigado, João. Obrigado a todos aí. Sempre uma satisfação estar falando com os amigos. Obrigado pelo espaço, né, pela oportunidade. E logo, logo estamos nos falando e falando da classificação do São Luís aí para a segunda fase, que será algo grandioso aí de se comemorar muito.
2: Com certeza. Um grande abraço, meu amigo. Até mais.
3: Um abraço. Até.

0: Aí tá então o Thiago Gaúcho conversando conosco, falando, né, sobre essa vitória por 2-0, São Luís que se mantém aí no G4, mas olha, tá bastante disputado esse G4 aí do grupo A15, lembrando, né, Cianorte líder com 12, Joinville, Cascavel e São Luís com 11 e o Santa Catarina com 10 pontos. Agora vamos falar um pouco do Brasil, que empatou ontem com o São José no nosso bate-bola Brapel. Ontem estivesse, não na transmissão da Rádio Universidade, mas, né, muito bem, mais uma vez, evoluindo cada vez mais, Lucas Fabião, ali pela detentora dos direitos de transmissão da Série D. O Brasil, não digo apático, porque apático é aquele time que, né, não divide, mas o Brasil pouco inflamado, digamos assim, o Brasil que não estava, né, muito inspirado para o confronto bastante equilibrado e que realmente pareceu que o São José, de certa forma, controlou um pouco mais porque não sofreu tanto e como a gente já tinha, de certa forma, pescado ali na entrevista com o Nilton Batista. Para eles o empate não era tão ruim porque terão dois confrontos em casa para, provavelmente, né, em caso de duas vitórias, até mesmo ultrapassar a equipe do Brasil e chegar numa última rodada, dependendo mais deles, para a classificação. Lucas Fabião, o que tu avaliou do confronto de ontem?
1: Pois é, eu acho que tu mencionou um ponto interessante, que, refletindo aqui, né, que foi um jogo, sim, brigado, porque já era esperado pela importância que era, o duelo gaúcho, o Brasil e São José têm competido nos últimos anos também, criado uma história mais ativa nesses últimos tempos, mas como tu mencionou, então o Brasil teve que disputar. O Brasil foi na onda do São José, porque o São José entrou com o seu objetivo, como tu mencionou, o Nilton. O empate não era negativo e não foi. Mas o Brasil entra na voltagem do São José, não impôs o que conseguiu. Parece que mais que reagiu do que provocou na questão de dentro de campo, né? Porque a gente teve até falar de provocação, porque a gente teve aquela confusão, né, no intervalo, que gerou duas expulsões. Mas foi um Brasil com pouca criatividade ofensiva, não conseguiu criar. O goleiro Fábio não trabalhou. O Edson também não foi muito atuado, muito exigido, né? No caso, mas trabalhou mais do que o Fábio. Então, realmente mostra o que foi o jogo. O Brasil, como mencionei na introdução, muito mexido e acertou o Gilson porque precisava mexer, porque do que
0: testar algo novo na Série D, né?
1: Só que o problema é que não resultou em nada. E aí fica a nossa reflexão. Porque, claro que o São José, e até pelo que mostra nas competições, Guarani e São José, o São José, na minha opinião, é superior ao Guarani. Só que também não podemos botar um abismo, né? O Brasil contra o Guarani foi muito bem. Foi muito bem, podemos dizer que sim. Contra o São José, foi mal. Quem venceu o duelo, tivemos empate, foi o São José, porque no que se propôs, conseguiu realizar na maestria. O empate cadenciou o jogo, já começou uma leve cera desde o primeiro tempo, Fábio demorando para bater lateral, e a gente viu esse jogo. Então o São José foi, dentro do que conseguiu entregar, perfeito. O Brasil, claro que perdeu muito com o Júlio Simas, mas vale um destaque que o Thiago Henrique vai bem na posição, supriu da forma que conseguiu, é um volante, né? Então não passa por ele o resultado. O Venício, como 8, como capitão, não faz uma partida excelente, mas também não passa por ele, porque, claro que meio campo é importante, a ligação entre defesa e ataque. Mas é isso, o Guti não foi um grande jogo, ainda acho que merece maior minutagem, tal qual o Gabriel Masson. Acho que são atletas que caminham para ser titular do Brasil, mas também do que apresentaram contra o Guarani, que era mobilidade, eles invertiam às vezes, né? O Gabriel Masson via pro lado, o Guti às vezes centralizava e fazia essa inversão de posição, o Gilson, e deu certo contra o Guarani, lá não conseguiu. O Robinho, uma partida novamente abaixo. O Robinho, talvez desse trio, foi o mais abaixo, porque não conseguiu realmente, foi anulado pelo sistema defensivo do São José, não conseguia passar, não conseguiu provocar oportunidades. E o Morbeck naquele quesito, eu defendi no papo que ele tivesse oportunidade, porque pelo que vinha produzindo e os gols, porque basicamente é o jogador de uma bola.
0: Sim.
1: Mas mostrou que, claro, também por esse jogo abaixo ofensivo do Brasil.
0: Se a bola não chega, é um a menos praticamente.
1: Eu não consigo botar a culpa diretamente dele, porque mas... pelas características. Ele é o que ele é, ele não prometeu qualquer outra coisa. Sim. Se a bola não chegar, tal qual era o Patricão.
0: Exatamente.
1: E lá com o Patricão chegava. Mas é um Brasil que perde, vai abaixo e perde uma oportunidade importante. Gilson, dá pra se dizer sim, que está bastante pressionado.
0: Sim.
1: Acredito, e a gente, quando fala pressionado, pode dizer não descartar uma mudança de comando técnico. Acredito que até o confronto contra o São Joséense é o deadline.
0: Achava... Acho que tem que pontuar. Se pontuar, talvez, se não pontuar, e acho que...
1: É, em caso de derrota, eu acredito que a gente possa, sim, ter uma mudança.
0: Pois é.
1: Talvez, dependendo de uma postura boa, porque é um adversário bastante complicado de se pontuar. Enfim, mas é um Brasil que preocupa. Preocupa porque...
0: É que aquilo, o Brasil pode chegar para esse confronto, né? O São José, se venceu o Azures, vai a 14. O Brasil pode chegar já a 5 pontos do próprio Blumenau. Então, já... E o Blumenau vai pegar o Azures. O Brasil pega o São José e se fora. Pode ser que o Brasil já chegue para a partida contra o Blumenau, para as duas últimas rodadas, brigando no máximo pelo quarto lugar e talvez já nem estando mais no quarto lugar, né? Porque se o São José vencer o Marcílio e o Brasil acabar perdendo para a equipe do São José, esse São José já vai ter ultrapassado. Mas vamos ouvir as vozes pós-jogo. O Wesley Dagani conversou com os jogadores do Grêmio Esportivo Brasil na saída de campo, depois deste Brasil 0, São José também 0.
2: Vamos tentar aqui pegar aqui algumas palavras, vamos ver se o Alan fala aqui rapidamente, não quer falar, vamos ver aqui se o Edson fala, mas ele vai ali cumprimentar o Fábio Ramos. Os jogadores estão ali, o resto está lá no centro gramado, o Alan não quis falar, vou tentar o Edson aqui para ver se o Edson fala com a gente. Edson, o que dá para falar do confronto e o Brasil, infelizmente, não conseguindo levar a vitória?
3: A gente sabia que ia ser um jogo difícil. O time dele veio com a proposta bem baixa aqui, né? Infelizmente, a gente não conseguiu furar o bloqueio deles. Mas é isso aí. Futebol tem isso. A gente também empatou lá. Eles também vieram aqui com outra proposta. A gente também, infelizmente, não conseguiu o resultado. Mas é uma cabeça erguida. A gente tem o campeonato pela frente agora, buscar a vitória fora de casa.
2: Obrigado, então aqui é o Edson. Agora os jogadores foram lá saudar e ouviram vaias por parte do torcedor Chavante. Agora vamos tentar daqui a pouco pegar mais vozes por aqui.
4: Muito bem, realmente, né? Os jogadores do Brasil foram saudar torcedor, a torcida tá cantando alguma coisa, hein, né, Wesley?
2: É que tem que ter raça para jogar no meu Brasil, é a frase dita pela torcida Chavante aqui no estádio Bento Freitas.
4: É, agora eles vão lá saudar também a máfia lá do outro lado. Né, que realmente o momento não é bom para o Brasil, né, apesar da vitória na última quarta-feira, no meio de semana, mas na Série D, né, que é a competição que realmente importa, o momento não é positivo para o Brasil, que agora vai ter que buscar pontos fora de casa. É inegociável pelo menos uma vitória nos dois jogos fora de casa contra a equipe do São Joséense e também o Azures na próxima rodada, além, é claro, né, de vencer o seu jogo em casa diante do Blumenau. Wesley Dagani.
2: Vamos lá, vamos tentar pegar aqui mais palavras, os jogadores vão saindo de campo. Vou tentar o Lula aqui para ver se o Lula fala com a gente aqui rapidinho. Lula, o que dá para falar do que foi o confronto e o Brasil empatando aqui em casa hoje?
5: Pois é, acho que é complicado, né? Acho que no primeiro tempo, o que a gente sabe jogar, a gente não jogou, acho que não consegui propor nosso jogo. Acho que também a arbitragem também comprometeu muito, acho que os caras começaram a fazer cedo desde o primeiro tempo, somente o goleiro deles, os caras vieram para empatar com a gente, né? Acho que eles vieram para empatar, para segurar, e a gente não conseguiu, acho que acabou expulsando um jogador de cada ali, expulsou um zagueiro nosso que não tinha nem nada na briga, e ele expulsou. Escolheu, né? Na verdade, os caras vêm aqui e escolhem, né? Faz o que quer. Mas isso aí, agora é trabalhar, tentar a cabeça que a gente tem, jogo fora de casa, sabendo que não é fácil, mas tem qualidade, acho que nessa equipe, eu acredito nessa equipe, nessa comissão, para ir fora buscar os 3 pontos.
2: Obrigado, então aqui o Lula, o Morbeck está por aqui também. Morbeck, mais uma oportunidade como titular, o que, dá para falar do que foi o confronto e o Brasil empatando nesse confronto de hoje?
6: Era um jogo que a gente precisava dos 3 pontos, né? Mesmo com todas as dificuldades que a gente sabia que ia ter, mas enfim, juntar os cacos, porque na quinta-feira a gente já tem jogo por outra competição, consequentemente depois a gente volta a pensar na Série D.
2: Obrigado, então aqui ao Morbeck na saída de campo. Tem mais alguns jogadores que estão ali no aquecimento pós-jogo, né? Aqueles que não atuaram muito, mas de resto, todo mundo já a caminho do vestiário.

0: Aí tá então as vozes pós-jogo, Brasil 0, São José também 0. E a gente viu, né, os jogadores também entendendo, né, a dificuldade do confronto, um jogo um pouco mais abaixo, mas com uma expectativa de melhora, de crescimento, de um novo rendimento para as próximas rodadas. Agora faltam apenas 3 rodadas, o Brasil volta a campo, né, contra equipes da Série D, né, na Série D, na 8ª rodada, agora dia 24, que será domingo, 4 da tarde, São Joséense e Brasil, lá no estádio do Pinhão, em São José. Vamos para um rápido intervalo, na sequência a gente volta para debater também um pouquinho, né, sobre essa saída do Walter. Tem também o Bill para nós ouvirmos, o paulista que iniciou com vitória, e claro, recapitularmos também a coletiva do Gilson. Até se teve dúvida, né, seria o Gilson, se talvez já poderia ter uma mudança, né, uma demissão até mesmo.
1: Nem aparece, né?
0: Pois é,
2: às,
0: né,
2: vezes nem aparece.
0: Exatamente, uma dessa, né, um confronto que já era um confronto tido como uma final e que não teve um bom resultado, nem um bom desempenho. Tínhamos a dúvida, né, se manteriam a convicção do trabalho do Gilson ou talvez pudesse ter alguma mudança. Mas foi o Gilson, falou, né, a respeito de um jogo difícil, entendeu as dificuldades do confronto e avaliou, né, como um jogo realmente abaixo. Mas isso a gente vai ouvir e conversar depois do intervalo. Já voltamos.
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0: Estamos de volta, 4 horas e 40 minutos, segunda-feira, dia 18 de maio de 2025. 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Agora vamos rapidamente, porque honestamente, né? Falar rapidinho do Farroupilha, da situação aí do Walter, porque honestamente não vale a perder muito tempo de lance rápido debatendo sobre a bizarrice que é o que acontece com as coisas com o Farroupilha, né? Com todo respeito, principalmente ao Thales, né, que é meu parceiro, ao Bruno, que, né, várias vezes já conversamos sobre futebol, sobre, né, ele como treinador, né, a comissão técnica, os atletas, né, do Farroupilha, né, acaba respingando neles. Mas honestamente não dá para perder muito tempo falando de Farroupilha. Torcedor às vezes pergunta: por que não estão falando do Farroupilha? Porque é difícil levar o Farroupilha a sério. A verdade é essa: é difícil levar o Farroupilha a sério. Com esse tipo de situação, né, a respeito do vai e vem do estádio, aí num ano não joga, aí outro ano é bagunça extra-campo que tira pontos do clube. Esse ano, né, fazem a novela Walter pro Walter vir aqui, tirar foto e ir embora. Gente, aí vira circo, aí honestamente fica difícil levar a sério como uma equipe profissional. Porque é bagunça. Mas vamos falar, né, do caso Walter, que veio, tirou fotos, concedeu uma entrevista coletiva e se deu conta que realmente precisaria dedicar mais tempo à esposa grávida. Já era um debate antes dele vir. Ainda assim, ele veio. Claro, tem, acho que, muita culpa também do Farroupilha, da direção do Farroupilha não chegar a bater o pé. Olha, ou tu vem e fica, ou nem vem, beleza, não vai ser tão útil assim. Porque a gente conversou com o pessoal também, né, de dentro do clube, e falaram: olha, se vier, vem, se não vier, não vem, não sei se vai ser bom, talvez até seja melhor que não venha. Teve gente dentro do clube falando isso. Então, assim, o Farroupilha foi feito de trouxa pelo Walter. E por um Walter ainda que em 2026 está fazendo Farroupilha de trouxa. É difícil levar a sério, Lucas Fabião. É difícil levar a sério.
1: É complicado, né, João? Porque os últimos anos do Farroupilha têm sido... A palavra pode ser vergonhosos, né? Porque ficou um ano fora, agora está retomando. Tem esse projeto a longo prazo que é disputado, longo prazo dentro de 2026, né? Competir na Copa FGF, ver o que dá, montar uma base na terceirona para quem sabe subir a uma divisão de acesso. Vamos ter um jogo em Bagé na quinta-feira, o Clássico Brafar volta 13 anos depois em Bagé, porque o clube não consegue jogar por aqui, não... Enfim, Brasil e
0: não
1: Pelotas.
0: Não tem estádio no momento.
1: Não tem estádio e Brasil e Pelotas estão alheios também a essa... Não tem culpa disso, né? Mas... Essa história, eu estive lá num domingo de Dia das Mães na coletiva, na apresentação.
0: Começa aí também. Gente, tem que ter noção da importância. Tem que ter noção da importância do clube. É, num domingo de Dia das Mães, tá fazendo uma coletiva numa concessionária. É difícil levar a sério. Honestamente, é difícil levar a sério.
1: É, pois é. A gente escutou o Bruno até no lance semana passada dele citando. E é verdade, o Walter... próprio Bruno, a direção, o Fábio Costa, a Adriana, todos que estão lá no Farroupilha são menores do que uma instituição centenária, né? E Farroupilha teve tempos de ouro no passado, disputando em alto nível contra as principais equipes aqui do futebol gaúcho. Só que nesse momento mostra que o futuro ainda assim é bastante nebuloso, né? O Walter era um atleta que vinha para ser um case de marketing, né? Porque tu traz o marketing, tanto é que essa notícia dele sair, ele estar vindo, vinculou em Globo Esporte, a gente pode dizer que...
2: Vários portais de rede social, que também hoje em dia é uma questão de aumentar marca, aumentar números e ir atrás de mais apoio, mais patrocínio.
1: Era uma sinalização que o clube estava lá, está vivo, está aqui. Só que ele veio uma semana, conheceu a cidade e foi embora. Respeitar, né, a decisão, porque ele alega que a situação com a gravidez, eu acho que não é nem na questão que piorou ou teve alguma complicação, mas que precisaria estar lá para dar um suporte. Mas essa novela dele vir, já está, ele já tinha dito que vinha, já disse
2: sabia
1: que vinha.
2: Toda essa situação.
1: Ele já veio inseguro de estar aqui, né? E eu confesso, tenho opinião própria, que tinha minhas dúvidas se ele completaria a competição aqui. Porque faz parte, é um atleta que já fez isso em outros clubes. Sim. O São Borja viu bem, o Pelotas viu bem.
2: Ele não tem terminado, né, os seus contratos nos clubes.
1: Exatamente, só que não acreditaria que seria antes mesmo de estrear. Em uma semana. Uma pena, vai ter que virar a página, o Farroupilha tem um clássico pra fora pela frente, mas acaba, podemos dizer assim, que é uma mancha que fica, porque mobilizou o clube até quando anunciou, fez a festa, dizendo ele vem. Só que acaba que já foi.
2: Não, assim, é, que não, que se me entenderem mal, me entenderam mal também, mas não tem o que fazer. Não sou só eu que tenho esse pensamento de que, né, o Farroupilha acaba não fazendo a gente levar tão a sério, porque o extra, né, campo, né, volto a falar, total respeito à comissão técnica, aos jogadores que estão ali se doando, buscando melhores oportunidades. Mas... gente, a direção vem aqui, bate martelo e faz o presidente, né, que tantas vezes já teve pulso firme em algumas decisões de querer peitar a Federação Gaúcha, abriu as pernas pro Walter. É difícil, é muito complicado. Se querem o respeito, se querem ser tratados, né, como o Brasil, como tratamos o Pelotas, precisa ter um pouco mais deles, de certa forma, também, se respeitarem. Porque, na minha visão, a direção do Farroupilha não se respeitou e não respeitou o clube com essa situação do Walter. Né? Ficou esperando, vai vir, não vai vir, tá, veio o Walter, trazido como também fosse, né, o novo Messias do Farroupilha, para ficar duas semanas e ir embora. Acho que também tem uma parte que não é culpa deles, porque tem a questão do atleta, mas a partir do momento que tu vai depositar toda a tua confiança num atleta que desde o início, né, não pareceu comprar o projeto contigo, de certa forma tu também desrespeita, né, uma equipe centenária. E eu já falei diversas vezes, já defendi a direção diversas vezes, né? Assim, acho que tem erros, tem acertos. A questão do estádio, já falei diversas vezes, era um estádio caindo aos pedaços, que não teria como Farroupilha continuar, e agora estão tentando, né, tirar essa questão da burocracia para levantar, né, o ninho do Cardeal, e nisso acho que estão certos, mas tem também, do mesmo jeito que eu bato aqui defendendo, né, indo contra alguns torcedores, alguns que mandam mensagens, dessa vez eu vou ter que também bater um pouco na direção, porque se querem o respeito que o Farroupilha merece ter, eles precisam também, como direção, respeitar o clube e se respeitarem. Não fazerem papel de trouxa com um jogador que há anos não é um terço de um jogador profissional, né? Com atitudes de um atleta profissional, de honrar seus contratos, de treinar o dia a dia, de estar disponível para as partidas. Então, precisa um pouco mais, né, o Farroupilha, para que a gente leve realmente como um projeto a sério. Acho que estão, né, de certa forma, num caminho. Mas esse tipo de situação me faz ainda ter um pé atrás em relação ao Farroupilha. E a gente volta rapidamente para encerrarmos o nosso programa com a coletiva do técnico Gilson Maciel.
7: Boa noite. Eu acho que foi o pior jogo nosso em termos competitivos, em termos de criação, né? Nós sempre tivemos um time que marcava forte e tínhamos problemas no último terço, né? Hoje nós não tivemos um chute a gol, né? Não criamos, não tivemos não tivemos as combinações, né? Coisas que a gente fez substituições, principalmente em função do jogo de quarta-feira, né? Que a gente viu um Guti, um próprio Morbeck, né? Então, assim, hoje é uma marcação muito forte, não soubemos sair disso. Muito pobre, tecnicamente, hoje o nosso jogo ofensivo, né? Não criamos. Se tornou um jogo feio. São José veio dentro da sua proposta e um ponto foi bom para eles, né? Então, me preocupa esse rendimento de hoje, né? O porquê? Porque era uma final, para nós tratamos como uma final, e não conseguimos ter o mesmo volume, o mesmo ímpeto nas jogadas pelos lados. Né? Agora temos que trabalhar, corrigir, já tem jogo quarta e depois já temos a nossa viagem para jogar contra o São Joséense. Né? Era um jogo em que a gente pensava nos 3 pontos, mas não produzimos. Não produzimos para ter a vitória. O jogo de hoje nós ganhamos 1 ponto.
8: Boa noite, Gilson. Boa noite. Até do que envolve o confronto em si, né? Porque a gente sabe que era um confronto de caráter decisivo, como você citou anteriormente, né?
7: Sim.
8: Porque o Brasil precisava também voltar a vencer. É, e vem numa sequência que dentro da competição ela preocupa também em relação ao que o Brasil tem pela frente, porque agora das 3 últimas partidas, 2 são fora de casa. Então como é que vocês trabalham agora, pensando de que forma o jogo deveria ser tratado, da forma como ele foi, e daquilo que o Brasil precisa tirar dele para tentar pensar essa sequência, onde ainda depende de si, mas tendo essa complicação também, que são das últimas 3 partidas, 2 delas sendo longe de casa.
7: Bom, nós tínhamos, como eu falei antes, né, nós tínhamos esse confronto como um confronto direto, né? Hoje só dependemos de nós, né? Tínhamos feito uma estratégia para esse jogo, mas não conseguimos colocar em prática, não conseguimos nos impor dentro do Bento Freitas, né, que é um local em que a gente sempre cria, né, e agora temos os 3 jogos, 2 fora, 1 em casa. Temos que trabalhar jogo a jogo. A cada partida a gente sempre faz uma análise, né? Seja ela com vitória ou com derrota, a gente faz uma análise. E para esse jogo a gente vai fazer também, né? Saio frustrado, muito frustrado, porque para os nossos planos o resultado de vitória era o que nós queríamos, né? Mas não conseguimos, não tivemos esse volume que tínhamos, principalmente em casa, com um jogo que a gente competia bastante, né? Era uma característica dos meus times, competir e tentar jogar. A gente tentou hoje, mas às vezes muito desorganizada, né? Tu começa a sofrer os contra-ataques, né? E então se torna um jogo perigoso. E a gente vem de 4 jogos, 2 derrotas e 2 empates, né? Isso que nos preocupa. O porquê, né? A gente tem que trabalhar para corrigir, porque temos 3 jogos, só dependemos da gente. Trabalhamos para que a gente consiga nosso objetivo, que é a classificação.
9: Comentou sobre a avaliação interna que vocês fazem, comissão técnica, departamento de futebol. Como é que tem sido, nesse período, desde que começou a competição, os contatos com a gestão, com os gestores da SAF? Tu conversa bastante com o Emerson, ele dá feedback sobre como é que a opinião, qual é a opinião dele a respeito do trabalho, vocês conversam, existe uma troca com a gestão do clube?
7: Sempre, né? Há as trocas, as conversas, né? Com o Emerson, com o Hélio, né? com as outras pessoas ligadas à parte diretiva, né? Não podemos dispensar a experiência de um Emerson, né? A sua grandeza. A gente troca, sim, bastante informações, a gente conversa, eu e o Hélio também conversamos, né? Os porquês de não ter o resultado que nos interessava, que era a vitória. Então a gente tem que trabalhar. Eu fico frustrado porque era um jogo importante e agora temos que focar. Né, temos que focar nesse jogo contra o São Joséense dentro dessa competição, né, que nos toca no próximo final de semana, mas no meio da semana já tem um clássico pela Copinha, né, então a gente muda o foco. Hoje a gente sai frustrado, como eu disse, chateado, porque não conseguimos nos impor, principalmente aqui dentro. Né? Perdemos muito os duelos, os ganhos de segunda bola. Né? Às vezes até a primeira bola a gente não conseguia ganhar e também a segunda bola praticamente ficava com um jogador de São José e aí eles passavam a propor o jogo, a tentar nos envolver. Né? Então isso foi uma situação que a gente não conseguiu, a gente competiu muito pouco em relação aos outros jogos. Eu sempre bati nisso, que a minha equipe, é uma característica minha, é uma equipe que compete bastante, mas hoje não tivemos isso. Eu sou bem coerente e a gente não conseguiu. O porquê, a gente vai conversar internamente, né?
2: Tá então o trecho da entrevista pós-jogo do técnico Gilson Maciel. Agora, para encerrar, Lucas Fabião, Neymar vai estar ou não vai estar na convocação em alguns minutos?
1: Estará. Carlo Ancelotti convocará Neymar Júnior e minha pessoa, Lucas Fabião, não gosta disso, mas meu sentimento é que Neymar sim estará. É um atleta que vai à Copa, vai ser opção. Daqui a pouco vai entrar contra Panamá e Egito, porque são adversários fracos e que o Ancelotti não teve a oportunidade de testar o Neymar. E aí veremos a função dele dentro da seleção. Mas logo mais, né? Deve ser mais ou menos 6 horas. O evento nem começou ainda. Sim. E tem muitas coisas
2: chegou,
1: previstas.
2: Ancelotti.
1: Mas acredito que Neymar Júnior, inacreditavelmente, estará sim nos convocados. E na tua
2: opinião?
1: Eu
2: acho que vai estar também. E eu acho que eu levaria. Já falei diversas vezes. Eu sou a favor. Porque para mim a seleção que pode ser campeã do mundo é apenas uma seleção hipotética. Uma defesa sólida, hipotética, que a gente não viu ainda com esses atletas. Um Alisson que vai dessa vez triscar na bola e defender, que a gente também não viu ainda, né, em situações anormais. Um meio campo que vai controlar um pouco mais o jogo, também hipotético. E um ataque aí com o Rafinha, com o Vini Júnior, decisivos, também hipotéticos. Então, numa seleção hipotética, não tem por que não levar o Neymar hipotético. Quem sabe brilha a luz novamente do Neymar para ajudar, se não é aquilo. Realmente, a seleção, se não for o hipotético, com ou sem Neymar, a seleção não vai nem muito longe. Talvez não chegue nem numas quartas de final. Então, vamos ter que apelar para o hipotético, para o delusional, para ver se alguma coisa positiva acontece, Lucas Fabião. E a gente vai ficando por aqui. Vem aí o Sambalanço e a gente retorna a partir das 19 horas, já com a convocação da seleção brasileira pronta para debatermos e, claro, falar um pouco mais do Grêmio Esportivo Brasil. Valeu!

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1: 16 horas e 58 minutos.
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0: Boa tarde para você de Pelotas, muito boa tarde para você da região sul do Brasil, segundona, 18 de maio de 2026. Hoje uma data especial para mim, porque o meu filho tá de aniversário completando mais uma primavera. Parabéns então para ele, que essa data se repita por muitos e muitos anos. E a partir de agora começa mais uma edição do programa São Balança. A Renata já tá vestida de Neymar, porque afinal de contas, daqui a pouquinho sai a convocação dos jogadores para a Copa do Mundo na Europa, é 2026. Será que Neymar vai? Será que Neymar não vai? A gente está aqui na expectativa e conferindo tudo pelo Sport TV. Para você que ainda não está conseguindo, está trabalhando e não está conseguindo ver a convocação, daqui a pouquinho a gente vai informar para o nosso grande público ouvinte que curte o samba, pagode, sangue, quais serão os convocados da nossa seleção brasileira e que Deus nos abençoe, né? Pra vir, que talvez venha o Hexa aí. Mas tudo bem, a partir de agora dá volume na tua vitrola, porque tá começando o Samba Lanço, que tem a coordenação e a produção do Rudinei Machado, na seleção musical José Carlos Paris, na técnica Elê Jorge Alves. A apresentação é minha, Bira Barcelos, juntamente com Renata Bandeira. Tudo bem, Renata?
1: Muito boa tarde, Bira. Boa tarde, Jorge Alves. Boa tarde a todos os ouvintes. Eu já tô no clima. Eu adoro, né? Já trouxe até o Neymar aqui junto comigo. Trouxe o Cristiano Ronaldo também.
0: Esse vai pela seleção portuguesa.
1: Trouxe o Vini Júnior.
0: Júnior.
1: E quem não vai?
0: Virgínia
1: vai sim, só não vai jogar, mas ela vai. Deixa ela aí também.
0: Maravilha.
1: Vamos começar a nossa segunda-feira retrô?
0: Vamos lá, a gente começa trazendo só aqueles flashbacks, aquela viagem gostosa no túnel do tempo que toda segunda-feira a gente faz aqui na programação do São Balanço, não é isso, Renata?
1: É isso mesmo, vamos começar hoje com Me Espera, Sorriso Maroto, tá no samba?
0: Tá no São Balanço!

0: Muito bem, agora 17 horas, 7 minutos, ouvimos Sorriso Maroto, Me Espera, e até às 19, nós vamos sim num oferecimento de táxi do Tiagão. 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
0: Muito bem, vamos para a nossa agenda cultural?
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0: Muito bem, vamos seguindo a nossa playlist musical da segunda-feira retrô e agora vamos no compasso do criador com Catinguelê. Tá no samba.
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0: bem? Agora 17 horas 22 minutos, ouvimos Desligue Vem com Exalta Samba, também É Tudo com Soeto. E abrindo este bloco, Catinguelê no compasso do Criador. A temperatura agora está na marca dos 14 graus, pontualmente, sensação em 13,6. E a umidade relativa do ar em 73%. Programação Balanço no Ar até às 19 horas. E nós estamos por aqui, mas também estamos com o olho pegado na TV, Bira Barcelos.
1: Tá chegando a hora! Tá Ancelotti, daqui a pouco, convoca 26 jogadores para a Copa de 2026, né? Porque vai acontecer na Europa lá, né?
0: Que maravilha. Que o Hexa venha para nós.
1: Vai vir.
0: Eu acredito, Bira.
1: Vai vir, eu também.
0: Você acredita?
1: Também, independente se Neymar for. Claro que seria até um pecado Neymar não ir, né? Mas...
0: na nossa bancada ele já está.
1: Já está. Já está ele, tá Vinícius Júnior.
0: A gente quer saber de vocês.
1: Tá,
0: vocês acham que o Neymar deve ir para a Copa? Por que que ele
1: bota
0: não
1: deve? Bota no nosso chat ali, ou então bota no nosso WhatsApp aqui pelo 984-13-547. A gente quer saber a opinião da galera que tá curtindo aí o programa Samba Nosso. Neymar deve tá jogando o suficiente para ir para a Copa? Você decide, manda aí a sua opinião pro 984-13-5473 ou também pelo chat do nosso YouTube. Estamos esperando a sua resposta.
0: É aquilo no flow, por onde a gente passa, show, fechou. Essa música foi muito tocada na Copa de 2014, né? MC Guimê, País do Futebol. Essa música é boa demais.
1: Boa demais. Virou hit, né?
0: Virou hit. No flow. 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
1: Bom demais, Ricardinho, uma chance. Agora tem o hit dele ali, né? Deixa eu te chamar de amor, musicaço, realmente. 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
0: Muito bem, pagamos a conta.
1: Pagamos.
0: Vamos de break.
1: Intervalo, Jorge Alves. Já tem mais. 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
0: Samba Lanço informando a hora certa, 17 horas, 26 minutos.
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0: agora 17h40, Sambalanço de volta e ouvimos Brilho de Cristal com Pixote, também Beijo Geladinho com Negritude Júnior. E abrindo esse bloco, Maravilha Te Amar com Os Travessos. Segunda-feira nessa baile, né, Bira?
1: É isso aí,
0: o tá pessoal... pensando, Bira?
1: Não, é que, cara, eu tô de olho.
0: O Bira tá conectado.
1: Tô de olho na tela ali, os 26, daqui a pouquinho, tá chegando a hora, os 26 jogadores para a Copa do Mundo FIFA 2026, e a gente tá acompanhando aqui pela Sport TV, e a galera que tá curtindo
0: deixa
1: a nossa programação.
0: Deixa eu limpar minha tela aqui, que eu quero
1: vai ficar filmar, esperta aí. Será que Neymar
0: quero
1: vai?
0: Quero te filmar, Bira, peraí. Vou te fazer uma pergunta.
1: Vai fazer uma pergunta pra mim?
0: Vou fazer uma pergunta. Bira Barcelos.
1: Diga.
0: Tu torce pro Neymar... Olha eu gaguejando.
1: Tu.
0: Telefone mudo, não pode atender. Bira, fala pra mim. Tu acha que o Neymar deve ir para a Copa ou não?
1: Renata, a minha opinião. Pelo que tá jogando no Santos hoje, não seria legal convocá-lo. Porque tem jogador... É. Porque
0: vão
1: tem
0: te cancelar.
1: Não, tranquilo. Vão te cancelar. Mas é uma opinião minha, eu não troco opinião. Eu acho que a opinião não se...
0: Não se vende, pode, né?
1: Não se manipula. Ou seja, deve ter gente que concorda, e eu respeito isso muito. Respeito muito isso. Mas, na minha opinião, geralmente as convocações são feitas pelo momento do atleta. E hoje ele está jogando no Santos, e ontem se envolveu com uma polêmica de substituição. O errado foi o Bandeirinha. Né, o cara que levantou a placa, levantou o 10 e não era o 10. O Cuca já tava dizendo, não, o cara era o 31, que era pra entrar, aí tu botou o 10 na placa. No fim, o cara, ele tava sendo atendido fora do campo, ele tinha se machucado. E o auxiliar ali, né, do Bandeirinha, foi lá, levantou a placa número 10, a placa vermelha, e ia substituir, não era ele, era o 31 que era pra sair, pra entrar. Ah. E no fim, Deus, deu uma lambança. Mas pelo futebol do Neymar hoje, não seria legal. É, eu acho que não. Mas, é dito popular, né? Tem que levar Neymar.
0: Hoje eu vi até o craque Neto, que tá sempre, sempre, né?
1: Corintiano roxo.
0: Que tá sempre... Deixa eu arrumar aqui. O craque Neto tá sempre detonando o Neymar, né? O craque Neto detona o Neymar nas redes. Cara. Só que, ó, quase confirmou.
1: É,
0: só
1: verdade.
0: Que hoje ele fez um vídeo falando que sim, Neymar tem que ir para a Copa. E aqui no Programação Balanço, deixa eu puxar aqui... Neymar vai. Quem não vai?
1: Virgínia.
0: Virgínia não vai.
1: Cancelada.
0: Cancelada. Imagina ser cancelada com um jatinho e milhões na conta.
1: Meu Deus.
0: Até
1: mas
0: eu acho que
1: ela vai. Eu acho que ela vai pra ver o jogo da seleção.
0: Não, ela vai como repórter.
1: Ah, ela é influencer, né?
0: É, ela vai fazer algumas. Pelo que eu li, ela vai fazer algumas coberturas assim de pré-jogo, aquela função toda, aquelas resenhas que acontecem, né?
1: Bem legal, bem legal.
0: Eu já era favorável pra ela ir pras resenhas do Vini Júnior.
1: Agora sem chance, né? Acontece, gente. Acontece em todos os relacionamentos. Acontece na vida. Isso é, faz parte.
0: É, faz parte do processo,
1: é,
0: né?
1: Faz parte.
0: Como dizia meu pai, amor não mata ninguém. O que mata é a falta dele.
1: É verdade.
0: Né?
1: Nós estamos vendo aqui, na curiosidade aqui na Sport TV, ali, aquela seleção ali, Ronaldinho, Ronaldo Fenômeno, Rivaldo. Roberto
0: quem,
1: Carlos.
0: Quem
1: meu
0: viu
1: Deus,
0: esses caras jogar? Quem viu ele jogar sabe, né? Mas,
1: tá louco, né?
0: Quem viu o Ronaldinho Gaúcho jogar
1: como
0: fenômeno, Kaká, esse time aí, ó, esse time aí não tinha ruim, não tinha ruim, nessa
1: não
0: época,
1: tinha,
0: não. Nessa época a gente não era triste,
1: não era.
0: Agora vai olhar, quem sou eu pra falar do futebol, né, até porque eu não entendo muito, o que eu pouco que eu entendo aprendi com os meus filhos pelo fato deles gostarem muito, mas quem curtiu o Brasil jogando lá em 94, 98, 2002... Sabe do que a gente tá falando, do sentimento que a gente tá falando, né? E eu lembro que meu pai sempre falava assim, os jogos do Brasil naquela época, o Brasil, se ele iniciasse ganhando, ele perdia. E se ele iniciasse perdendo, podia saber que ele ganhava, porque os jogadores tinham raça, né? Eles não... Claro que hoje, quem é que não trabalha? Todo mundo trabalha por dinheiro. Mas eles faziam valer daquele momento, sabe? Eles buscavam até o final, ou o empate, ou a vitória. E eu me lembro muito bem disso. Eu me lembro muito bem da garra que os jogadores tinham. Era outro elenco, né? A gente tá falando de... Ai, quem viveu a era Ronaldinho Gaúcho? Ai, meu coração chora. Eu queria pausar o tempo.
1: Eu queria que esses caras não envelhecessem pra jogar bolo a vida inteira.
0: Já pensou?
1: Gostaria muito.
0: Eu
1: ele,
0: também.
1: Ronaldo.
0: Kaká.
1: Kaká, Branco, Rivaldo, Careca, Sócrates, meu, Falcão. Fazendo sua seleção, tirar... Meu Deus do céu, é bom demais.
0: Mas seguimos...
1: Mas torcemos, né?
0: Torcemos
1: para
0: o Hexa. Aqui para o Hexa e...
1: Mas um orgulho nós temos, né, Renata? o único país do mundo que jogou todas as Copas do Mundo. Todas.
0: Isso é legal.
1: Isso aí a gente bate no peito. Essa estrela ninguém vai nos tirar.
0: Ainda ontem uma pessoa comentou assim comigo. Ah, que frescura falando de futebol. O país em meio a um caos. Eu sei, gente, que o país está um meio caos. Mas seria muito legal se a gente ganhasse o Hexa, porque eu acho que a esperança do brasileiro... E eu sei que a gente tem muitos problemas em vários âmbitos no Brasil. É a violência contra a mulher. É as pessoas buscando, né, tipo um tratamento que demora anos, vamos dizer, na saúde. Só que o futebol... Ele faz parte do nosso Brasil, ele faz parte...
1: É a nossa cultura.
0: É a nossa cultura, então pode ser que a gente vença essa Copa e traga o Hexa pra gente poder ter uma esperança mais.
1: E de tantas tristezas que a gente passa nessa vida, pelo menos uma alegria, né?
0: É verdade.
1: Então
0: vamos lá, Hexa Brasil. Vamos pagar a conta, porque logo a gente já vai ter a lista dos convocados.
1: Daqui a pouquinho, 26 jogadores que irão. Será que Neymar tá? Tô esperando a tua opinião. O que você acha? Neymar vai ou não vai pra Copa? 984-13-5473 pelo nosso telewatts ou também pelo nosso chat do YouTube aqui, se você quer que o Neymar apareça na tela ou não quer.
0: E o porquê? 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
0: Muito bem, agora 17h47.
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1: Maravilha! Agora faltando 12 minutinhos que nos separam das 18 horas.
0: E tá chegando a hora.
1: Ancelotti anuncia os 26 nomes para a Copa do Mundo FIFA 2026. Mas isso é daqui a pouquinho.
0: É isso mesmo. Vamos de break. 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
1: Samba Lanço informando a hora certa, 18 horas em ponto.

0: bem? Voltamos, encerrando o nosso terceiro bloco, é isso, Bira Barcelos? Ouvimos Almir Guineto, Conselho, também Marquinhos Satã, Falsa Consideração, e abrindo este terceiro bloco, é isso? Revelação, Amor Sem Fim. É isso, Jorge Alves? Aí, o Bira tava querendo que eu lesse a outra parte, não é essa parte, Bira, não é. Brilho de Cristal?
1: Foi.
0: Foi isso? Então é culpa tua que eu li errado.
1: Grito de Júnior.
0: Então ouvi... Não, mas isso não foi antes.
1: Não.
0: Pichote, Brilho...
1: Ricardinho, a última foi... O último bloco foi Uma Chance.
0: Então a gente ouviu...
1: Agora é esse aqui.
0: Tá, então tá bom. Muito obrigado. Obrigado, Jorge Alves. Obrigado, Bira Barcelos. Vocês fazem eu errar constantemente aqui no programa. Depois eu sou cancelada. A culpa é de quem? Do Bira.
1: Pois é.
0: Do Bira, do Jorge Alves, dos guris lá que estão sentados ali. De todo mundo menos minha. Sabe aquela pessoa que todo mundo é culpado, mas menos ela? É, sou eu.
1: Conheço muita
0: gente. Não, mas não é eu, Bira. Não, é.
1: Não, é. Tu não é.
0: Eu erro.
1: Olha lá. Alisson no gol.
0: Ai, começou a escalação.
1: Goleiro Alisson.
0: Muito bem, o primeiro já temos Alisson e até às 19.
1: Ederson no gol. Vamos dar pra galera ou não?
0: Vamos dar a lista total depois.
1: Ah, então né? Tá.
0: Pode ser?
1: Pode ser.
0: Então vamos pagar a nossa conta até as...
1: Oi, goleiro do Grêmio, rapaz.
0: Até às 19. Bira Marcelo, corta o microfone do Bira! Corta! 19 horas até as 19. Vamos com quem, Bira?
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0: Muito bem, conosco também até às 19 horas. 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
0: E vamos para a nossa agenda cultural, Bira Barcelos.
1: Vamos lá então, galera. 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
1: Que maravilha.
0: Tô emocionada.

0: melhor jogador. Cadê o Neymar?
1: É.
0: Agora a gente já vai atualizar a lista pra vocês, porque Léo Pereira também foi convocado do Flamengo. Eu sou muito fã do Léo Pereira, eu acho legal. Neymar foi convocado! Eu já sabia, Ancelotti me contou. Ó, o Vini Júnior tá fora, não quero conversa com o Vini Júnior. Ó.
1: A galera foi.
0: Muito bom! Vamos de break, vira pra mim comemorar!
1: É, uhul! 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
4: Alô galera, aqui quem fala é o Jonathan Alexandre e eu também.

0: agora 17 não, né? 18, 18. Isso quer dizer o quê? Que o Brasil vai ser hexa! tô profetizando. Vá que a gente volte.
1: O cara foi, hein? O cara foi.
0: Nesse bloco ouvimos Conselho com Almir Gneto, também Falsa Consideração com Marquinhos Satã. E abrindo este bloco, Revelação, Amor Sem Fim. E Bira Barcelos, saiu a lista tão esperada do dia de hoje. Bira Barcelos, quem é que vai, Bira?
1: Vamos lá, galera. Então, se quer gravar, grava já, hein? Bota no rec aí pra ficar ligado quem é que vai. Os goleiros: Alisson, ex-internacional, hoje atualmente jogando no Liverpool. Ederson, do Fenerbahçe. E o Everton, do Grêmio.
0: Muito bem, também os laterais direito: Danilo, do Flamengo, e Wesley, do Roma.
1: Laterais esquerdos: Alexandro, do Flamengo, e Douglas Santos, do Zenit.
0: Olha, agora os zagueiros é o Bremer, também Gabriel Magalhães, Ibanez, Léo Pereira e Marquinhos.
1: Meio campistas: Bruno Guimarães, do Newcastle, o Casimiro, do Manchester United, também o Danilo, do Botafogo, o Fabinho, do Al-Ittihad, e aí o Paquetá, do Flamengo.
0: E os atacantes: o Endrick, Gabriel Martinelli, Igor Thiago, Luiz Henrique, Matheus Costa, Neymar, Rafinha e Ryan também, e Vini Júnior.
1: Aí, galera, então tá aí os 26 convocados.
0: Vai, Neymar vai sim, pra quem achou que não ia, a gente venceu, agora só falta trazer o hexa pra casa.
1: Agora é obrigação, né?
0: Agora é obrigação, Neymar, a gente brigou por causa tua, pra te ir pra Copa. Então agora a gente espera que tu traga, ajuda a trazer a taça.
1: Tomara, né? Esses são sonhos de milhares de brasileiros.
0: É isso mesmo, então... Ancelotti já deu a cartada final.
1: Veredito final.
0: Não tem como voltar atrás. Agora,
1: a não ser que alguém se machuque.
0: É.
1: Né? Ou.
0: É, ou por motivos maiores. Grave, né?
1: Exatamente. Aí é cortado e automaticamente. Mas eu acho que não.
0: Então agora, não. Daqui pra frente, é só pra frente. Nada de pra trás.
1: É isso aí, gente. É isso
0: e
1: aí.
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0: Muito bem, Bira Barcelos, abrindo a nossa... agenda cultural, eu quero lembrar que está aberto as vendas para os ingressos do dia 31, porque nós teremos lá no Flama Amâncio Jorge, convida Ricardinho, e vocês já podem acessar o Simpla e também pelo Pix 997052200. 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
0: Muito bem, Bira Barcelos. Eu quero mandar um beijo, um abraço. Deixa eu abrir uma live aqui primeiro, Bira, que eu preciso abrir uma live. Mas enquanto a gente não abre a nossa live, o pessoal pode participar conosco pelo nosso chat do YouTube, né, Bira
1: Barcelos? Exatamente.
0: 984-135-473 também.
1: O pessoal do esporte já nos mandou aqui o folderzinho aqui, ó. Legal, bacana.
0: Folder dos
1: 26 convocados.
0: 26 convocados. Então é isso, gente. Quem queria, quem tava ansioso, né, pela nossa lista da Copa 2026, já pode comemorar, porque Já temos os convocados, mas eu quero mandar beijos e abraços aqui, Bira, pro pessoal que tá conectado conosco via chat do YouTube. Aqui, ó, Tatiane Santos, boa tarde, equipe São Balanço, beijos e abraços, beijos, muito obrigado pela participação. Também a Carmen Canês, boa tarde, meu amor. Quem é o meu amor?
1: Eu.
0: É Joe. E abraços, Renata, muito obrigado, Carmen, pela participação. Também a Adriana Martins, olá, Bira e Renata, tenha uma ótima semana, muito, muito obrigada, Adriana, que tu também tenha uma ótima semana.
1: Você e a família, Drica.
0: É isso mesmo, também o Darnelly Pinheiro, o homem da frigideira. Como tá, Darnelly? Muito obrigado também pela participação. Então é isso, nós já falamos no ar aí, quem tá nos curtindo ou quem tá assistindo também via YouTube, né, por todos os cantos tá já, né, a convocação, né, Bira?
1: Exatamente, tá tudo lá. Agora, tudo que é rede social também já saiu.
0: Isso.
1: O pessoal está digitalmente informado
0: e atualizado.
1: E conectado, exatamente.
0: Muito legal. Eu gostei muito que o nosso representante do Internacional está na Copa.
1: Pra quem não sabe, o cara hoje ele joga no Liverpool. Só que foi vendido para o Internacional. E toda a venda, toda como é que se diz? A contratação, se ele sair de um time de outro, o Internacional ganha uma parcela de...
0: Inclusive dois goleiros, né? O Inter e o Grêmio.
1: E o Everton do Grêmio, mas merecido.
0: Muito legal, realmente. E como eu tava falando pro Bira aqui, um nome que a gente... as pessoas estão com grande expectativa pra Copa é o Endrick, né? De apenas 19 anos e tá na sua primeira Copa. A gente tá falando, né, de um garoto de 19 anos. Imagina o orgulho dessa mãe.
1: É verdade.
0: Eu como
1: é um
0: mãe...
1: sonho realizado do atleta também, né, Renata? Porque é o auge.
0: Não, sim, com certeza é um sonho realizado do atleta, mas eu digo assim, ó, pros pais, pra família, sabe? É um orgulho imenso. Imagina 19 anos estar representando o seu país numa Copa, assim, que é uma Copa diferenciada já, porque a gente vai ter mais...
1: Vai ser em três locais, né?
0: E vai, a gente tem mais 48 times a gente vai ter. Sim. Então, é muito legal, muito, muito legal. Eu mandei beijo e abraço, agora eu quero entrar aqui. Eu entrei numa live ao vivo pelo Facebook. A Renata Bandeira. A Josi botou linda, adorei a maquiagem. Menina, eu só passei uma coisa aqui, ó. Porque agora...
1: Ela tá fardada, gente.
0: Eu sou muito... Eu amo esse jogo do Brasil. Principalmente. Mesmo eu tendo uma lembrança muito ruim, né? De 2014.
1: 7-1.
0: Não. Aquele dia a gente saiu, porque naquela época...
1: Trágico,
0: eu,
1: né?
0: Eu morava na Serra. E aí a gente saiu todo feliz. A gente fez uma festa. Que era uma mesa, assim, ó. Cheia de salgadinho, de bolo. E eu tenho a minha vuvuzela até hoje. E pode ser que eu consiga desentupir o grito dela que tá trancado desde 2014. E aí, gente, começou aqueles gols. Eu chorei tanto aquele dia. Sério, Bira, eu chorei, Bira.
1: Quem não, né?
0: Eu chorei. Pra mim era como se eu tivesse perdido um ente querido, sabe? Da minha família. E aí, ai, aquele dia foi tão triste, né? O meu cachorro era pastor alemão, nem ele saiu no pátio. Eu não saí no pátio, porque eu pensei que ele ia rir da minha cara. Sabe? Uma coisa assim, nem a Volkswagen fabricou 5 gols em meia hora aquele ano. Foi muito triste, né?
1: Desastre.
0: Tá, então horrível. A gente espera que esse ano a gente tenha...
1: Força e fé, Brasil. Vambora.
0: A gente tenha, né, esperança, assim. A gente tem esperança que vai vir o Hexa. Então os jogadores precisam contribuir, né, Bira? Não adianta a gente torcer a favor, aí a gente ajudou o Neymar aí, todo mundo fazendo hashtag Neymar vai, e ainda indo contra o Neto, ainda indo contra todo mundo.
1: É, muita gente, como eu te falei aquela hora, geralmente o técnico convoca pelo momento do atleta. Só que, né? Complicado, mas é aquela história, né?
0: É um momento.
1: Já deixaram o Romário de fora, já deixaram o Ronaldo, fenômeno, já botaram o Ronaldo no banco. Foi um horror, mas.
0: É o mundo do futebol,
1: exatamente.
0: Né?
1: Exatamente.
0: Mas muito bem, agora a temperatura na marca dos 11 graus e 2 décimos, é isso mesmo, sim.
1: É isso mesmo.
0: Sensação 11,1 e a umidade relativa do ar em 81%. Então quer dizer que.
1: Nós vamos pro intervalo.
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0: Seu Balanço informando a hora certa, 18 horas 27 minutos.
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0: Essa música pra gente cantar, é muito importante a gente colocar as mãos pro céu, porque essa música a gente tem que tocar uma estrela chamada Pique Novo, que é um grande irmão nosso que tá lá em cima, observando todo esse nosso momento e vibrando juntinho com a gente. Todo mundo com a mãozinha pra cima assim, ó. A gente tem que tocar as estrelas, aliás, a estrela.
1: As estrelas. Felicidade.

0: Só isso, boa noite, gente.
1: Façam muito barulho.
0: Essa música é para o Rogério Pique.
1: Pique, nosso irmão.

0: Muito bem, agora 18 horas 40 minutos, Bira Marcelo. Isso é segredo de estado, menina. É cachaça, véi.
1: É, coisa séria.
0: Deixa eu puxar aqui, Bira. O Bira tá até me deixando tonto aqui, peraí. Cadê,
1: que
0: Bira?
1: O quê?
0: A lista.
1: Aqui. Ah, não, aqui, aqui do ladinho, aqui.
0: Isso é coisa do Jorginho. Agora ouvimos Pique Novo, uma estrela, é isso? Também da melhor qualidade com o Universo do Prazer. E abrindo este penúltimo bloco, Boca Louca, o fim da nossa história. Vamos para a nossa último pagamento de contas, né, Bira?
1: É isso.
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0: Muito bem, conosco também até às 19 horas. 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
0: Que maravilha, agora eu tô lendo ali, ó. Carlos Ancelotti, da seleção, fala sobre Neymar. Tem a possibilidade de jogar, não jogar, de estar no banco, de entrar. Ai, meu Deus, aguenta, coração. Tem que se decidir, Ancelotti. Ou tu leva o cara pra jogar ou deixa no banco. Né? Eu torço pra que todos jogam, né?
1: Sim, joguem. É, todos joguem, mas o atual, aquele que tá
0: o
1: jogando
0: atual
1: no Santos.
0: Cenário.
1: É, tá difícil, cara, tá difícil.
0: Ah, mas agora ele já foi.
1: É, os aficionados de Neymar, ele tá na Copa.
0: É, metade do caminho já foi andado, agora já tem que chegar
1: tem
0: lá.
1: Tem que pisar na grama agora, né?
0: E fazer acontecer. Vamos de break, Bira?
1: Vamos, intervalo Jorge Alves, na sequência tem muito mais. 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

0: bem? Agora 18 horas 56 minutos, São Balanço na sua reta final. Foi um prazer estar com vocês nesse segundou, segunda-feira retrô. Por aqui passam as melhores dos anos 80, 90, 2000 e por aí vai. Ouvimos agora Que Se Chama Amor com SPC, também Adriana Ribeiro e Luiz Carlos. Sem Sou Eu. Peraí, puxar aqui. Sempre Sou Eu, isso mesmo. Também Eliana de Lima, Desejo de Amar. E é isso, Bira, da minha parte.
1: Da minha parte também, né? Amanhã, terça-feira, é dia de pizza aqui na programa. Aliás, o programa São Balanço toda terça-feira acaba em pizza. É isso aí. Então é isso, a partir das 17 horas estaremos por aqui. E lembrando, né? Neymar foi convocado por Carlo Ancelotti para a Copa do Mundo de 2026. O Jorginho fez uma cara que não gostou, Jorginho. Adorou dizer. Adorou. Pelo momento do Neymar, futebolisticamente falando, não
0: deixa
1: era
0: ele
1: mais
0: ir
1: tudo bem.
0: Copa, deixa ele ir, Jorge.
1: Ele tem que nos tapar a
0: deixa
1: boca.
0: Deixa ele ir.
1: Deixa o cara ir. Tadinho deixa dele. O cara trabalhar, como diz
0: ele
1: o outro.
0: Ele precisa sustentar duas filhas. Ele é pobre.
1: Tem que ir. Imagina, o patrimônio do cidadão.
0: Ele tá precisando trabalhar assim
1: tem
0: como
1: até
0: nós.
1: Tem helicóptero particular. Aliás, tem dois helicópteros particulares, com o nome dele, inclusive, na cauda do helicóptero, ele Neymar Júnior.
0: Ai, que esse destino caia sobre mim.
1: Tem que trabalhar muito. Tem que trabalhar muito.
0: Ué, a gente não sabe da manhã, Bira.
1: Ah, não, sim.
0: A gente não sabe da manhã.
1: Ou aquela, o velho ditado, aquele, a esperança é a última que morre. Um dia lá que a gente pegue numa mega sena.
0: É, tem que jogar.
1: Numa loteria esportiva, tem que jogar, tem que estar dentro da casinha, senão não vale.
0: Muito obrigado pela companhia de cada um que estiveram conosco. Amanhã o Bira estará por aqui, tem sorteio de pizza, mas antes de nós ir embora, vamos deixar a saideira aqui, que é Alexandre Pires. Pode chorar.
1: Mas eu não volto pra você. Gente, valeu!
0: 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Tchau!
1: Tchau, gente!

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19 horas, 4 minutos, 7 e 4 da noite desta segunda-feira, 18 de maio de 2026. Muito boa noite. Estamos entrando no ar aqui na Rádio Universidade com o Papo da Bola, tradicional debate esportivo das noites da Princesa do Sul. Nesta segunda-feira, pós Brasil e São José, 0-0 no estádio Bento Freitas, atuação ruim do Brasil, que deixou aí, né, 2 pontos em casa, viu o São José permanecer ali na, na,

0: na mira, né, na digamos assim, na, no alcance, cola. Na cola do Brasil, né, e teremos disputa ponto a ponto até as últimas rodadas desta Série D do Campeonato Brasileiro. Que não deu certo no time do Brasil ontem, vamos debater muito sobre essa partida do Grêmio Esportivo Brasil na tarde e noite de ontem. E também, é claro, vamos falar sobre a convocação da seleção brasileira. Neymar Júnior está entre os convocados, vai para a Copa. E também, na minha visão, né, acho que na visão de todo mundo, a grande surpresa foi o goleiro Everton do Grêmio, que também foi convocado. Não era presença nas últimas convocações, né, mas aí o Bento foi para a seleção, falhou, estava falhando no Al-Nassr. E o Everton, né, fazendo aí um bom campeonato brasileiro pelo Grêmio. Aliás, o Grêmio vem sendo amassado nos últimos jogos, né? E isso privilegia o goleiro, né? O goleiro tá indo muita bola no gol, ele tá pegando, né? Então, tá merecendo aí. Não sei se foi isso que também foi levado em consideração, ou o aspecto de liderança, né, do Everton, goleiro vencedor, enfim. Vai pra Copa também, daqui a pouco a gente vai trazer a lista. Mas, claro, antes vamos debater muito sobre o jogo do Brasil ontem, né? Que é o que o ouvinte quer, né? Acho que Copa do Mundo tá todo mundo debatendo. A gente vai falar aqui sobre Brasil 0, São José também 0 e as questões do futebol aqui de Pelotas. 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Jorge Alves nos dando aí um último apoio aqui na mesa de áudio. Lucas Fabião, João Antônio Ferreira e Fernando Moraes, o time da Bola Branca escalado para o Papo da Bola desta segunda-feira, com temperatura em Pelotas neste momento na casa dos 10 graus, 10,4 é a temperatura, 83% a umidade relativa do ar. 7 horas e 8 minutos, te convidando a participar conosco no 0539-8413-5473, é o nosso WhatsApp para você interagir, participar conosco, né, e trazer também a sua opinião, seu comentário do jogo de ontem, Brasil contra a equipe do São José, empate em 0-0. Muito bem, vamos lá, vamos dar uma boa noite aqui para os nossos colegas da mesa. Lucas Fabião, ontem, né, foi da elite, né, estava na reportagem, né, então acho que muita gente, né, assistiu o jogo pelo YouTube, né, e viu Lucas Fabião nas reportagens. Como é que foi a experiência, Lucas? Tudo bem? Boa noite.
1: Boa noite, Lousada, aos guris, ao Jorge Alves e, claro, a todo mundo ligado aqui conosco. Foi bacana, né, uma experiência diferente, um ramo diferente, né, porque estive na prática a diferença do que é um jogo transmitido pela rádio e o transmitido pela TV. É uma pegada totalmente diferente, é mais calmo. Dá pra dizer que a missão por aqui é sempre mais desafiadora, mas também mais frenética, mais divertida, mas também foi muito bom. Estive por lá, agradecer à Rádio Universidade por ceder esse espaço. Não estive aqui na jornada esportiva, mas, claro, acompanhando o trabalho de vocês, encontrando vocês lá. E foi uma boa experiência. Uma pena que para um jogo muito feio. O Brasil, dentro do que precisava, dava para ver a tensão. Estive ali, até o posicionamento é diferente, né? Estive no meio das comissões técnicas, então observando muito o Gilson, o Agel, e dava para ver como o Gilson e o banco do Brasil começou o jogo muito tenso, porque era esperado também, né? Valia muito mais pro Brasil do que para o São José, porque o São José está em ascensão, claro que começou mal a competição, então a cobrança tem que acontecer, se esperava muito mais do São José, mas, enfim, dentro do cenário atual, o Brasil tinha muito mais a perder, porque caso fosse derrotado, sairia da zona de classificação pela primeira vez, era o mandante, vem de 3 jogos sem vencer naquela partida, agora são 4, então dava para ver a tensão na comissão técnica, na expressão do Gilson, e deu para ver dentro de campo, porque o Brasil num jogo disputado, num jogo que já era esperado, um duelo gaúcho, da forma que é o Brasil e São José nos últimos tempos, né, tem crescido essa rivalidade, mas dentro do que se proporam fazer as equipes, o São José conseguiu muito bem realizar, porque no segundo tempo, o Agel, que é um treinador que vai para lá e para cá, vai lá, briga bastante, cobra, sai da área técnica. No primeiro tempo ele fez bastante isso, se movimentou bastante, cobrou, estava em cima. No segundo tempo baixou a voltagem, porque viu que o São José estava caminhando para o que queria, que era para o empate. O jogo estava se mostrando como o São José quis e conseguiu esse empate. E o Brasil, mais uma vez, está nessa situação. Nesse momento está em quarto colocado, vai passando para a próxima fase, mas está numa situação bem pior do que poderia estar, porque se colocou nessa posição. Mas foi uma boa experiência, mas estamos aqui para falar desse jogo, já projetar, porque é uma semana de clássico Brafar, depois de 13 anos, tivemos a convocação da seleção brasileira, que lamentável, em uma questão somente, né? E é claro, Neymar vai para a Copa e, na minha opinião, não deveria, mas tem muito tempo para a gente falar sobre isso, Lousada. Vamos para mais uma.
0: Até sobre essa questão, né? Vou até baixar um pouco aqui, o meu volume estava muito alto. A diferença, tu viu na prática, né? É diferente tu trabalhar no rádio e na TV, né? No meu caso, eu já fiz jogos com transmissão, né? Com imagens. A narração, ela é mais tranquila, não é uma narração tão intensa como a de rádio. O repórter participa muito mais, né, no rádio do que na TV. Então, né, ontem o Lucas, essa semana, né, o Lucas viu aí as diferenças. Bom é que tá tendo barca, né? Bom é que estão colocando a gurizada a trabalhar, isso é muito importante. João Antônio Ferreira, tudo certo, João? Ontem não estava na jornada, mas claro que acompanhou a partida do Grêmio Esportivo Brasil. Brasil não foi bem, né, João? Para mim, eu fiz todos os jogos do Brasil até agora na temporada. Eu digo que ontem foi o pior jogo, nem contra o Blumenau, que o Brasil, claro, teve um a mais, né? E por conta disso, até conseguiu chegar na frente, conseguiu criar espaço, mas foi um jogo muito ruim aquele, onde o Brasil perdeu para um time com um a menos durante todo o jogo, praticamente. Mas nem contra o Blumenau, nem contra o Marcílio Dias, que o Brasil tomou quatro, nem nesses dois jogos o Brasil jogou tão mal quanto ontem, né? E onde teve a única chance do jogo foi com

0: durante as semanas. Masson, que fez, teve boa movimentação. Guti saiu no intervalo, até por conta, né, da expulsão também ali na confusão. Mas não foi bem o Brasil, João. E é um cenário preocupante agora, porque o Brasil ainda está na zona de classificação, mas o Brasil vem em queda. Não é uma queda livre, mas é uma queda de desempenho, né? O retrospecto mostra isso, enquanto o São José, seu principal adversário ali pela quarta vaga, está em ascensão. E me arrisco a dizer, se o São José é um pouquinho melhor, teria vencido o jogo ontem, João. Boa noite.
1: Boa noite. Boa noite, Lousada. Boa noite aos guris aqui da mesa, né? O Fernando também, o Lucas, o Jorginho, que ainda está nos dando suporte. Pois é, ontem eu estava no dilema, né, entre ver qual jogo que eu daria mais atenção, ou melhor, qual jogo que eu daria menos atenção, porque estavam os dois jogos terríveis. Terríveis. Era o jogo do Grêmio na TV, era o jogo do Brasil no notebook, e assim, não sei, eu olhava para um querendo olhar para o outro, e eu não sabia qual que eu parava para olhar para ver se qual estava menos pior.
2: Fechando os olhos,
1: né? Era melhor, porque olha, estavam muito ruins os jogos, né? Mas falando do jogo do Brasil, né? O Brasil, como eu falei com o Fabião mais cedo, não digo que faltou entrega, porque não faltou entrega. A gente viu os jogadores se dedicando, tanto é, né, que deu confusão, que teve bate-boca, que teve expulsão. Não faltou entrega, não faltou dedicação, faltou inspiração mesmo, faltou qualidade. Qualidade no sentido mesmo de qualidade para construir jogo, para botar a bola no chão, para ser superior a um adversário que é limitadíssimo também. Então, assim, é um Brasil que, no momento, ele não nos dá muitos indícios de que vai classificar, e se classificar, não nos dá indícios de que vai passar de fase pegando um adversário que a gente está vendo num nível bastante equilibrado do outro lado. A gente não sabe ainda quem vai ser do outro lado, se vai ser Cianorte, Cascavel, Joinville ou Santa Catarina, se vai ser o próprio São Luís, mas parece que num nível bem mais equilibrado que está do outro lado, a equipe que vier vai levar bastante dificuldade para o Brasil, se o Brasil classificar. E nesse momento, o São José, que olhou para a tabela e viu, estamos 2 pontos atrás, ou seja, uma derrota deles, uma vitória nossa, a gente passa. Vamos lá para ver o que dá. Se empatarmos, a gente vai ter 2 jogos em casa e eles vão ter 2 jogos fora. Tudo bem, é o Brasil contra o Azures, né? Na teoria, um Azures que já vai estar eliminado na última rodada. Na teoria, é um jogo mais tranquilo para o Brasil. Porém, tem a condição de um Brasil agora enfrentar um São Joséense que possivelmente vai estar disputando a liderança ponto a ponto ali com o Marcílio Dias e com o Blumenau. Se vencer a partida de amanhã, vai estar com a mesma pontuação, né, os mesmos 14 pontos do Marcílio. O Brasil já vai estar bem mais distante, né, 5 pontos atrás do Blumenau, sonhando ainda em se classificar, não sendo na última colocação entre os qualificados. Mas é um Brasil que não nos dá muita expectativa positiva, porque do mesmo jeito que a equipe do São Joséense joga amanhã, o Brasil vai jogar na quinta. O Brasil vai ter um desgaste, de uma viagem até Bagé, um retorno talvez, ou se não, uma viagem até Bagé e depois uma viagem até Curitiba, né? Então vai ser um desgaste muito grande por parte do Brasil. Como acredito que seja uma viagem de avião, o Brasil vai até Bagé, volta até Pelotas, vai até São Paulo e desce até Curitiba. Então vai ser um deslocamento muito grande do Brasil para um confronto que vai ser importantíssimo. Então o Brasil também vai estar desgastado pelo confronto da quinta, pelo desgaste de viagem, menos tempo em questão de treinamento, né? Porque o Brasil precisa treinar, o Gilson precisa achar maneiras de melhorar a sua equipe, que até o momento a gente está vendo, né, com muita dificuldade. Faz um jogo bom, depois faz 2 jogos bem abaixo. O jogo de ontem foi um jogo de pouquíssima inspiração, como eu falei, e não nos dá um horizonte muito favorável para o Brasil ainda na Série D, né? Porque começou bem o Yuri Tank, é o 9, caiu. Vamos tentar a oportunidade então pro Morbeck, que estava chegando bem, mal tocou na bola. Aí era Givigi, era testes e testes de 10. Ontem os dois, né, que tinham jogado bem no meio da semana, tanto o Masson quanto

0: Gucci intercalando, do mesmo jeito que jogaram contra o Guarani. Ontem já não encaixou, já não deu certo, o Brasil não teve volume de jogo. Então é difícil, assim, acho que é um Brasil que está com vários problemas, né? Problemas de escalação, problemas de inspiração. E tá difícil pro Gilson, assim, eu não sei o que o Gilson vai poder fazer mais em questão de mexer peças, porque ele tá trocando os jogadores e do mesmo jeito, quando chega na Série D, que é o foco principal, não tá tendo rendimento, Lozada.
1: Pois é, o jogo, né, contra o Guarani deu bons indícios nessa semana, mas o filme, ele se repetiu, né, na partida, né, nos 90 minutos diante do São José, né, um time pobre ofensivamente. O Brasil não teve, né, não conseguiu levar perigo ao gol do Fábio. O Fábio não fez nenhuma defesa. O único lance foi esse da... Aliás, teve uma, né, que o Fábio pegou, mas a bola já tinha saído, né, mas também foi uma bola aérea, né. O Brasil não teve jogadas por dentro, né, não teve infiltração, enfim, foi... Tinha Guti, tinha Masson, tinha Robinho, né, o Morbeck ali que fez o pivô. Né, mas acho que só o Masson salvou ali, o resto, né, não fez, não teve boas atuações no jogo de ontem. Fernando Moraes, tudo certo? Boa noite, o que, tu tens a dizer também sobre o jogo do Brasil e esse cenário que agora começa a preocupar? Se a gente, né, imaginava que o Brasil teria, né, tranquilidade para se classificar, agora já... A briga é outra, né? Agora a briga é para se classificar ali na quarta colocação, porque do primeiro até o terceiro dispararam, né? Boa noite.
2: Boa noite, Lousada. Boa noite aos guris, a todos que acompanham o Papo da Bola. Exatamente, né? Agora mudou totalmente a projeção. Se antes a gente falava em G2, desse Brasil trazer a decisão do seu mata-mata para o Bento Freitas, agora a gente já fala assim, tem que classificar, independente da posição. A fase do Brasil não é boa, o que confirma isso, né, foi o jogo de ontem. O jogo realmente é muito pobre ofensivamente, chama a atenção, né, alguns pontos desse jogo, especialmente por o Gilson ter entrado com dois armadores no jogo em que tu tinha mais opções ali de criação, mais atletas que são do passe, que são de pifar, né, os atacantes, que são de construir jogadas. Foi talvez o jogo que o Brasil menos teve oportunidades, né? Se foi, né, demérito do próprio Brasil ou mérito do São José, isso aí cabe ao Gilson, né, identificar isso daí. Eu pergunto até, foi talvez mais frustrante do que a goleada sofrida em Itajaí, esse jogo?
1: Ah, eu acho que empatar por uma... goleada é difícil, né?
2: Foi duro, né?
1: Ali, tomar goleada é sempre horrível. Às vezes até a circunstância, sei lá, tu joga bem, tá 2-1, no final tu toma dois gols de contra-ataque, não foi o que aconteceu, né, o Brasil jogou mal lá, né, mas o jogo de ontem ele foi muito frustrante também, porque na minha visão, né, não só pelo resultado que não foi dos piores, acho que perder seria pior, né, mas a grande questão pra mim é a perspectiva, é o cenário que tá se desenhando de um Brasil que não tá conseguindo jogar. Né, o Brasil que está piorando na Série D a cada jogo. Né, então, tu tem agora três jogos. O Brasil vai ter um Blumenau em casa, que a gente já viu lá. E claro que agora mudou um pouco o cenário, né? Porque...
2: Tá perdendo força também.
1: Tá perdendo força porque tem uma outra competição que não é a Copinha, né? Que não é a Copinha deles, que tem menos importância. Não, é uma competição que talvez tenha até mais importância que a Série D, que é a divisão de acesso catarinense. Então, por conta disso, o Blumenau já está perdendo um pouco das forças, mas é aquilo, né? Ainda assim é um time de qualidade. São Joséense lá, brigando pela liderança, né? E o último jogo contra o Azures, lá que já a tendência é o Azures estar eliminado. Então, são esses os três jogos que o Brasil tem para buscar a sua classificação e não depender, né, das forças para o São José.
2: Até falando sobre, né, isso daí, se o jogo contra o Marcílio lá em Itajaí expôs os problemas defensivos, esse expôs os problemas ofensivos, né, do Brasil. Eu até vou, como a gente falou, né, não teve muita chance de gol, então eu vou talvez aliviar um pouco pro lado do Morbeck, sabe? A bola não chegou muito nele. Ele é esse atacante mais diário que a
1: Mas palavra. Ele foi mal também, né? Fui um que defendi aqui a presença dele no time titular, mas ele não foi bem.
2: Mas eu acho que ele tem que ter sequência. Sim. Sabe? Eu vejo que o Brasil ele tem desde o começo da Série D, se a gente for analisar, uma deficiência de criação ofensiva. A maioria dos gols são de pênalti ou de bola parada, sabe? Foi assim, né? Talvez só lá em Itajaí não foi. Contra o Inter também dá pra dizer que não foi, mas foi um rebote de uma bola parada, né? Tanto que quem faz gol e quem constrói e faz os gols são zagueiros, que estavam ali na frente por causa de uma bola parada, né? Então foi um rebote de uma bola parada. No mais é gol de pênalti, é gol de cruzamento. O único gol, acho que com bola rasteira, foi esse gol em Itajaí. No mais, o Brasil tem muita dificuldade em criar, tem muita dificuldade em se impor sobre os seus adversários, até mesmo no estádio Bento Freitas. O único que fez isso, o único jogo, foi contra o Azuris, né? Contra o São Joséense, onde vence, estão dois gols de bola parada também, né? Contra o Azuris, que é o time mais fraco do grupo, né? E tem, mesmo lá em Pato Branco, tem a obrigação de vencer esse jogo, né? Para se quiser se classificar para a próxima fase da Série D. Mas O que indica agora é uma sequência difícil para o Gilson, ele vai ter que mostrar resultado. Eu ouso dizer assim, Lousada, com todo o respeito ao presidente Tato, ao presidente Jorge Caé, todos lá no Guarani são presidentes, né? Não há cargo de vice. Mas o Guarani não era um parâmetro. O Guarani é muito abaixo. O nível do Guarani tem se demonstrado muito abaixo para uma Série D. A gente diz, é de Série D. O Guarani está na Série D, mas o nível é abaixo, sabe? Então eu acho que não é parâmetro para o jogo contra o São José, sabe? Não foi um parâmetro. São José tratou esse jogo como uma guerra. São José tratou esse jogo como uma grande final. E veio aqui, mostrou gana, né? Foi uma equipe brigadora. E sai com um resultado que dá pra dizer assim, olha, a gente pode muito bem passar o Brasil porque eles estão numa fase pior do que a nossa. Por mais que São José esteja abaixo agora. São José está muito crente de que vai vencer seus compromissos em casa, talvez arranje um pontinho fora, e o Brasil não vai conseguir, né, fazer os seus pontos. Acho que foi esse o sentimento que o São José saiu do estádio Bento Freitas ontem. Então, foi uma equipe que demonstrou, né, do começo ao fim uma valentia muito grande e conseguiu sair do estádio Bento Freitas. Olha, anulou. Não sei se dá para dizer que foi um nó tático do Argel sobre o Gilson.
1: Não,
2: né?
1: Porque o São José também não teve...
2: Mas também mostrou fragilidades, né? Sim. É uma equipe fraca também, o São José. Então, mas já demonstrou pelo menos uma maior dedicação defensiva do que o Guarani. O São José, eu acho que ele é um pouco menos pior do que o Guarani, sabe? Um pouco
1: não,
2: mais forte.
1: Não, é mais time que o Guarani. O Guarani, é só ver a classificação do outro grupo, é o pior time. É o Azuris do outro grupo lá. E talvez seja até pior que o Azuris, né? Só que é aquilo, né? É um time também de Série D. Eu acho que a gente se animou porque foi um jogo bom do time reserva do Brasil, né? E isso levantou, né, a expectativa para essa partida, né? Enfim, foi... Eu falei, né, repito, para mim, se o São José tem um pouquinho mais de qualidade, teria, né, vencido o jogo, né? Tamanha foi a fragilidade e o Brasil deu espaço, né? No final do jogo ali, principalmente... O São José estava chegando nos contra-ataques e isso, né, sem dúvidas, assustou muito, né, o torcedor. 7 horas e 27 minutos, João, até para falar mais, né, sobre essa questão. Eu já começo a ver, assim, acompanhando lá no estádio, alguns comentários assim, de torcedores, né, já não estão... se agradando tanto assim do trabalho do Gilson Maciel, né, que ontem, se for pegar o desempenho, né, da Série D, que é o objetivo maior do Brasil até o momento na temporada, né, o time vem em queda de desempenho e de resultado, né? Então, qual a responsabilidade do Gilson nessa questão? Eu queria levantar essa pauta aqui com vocês, João.
0: Em qual das questões, Lousada? Na bagunça que o Brasil tem sido em alguns jogos, na dificuldade? Eu acho que assim, até agora o próprio Gilson ainda não achou o seu 11 inicial, né? O seu time titular. De um elenco que agora já podemos falar, né? Tem opções. A gente já tem 3 camisas 10, a gente já tem ponta direito, tem 2 ponta esquerdo, tem dois centroavantes, né, que estão fazendo gols, mesmo que, né, em algumas situações também jogando bastante abaixo. Né, a defesa já mostrou qualidade, também já mostrou deficiências. Então é difícil. Eu acho que o Gilson, ele vai tentando. Né, para mim, a escalação para esse jogo foi a melhor possível. E aí dentro de campo o time não rende. Claro, uma outra crítica que eu vou fazer, né? O gramado, a gente criticou por sei lá quantos anos o gramado do Zequinha, né? Que era realmente uma questão bem delicada. Né? O gramado de ontem era vergonhoso. O gramado do Bento Freitas ontem estava vergonhoso. Um gramado para não reclamar de nenhum outro gramado na temporada. Porque tu via, o jogador dava um passe e a bola não ia rente ao chão. Ela ia quicando de tão terrível que estava o gramado. Então, claro, para uma equipe que já mostrou qualidade fazendo pressão e botando a bola no chão, ontem não tinha condições. Porque tudo que a bola, que qualquer passe que tu dava, a bola ficava viva, porque tu tinha que dar um toque a mais para conseguir dominar. Então, isso já dificulta. O Brasil montou o seu elenco, e o Gilson falou isso diversas vezes, na questão do DNA chavante. É um time que seria aguerrido, né? Que não via o Brasil com uma cara para bola no chão e troca de passes e esse estilo mais atual do futebol. Que ia ser um time aguerrido, um time de disputa de primeira e segunda bola, um time forte fisicamente. Mas o Brasil está com dificuldades nesse tipo de situação também. É, acho que o melhor Brasil foi justamente o Brasil que dominou o confronto um pouco na força física, claro, né, na imposição de pressão de marcação, marcação firme, mas também tendo mais posse de bola, jogando mais, né, com a posse, sendo a equipe que ditava o ritmo do jogo. E o Brasil já não consegue mais fazer isso. Né, conseguiu contra um Guarani, né, mas também jogou, cedeu às vezes a bola para o Guarani, jogava em algumas estocadas, foi um jogo mais equilibrado nesse sentido, né, de posse de bola, e em alguns momentos cedia a posse justamente para forçar o erro de passe e contra-atacar. Então, ontem a gente viu um Brasil que, até os jogadores falaram, né, um jogo de muita disputa, um jogo de bola viva, de primeira e segunda bola, viu? Acho que foi o Masson falando isso em alguma entrevista, e o Brasil não conseguia ter tanto êxito. O Brasil até ganhava uma disputa de primeira e segunda bola e não conseguia progredir, né? Não tinha, novamente, né, dificuldade em movimentação ofensiva, dificuldade para se desmarcar. Claro, uma equipe bem fechada, né, a gente já falou isso desde o jogo da ida, digamos assim, né, contra o São José, que é uma característica do Argel, um treinador que foca bastante, né, na questão defensiva da sua equipe, fecha ela para depois ajustar um pouco mais ofensivamente. Então, foi um Brasil que, contra um time um pouquinho mais fechado, já não conseguiu criar nada. Pelo menos defensivamente não sofreu, porque a gente já vinha falando também, né, da questão defensiva, né, que teve jogo aí que o Brasil tomava muita pressão justamente nesse setor. Né? Tomou vários gols ali do Marcílio, sofreu contra a equipe do próprio Marcílio numa bola parada. Então, eu acho que o Gilson, ele tá, a dificuldade maior do Gilson está em ter uma equipe consistente, que se vê que é a dificuldade maior do Brasil. Num jogo ela vai bem defensivamente, vai mal ofensivamente, no outro ela vai bem ofensivamente, né, de criar oportunidades, de fazer gols, mas a defesa também acaba cedendo. Então, essa para mim está sendo a maior dificuldade do Gilson, né, achar um 11 inicial e achar o equilíbrio no seu time. E aí, eu não sei, não acho que sejam as peças, porque ele já trocou as peças. Então, me parece que é um pouco do estilo de jogo do Gilson, que o Gilson está pedindo para os atletas, que eles não estão conseguindo executar. E aí fica aquela dúvida, talvez tenha que fazer algo mais simples, ou, né, numa dessas, talvez seja melhor a troca. Não acho que o Gilson faz um trabalho ruim, acho que dentro do possível, né, com o que ele tem de peças, né, em questão de qualidade de elenco, está tentando, mas os detalhes estão sendo negativos para o Brasil. O adversário, ele chega numa bola parada e faz o gol, num outro estilo de jogo vai lá e pressiona mais, dificulta a saída de bola do Brasil. eu honestamente não sei aonde que o Gilson pode melhorar a equipe, porque trocar peças ele já trocou. O que ele podia fazer em questão de elenco, de jogadores, ele já está fazendo. Já está dando oportunidade para outros que se destacam um pouco mais, às vezes entrando no segundo tempo. E aí é aquele tipo de jogador. Parece que sempre que o Brasil está mal, quem está no banco vai resolver. E aí quando tu bota esse que estava no banco titular, o que estava mal antigamente talvez consiga recuperar. No caso, um exemplo perfeito é a questão dos centroavantes. O Morbeck ontem, a bola não chegou. E aí era o que o Wesley falou, e falou muito bem. O Morbeck, para ser útil, a bola tem que chegar nele. E às vezes a bola não vai chegar, e aí tu precisa talvez de um Uritanque saindo mais pro jogo, né, dando mais, tendo mais participação, talvez para abrir a defesa, talvez para gerar, né, um pouco mais de volume de jogo, que numa dessas acaba sendo o necessário, porque o Brasil ontem não criou, ontem não conseguiu atacar. Até acho que quando entrou o Andrei ali pro segundo tempo, o Brasil conseguiu ter um pouquinho mais de velocidade, né? Entrou com um pouco mais animado, né, em questão do lugar do Robinho, mas ainda assim insuficiente para que o Brasil conseguisse uma chance clara de gol, Lousada.
1: Muito bem, 7h35, vamos para o primeiro intervalo aqui do nosso Papo da Bola de Peças e Acessórios Pioneiro e Universidade Católica de Pelotas. Daqui a pouquinho vamos falar mais sobre Brasil 0, São José também 0 e, é claro, trazer também a sua opinião, a sua participação aqui no nosso WhatsApp. 7h35, intervalo, já voltamos.

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0: 7:38, de volta com eu ia falar o lance rápido aqui. Faz tempo que eu não me apresento o lance rápido. É o Papo da Bola, noite desta segunda-feira, 18 de maio de 2026. 10 graus é a temperatura aqui em Pelotas, 84% umidade relativa do ar. 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Te convidando, né, a participar conosco no 053-984-135-473. Já recebemos aqui uma foto, né, do Nilson da Garra, tocando ali os instrumentos ontem lá na Baixada. Um abraço aí pra ele, que tá sempre na audiência. Bom, seguindo, né, sobre aquele assunto e especialmente, né, sobre as questões individuais do Brasil, né, porque nós pedimos Gucci, Maçon jogando juntos. Pedimos o Morbeck na frente, né? Os pedidos, eles foram atendidos, né? E, claro que faltou o Andrei, acho que no time que a gente projetou. O Beto trouxe a informação de que o Andrei tinha um edema, talvez não tinha condições, né, de jogar os 90 minutos ou de começar jogando. Jogou o Robinho. E a gente viu que no segundo tempo o Andrei, ele deu uma melhorada, né, nesse time do Brasil. Mas não deu certo, né? Eu esperava mais. Acho que o Guti, ele ontem, né, teve um lance que ele ganha, né, a jogada, sai no contra-ataque e erra o passe. Poderia ter sido um lance interessante na jogada ali. E acabou desperdiçando o ataque. Foi talvez uma única jogada mais lúcida assim do Brasil no primeiro tempo. Mesmo assim, Fernando, tu tinha destacado, tem que dar sequência para esse time, porque já não vinha bem e pelas trocas também não, o Brasil não conseguiu encaixar, né?
1: Mas acho que para alguns jogadores acho que a sequência é importante. Eu acho que pro Guti e pro Morbeck, especialmente esses dois aí, eu acredito que eles devam ter mais sequência de jogos, sabe? Dá mais uma oportunidade para eles. São atletas que o Guti atuou muito pouco nessa Série D, né? Foi o primeiro jogo que ele atuou com maior regularidade. Nos outros jogos é sempre entrando, né, no segundo tempo. Antes do lá do Marcílio, a gente nem sabia, né? A gente inclusive falou por que ele entrou, né, no jogo. Então, sim, eu acho que ele tem que ter mais oportunidades. O Morbeck, eu vejo ele com mais cara de centroavante, especialmente nesses jogos assim de Série D, que são jogos brigados, são jogos onde a bola parada faz muita diferença. O Brasil já provou isso na competição. Então eu daria mais oportunidade para ele. Se for para botar o Tanque junto do Morbeck, que é até se fala um pouco nisso, o Tanque acho que teria que atuar um pouco mais pelos lados. Eu não vejo ele com uma capacidade de ficar disputando bola dentro da área, cruzamento, chuveirinho, porque ele não tem uma altura. Hoje os times, a maioria, os zagueiros, passam de 1,90. O Tanque acho que tem 1,82. Então, ele acaba ficando muito na desvantagem, apesar da sua força física, né? De ser um jogador um pouco mais forte ali nessa disputa. Mas é um atleta que, se eu acho que tiver que estar no ataque junto do Morbeck, ele tem que ser pelo lado. Outros nomes, eu acho que o André é titular. Ele é um ponta, né? Que é titular, que faz essa... Tem jogado, acho que, mais do que o Robinho, tem apresentado mais, né? Tem sido aquele cara mais agressivo que a gente quer ver, né? Que é o atleta que vai pra cima, que é um atleta que busca o drible, que busca a finalização. Eu vejo que ele tem que ser titular. Talvez uma formação com dois pontas, né? Agora volta o Simas, né, de suspensão. É um atleta que foi... Talvez a gente esteja, né, analisando o principal jogador do Brasil na temporada. Fica a pergunta também, né? Porque não se preocupa quando o principal jogador do time, né, o maior destaque é um volante, né? Então, mas quando ele voltar, acredito que talvez o Gilson consiga ter a facerice de colocar um esquema com dois extremos novamente, né? Vamos aguardar para ver se ele vai cumprir isso. Eu até via com bons olhos, né, essa possibilidade do do Guti atuar junto com o Maçon, são dois jogadores mais de armação, mas como eu falei no primeiro bloco, não deu certo, né? No jogo onde tu tinha maiores, né, os jogadores com o melhor passe assim do time, acabou não dando certo. Quem sabe agora com a volta do Silas, que também é um jogador de construção, né? Ele é um volante construtor, apesar de ser um primeiro volante, ele tem a bola longa, o lançamento dele é muito bom, já provou isso. Quem sabe com a volta dele o Gilson possa colocar dois pontas e assim eles serem mais abastecidos, seja num passe curto com o Guti ou num passe direto com o Simas. Mas eu daria mais oportunidades para esses dois, Guti e Morbeck.
0: Pois é, eu também, né? Acho que não tem muito para onde correr, né, Lucas? O esquema anterior deu certo em alguns momentos, torcedores até já estavam saturados ali do Germano no time, né? O próprio Gilson Renier não disse que não aguentava mais o Germano.
1: Hater, mano.
0: É,
1: Hater do Germano.
0: o Germano saiu e o time, né, não fez um bom jogo contra o Guarani, mas não foi bem diante do São José. Eu ainda acho, né, que é um time, o time ideal que jogou ontem com o Andrei na do Robinho e o Júlio Simas ali na do Thiago Henrique. Eu acho que esse seria até o momento o time ideal do Brasil, que ainda não foi escalado, né? O time ideal, entre aspas. Mas eu gostei da escalação de ontem, não deu certo, não foi bem, mas inicialmente tinha me agradado. Eu acho que poderia dar continuidade, porque aquilo não tem para onde correr. É isso aí, é esse o elenco que o Brasil tem, pelo menos até o final da Série D.
2: Eu vou nessa mesma pegada, Lousada. Acho que com o que o Gilson tem, esteve próximo do que eu considero ideal. E aí tem que conseguir fazer tirar desses jogadores, o que não conseguiu o Gilson. Eu também acho. Faltou o Júlio Simas ali. O sistema de defesa é aquele. Eu boto um asterisco, porque o Yuri pode muito bem pegar a lateral direita com o Baiano. São jogadores que, na minha opinião, entregam a mesma coisa. E o Yuri até tendo atuações de maior destaque. Então é um asterisco, mas eu também não acho que seja uma grande questão, um problema no time do Brasil. E aí vai com o Lula e o Tony Lucas e o Streich na
1: O Tony
2: esquerda.
1: Lucas tá fora, né, do
2: Tá
1: próximo jogo,
2: fora. Aí,
1: inclusive.
2: pois é, tem essa questão importante também. Deve ir a campo na quinta-feira contra
1: É.
2: o Farroupilha.
0: Farroupilha.
2: No meio de campo é o Simas, que talvez seja o jogador mais regular desse time do Brasil e entrega, tá muito bem. E a dúvida é essa, né? Porque a gente fica, né? O Venício é um camisa 8. É um jogador mais que cadencia mais do que traz leveza ao meio-campo. É um atleta que é questionado, mas vai tirar o Venício e vai usar o Germano como um 8, vai trazer maior mobilidade para o meio campo, mas vai deixar mais exposto. Eu acho que foi uma coisa que enxergamos no domingo, que o Brasil não estava conectado entre o meio campo e o ataque, não conseguiu produzir. Daqui a pouco o Germano, no lugar do Vinícius, traga uma maior versatilidade, uma maior fluidez para esse meio campo. No ataque, acho que o Gilson, e eu gostei, quando saiu a escalação, eu gostei. O problema é que não deu resultado, porque acredito sim que o Maçon é titular. Acredito que, pelo que tem demonstrado, o Guti é titular. Robinho é opção. Não consegue manter um nível, não consegue uma sequência de jogos positivas. Ontem sumiu. Ontem foi talvez um dos piores do ataque, porque o Morbeck eu acho que esteve fora do jogo, mas aí é igual falei no lance. Não vejo como culpa dele, porque ele entrega as características que ele tem, que é um camisa 9, que é um jogador de área, só que para isso a bola tem que chegar. Então, ele sumir do jogo passa muito pelo que o Guti, o Maçon e o Robinho não conseguiram entregar lá no campo ofensivo e todo o Brasil, né? Mas eu vejo o Guti e o Maçon como titular, sai o Robinho e entra o Andrei, e eu ainda fico com um asterisco dentro no como camisa 9. No momento, eu sigo com o Yuri Tanque nessa questão de time ideal, porque pelo que os dois demonstraram ainda, o Morbeck eu não boto 100% da culpa nele, mas tem outras situações, e se o Brasil vai ter essa dificuldade ofensiva, o Tanque quando entrou, já trouxe maior mobilidade na área. Acaba que, dentro das circunstâncias, o Brasil não consegue ter aquele jogador fixo. Não, daqui a pouco, eu não sei se um pensamento é aquele famoso 4-4-2 com um Morbeck e um tanque. Aí, ok, o Morbeck consegue ficar fora da área e tem o tanque trazendo essa maior mobilidade. Mas o Brasil teve próximo de ter um time ideal contra o São José. Claro que o André, eu acho que é um titular, e o Simas é um jogador 100%, a vaga é dele. Mas esteve próximo do que eu considero ideal. E por que que não conseguiu entregar? E por que que, dentro do que se propôs, e dentro de um jogo grande, porque era praticamente uma final, não conseguiu nem perto reproduzir e trazer essa questão ofensiva? Preocupa. É questões. O Gilson... E é estranha essa oscilação, né? Porque contra o Inter, que é ok, uma decisão, é um jogo que todo jogador entra com 200%, o Brasil conseguiu entregar. E aí, naquele jogo contra o Inter, foi como se tivesse abrido mão do jogo do Marcílio Dias, porque esteve cheio de desfalque e tomou 4-1. E aí vem pro contra o São José, que é uma decisão, e não consegue. Eu tava falando no lance também com o João, que o Guarani, acredito sim, que é um time inferior ao São José. É um time inferior. Mas o Brasil, com time reserva, dominou um time de Série D, que é o Guarani, que veio com sua força máxima. O São José é um dos piores São José dos últimos tempos. Não vem desempenhando bem, não mostrou nada de grandioso na última partida. Dentro do que o Argel se propôs, fez com excelência, que era basicamente conseguir um empate e cadenciar o jogo. Até criou mais do que o Brasil, mas também muito pouco, mas não era o objetivo do São José. Mas a diferença de Guarani e São José não é tão discrepante assim, não. São José é melhor.
0: É um pouquinho melhor, né?
2: Mas por que que contra o Guarani o Brasil consegue desempenhar e contra o São José não...
0: É que tem muita... Eu vejo assim, né? Tem muita questão emocional também, né? Tu jogar uma copinha... É, o jogo contra o Inter era outra questão. O jogo do Guarani era uma estreia de uma copinha... E ontem era uma decisão, né? Ontem era um jogo que o Brasil não podia perder de jeito nenhum. Então, começou aquele final do jogo ali, o 0-0, começou a bater o medo de perder também, né?
1: É mais importante do que a Recopa e que a Copinha, né?
0: Sem dúvidas. Muito mais importante. Para, a Recopa valia título, mas, convenhamos, claro que para time de interior é mais importante, mas não ia mudar nada na temporada do Brasil. Ia botar uma taça lá no armário, mas a obrigação seguia sendo Série D e Copinha, né?
1: E até, Lousada, falando, né, quando o Brasil joga mal, parece que todo mundo joga mal, né? Outro destaque, né, que antes elogiado até por mim, da sua saída de bola, o Iago Zamora também bem.
0: Tu vê a diferença, né? Ontem ele entrou, claro, ele entrou no... foi no intervalo, né? Foi já errou alguns passes, já pareceu meio nervoso. É diferente, o psicológico bate muito, né?
2: E né, eu concordo com o Fernando, parece que... E claro, né, reflexo, né? Mas quando o Brasil entra mal, a gente percebe, analisando caso a caso, como foi um jogo abaixo do conjunto. Cito aqui que acredito que dá para dizer que foi bem, e que, claro, que o empate não passa por ele nem é a função dele, mas foi bem. O Thiago Henrique, ele substituiu o Simas, que
0: foi bem mesmo.
2: Mais uma vez é uma referência... É um grande jogador o Simas, é um, talvez se não o maior, um dos maiores destaques do Brasil nesse ano. Thiago Henrique entra para substituir e foi bem, entregou o que tinha que entregar, entregou, enfim, como primeiro volante. É um atleta que já é de confiança do Gilson há tempos, né, porque é um remanescente do time da Copinha, foi bem. Mas se a gente analisar caso a caso, foi um jogo abaixo de cada um. E nessa questão, eu acho que é uma questão muito anímica mesmo. Como eu mencionei, eu vi um Brasil muito tenso. Só que aí, e dá pra dizer, de certa forma, acuado com o que poderia ver no jogo. No final, claro, vem o medo de perder, porque se o Brasil perde aquele jogo, olha, acredito que até poderia ter tido já mudança na comissão técnica e tudo mais, mas entra numa grande crise, porque se o Brasil perde e sai da zona de classificação, eu arrisco a dizer que não seria favorito à classificação.
0: Ah, sim. Ia bater o pavor, né?
2: Ia bater o pavor, ia vir São Joséense, ia vir Blumenau, ia vir Azures. E se o Brasil está fora, ia ser difícil voltar. Ainda está defendendo a quarta colocação. Mas é um Brasil que eu acho que sentiu, ficou acuado, e não é um jogo que aquilo que a gente viu. O Brasil tentou da forma que conseguiu e não conseguiu. Não conseguiu e se é uma questão anímica, não sei qual jogo. Porque é quase... Esse Brasil e São José, dentro do que se, tudo se configurou, e do que vinha do calendário e do que era a fase do Brasil, como uma final. E é jogo assim que precisa de mais. Não conseguiu.
0: Eu acho que, claro, sei lá, sai ganhando no primeiro tempo, né? A tranquilidade ia bater, ia ser, né? Ia ficar mais tranquilo o jogo. Mas o que mais me assustou foi a falta de repertório técnico mesmo, né? Não, o Brasil apresentou pouco. Foi um time que não teve criatividade do meio pra frente. E com dois meias, com, né, o centroavante de área, a bola não chegou, né? Então, isso que foi o mais preocupante. Porque às vezes o treinador é teimoso, não muda o time. Ele mudou. Ele, como disse o João, ele fez o que... Né, o pessoal tava pedindo, que tava caindo de maduro pra ele, que também não dá pra ir na onda do torcedor, mas tava caindo de maduro as mudanças. Só que não deu certo. E agora? Continua, volta, o que também já não tava dando certo. É uma situação difícil assim pro Gilson a partir de agora, tendo em vista que tu não vai mudar a comissão técnica, beleza, até acho que não tem que mudar, mas alguma coisa tem que ser mudada nesse Brasil. Porque o Brasil, por exemplo, ainda não teve resultado positivo fora de casa. E eu acho que para a classificação vai ter que ganhar uma, pelo menos, fora de casa.
3: Eu acho que assim, primeiro, acho que é normal, né, tu ter oscilações, né, de estilo de jogo dentro de uma partida. A gente fala sobre marcar mais pressão, né, que geralmente uma marcação-pressão ela vai te dar uma possibilidade... Né, maior de forçar o adversário ao erro, de roubar uma bola num setor ofensivo, de obrigar o adversário a dar um chutão e tu vencendo o duelo de primeira e segunda bola, tu vai ter mais volume de posse, né, tu vai ter a bola de novo contigo para tu reconstruir a jogada. Em outros momentos tu vai jogar com um bloco mais baixo, tu vai te defender um pouco mais, né, explorar um pouco mais, né, jogadas de velocidade. Isso é normal, hoje em dia acho que quase todas as equipes elas acabam passando por esses dois momentos, digamos assim, dentro de um jogo. Mas talvez o Brasil tenha que entender qual é a sua característica principal. É jogar com a posse de bola? É construir contra uma equipe mais fechada? É tu ceder a posse para o time adversário e tu jogar em velocidade? Tu jogar com uma velocidade do Andrei? Tu jogar com uma... movimentação do Yuri Tanque no ataque, jogar uma transição veloz, né, que a gente falava tanto da transição, tanto com o Germano quanto com o Vinícius, dois jogadores que tinham essa característica muito forte, né, para serem jogadores, né, desses volantes área a área, nesses, né, meio-campistas área a área, que participam da transição sempre pelo centro do campo. Talvez isso que esteja faltando, né, um Brasil que até agora não tem identidade. Eu não sei qual é a maneira que o Gilson gosta de jogar. A gente vê o Brasil já até mesmo fora de casa tentando marcar pressão e não dando certo. O Brasil tentando jogar reativo também não dando certo. É, o Brasil jogando em casa, pressionando e conseguindo. O Brasil jogando em casa, jogando no bloco mais baixo também conseguindo. É, mas às vezes é mais pelo que o adversário também se coloca na partida, da maneira que o adversário se coloca, do que no estilo, na característica do próprio Brasil. É, e eu acho que isso às vezes está dificultando, né? Porque se o adversário tem um pouco mais de qualidade, o Brasil já é muito limitado. O Brasil se limita demais, né, na sua construção, o Brasil não consegue achar espaço para trocar passes. Então, parece que depende mais do adversário do que o Brasil. Parece que é um time que não tem tanto controle do que vai fazer na partida. É o que é. É como se tu ficasse muito refém do que o jogo vai se apresentar para tu tentar achar possibilidades. E aí nisso é bem mais difícil. Se tu já tiver uma mentalidade fixa, um estilo de jogo fixo, tu vai conseguir tentar achar as maneiras para se sobressair nesse seu estilo. Então, talvez para o Gilson agora essa seja a questão principal. Claro que é difícil, porque num jogo tu vai pegar uma equipe mais fraca, como foi o Guarani, que se imaginava ser uma equipe mais qualificada na Copinha. E aí tu vai impor teu estilo e vai dar certo, né? O Brasil pressionou a saída de bola, roubou várias vezes, o Brasil conseguiu, né, ter a mobilidade ofensiva com os três jogadores ali da linha mais à frente, e também, né, com o Morbeck participando até do jogo, fazendo gol e saindo um pouquinho para partir finalização até mesmo. E aí tu tenta replicar isso na partida seguinte, em casa também, né, contra um adversário que se imaginava mais ou menos de mesmo nível, que seria esse São José, que também vinha mal na competição. Já não deu certo. Já foi um time que se defendeu bem mais, se fechou muito mais, e o Brasil não teve a mesma facilidade para achar os espaços. Então, é mais complicado, né? Porque tu vai ter jogo que praticamente dá para dizer que vai

0: na terceira fase, que seria o suficiente, né, para buscar a vaga para o ano que vem, a garantia para o ano que vem. Então, do mesmo jeito que prejudica agora, pode ser que ali na frente dê um retorno com o Brasil sendo campeão e garantindo novamente a vaga. Mas vai ser difícil, porque vai ser difícil, no caso, para a Série D. Acho que vai prejudicar, o Brasil vai ter o desgaste, o Brasil vai ter uma dificuldade muito grande de achar o seu estilo de jogo. E aí, com o término de uma Série D, já numa reta mais, não digo final, mas pelo menos de, talvez de mata-mata ali da Copinha, o Brasil esteja mais adequado ao que se pedem os confrontos, ao seu estilo de jogo, já entenda um pouco mais o Gilson, ou talvez não o Gilson, né? Talvez outro treinador, porque não dá para negar que está numa berlinda, de certa forma, o treinador do Brasil, porque a gente vê a torcida, esperava mais, já faz 3-4 rodadas que a torcida diz que tem que sair o Gilson, né? Desde o início da crise, digamos assim, a torcida já vem pedindo a saída do treinador. Então, vai ser difícil, acho que o Gilson está numa situação bem complicada, porque em peças ele já mudou o que dava para mudar, ele já mandou o que tinha de melhor e não deu certo, e agora talvez seja achar um estilo de jogo, que também é muito difícil, porque tu vai enfrentar adversários que podem implementar algumas dificuldades, tanto numa maneira mais reativa, quanto numa maneira mais de controle de jogo, de posse de bola, de pressão. E até agora o Brasil já intercalou tanto que não se sabe qual é o DNA chavante que ele falava tanto. E isso, obviamente, a gente vai vendo jogo após jogo, num Brasil que num jogo joga bem e tu não sabe se ele vai manter esse estilo de jogo bem para o jogo seguinte.
1: É, a Copinha, ela pode, nessas questões, né, prejudicar o... Primeiro, nessa questão do estilo de jogo, concordo contigo, né? Tu vai ser o protagonista na Copinha. Tu é o melhor time do grupo. Isso já tá... Tu é o principal favorito. O time a ser batido do grupo. E também pode dar, né, como deu na quarta-feira, a falsa impressão de que o time tá bem, né? Então, tem que ter muito cuidado. Agora o Brasil vai enfrentar dois times relativamente mais fracos que o Guarani, que são Farroupilha e Bagé. Então, né, tem que saber dosar muito essa questão, né, e ficou comprovado, né? Os jogadores que a gente pediu, que jogaram bem contra o Guarani, não conseguiram o mesmo desempenho diante do São José, claro, num outro contexto, né, numa outra situação emocional,
0: eu
1: ali,
0: acho que,
1: psicológica.
0: Desculpa, Lozano, mas eu acho que o único que realmente manteve uma qualidade foi o Thiago Henrique. Que eu olhei a escalação e falei, tá, gostei.
2: Sim.
0: Aí eu olhei, pô, Thiago Henrique, gostei. Gosto, acho um bom jogador, acho que já falei várias vezes, tem um potencial de evolução ainda maior pra mim, já tem nível pra estar jogando na Série D, porque é um jogador que não sente grande jogo, não sente, né, um adversário mais qualificado. É um jogador que está ali para fazer a marcação e talvez para iniciar uma jogada de passe, né, de construção para o Brasil. Ele consegue fazer isso. Então, para mim, o que conseguiu se manter foi justamente o Thiago Henrique, que contra o Guarani mal apareceu, porque quando a bola chegava para ele, ele desarmava o adversário e ele dava o passe. Isso é um jogo quase perfeito, sem precisar aparecer muito. E agora contra o São José também. Quando a bola chegava para ele, né, tentar fazer uma dividida, disputar no jogo de primeira e segunda bola, ele tinha êxito, claro, não foi 100% de acerto, mas ainda assim foi suficiente para fazer uma boa partida. E de todos os que a gente pensava, tá, o Guti foi bem, o Masson foi bem, o Morbeck foi bem, né, o zagueiro, o Zamora foi bem, o único que manteve um nível de qualidade, né, positiva foi o Thiago Henrique.
2: Até a Lousada, sei que vai puxar intervalo, mas sim, jogar uma pauta então para o próximo bloco. A gente debateu na sexta-feira as diversas possibilidades que o Gilson tinha de escalação, e o Wesley até pontuou, não sei se o Gilson não vai daqui a pouco optar pelo Thiago Henrique, porque é um time leve demais, solto demais. Dá para dizer em outras palavras, né, medo, né, de soltar esse time e expor demais. Será que não foi isso que fez falta? Daqui a pouco vem
1: o
2: Thiago.
1: Eu acho que se ele tivesse soltado mais o time, acho que ia ter sido pior, né? Porque o Thiago Henrique ajudou,
2: segurou,
1: muito ali na contenção,
2: claro,
1: né? Seria...
2: Mas a defensivamente o Brasil foi ok.
1: Mas eu acho que não faltaram jogadores ali, faltou repertório, né? Eu concordo com essa visão, né,

0: faz sentido. Mas eu acho que, assim, faltou o Brasil, foi inspiração de quem estava ali. Tinha jogador o suficiente, né? É, só que os caras não jogaram bem. Talvez um marcador a menos, talvez teria uma... Eu acho uma... Né, ia ficar mais difícil ali na questão defensiva mesmo. Não, né, os zagueiros ficariam expostos. Né? E o time do São José, para mim, Péricles e o Bagatini, né, que são dois jogadores ali que pareceram um pouquinho diferentes, nada demais também, né? E, então eles tiveram muita liberdade ali no meio, e aquilo, como eu volto a frisar, um pouquinho mais de qualidade do São José ontem, teria aproveitado as chances ali dos contra-ataques que teve no segundo tempo. 8:07, intervalo, já voltamos.
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2: 20:07.
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0: 8:11, de volta com o Papo da Bola, noite desta segunda-feira, 18 de maio de 2026, 9,7 é a temperatura, 86% a umidade relativa do ar. 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O CPEL, pense no amanhã. 8:12, vamos começar aqui a reproduzir os áudios, né? Pessoal mandando áudio aqui, para aí que estão me ligando. Tá saindo no ar só a vibração aqui do celular. É, já liguei a caixinha, deixa eu ver se tá tudo ok aqui com o volume. Tá tudo certo. Vamos lá, pro áudio do Milton Silva.
1: Boa noite, amigos do Papo da Bola. Boa noite. Péssima atuação do Chavante contra o São José. Péssima atuação, tio. O que está acontecendo com o time, cara? Cada dia que passa, você joga menos, cara. E, sabe, eu não estou entendendo. Péssimo mesmo, olha. O que que o nosso representante, o nosso... da dono da SAF, o Emerson, o Fernando da Pluri, eles poderiam até, cara, trocar. O Gilson já deu o que tinha que dar, cara. Ele foi bom pra Copinha, foi bom pra jogar com esses times igual ou pior que o Brasil, entendeu? Aí pega uns times que são um pouquinho melhor, que são times de Série D. Se o Brasil tá com essa dificuldade de classificar entre quatro agora, se passar, que vai ser muito difícil, não vai passar dos mata, nem a vaga para D do ano que vem vai conseguir. Cara, tá, olha, tá caindo de maduro, cara. O técnico do Brasil tem que ser Rogério Zimmermann, cara. Rogério Zimmermann de técnico, o gerente de futebol tem que ser o Fernando Hennig, o auxiliar técnico tem que ser o Papa. Cara, esses aí tiveram no Brasil roendo osso, esses aí tiveram com salário atrasado, esses aí tiveram, sabe, nas piores fases do Brasil. Agora que está vindo uma SAF com salário em dia, que vence no dia 11 do mês, e cada jogador e funcionário está recebendo no dia 6, 5 dias de antecedência, e agora que vai ter estrutura, cara, sem nada, eles nos tiraram da segunda divisão gaúcha, onde o Brasil está, e nos colocaram na B do brasileiro. Imagina, cara, aonde nós vamos parar com o Rogério Zimmermann de técnico e com o Luiz Fernando Hennig de gerente de futebol, com estrutura e com salários em dias, amigos. Vamos parar de sofrer, torcida Chavante. A SAF está aí para nós não ter sofrimento. Vamos lá, gente. Vamos abrir o olho, Emerson. Vamos abrir o olho, Fernando Hennig. Se com esses times medíocres que nós estamos enfrentando, nós estamos com dificuldade, imagina com times mais fortes. Nós temos que voltar urgente para a Série A do brasileiro, para a Série A do gauchão, e voltar no mínimo para uma Série B de brasileiro, no mínimo. Eu tenho fé na SAF e tenho fé que eles estejam vendo o que eu estou vendo. Infelizmente, o Gilson e o Hélio não tiram mais nada desse time. Nada pessoal. O Gilson, nos anos 90, foi um baita goleador de Brapel, e fui muito feliz. O Hélio, nos anos 80, naquele baita time, também tem que agradecer o Hélio. Mas futebol é momento. Tanto é que o São José mudou e saiu da M que estava e está quase classificando e nos tirando. É só mudar o técnico e botar a gente com capacidade lá. E nós temos a capacidade que todo mundo sabe quem são. Que são essa equipe do Rogério Zimmermann, o Gustavo Papa, Luiz Fernando Hennig e o preparador físico do Rogério Zimmermann, que já trabalhou aqui muitos anos também. Eu não lembro o nome dele. Boa noite, amigos.
0: Boa noite, Milton Silva.
2: Pois preparador, será que é o Márcio Vitória? O
0: não,
2: do...
0: o João Berchoner, não é?
2: Ah, pode ser. Pode ser
0: esse
2: o
0: Márcio.
2: O Márcio tá no...
0: Tá no Guarani?
2: Tá no Guarani, né?
0: É, o João, ele é o braço direito do, do Rogério. Cara, é assim, é uma... É um ponto interessante, porque o São José, ele nem demitiu o Gabardo, né? Eu até achei que tinha demitido, mas ele não demitiu, ele...
3: Ele
0: cairia a qualquer momento, né? É, e aí acabou recebendo uma proposta do Ipiranga, o São José já estava por mandar ele, só não sabia como, e ficou bom para todo mundo. Não sei se foi bom pro Ipiranga, né? O Ipiranga tomou 4 esses dias aí, mas tá ali, né? Dentro do que se espera na Série C. Mas eu... É que assim, a gente não pode, né, ser muito radical, porque... É, uma troca poderia ser bom, né? Mas não é o momento ainda, infelizmente, para trocar, né? O Brasil tá numa... ele tá num momento de oscilação ainda, né? Só que o nome do Rogério sempre ele é colocado na pauta. Isso é fato, né? E isso que ele tá empregado, né? Isso. Ele tá no...
3: Novo Hamburgo.
0: No Novo Hamburgo.
3: O Hanecker, que ele cita, também está no Novo Hamburgo.
0: É, então... Mas eu vejo que, né, teria... só que aquilo, né, como o Vitor Silva falou, uma coisa que pegava muito era que o Rogério não aceitava eram os salários atrasados e tudo mais. Hoje está numa condição melhor, né? Mas enfim, o técnico do Brasil ainda é o Gilson, só que o torcedor tem total direito aí de, né, de expor também a sua opinião. Gilson Renier vai dar o seu pitaquinho também.
4: Boa noite, gurizada do Papo da Bola. Vamos a um pitaco por partes. Como oscila esse time do Brasil? Eu nem sei mais o que pensar. É uma esperança e uma desilusão. Uma motivação e uma desilusão. Um jogo bom e o outro ruim. Fora de casa não joga nada. Em casa a hora joga, agora nem isso. Eu estou desiludido. Germano já está fora, se eu já era para estar. Esse Robinho é peladeiro de praia. Também é outro que não pode nem cogitar em botar. Eu não sei nem o que pensar mais. Eu nem acredito mais, eu acho. O que está faltando para o Brasil, sabe o que é? Um líder dentro do campo. Um capitão, um cascudo. Um cara que tenha a mesma voz do treinador dentro de campo. Toca aqui, toca ali, vamos pegar, faz isso. Na próxima tu acerta, vamos correr, vamos fazer. Não tem isso dentro de campo, que tem a mesma linguagem do treinador. O treinador fora e ele dentro do campo. Mas não, os caras jogam à vontade. Fazem o que querem lá dentro. Não tem ninguém que dá um berro nos ouvidos deles. Um Leandro Leite da vida. É o que está faltando pro Brasil, um líder dentro de campo que não tem nesses guris. Então eles fazem o que querem. Olha, eu já estou, como eu falei, desiludido. Mas vamos lá, vamos até o fim. E a seleção brasileira, vamos dar um pitaco. O Everton, goleiro, merecido. Muito merecido. Agora, Neymar. Isso é uma piada do futebol. Não foi convocado nem uma vez. Esse cara, esse Nutella, sabe? Esse mascarado, cara arrogante, nojento para mim, isso aí vai terminar com o vestiário da seleção brasileira. Pode ter certeza. Vai rachar aquele vestiário. E eu, a partir de agora, como eu falei, eu vou torcer até contra a seleção brasileira. Com esse Neymar. É uma piada isso aí. Tá bem, gurizada? Boa noite.
0: Boa noite. Valeu, Gilson Renier, né, trazendo aí a sua opinião, né? Também a respeito da convocação da seleção brasileira. E o Neymar dividindo opiniões, né? Muitos não torceriam para a seleção se o Neymar não fosse. E muitos não torcer por conta do Neymar, né? Para ver o quanto o Neymar ele é amado e odiado pelo povo na mesma intensidade, né? Podendo comparar, é uma polarização. A gente pode comparar com a política, né? Com os dois principais nomes da política brasileira, né? O Neymar estaria nesse nesse balaio, não comparando com um ou outro, mas a questão do amor e do ódio, né? E, enfim, tema para os próximos capítulos.
3: Ei, Lozada, até falando um pouco sobre esse comentário do Justo, né? Como oscila o time, eu até falei agora aqui com vocês no off, né? E acho que vale trazer também pro ar, né? Eu não sei se o Brasil não bateu no teto, assim, de questão de... do que pode entregar, sabe? É um time, como a gente fala aqui, claro, é difícil, né? A gente saber questão de investimento, mas claro, o Brasil não passa longe de ser talvez o maior investimento do grupo, né? Não sei se é o menor, mas... eu não sei se pode entregar muito isso, sabe? Eu não coloco a sequência de resultados ruins. Talvez lá em Itajaí eu coloque um pouco na responsabilidade do Gilson. Eu acho que a dobradinha de lateral não deu certo num jogo, por mais que tenha sido contra o Inter, que é um adversário muito acima, e acabou não dando certo. O que eu tenho, né, de visão é que ele repetiu um erro, sabe? Que tinha acontecido no jogo anterior. Agora, esse jogo contra o São José, eu não acredito que passe muito por ele. Porque ele deu ali as ferramentas, né? Tu tinha um atacante de área, tu tinha dois armadores, tu tinha os laterais. Não tem muita explicação do que pela bola não ter chegado. Talvez alguma questão de estratégia, dele ter de instrução aos jogadores, né? Mas não sei, talvez o Brasil tenha chegado no seu limite, assim. É claro, tem que ter essa compreensão, né? É um time em reconstrução, é um time que tá recém saindo do limbo, né? Da questão financeira, tem... E não dá pra dizer, né, que entrou a SAF e o Brasil já está, né, jogando milhões, assim, né, para os jogadores. O investimento talvez seja muito parecido com o dos anos anteriores, né, quando vê até menor. Isso vai sendo investido gradualmente. Então eu não sei se, pelo que o Brasil pode entregar, eu não sei se já não está no seu, ou muito próximo do seu limite.
0: E aquilo, né, o treinador, ele... ou ele morre abraçado às suas convicções, ou ele vai modificando, tentando, né? Vendo que uma coisa não deu certo, tenta outra, né? Isso mostra que, né, quando tu muda muito o time, né, sinal que as coisas não estão funcionando, né? Da maneira que deveria.
3: Ele tá tentando, né? Ele tá tentando, diferente. É. A gente vê, a gente tem um exemplo aqui pertinho na Serra, o Maurício Barbieri. Cara, ele não abandona os três zagueiros. Não importa a fase que o time esteja, ele é o verdadeiro técnico que tu falou. Ele morre abraçado nas convicções. Sim. Dele. O Gilson, pelo menos, tá tentando, tá fazendo diferente, né?
0: É, eu ainda acompanho, né? Óbvio, muito lá a questão da Juventude. Os caras reclamam é que não tem três zagueiros sempre. E azar.
3: Pode ser muito. Ele botou três zagueiros contra o Guaporé, que era bem abaixo.
0: Sim.
3: Então, tu vê, pelo menos o Gilson tá tentando, sabe?
0: É, verdade. 8h24, mais um áudio aqui do... Vamos ouvir.
5: Hamilton Chavante jogando, não tem nada perdido ainda. Calma, torcida Chavante. Um abraço pro meu amigo Barriga, o Claudinho, Monte Bonito e o Assis. Imagina o Inter com uma folha de 15 milhões, não vai ganhar nada. O Grêmio não vai ganhar nada e o Corinthians está caindo. Imagina o pobre do Chavante, cara. Com uma folha de 300 mil reais, não tem nada perdido. O Chavante é que nem o Ayrton Senna. De repente ele chega e assume a terceira posição. Amigo Chavante grande.
0: Valeu, não mandou abraço hoje pro Barriga, né? É, Barriga?
3: É sempre pro Barriga. É.
0: Mas então fica aqui.
3: Vocês conheceram, né?
0: Nosso abraço aqui pro Barriga. Mas é aquilo, né? Dupla Grenal tá inserida num outro contexto também, mas o que tá ficando cada vez mais claro. Algo que, né, talvez o pessoal ainda não tinha essa ideia, porque o Brasil começou bem. Primeiro que o Brasil, se tem uma exigência de ser favorito sempre, de buscar o acesso sempre, mas o Brasil é um time montado para a divisão de acesso, né? Você concorda comigo? Então, a divisão de acesso, ela é um nível inferior. E eu ainda acho que o Brasil vai reforçar mais ainda o seu time para a divisão de acesso. Vai fazer um time ainda melhor. Só que o Brasil não tem na Série B, na Série D, o favoritismo nem nível para ser um postulante. E isso, infelizmente, está ficando claro aí nas últimas rodadas, onde os times de Santa Catarina e o Paranaense estão disparando E se a gente pegar os gaúchos na Série D, o São Luís agora é o melhor gaúcho. Mas também não faz grande campanha. E a gente está vendo os catarinenses e paranaenses se sobressaírem no grupo A16 e A15, né? Mostra também a crise no futebol gaúcho, porque até ontem, até o final de semana, o melhor time da gaúcho da Série D era o Brasil, que nem na Série A do gauchão tá, né? Então, evidencia ainda mais as crises aí no Guarani, no São José, e o São Luís, que melhorou um pouquinho nos últimos jogos. Eugênio Lino.
6: E aí, gurizada, boa noite.
0: Noite.
6: Ah, hoje, dia 13 pra gente, pá, que situação, tô com medo de nós nem classificar, que o Brasil não ganha fora. Se o São José ganhar duas lá, tamo morto, né? Eu acho que eu tô com vocês. Na esquerda entra o menino esse, o Simas volta pra dele, na lateral direita, não bota nenhum desses dois, o Uro nem se fala. Bota o Alan. O Alan joga tanto de volante como lateral direito. Tem uma força, guri, ele entrou. Ele não tem bola perdida, né? Ele é veloz. Bom, o apelido dele é anão voador, o Hélio botou. Ele tem uma força, tem impulsão daquele tamanho. Bota ele na lateral direita. Que ele tanto vai no apoio como volta. Vai, o Yuri não apoia. Não consigo ver ele na lateral do jeito do Brasil. Então bota o, se não tão contente com o nosso lateral, estão botando o Yuri, bota o Alan na direita. E deu. Bota o Simas e o menino na esquerda e o time está pronto. E vamos pro ferro, não tem o que fazer. Mas o Alan tem que jogar nesse time. Ontem ele entrou com a cor da camisa, meio de pegar, de correr, de dar carrinho. Ele é assim. Bota ele na direita que ele vai, na lateral direita, que ele vai render e muito. Um abraço, gurizada.
0: Valeu, um abraço, Eugênio Lino. E de fato, né, a gente até não tocou nesse nome, né? Alan, ótima notícia ontem. Entrou bem no segundo tempo e vai se credenciar aí a jogar em algum lugar. Ou de volante, ao lado do Simas. Ele pode, eu acho que ele pode fazer aquele camisa 8 ali. Ou o Simas talvez jogar mais à frente, foi muito bem contra o Guarani. Mas também a gente sabe que o Guarani não é parâmetro, né? É, mas foi bem o Júlio Simas naquele jogo. Acho que ganha uma alternativa interessante aí o Gilson para essa reta final. Acho até, eu colocaria o Alan no Brafar para dar o ritmo de jogo a ele também, pelo menos usar ele num segundo tempo ou para sair no meio do jogo. Mas eu acho que ele ficou muito tempo fora. Ontem entrou, parecia que nem tava, né? Porque jogou bem, entrou bem ali. Ele tem algumas questões interessantes, né? Aquela segunda bola, né? A pressão pós-perda, né? Que é chamada. Ele conseguiu roubar algumas bolas ali, né? E como o Eugênio falou, é jogador daqui, honra a camisa, é chavante. Então, né? Eu acho que ele vai ainda ser titular nesse time do Brasil, o Fernando, João e Lucas.
3: Mas acho que de volante, né? Não na lateral. Sei.
2: Sim. É. Eu não vejo ele na lateral também, honestamente. Acho que
0: é, não,
2: ser
0: é volante.
2: De volante, aí, claro, pela confiança que o Gilson tem nele, acredito que vai gerar, né, uma oportunidade em algum momento, nem que seja primeiro na copinha, né, para que ele pegue um pouco mais de ritmo de jogo, né, que está sem ritmo de jogo no momento. Ele já voltou a treinar, obviamente. É, tem um pouquinho mais de tempo, mas né, sem entrar nas partidas ainda, né, com muito pouca minutagem. Então vai ter essa oportunidade até pela confiança, mas eu acho que é um jogador que rende muito mais no meio de campo, e ainda mais no meio de campo que o Brasil ainda não achou. Tem um Júlio Simas, né, que é garantido, mas que pode fazer tanto a função do 5 quanto a função do 8. E o parceiro dele, ninguém cravou a vaga, né? Agora, a gente estava falando, né? O Thiago Henrique é um jogador que surge com uma possibilidade. Caso imaginem um Thiago Henrique de 5, Júlio Simas de 8, realmente, né? Com um pouco mais de liberdade, né? Pode ser o Simas de 5, né? E o... A gente já teve Germano, já teve Venício e... Nesse último jogo, né, o Vinícius não foi bem como um 8 sem estar na presença, né, do próprio Simas. Então são muitas opções. Numa dessas pode. A gente já viu o Alan jogando até mesmo de segundo volante. Eu acho que vira uma opção, uma possibilidade para os testes que vem fazendo, né? Para as trocas que vem fazendo o Gilson enquanto não encontra a equipe titular, né? Os 11 titulares. Né? Vejo mais realmente como 5 ou como 8 e vejo que ele faz bem as duas funções. Pode ser que a gente acabe observando, né? um ala mais à frente nessas condições. De lateral, acho mais difícil porque tu tem tanto um Thiago quanto um Yuri que, né, não foram mal até agora, mas nenhum dos dois também agarrou, de certa forma, com convicção a oportunidade a ponto de ser incontestável, digamos assim, como o próprio Simas é, como eu estou falando.
0: Muito bem, 8 horas e 32 minutos, a gente vai para o intervalo comercial aqui no nosso Papo da Bola, de peças e acessórios Pioneiro e também de Universidade Católica de Pelotas. Na sequência, a gente vai seguir aqui reproduzindo os áudios dos nossos ouvintes, falando mais aí sobre o futebol no geral. Intervalo, já voltamos.

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0: 8:36, estamos de volta com o Papo da Bola nesta segunda-feira, 18 de maio de 2026. 9 graus em Pelotas neste momento. 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Vamos com a sequência aqui dos áudios. Pessoal participando, interagindo conosco aqui. Agora vamos com o áudio do Clóvis. Vai pro ar.
1: Boa noite, meus amigos. Noite. Aí, muito frio, muito frio. É, o Brasil é... Cara, é sempre assim, cara. Sempre, sempre é sofrido. Se não é sofrido, não é o Brasil, entendeu? Se não é sofrido, não é o Brasil. Tem que ser assim. Vai ser assim até a última rodada. Acredito que vamos classificar. Aí depois, aí sim, aí classificar, aí sim, aí tem que mudar, né? Tem que mudar a situação, aí tem que mudar, virar a chave, como diz o outro, cara. Virar a chave pra... Porque já vai ser, já, no caso, já vai ser outra competição, né? E aí, aí tem que estar bem preparado. Física, psicológico, tudo. Tem que estar bem preparado. O Brasil tem que estar preparado. Para passar o que faz, tem que estar preparado. Se não se preparar, vai ficar no caminho de novo. Ah, vai ficar no caminho. Mas eu não acredito ainda. Vai ser sofrido, mas como sempre foi pro Brasil. Sofridinho. Mas vai dar. Cara, um abraço aí. Ah, até o meu amigo Lozada aí, um... Pô, cara, você é filho de um grande amigo meu, Cláudio Omar, que trabalhou comigo na Vampar. Pô, grande, manda um abraço pra ele, deve estar escutando o programa, um abração pra ele aí que eu mandei. Tá? Até tem uma história muito, muito boa. É que tu não vai te lembrar, tu era pequeno, mas agora também não tem tempo pra estar te contando. Mas o Cláudio Omar vai, com certeza vai te falar isso aí. Nos 15 anos da minha filha, tu era pequeno aí, nos 15 anos da minha filha, tu foi, tu era pequeno e tu te sentiu mal. E aí até hoje o Cláudio Omar me fala isso aí, graças ao aniversário que ele foi, e tu, graças a Deus, deu tudo bem, né? Contigo, poderia ter dado alguma coisa em tiro em casa, talvez, sei lá. E até hoje ele me fala pra mim, porque eu fui a salvação aí. Um abraço, meu querido. Mas aí eu até te conto com mais detalhes.
0: Ah, é tu, é o Clóvis, rapaz. Pô, muito obrigado aí pelas palavras. É, foi, é, qualquer dia eu conto, né? Tem que ser o pai a contar, aquele que... O pai e a mãe, né, que viveram. Enfim, eu tenho aqui... Se puder abrir a live ali, ô Lucas, por gentileza. Vou mostrar aqui. Eu tenho... Não sei se dá pra ver... Mas eu tenho uma cicatriz aqui, né? Um traumatismo craniano que eu tive em 2002. Os 15 anos da filha do Clóvis. Era próximo ali ao Saúde Maior. Eu caí um tombo brincando, né? Criança, tinha 6 anos. E aí tive uma lesão interna ali, né? Não lembro. Vazou um vaso ali, um coágulo e... E aí na noite eu passei mal e tal, e... Ah, vou ali no Saúde Maior, que era na outra rua ali, e... Entrei em coma, enfim, quase parti dessa pra uma melhor. Então nem sabia que era o Clóvis, né? O pai conta até hoje aí e tal. Então um abraço aí pro Clóvis aí, tudo de bom pra ti, pra tua família, né? De fato, é um personagem importante aí de um acontecimento da minha vida, que eu quase parti. Um abraço aí, tudo de bom. Deixa eu ver, João Luiz.
2: João Luiz Laranjal. Não, o Zemel não foi um baita treinador, mas tem que ver se ele quer vir. Agora tem esse monte de viúva do Zemel aí. O Gilson tá na bola da vez, solta 3 rodadas, gente. Aí vai trazer o Zemel. Tem que ver se ele quer vir, porque o Brasil nunca paga ele. Mas quem quer? Ah, não, tem que parar de ser viúva do Zimmermann. Tudo bem, contribuiu muito pro Brasil, mas, cara, não é só isso aí. Não foi à toa que o Justo foi campeão da Copinha. Tem para essa esse negócio de ser viúva do Zimmermann.
0: Pois é, um debate que a gente sempre teve aqui, que é como é que eu vou dizer assim, os fãs, o João que é gremista, ele tem também no Grêmio com o Renato, os fãs assim, ó, monumentais do Rogério contra os caras que, não, foi importante, deu, mas tem que seguir a vida sem ele, né? Então tem muito, é muito dividido, né? A torcida do Brasil. O Milton Silva é um que ele...
3: Sempre que possível ele quer, né?
0: Ele quer. E tem muitos torcedores que é assim, cara, eu tenho um amigo meu que tá morando em São Paulo, o David. E o David fala, cara, pra mim o Rogério é treinador do Brasil até ele morrer. Depois que ele... Ou que ele aposentar, não querer mais, troca. Mas ele, por ele, pode deixar o Rogério ali. E muita gente pensa assim, né? Então, não adianta. Enquanto o Rogério estiver disponível, estiver treinando, né? É vivo, ele vai ser uma sombra aí pro Brasil, mas é legal que tem essa divisão assim por parte da torcida. Vem corneta aí, Paulo Coy.
4: Boa noite, pessoal, aí tô aqui em Porto Alegre vendo aí o desespero da torcida do co-irmão aí, entendeu? Tão desesperado. Mas me diz uma coisa, a SAP já tá pronta? Pelo que eu sei, a SAF não está nem pronta ainda. Entendeu? Porque o juiz não decretou ainda o negócio judicial lá. Né? Então, olha, SAF não está pronta ainda, hein? Já estão pensando na SAF? Já entrou dinheiro da SAF? Eu quero saber se já entrou dinheiro. Se tivesse entrado dinheiro, o Brasil não estaria com esse time tão ruim que está. Pelo amor de Deus, Paulo Coy, Porto Alegre. Estou alegre aqui.
0: Tá alegre, Paulo Coy. A SAF, ela não entrou oficialmente ainda, né? Mas tá no processo. Já tá trabalhando, digamos assim, por fora, mas ainda não está oficialmente. Mas o clube já evoluiu em alguns aspectos, né? Como a academia, como tô treinando lá no Andrew, né? Tá interessante. Vamos lá.
1: Boa noite, pessoal.
0: Boa noite. Esse áudio tá curto.
1: Triste, né? Nós poderíamos ou deveríamos ter ganho de São José e jogamos pior que São José. Perdão, eu voltei, me deu um espirro aqui, a sorte que não saiu no ar. Mas o que eu quero dizer é o seguinte: em primeiro lugar, o esquema tático do Gil está errado. Se o time é modesto, não está acertando, tem que primeiro jogar fechadinho, e jogar por uma bola, como fazia o RZ. Vocês viram, eu não entendo de tática nem nada, mas estava observando o Internacional, quando começou a querer se recuperar, era só olhar assim de cima, a gente via os jogos pela TV, era uma linha de 5, outra de 4 e 1 na frente. Claro, é esse movimento, mas era o 5. No meio de campo do Brasil, não ganha uma segunda bola, não ganha um rebote, nunca, é raro. Tem coisa errada, e aí eu acho que é culpa do Gilson. E outra coisa, para concluir, não me alongar, botaram na cabeça das pessoas, inclusive da torcida, mas sempre foi assim, mas desses jogadores que chegaram, que o Brasil é imbatível do Beto Freitas. Não é. Não é. A torcida ajuda, mas não ganha jogo, tia. Se fosse assim, Bahia, Santa Cruz, Náutico... Não perdiam, Corinthians ganhava todas, Flamengo, etc. Torcida ajuda, mas não é tudo. Um abraço. E eu, assim, só concluindo mesmo, o Brasil vai ter que ter um time titular. 11. E, eventualmente, troca uma peça aqui durante o jogo. O Brasil não tem um time titular. Está todo mundo quebrando a cabeça, os próprios jogadores, não dá confiança a ninguém. O Gil está perdido, tchê. Ele vai se achar quando terminar a desclassificação do Brasil, que o Brasil, assim, do jeito que está jogando, não sei nem se chega a passar dessa fase. Boa noite.
0: Boa noite, pois é. O sinal de alerta está ligado, né? Não, a gente não sabe mais se o Brasil vai passar. Coisa que a gente já projetava qual posição o Brasil seria e brigaria pela liderança. Né, mas não tem como, né? Não ganhou mais. Espero que ganhe, pelo menos. Vamos fazer aqui um exercício. Quantos pontos o Brasil precisa em 9 para classificar? 6, eu acho.
3: É. Que é isso? Talvez, eu acho que 4.
0: 4, tu acha?
5: Eu penso em 4 também.
0: Mas se o São José ganhar as duas em casa...
6: Ele tem duas em casa.
0: Duas, né? Em casa.
3: E aí ficaria na questão do saldo.
6: O que, que ele pega fora?
0: É, os próximos jogos, 8ª rodada, São José e Marcílio Dias, não é garantia de vitória de São José, é, porque o Marcílio também... Em São José. É, em casa contra o São Joséense, em São José, e fora contra o Blumenau. Então são três jogos difíceis.
5: Eu acho a tabela do São José
3: é muito difícil.
5: Pior que a do Brasil. É? Por isso que eu acredito que o Brasil, com quatro.
0: É que o Brasil tem o Azures, né?
5: Tem
0: que...
5: o Azures.
0: E vai estar eliminado já na última.
5: É, o problema é deixar para a última rodada e...
3: o problema é deixar para a última rodada e o Brasil jogando fora. Né?
0: É.
3: O Brasil fora
0: o Brasil não fora não existe.
5: Não pode dizer três pontos, né?
0: Vamos lá.
6: Isso contra o Avenida no Gauchão do ano passado, né?
3: Exatamente.
0: É. Eugênio Lino.
7: Gurizada, eu vou dar um pitaco de novo que nem o rapaz que ele fala. Que é o seguinte, ó. Quando eu falei para vocês que jogava lateral direito, vocês falaram, se não veem ele como lateral... Eu falo de propriedade, porque eu treinei o Lodo Bloqueadores. Ele é um monstro na lateral. Ele é um monstro de volante, é um monstro na meia. Se botar na lateral direita, se o Brasil tiver com meio formado e botar na lateral direita, ele não sai mais. Eu treinei ele no Los. Ele jogou de 7 comigo, jogou de campo comigo. Ele joga em qualquer posição. E na lateral, se ele entrar, ele não sai. Vocês podem me cobrar, que nem o ano passado não botavam ele, eu cobrava o treinador, eu cobrava todos os dias. É, vocês se lembram que eu cobrava para botar ele, botou e não saiu mais. E agora eu digo para vocês de novo, botem na lateral direita que vocês vão ver o senhor lateral. Tá bem? Um abraço. Desculpa, eu falei na copinha, não tô falando, eu falei o ano passado na copinha. Antes do Gilson, o treinador não botava ele. Eu cheguei aí no estádio, bota esse guri que não vai te arrepender. Ele não botava. O Gilson chegou, conheci ele lá, de lá, botou ele. É brincadeira que joga de bola esse guri. Bota ele em qualquer posição, ele joga. Vai de lateral e não sai mais. Eu vou repetir para vocês. Se ele entrar na lateral, ele não sai. Se botar ele no meio, ele vai tirar alguém também. No meio, se tiver certo, bota ele na lateral. Vocês vão ver o resultado.
0: Pois é. Palavras de quem acompanhou, de quem treinou. Eu acho que ele iria bem na lateral, né? Talvez seria uma boa mesmo. Bom, 8h49. A gente já reproduziu todos os áudios aqui. Vamos falar um pouquinho, né, da seleção brasileira convocada hoje. João Antônio Ferreira, traz aí a lista dos convocados de Carlo Ancelotti.
3: Vamos lá então, goleiros Alisson, Ederson e Everton, defensores Alexandro, Bremer, Danilo, Douglas Santos, Gabriel Magalhães, Ibanhes, Léo Pereira, Marquinhos e Wesley, os meias Bruno Guimarães, Casemiro, Danilo, Fabinho e Lucas Paquetá e os atacantes Endrick, Gabriel Martinelli, Igor Thiago, Luiz Henrique, Matheus Cunha, Neymar, Rafinha, Rayan e Vinícius Júnior.
0: Olha, gostei muito do Rayan, tá? Eu gosto muito desse jogador, desde o Vasco. E foi pra seleção, né? Merecidamente. Chegou lá na Inglaterra, já se adaptou rapidamente. Gosto muito desse jogador. Surpresa positiva pra mim, o Everton, porque terceiro goleiro, geralmente, né? É aquele reserva de luxo ali. Se ganhar, ele leva a Copa. E se perder, não é culpa dele. Então, né, não muda muito, mas é legal porque ele tá indo bem no Grêmio, né? Ele tá fazendo... Eu acho que diz mais sobre os goleiros, né, da seleção que não tão bem ali, aqueles do radar. O próprio Ederson não veio bem, o Bento falhou. Eu gosto muito do Carlos Miguel, mas ele não tava na pré-lista, né? Eu levaria o Carlos Miguel para terceiro goleiro. Acho ele um baita goleiro. Então, Everton, pelo que tá jogando no Grêmio, pela... aspecto vencedor dele, né? Merecida a convocação. Mas não podemos deixar de falar de Neymar Júnior. Vai pra Copa o Neymar, né? E, por exemplo, o Gilson disse que não vai torcer pra seleção brasileira, né? Eu, particularmente, também não. Já fui mais fã do Neymar, acho que, né, já não é mais o mesmo. Mas eu acho que o que convocou o Neymar foram ausências do Rodrigo e do Estevão, né? Dois atacantes de nível mundial que estão fora. E a vaga caiu no colo dele, né? E ele fez uma preparação, ficou de fora de alguns jogos do Santos, tudo para estar na Copa. Então, é aquilo, né? Goste ou não, mas, João, não tem como deixar o homem de fora, né? Se tiver alguém melhor, beleza, mas não tem também, né?
5: Para mim, o ponto é esse, né? É um Neymar que ficou praticamente fora de toda a sequência, né, Dada?
0: Ele se machuca lá no início das eliminatórias, né? Ele tem
5: contra
0: a LCA,
5: Uruguai,
0: né?
5: Ali, mas, isso. Né? Então, assim, ele fica quase todo o ciclo da Copa fora. Ou seja, tivemos vários atletas que poderiam ter assumido essa responsabilidade. Eu digo responsabilidade mesmo de mostrar qualidade. A gente tem qualidade para isso. A gente tem o Vini Júnior, a gente tem o Rafinha, por exemplo, que são dois, né, extra classe. E nem esses dois conseguiram ter o destaque necessário. A gente teve Lucas Paquetá, a gente viu outros jogadores jogando centralizado e faltou ainda qualidade para organizar, eu acho, o ataque da seleção. Não acho que o Neymar vá para ser titular, não vejo ele hoje como titular. Acho que a seleção ainda está longe de estar pronta, o Ancelotti vai ter uma dura missão agora nesse tempo de preparação. Né, mas vai ser tempo, acho que suficiente também para isso, para tu ver as possibilidades, para tu ver quem é que vai ser o 10, se tu vai jogar com 10, se tu vai jogar num 4-2-4, como tu vai encaixar esse 4-2-4. E assim, eu estava muito a favor de levar o Neymar pela falta de opções, para essa característica. Né? Tu vê, foi o Paquetá, que acho que é um outro jogador que tem uma característica parecida, e ainda assim, quando ele foi o 10 da seleção, não conseguiu, né, ter a qualidade que se espera para armar o ataque do Brasil. Então, para mim, tem ainda algumas situações. Por exemplo, o Everton meio que caiu de paraquedas, está muito bem no Grêmio, mas o terceiro goleiro também, eu não vou estar debatendo tanto o terceiro goleiro. Mas ainda mais quando você tem o Alisson, né, que é indiscutível o titular da seleção brasileira. E para mim tem algumas posições. Levar o Danilo, o do Flamengo, né, que não joga no Flamengo praticamente, é esquisito. Tu levar o Léo Pereira, que é um jogador que está sendo testado no futebol brasileiro, e o auge dele é o futebol brasileiro, ponto. Sabe que é difícil tu imaginar ele fazendo algo muito maior, mas é um zagueiro de pé esquerdo, não são tantos. Tinha como opção o Murilo, por exemplo, que para mim, erroneamente, ficou queimado depois da goleada para a Argentina. Então, é aquilo, acho que teve acertos, alguns que eu digo erros, mas também não são erros, porque falta opção. E para mim, a minha alegria maior para mim foi o Endrick e o Rayan, né, que eram dois que eram dúvida, e eu vejo o Endrick como possibilidade de mudar jogo para a seleção brasileira, e vejo um Rayan que talvez não agora faça muita diferença, mas para mim é um jogador, já falei aqui, acho que desde o Neymar, é o principal expoente que surgiu do futebol brasileiro. É um jogador que joga em qualquer posição do ataque e faz muito bem qualquer função do ataque. É ponta, pode jogar um pouquinho mais centralizado, pode jogar de 9, pode jogar de segundo atacante. Então, tu já levar esse jogador para ter uma experiência de Copa é muito importante. Pode ser que até mesmo na Copa ele consiga ajudar, porque vai ser um Brasil que talvez em alguns momentos precise de características diferentes. Ele é um ponta de velocidade, de muita força física, né, de conduzir com a posse de um lado do campo para o centro, jogar às vezes como um falso 9. Então é um jogador de várias características que pode ajudar bastante. E para mim, principalmente, veremos muito mais de um Rayan ao longo dos próximos ciclos. Então fiquei feliz que levou, pelo menos para já ter uma experiência a mais.
0: Pois é, eu acho assim, a pior, talvez a de 14 ali das que eu acompanhei, mas não sei se teve uma seleção que chega tão em baixa no Brasil desde os anos 30, lá no início. Chega tão em baixa na Copa, né? Fabião, vai.
8: Pois é, eu acho que dentro dessas questões, né, a escolha do terceiro goleiro passa até porque Bento e Hugo Souza não trazem tanta segurança.
0: Tiveram a chance e não corresponderam.
8: Pois
0: né?
8: É, exatamente. Mas o terceiro goleiro é aquilo, né? O Everton teve a chance de entrar lá em 2022 contra o Camarões. Que estatística, né? Acabou o Brasil perdendo
0: o Ederson,
8: aquele jogo.
0: Né?
8: O Edson foi titular porque era um time reserva e entrou no segundo tempo. Acho que a grande questão é realmente o Neymar. Eu, pessoalmente, não levaria, porque eu não tiro o que o Neymar teve na sua carreira, o que ele fez dentro da seleção brasileira, mas ele não está indo por nenhum recorte desse... Claro, o ciclo foi defasado, mas do que ele fez no Santos nos últimos tempos, não é por esse recorte, porque não consigo dizer uma amostragem que diz, que mostrou ele é diferente. Mas ele tem um potencial. Ele tem um potencial, um atleta até que de posições a gente não tem. Ele é aquele que vai jogar até, o Ancelotti estava falando, meio que como até um falso 9, um meia, enfim, bem centralizado. E aí foi o grande debate. Eu não levaria, mas é um ciclo também que a gente perdeu muitos jogadores que seriam interessantíssimos de observar. É, sempre achei que o Estevão era muito jovem para ser titular já de uma seleção, mas era um atleta que, como opção, muda um jogo. Perdemos Militão, que ia como lateral direito. Não sou muito fã de zagueiro improvisado como lateral, ia ser quase um trio de zagueiros por ali, mas é um atleta que joga em altíssimo nível no Real Madrid. O que preocupa? Acho que a dupla de zaga, a gente tem Gabriel Magalhães e Marquinhos, e apesar dos Marquinhos ser criticados, são atletas ambos que estarão na final da Champions League jogando no mais alto nível do futebol. Laterais é o grande ponto. A gente tem uma grande lacuna por ali. O meio campo não me agrada ainda, né? A gente não tem muitas opções. O Casemiro ganhou, e acho que foi um acerto do Ancelotti nesse ciclo, que foi todo errado novamente, não por culpa dele, mas da forma que a CBF lidou anteriormente. Mas resgatou o Casemiro e é um titular. Vai vir com o Bruno Guimarães como titular, não é um que brilha. E o ataque, a gente tem Vinícius Júnior de um lado, Rafinha de outro, como referências do futebol mundial. Estiveram disputando em temporadas seguidas melhor do mundo, e a gente espera ainda que demonstrem isso. E como centroavante, né, até pensando, então, com o Matheus Cunha era quase um 10. Matheus Cunha vai, até pergunto pro João, né, o Matheus Cunha vai seguir como um falso 9 e um 10, vai ser utilizado como 9, o Endrick...
9: Imagino que vai ser o titular. Acho que a dupla, de, a dupla de ataque vai ser Vini Júnior e Matheus Cunha.
8: É,
9: ambos se movimentando bastante.
8: Pois é, não tem aquela referência, né? O Matheus não é assim. Tem o Endrick quando entra e me surpreende, vou dizer que me surpreende, apesar de ter sido testado na última data FIFA, o Igor Thiago, que chegou no apagar das luzes, fez um gol, mas foi de pênalti, foi artilheiro do Brentford na Premier League, é um campeonato que sempre leva em consideração. Não é uma seleção de sonhos. Eu acho que aquilo, né, tu mencionou, Lousada, em comparação a 2018 e 2022, o ciclo de 2018 e também o de 22 foram muito bem feitos. E acho que até em 22 a gente tinha jogadores, 18 a gente tinha jogadores até mais no auge. É ter esperança. Não é uma seleção ruim, não dá pra tirar pra pouca coisa isso aqui, mas poderia ser melhor, e dentro do que tem, eu acredito que seja isso. E claro, chama a atenção o Raia também, que é outro que chegou no apagar das luzes.
0: Fernando, tens um minuto.
8: Foi mal aí, Fernando.
6: Não tem muito o que falar, eu sou uma pessoa que não acompanha a seleção brasileira.
0: Tu é argentino?
6: Não, também não torço pra Argentina, também não. Nunca fui de torcer muito para seleções, sabe? Gosto de acompanhar algumas mais pelo futebol do que propriamente pra vencer, assim, sabe? Mas sobre a seleção brasileira, que nem o Gilson Renier fala, a seleção fraca, que nem diz o Gilson Renier. Jogadores comuns, né? Se até 2014, eu posso estar errado, mas 2014 a gente tinha só o Fred atuando aqui no Brasil, né, dos convocados.
0: Tinha o Jô no Galo também.
6: Ele foi em 2014, foi, né?
0: Sim,
6: foi.
0: Ele era o reserva.
6: Hoje nós já temos um número muito maior, né? Quatro.
0: Só quatro?
6: Não, tô vendo quatro do Flamengo, queria dizer. Quatro mais do Flamengo. Tem mais o Botafogo, né? Tem do
0: o Everton
6: também.
0: São sete, se não me engano.
6: Sete. Então é um número muito, muito considerável, né? E acho que no Mundial que a gente teve, né? Na Copa do Mundo de Clubes, ficou evidenciado em alguns jogos, né? Que o futebol brasileiro ainda tem que remar muito pra ir atrás do futebol europeu. Então, falando no geral, essa safra da seleção brasileira... É abaixo, é uma seleção muito abaixo. Pra mim não está no primeiro escalão, longe disso, né? Se vencer, claro, tem ali suas condições, mas não é uma seleção de primeiro escalão. Não está no mesmo nível da Espanha, não está no mesmo nível da
0: França.
6: Da França, né? A França era uma briga ali, né? Quantos jogadores ficaram de fora, né? Que a gente falaria que facilmente jogaria uma Copa do Mundo. Então, e quando o principal jogador da seleção brasileira é um atleta.